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0: 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Olá, tudo bem? E aí, como é que você tá? Tudo jóia? Tamo começando, gente, mais uma edição do Pega Leve. Eu sou o Wilson, muito prazer. A partir de agora eu tô junto com você, tocando muita música linda, sempre com a sua interação, sua participação. Mande mensagens, fique à vontade. facebook.com/programa Pega Leve. No programa de hoje tem Quero Você ao Meu Lado, tem A Procura de Alguém. E a gente começa com Eurythmics, Miracle of Love.

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0: 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À procura de alguém.
1: À procura de alguém. Programa feito, quadro feito pra você que tá solteiro, solteira. Hoje eu falo da Hilda. A Hilda Costa tem 54 anos, tá procurando aqui homens entre 55 e também 60 anos. Gosta de homens mais velhos. Se interessou, quer conhecê-la? facebook.com/programa Pega Leve. Agora tem Kennedy.

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2: Linda tradução, né? Se você quiser, a gente traduz também pra você sua música favorita. Manda no facebook.com/programa Pega Leve.

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história de amor. Minha história de amor. História da Sirleide e do Diego. Oi Wilson, sou a Sirleide. Teve uma noite que algo me dizia que eu deveria sair de casa. Fui parar em um

0: palavra parecia falar comigo, como se ele soubesse exatamente o que eu precisava ouvir. Depois da apresentação, ele veio até mim e se apresentou como Diego. A conversa fluiu de forma tão natural que parecia que éramos velhos amigos. Aquela noite, que começou sem grandes expectativas, se transformou em algo especial. Saímos do bar juntos, conversando até tarde da noite. Essa história vai completar 12 anos e estamos juntos desde então. Às vezes, a vida nos surpreende nos lugares mais inesperados. E hoje é impossível eu viver sem você. Ana Castela, sem você.
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1: Ed Sheeran, Photograph, a mais romântica da hora. Obrigado pelo teu carinho, um beijo, até a próxima. Tchau.
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0: rádio brasileiro nas Américas, pelo menos eu acho, que eu me divirto muito nesse programa todos os dias, todos os dias. Eu adoro fazer esse programa, eu adoro ouvir a voz de vocês, a voz do Brasil, versão brasileira, Macaé Nossa. Ai, meu Deus do céu, eu adoro ouvir a voz de, vocês lembram da voz do Brasil, né? Onde é a Frição? Onde é Leandro? O pessoal da, tem muita gente nova que ouve o programa. Quem é o ouvinte mais novo dos participa todos os dias aqui?
1: Eu acho que é a Marilene, que é a mais novinha. O pessoal não lembra da voz do Brasil.
0: É, Pardão que procurava árvore alta fez cocô no Y em Pinheiro. Médicos confirmam. Doutor Roberto Marinho é o tipo de doutor que vive no mar. E atenção para essa notícia. Imigrantes que passaram na Flamengo do Mirim, através do Montano, onde deportação. Em Brasília, 19 horas. 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Produção Rádio Brás.

0: sua terça-feira. E hoje tem um tema muito legal nesse programa. Nós vamos falar de um tema bem irritante. Tem notícias que não vão mudar nada na sua vida. E hoje tem notícia direto da Flórida, né? Porque um engraçadinho fez um roubo lá na Flórida. Um roubo meio que inusitado. Daqui a pouco nós vamos contar pra vocês o que que aconteceu. Tem os áudios mais engraçados da internet. E temos aqui os nossos parceiros insuperáveis que estão com a gente. 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Mas eu tinha vergonha, né?
1: Pedro, é uma vergonha às vezes, Leandro, porque as pessoas, elas andam, correm demais, né?
0: Se a sua vida tá corrida, o Brian vai até você. 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

esse sotaque que eles colocaram. O tema de hoje, o programa vai mexer com casais, famílias, roommates, amizades, porque toda casa tem uma pessoa que consegue irritar o resto da humanidade sem fazer esforço nenhum. Sim. Toda casa tem aquela pessoa que faz uma coisinha pequenininha, mas suficiente pra começar uma guerra civil dentro de casa. Então, a pergunta hoje é perigosa. Qual mania dentro de casa mais te irrita? Aquele hábito, aquela mania, aquele defeito, né? Mas cuidado, que às vezes você tá reclamando dos outros e o irritante da casa é você. Tá bom, filhote? Tá no ar.

Mas o que te irrita, né? Qual a mania dentro de casa mais te irrita? Que você fala, meu Deus do céu. Ô, velho, tem gente que faz xixi e não dá descarga, brother. Mano, dá vontade de pegar a pessoa. Pegar a pessoa que faz xixi e não dá descarga. Vontade de pegar e enfiar a cabeça dentro do vaso. Não, tô falando sério. Foi você que veio? Você que veio, fez isso aqui no vaso aqui? Foi você? Toma, toma, toma! Toma! Aê, não vai fazer mais, né? Ah, pelo amor de Deus, velho. É muito chato isso, né? Outra coisa, gente, é irritante pra mim, é irritante dentro de casa, mania que a pessoa tem. Ela pega um copo pra beber água, depois vai lá e pega outro, pega... Você olha na pia... Não, e outra coisa, a pessoa... Beijo, Regiane Queiroz. Pessoa vai na sua casa beber água, tem lá um monte de copo, ela pega uma taça pra beber água. Ô, gente, pra que que vai pegar a taça pra beber água? Não pega minhas taças pra beber água, não, que eu vou ficar puto, tá? Não. Aí, posso pegar um copo? Claro que pode. Vai lá e pega a taça, gente. Não, não, tô falando sério, bicho. A pessoa pega a taça, eu me irrito com isso. Eu me irrito, eu me irrito, eu me irrito, eu me irrito, tá? Eu me irrito. Então, manda pra cá o que te irrita dentro de uma casa. Nós vamos trazer frases e perguntas também que irritam dentro de uma casa. A pessoa que faz, aquela mania, aquele defeito que a pessoa faz que te deixa irritado. Ou pra você tá tudo... E olha que eu moro sozinho, tá? Às vezes eu me irrito comigo mesmo, que eu sumo com controle remoto. Cadê o controle remoto, brother? Desapareceu o controle remoto. Pensa, no... lá em casa tem dois controles remotos. De vez em quando eu perco os dois controles remotos, eu fico irritado. Cadê o controle, bro? Leandro, cadê o controle? Então manda pra cá no WhatsApp, no 774-707-7835. A sua participação faz desse programa o programa mais alegre, mais divertido do rádio brasileiro.

0: daqui a pouco, no nosso quadro Notícias que não vão mudar nada na sua vida, nós vamos falar de um ladrão que invadiu uma lanchonete de uma escolinha de beisebol na Flórida pra roubar cachorro quente. Ah, tá, mas ai, tá, ladrão tem em todo lugar. Tá. Mas daqui a pouco nós vamos contar qual foi o disfarce que o ladrão usou pra roubar salsicha. Daqui a pouco nós vamos contar pra vocês. Fala, brother. Tem notícias que é a cara do show do Leandrinho. Bom dia!
1: Alô, alô, bom dia!
0: Alô, Val Moraes!
2: Alô, bom dia!
0: Bom dia, Val Moraes! Bom dia, Maurício Ramos!
3: Alô, alô.
0: E se você é educado, quando eu disser bom dia, responda, tá? Fernando Inchu! Não é Inchu não, Leandro!
3: Alô, alô.
0: Um saludo para o José Cozinheiro!
3: Alô,
0: alô. Alô também para o Carlos!
3: Bom dia!
0: Um saludo especial para Giovanni, o açougueiro, o carniceiro!
2: Alô, alô!
1: Bom dia!
0: Alô, bom dia para Elaine Soares!
1: Bom dia!
0: Ai, bom dia, Elaine!
1: Alô, alô!
0: E um saludo agora para a Rosilene Nascimento!
1: Alô, bom dia!
0: Lulu Jesse! Lulu Jesse! Lulu Jesse!
1: Pra quem ouve a rádio! Pra quem ouve a rádio todo dia!
0: Mais um pouquinho que eu gosto! Mais um pouquinho, mais um pouquinho!
1: Alô, alô, bom dia!
0: Alô, Rafael! Rafael!
2: Alô, alô!
0: Alô, bom dia para o Elifas! Elifas, pode mandar que ele faz! Elifas, bom dia pela audiência!
2: Alô, alô, bom
0: também
2: dia!
0: Para Delvarte Júnior, Luísa! Andréia, Loiraça, de Franklin,
2: alô, alô,
0: Rinaldo, de Patim, alô, Lúcia, de New Hampshire.
1: Alô, alô, bom dia.
0: Tem uns meninos bonitos, a Lúcia, hein, Leandrinho? Os meninos bonitos, hein?
1: Bom dia.
0: Bom dia pra Shirley Moraes também. Bom
1: alô,
0: dia, Shirley.
1: Bom dia.
0: Bom dia pra o Vladimir, que ontem disse que escuta o programa. Vladimir.
1: Bom dia.
0: É de quem? O Vladimir. É Vladimir.
1: Alô.

0: Ô, velho, onde você for trabalhar, Leandrinho? Eu vou te ouvir, velho. Você é bom mesmo, cara. Você é muito bom.
1: Eu?
0: Parabéns. Deus te abençoe.
1: São 7 horas e 16 minutos aqui no Sistema Insuperável de Comunicação. Esse é o show do Leandrinho até as 8 horas da manhã. 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Ricardo Machado. Uma salva de palmas para Ricardo Machado. Chamas. Palmas também para Santo Antônio. Ricardo Machado tá ouvindo a gente agora?
2: Ah, não tá, nunca ouve. A esposa ouve.
1: Mas pode ligar pro Ricardo, 781-995-1100. 781-995-1100. Se você ligar nesse número, deixar uma mensagem, Ricardo vai te ligar de volta. Vocês vão se encontrar aí, meu amigo.

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2: Eu tô de carrão, de carrão, de carrão.
3: Estamos de volta.

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4: Leandrinho, tem muita gente que ouve a rádio. Já ouviram cada música? Acham chave o sentido da música.
1: Gostei da sua voz, filho Santão.
4: É muito bom, Leandrinho. Essa música fala da mulher da tanga vermelha, que é muito linda. Ela vem caminhando pro meu lado.

0: era muito romântica. Eu não tive a chance. Eu nunca vi uma mulher vestir um vestido com a tanga tão apertada como essa. Tava torando, arrancando o talo. Eu olhei de ladinho. A mulher com a tanga vermelha.
1: Você viu?
0: Ela estava dançando comigo. Era um vestido branco transparente. Roubaram um rio.
1: O que tem a ver com a música?
0: Tava só eu e ela. Tira a mão de mim. Larga meus ovos. Esse espírito vai amassar. Era um espírito. Eu nunca vou me esquecer. Ai, meu Deus. A travessia do México.
1: Ah, não, tá estragando a música. A música é bonita, bicho.
0: É linda, né? Eu fui com ela à noite. Eu não quis inchar e soprar ao mesmo tempo. Era simbólico. Olha, ela foi num bidê, lançou o saco.
1: Era uma mulher ou era um homem, Frio Santos?
0: Ela pegou o meu negócio e apertou. Eu senti um fino e eu não completei, era torchada, Juliano. Tava segurando um negócio pra trás. A mulher da tanga vermelha. Ah não, ninguém é desgraçado. Ela tá dançando comigo, danada. Dois pra lá, dois pra cá. Não tem ninguém aqui, tem ninguém. Tira a mão de mim. Olha só o tio do Lamin. Tira a mão de mim. Vocês tiram a mão de mim. Larga meu sofo. Esse espelho vai amassar.
1: Espelho não amassa, espelho quebra.
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0: Não dá, bro.
1: Ninguém gosta dessas traduções. Ninguém

0: saber de coisas que te irritam dentro de casa, né? Aquelas coisinhas que as pessoas falam dentro de casa. E a gente recebe as mensagens aqui via WhatsApp. Leandrinho, o que me irrita dentro de casa é a pessoa abrir a geladeira de 5 em 5 minutos como se fosse aparecer uma lasanha lá dentro, viu, bicho? Leandrinho, o que me irrita é a pessoa usar um copo, depois pega outro, depois pega outro, daqui a pouco a pia tá parecendo pia de rodoviária, olha aí. Rapaz, Leandrinho, o que me irrita dentro de casa é gente que apaga a luz só quando já tá amanhecendo. A conta do cidadão, quando chega, ele fica em choque, né? Mas não apaga as merdas da luz? Ai, meu Deus do céu.
1: Mande áudio.
0: Olha, você sabe que eu tava lá em casa no Brasil e eu tava brigando com a minha mãe. Falou, ô mãe, essas luzes tudo apagadas. Eu sou homem que eu quero luz, né? Eu quero luz. Ai, meu Deus do céu. Bom dia pro Romildo, os meninos do Ferro Velho. Bom dia, Ramon. Ah, os bonitos da Brocha. O Juliano falou bom dia, The Best. Bom dia, Julianão. Tá aí trabalhando no seu troque. Abração pra você. Bom trabalho, boa viagem. O Alencar mandou áudio.
2: Bom dia, Leandrinho.
0: Bom dia, Alencar. Bom dia, Alencar.
2: Rapaz, mania que me irrita é da mulher que mora lá em casa. Ela tem um carro dela, um SUV dela.
0: Certo.
2: E eu tenho a minha caminhonete, né? Aí, a bonita, ela gosta de andar no meu carro. Tudo bem, não importa.
0: Certo.
2: Apesar de ela estar no meu seguro, então tá tudo certo. Só que acontece, ela pega o banco e chega lá na frente. E o volante, cola ele no peito.
0: Eu faço isso também.
2: Aí eu vou entrar no carro e bato o joelho no volante. Isso me irrita, viu? Você tá doido. Antes de entrar no carro, quando ela sai, eu tenho que... primeiro regular o banco, só não consigo entrar.
0: Não tem uma raiva, brother, desses caras que deitam o banco do carro? Qual que é a finalidade de você deitar o banco do carro e dirigir praticamente deitado? Véi, eu tenho... meu banco... desculpa, tá, Alencar? Mas o meu banco é igual ao da sua esposa, tá? No seu caso... mas é, véi. Meu brother, como que a pessoa consegue deitar, véi? É igual passageiro, bicho. Eu acho que isso é moda, velho. O cara quer ser descoladão, hein? Ela tá deitando no banco do carro. Ei, querido, tá deitando no banco do... nossa, velho, eu tenho uma raiva. Até o passageiro que deita o banco. Não dá pra ficar normal, não. Não, bicho, o cara fica lá. Eu tô deitado agora, vai embora. Aqui, o cara que dirige deitado dirige. Tô fazendo a imagem aqui pro pessoal que tá assistindo. Tem ideia, né, do que? Insinuando aqui. Encenando aqui, na verdade. Não, bicho, é um saco isso, velho. É irritante.
3: Lili, sabe o que me irrita? O ser humano usa prato, usa copo, usa garfo, usa colher, usa tudo. Aí vai, põe na pia e fala assim. Daqui a pouco eu lavo.
0: Meu, eu sou.
3: Daqui a pouco vira uma hora, duas horas, três horas. Aí eu olho assim, eu falo assim, vou lavar.
0: Nossa, Marilene,
3: porque
0: eu sou
3: assim. Senão eu vou dar um trem na cabeça.
0: Olha aí, Leandro.
3: Odeio.
0: Dá um trem na cabeça, cheio
3: de vasilha e sapato espalhado.
0: Nossa Senhora, assim, Marilene. Casa. A minha casa tá desse
3: quando
0: jeito.
3: Quando eu tropeço no sapato, a vontade que dá é de pôr dentro da bag de lixo. Aí eu vou, respiro, tá assim, Jesus, me dê paciência. Beijo, galera.
0: Nossa, Marilene, se você for na minha casa, ontem eu fiz... apesar que eu tô sem óleo, né? Então ontem eu cozinhei um arroz no final de semana, na água mesmo, sem nada. Vocês acreditam que eu já emagreci 4 pounds? Vocês não fazem ideia. 4 pounds. Aí o que eu tô fazendo? Eu vou, pego o arroz... aí eu fiz ali aquele cremezinho de banana, tudo tem que ter a tal da banana no meio, né? Aí, o que eu faço? Eu vou lá, coloco uma águazinha pra esquentar, coloco uma colherzinha do creme de banana ali, coloco o arroz pra ele dar uma ferventadinha na água, ficar ali molhadinho, né? Coloco um salzinho, coloco 2 ovos pra cozinhar naquela água quente ali. Enquanto isso, na airfryer, sabe aquela banana de fritar? Eu deixo ela assar 15 minutos. Véio, vocês já comeram banana assada? Que coisa de gente de roça, né? Que a gente pega essa banana que frita, essa banana grande de fritar, e assa até a casca ficar sequinha. Ô, véio, ela assada, ela cozida na água, é muito melhor, é muito gostoso. Tem gente que come com açúcar, eu gosto de comer com sal mesmo. Às vezes até sem sal. Cara, é muito bom, velho. O tal da banana assada ou cozida na água, mas é essa de fritar. Essa banana de fritar. Eu lembro que a gente fazia fogueira lá na roça, minha mãe assava. E agora eu coloco no air fry. Aí pega aquele arrozinho ali, uma banana assada. Tá sendo o meu almoço. E é bom pra caramba, velho. 15 minutos na air fry. Fica maravilhoso. Fica maravilhoso. É. Sandroca, você já comeu bananinha assada? É bom demais, Leandrinho. Banana assada com canela é muito bom. É maravilhoso. Bom dia, Leandrinho. O que me irrita é uma pessoa que vai cozinhar e deixa todos os armários abertos, todos os produtos abertos e faz uma faixa de Gaza pra cozinhar um arroz. Olha, eu só confesso que eu sou bagunceiro quando eu vou cozinhar. Agora, sobre o armário, me irrita também, gente. Eu não tenho paciência, eu não consigo fazer nada. Outro dia eu tava gravando um vídeo, tinha uma porta do armário aberta. Eu não consegui concentrar pra gravar, eu vi que essa porta tem que fechar. Vai lá e fecha. Leandrinho, o que me irrita é a pessoa vir na nossa casa jogar a peneira fora e não dar outra, né? Depois fala que vai comprar no Mercado Livre. Eu joguei o ralo da minha mãe fora, não comprei outro até hoje não, viu, gente?
1: Leandrinho, uma coisa que me irrita. Meu marido, ele chega, dele subir logo, tomar banho, enfim. Ele vai pro sofá, ele tira. Eu acho que ele já tá fazendo isso de propósito. Ele tira a meia e bota ali do ladinho.
0: Meu Deus do céu.
1: Cara, mas é todo dia, ele faz a mesma coisa, todo dia.
0: Nossa.
1: Antes eu subia com a meia, agora eu tô jogando fora.
0: Olha aí.
1: E outro dia ele tava reclamando, tá ficando sem meia. Falei, você vai aprender.
0: Olha aí, velho. Joga meia fora, que sacanagem. Olha, quando eu vejo esses relatos, né, de casais, né, de vida a dois, às vezes eu me preocupo. Porque não que eu seja bagunçado, mas é que eu moro sozinho, então tem dia que eu não quero fazer isso. Hoje eu saí de casa praticamente pulando tênis, sapato. Tem uns 10 sapatos na entrada da casa, já irritaria a Marilene. Ontem eu deixei o prato que eu jantei, ficou na pia, o copo, a xícara, tá tudo lá. E a mesa tá um... Mas eu vou arrumar, hoje eu sei que eu vou arrumar. Eu tenho meu deadline, né? Tô falando sério, eu tenho meu deadline. Eu olho e falo, não, brother, agora já não dá mais, né? Eu tenho um deadline, que eu olho assim, não dá, peraí. Não dá, igual hoje eu acordei, eu olhei pra casa e falei, putz... Era 4 da manhã, falei, nossa, que vontade de começar a limpar isso agora. Que aí você já parece que já começa a te sufocar a parada. É igual dobrar roupa, gente, aí eu procrastino pra caramba, velho. Ô bicho, eu jogo a roupa pra secar lá na máquina. Já teve casos de eu ir pegando a roupa dentro da máquina, lá na máquina de secar. E, velho, eu odeio dobrar roupa. Eu odeio tirar roupa na máquina. Eu não dobro, eu coloco nos cabinhos, mas, gente... Se tivesse uma máquina, tipo assim, que você colocou pra lavar, ela já sai dentro do guarda-roupa dobrado, olha, velho. Não, tô falando sério, é horrível. Lelê, o que me irrita é a pessoa vir na nossa casa... Ah, não, foi esse que falou, foi você que falou, o Gabriel que falou isso, né? Da peneira. O que, que o Ed falou? Pediu do Ed. Leandrinho, eu sou um santo, né? Nada me incomoda. Mas a minha esposa, que não participa, só fica escutando, diria coisas sobre mim que dá pra chamar a polícia pra ela. Eu acho, às vezes, que ela quer pôr fogo em mim apenas por eu respirar em casa. Acredita? Nossa senhora, você é uma mulher, você é um monstro, viu? Leandrinho, com essa dieta, você vai ficar magro e rico, né? Ai, minha filha, eu tô... Tô falando sério, minha filha. É só comendo arroz e banana. Eu tô à base do arroz, ovo e banana. Ainda tô comendo um pão que eu achei ainda, um pão... Então, a minha dieta é de manhã, café com adoçante. Um café com adoçante que eu tô tomando. Aí eu comprei um pão lá no Whole Foods que chama Southern Bread. É um pão que ele é... zero gordura. Tem 120 calorias. É, eu já tô apaixonado pelo pão e já acostumei a comer o pão sem nada, tá? De tão gostoso que ele é. Ele tem um gostinho meio azedinho assim, mas uma delícia esse pão. Eu ainda acho que a farinha branca, ela trava meu intestino, né? Banana não, gente. Banana não trava intestino, não. Banana não trava intestino, não. É, o lance é a farinha branca, ela trava meu intestino. Tanto que o pão que eu tô comendo agora é de farinha branca. Então, o intestino tem dia que fala, oi, não vai dar não, viu? Oi, não, hoje não vai dar de jeito nenhum, ele fala. Então, é isso que eu tô explicando pra vocês aqui, queridos amados ouvintes insuperáveis. É... Então é isso, então é essa, tá sendo a minha dieta. De manhã, é, eu chego aqui na rádio um café com duas fatias desse pão. Terminou o programa, eu faço 3 ovos cozidos no micro-ondas. Na hora do almoço é... Aquele... É... Até a medida, eu tô fazendo por conta própria. Até uma medida de arroz na água ali. Como é que chama? É um copo. Um copo. Como é que, qual que é um copo em português? Um copo de arroz ali. Jogo água, deixo ele ferver com caldinho ali da banana pra engrossar. Do creme de banana que eu fiz. Enquanto isso, a banana tá na airfryer. E à noite eu como ali uns blueberry, uma cereja. E às vezes mais uma banana. Coisas que te irritam, Luísa.
1: É o que me irrita. Ah. Uma casa que eu limpo na sexta-feira de manhã, eu tenho que começar embaixo porque as crianças estão lá em cima. O homem vai tomar o café da manhã, ele sai abrindo aquela porta, aqueles armários, tudo procurando xícara, copo.
0: Meu Deus do
1: céu. Eu acho que ele esquece onde é que tá, né?
0: Aham.
1: Uhum. Aí sai largando aquele trem tudo aberto, aquele trem me irrita, menino. Eu já chego lá irritado, esperando ele abrir as portas dos armários.
0: Olha isso. Hoje nós estamos falando de coisas que te irritam aqui no programa. Fabrício Douglas, fala pra mim.
4: Bom dia, Marlinho. Rapaz, tô vendo você falando um negócio de tá na dieta aí. Justo agora que eu ia levar pra você aquele bolinho laranja lá da Padaria Brasil. Nossa, aquele que você gosta.
0: Não, Fabrício. Não traz. Não posso, Fabrício.
4: Com aquele.
0: Bolo de laranja do Jorge.
4: Esqueci o nome do negócio lá que você gosta também, de frango.
0: Calzone.
4: Você não quebrou minhas pernas desse jeito?
0: Não dá, brother. Isso aí não vou poder. Não, tô sem zero gordura. Eles falaram low fat. Eu sou radicalzão, né? Eu sou radicalzão. Bom dia, Vera Matos! Bom dia, Rogério Fernandes. Falou, tô contigo. Vai me pagar um quentão dia 6 em Everett? Vou pagar. Um abraço pra você, viu? Um abraço pro Rogério, pra Vera Matos, pro Luiz Wilson Félix. Bom dia, Leandrinho. Boa terça-feira pra você e os ouvintes.
5: Bom dia.
0: Bom dia também pras meninas que ouvem o nosso programa todos os dias. Bom dia, as Andréias. Eu gosto da André que fala Iata. Fala Iata. Beijo pra você, Andréia. Bom dia pros Wesley. Tem algum Wesley ouvindo a rádio?
5: Alô, alô.
0: Algum Gilmar ouvindo a rádio? Tem não, né?
5: Alô.
0: Algum Rafael ouvindo a rádio? Alô, Reuberti.
5: Pra

0: Samba, olha aí. Agora nós vamos falar de quadrilha, essa música tradicional da quadrilha, né? Tá chegando as festas juninas. A quadrilha do imigrante. Olha aí. Olha os broxa. É o MAP da House Clean. Delivery atrasou! Imigração! Olha aí, olha aí! Tá bom, olha, brincadeiras à parte, né? Vamos falar da festa junina de Everett, dia 6 do mês que vem. Uma festa maravilhosa na cidade de Everett. Se você não tem planos aí pra uma festa junina, aliás, já pode botar na sua agendinha, né, queridinho? Já pode colocar aí, porque eu vou dizer uma coisa pra você. O ano passado não teve festa. Esse ano, bicho, vai ser muito melhor. Porque o povo tá com saudade, né? E eu tô vendo que eles estão preparando tanta coisa pra aquela festa. Nós vamos fazer umas comidas que nunca teve. Ai, delícia, hein, gente?
1: Ai, delícia!
0: Olha, e eu vou fazer uma animação esse ano diferenciada. Vocês vão falar, meu Deus, eu quero esse cara pra minha festa junina.
2: Olha aí, Leandro. E a salva de palmas.
0: Vai ser muito bom, vai ser muito bom. Então, dia 6 de junho, na Oaks Street, de 3 da tarde até as 10 da noite. Música, comida típica, alegria, diversão pra família. Vai ser bom demais. É a festa junina de Everett, né? É Arraiá de Santo Antônio, Santo Casamenteiro, né? E no dia 20, nós estamos aonde? Nós vamos pra Summerville, ó. É a festa de comunidade de Santo Antônio, de Summerville. Ué, os dois é Santo Antônio? Ou nós erramos no texto aqui? Enfim, é festa junina. Dia 20, nós estamos em Summerville, dia 6, Everett. Então, aquecimento já começa em Everett, né? Nós vamos pra... Cadê? Quadrilha do Goiás! Vai ser bom demais. Então já marca aí na sua agenda. Tá, ô Goiabinha? Marca aí, marca aí, marca aí, fazendo favor. 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

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Estamos falando da...

0: falar de coisas que te irritam dentro de casa, né? As pessoas falam, meu Deus do céu, é impossible that. Né não, Zezinho, sim? Fala, Zezinho.
1: Bom dia, galerinha. Como estão vocês, tudo bem?
0: Tô bem.
1: A base que mais me irrita, quando eu convido alguém pra ir lá em casa, tô fazendo comida, aí enviado Satanás, deixa eu pegar um pedacinho pra experimentar, porque tá muito cheiroso, tá muito gostoso. O filho do cão, você não vai comer nada, não, que é pronto, que é pra todo mundo. Você não é melhor que ninguém?
0: A minha mãe também odeia quando tá fazendo comida, fala, mãe, dá só um pedacinho, sai daqui, enfia essa colher quente na sua cara.
2: Mandiado.
0: Mando sim. Tudo bem. Coutinho, fala.
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0: Tá, já chega.
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0: Voltamos. O Johnny falou assim, o que me irrita é quando eu vou comer goiaba, outro vem, pega aquela goiaba bonita no pé. Aí. Falar nada não, viu?
6: Tô vencido.
0: Olha, bom dia, Leandrinho. Segue firme com sua saúde. Segue firme. Com saúde não se brinca. Tô seguindo firme, Lady Anne. Muito firme. Fala comigo, Dedéia. Olha o áudio, baixinho.
7: Ultimamente tudo tá me irritando.
0: Tudo tá te irritando?
7: Tudo, Leandro.
0: O que, por exemplo?
7: Nossa, deu vontade de comer uma feijoada esse final de semana.
0: Ah.
7: Fiz uma rabada.
0: Dá uma rabada pra ir.
7: Uma delícia. Pena que você não pode comer,
0: hein? Vai fazer uma rabada, vai dar uma rabada. Vai fazer feijoada sozinha, vai.
8: Bom dia, goiaba. Fala com nós, menino.
0: Fala comigo, filhão.
8: Goiaba,
0: que me irrita
8: é de manhã.
0: Ah.
8: Eu sou daquele tipo de pessoa que acorda, não gosto de ouvir nenhum barulho.
0: Oi.
8: E não gosto de conversar na paz da manhã. Até eu tomar meu café.
0: Olha isso, cara. Que estranho, né?
8: Aí, se você fazer barulho, colocar som de telefone perto de mim, conversar alto, isso aí me irrita demais.
0: Nossa, velho. Eu fiquei curioso agora pra saber como que a psicologia escuta. Como que a psicologia avalia isso. Aliás, nós vamos estar de volta com o Dr. Marcos Ribeiro, nosso psicoterapeuta. Vocês gostavam quando ele participava aqui do programa? Não era muito bom quando ele trazia uns temas e a gente discutia de forma bem humorada? Porque é chato quando você traz um entrevistado que fica um negócio sério, né?
9: Então, estamos aqui, senhoras e senhores, com o médico, o doutor otorrinolaringologista, e hoje ele vai falar sobre os catetos da hipotenusa, e nós vamos falar também sobre a particularidade do cérebro dentro das partículas humanas, com H2O dividido por 3 mais 4 por 2.
0: Não fica chato? Aí a pessoa fala, não quero ouvir isso, não entendi nada que ele falou. Aí a gente traz um cara, né, que é um psicoterapeuta que traz assuntos relevantes pra dentro do programa e que de alguma forma você aprende, né? Porque a terapia, ela salva vidas. Você sabe disso, né, gente? Terapia salva vidas. As pessoas se recusam a fazer terapia, mas elas não sabem o quanto a terapia salva vidas.

0: tô falando sério mesmo. Então, amanhã, por exemplo, nós vamos estar toda quarta-feira nós vamos ter Regiane Queiroz. Nós vamos ter Regiane Queiroz toda quarta-feira de volta aqui no programa. Então vai ser legal, viu? Lelê, você vai dançar quadrilha?
1: Ele não vai dançar não, viu? É. Eu queria fazer o...
0: Deixa pra lá. Policinha mandou mensagem. Bom dia, Leandrinho. O que me irrita é... Somos uma família com 5 pessoas. Toda semana, quando vou lavar roupas, tem entre 8 e 10 toalhas sujas. Quando eu pergunto... Não fui eu que usei, não. Não fui eu, não. Nossa, Clara, é horrível mesmo, né? O Adelson Camargo falou, bom dia, tudo tranquilo. O que me irrita é a pessoa chegar na casa da gente sem chamar. Você vai entrando, né? Já. Oh. Bom dia, Leandrinho. Eu detesto quando a pessoa tira alguma coisa do lugar e não volta pro lugar que tirou. Meu toque fica mil. Olha, eu tenho uma amiga que a primeira vez que eu fui na casa dela... Eu fiquei irritado com essa atitude dela. Mas cada um tem uma coisa. Eu fui lá, eu peguei a pasta de dente e apertei ali de qualquer jeito. Apertei no meio da pasta de dente. Minha cara não tem disso, né? Ela pegou e falou comigo assim, Lê, da próxima vez que você usar a pasta, usa usando de baixo pra cima, não usa apertando no meio da pasta, não. Ah, toma. Aí eu fiquei irritado. Que eu achei um toque chato. Achei chato pra caramba. Ah, vai te catar também, vai. Falou desse jeito comigo, não aperta de cima pra baixo. Não.
2: Ai, delícia.
0: Delícia o quê, Jorgete? Acho que é apertar de cima pra baixo.
2: Ai, maldade.
0: É, acho maldade, né? Apertar de cima pra baixo. Ninguém gosta de ser apertado de baixo pra cima.
1: De baixo pra cima ou de cima pra baixo?
0: Depende. O Joey mandou o áudio aqui. Olha, depois eu vou olhar, parece que uma brasileira foi presa após colocar cartão de visita em caixas de correio e enfrenta acusação federal. Maninha?
3: Não vão mudar nada na sua vida.
0: 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Vamos trazer essa notícia bizarra da Flórida? Tem que ser, né, gente? Ó, olha que doideira. Não, eu gosto dessa trilhazinha aqui, ó. Essa aqui é melhor, ó. Essa aqui, ó. Bicho, parece que a Flórida faz uma seleção de notícia pro programa, né? Um ladrão sem roupa nenhuma, só de boné e luva, arrombou a lanchonete de uma escolinha de beisebol e roubou o dinheiro do caixa e salsicha. Cala a boca. Não toca essa música não, caramba. Sério. É isso mesmo que você ouviu. O homem foi lá, arrombou tudo, pegou o dinheiro e na hora de ir embora, ele olhou pra geladeira e falou, vou levar essa salsicha também. Ele estava pelado. A única coisa que ele vestia era boné e luva, né? Proteção nas mãos, zero proteção no trofloton. Zero.
1: O que seria trofloton, Leandrinho?
0: Ah, já falei. É. A presidente da escolinha disse que o ladrão causou cerca de $5,000 em estrago. $5,000 de prejuízo pra roubar salsicha, né? Esse ladrão não tá bom de negócio não, viu? Olha, a comunidade toda se uniu pra ajudar as crianças depois disso. Mas a pergunta que não quer calar é: onde é que ele guardou?

0: não permite, não. São notícias, né? Notícias.
1: Notícias. E não vão mudar nada na sua vida.
0: Muda mesmo não, né, brother? Não muda mesmo, velho.

0: Tamo ao vivaço aqui, bom dia pro meu querido Paixão, obrigado pela audiência. A Marilene tá dando risada aqui, viu? A pessoa sai pelada, rouba a escola e dá, fala, não, agora eu vou levar essa salsicha aqui. A Leandrinho, provavelmente ele ia fazer um hot dog. Ah, o Luiz tá dando bom dia. Bom dia, Luiz, obrigado pela audiência. Ah, Leandrinho, bom dia. O pau está quebrando aqui em Nuque, no centro. Ah, de detenção de imigração, viu? Aí, protesto e pancadaria com os manifestantes. Você tá doido, Éder? E cadê você que não veio trazer essa notícia pra nós? De falar, já não se fazem mais jornalista como antigamente. Hoje nós falamos de coisas que irritam. Leandrinho, isso é uma qualidade de todas as cozinheiras. Qual que é a qualidade que eu não entendi, Elaine? Não, Elaine, manda o trem pro completo aí, Elaine, fazer favor. Não, brother, manda o negócio pela metade, eu não sei o que ela quis dizer. Deixa eu ver quem mais mandou mensagem aqui, hoje falando de coisas que irritam dentro de casa. Leandrinho, eu fico nervoso com quem abre pacote e não fecha, né? O pão fica parecendo tijolo no outro dia. Leandrinho, o que me irrita é gente que mexe na panela pra ver comida e larga a colher lá dentro, igual o pedreiro largando ferramenta na obra, viu? Leandrinho, o que mais me irrita dentro de casa é quando a pessoa come o negócio escondido e ainda deixa a embalagem vazia dentro da geladeira. O criminoso ainda deixa a prova, né? É foda isso também, né? Não, eu não importo dividir nada, bicho. Mas se a pessoa vai lá, come tudo e não repõe, nossa, velho! Não, eu saí daqui, eu deixei 24 copos de café. E fui pro Brasil, fiquei 30 dias lá. Eu voltei, brother, o cara tomou todo o café, tomou todo o leite, não... eu cheguei aqui seco pra tomar café, nossa, aí eu fiquei puto, brother. Comprou, bicho? O negócio custa R$4,99. Toma banho, velho. Toma banho. Leandrinho, o que me irrita é a pessoa que fala depois eu limpo. Esse depois nunca chega. Acho que mora no mesmo lugar do amanhã eu começo a dieta, né? É verdade, né? Amanhã eu começo a dieta, eu, tipo, amanhã eu limpo. Leandrinho, o que me tira do sério é gente que perde o controle remoto e automaticamente... A casa inteira vira equipe de busca do FBI. Eu sou esse cara aqui, eu moro sozinho, eu mesmo escondo controle remoto e eu perco o bicho todinho, velho. Leandrinho, o que me irrita dentro de casa é a gente coloca despertador pra tocar 5 vezes e não levanta nunca. Acorda o bairro inteiro e continua dormindo. Leandrinho, o que me irrita é quando a pessoa termina o papel higiênico e deixa o rolinho vazio, como se fosse decoração, velho. Nossa, mano, aí dá ódio também, né, cara? Dá um ódio, não dá um ódiozinho no coração? Você vai lá, brother, por que você não repôs a droga do papel higiênico, velho? Não, pelo amor do Santo Padre e o Papa, né? Um café, Marcelo não gosta de café, viu? Não foi Eduardo, não, foi o menino que ficou cuidando da rádio. Gente, tá na hora de ir embora! Acabou! Obrigado pela audiência de vocês, 8 horas em ponto. Hoje ele tá por aqui, né? Hoje não tem música, não. Hoje todo mundo trabalhando. Amanhã eu volto. É mais show do Leandrinho. Espero que vocês tenham se divertido. Porque eu me diverti muito. Sigam-me os bons. @ Leandrinho Goiaba no Instagram. Segue a rádio lá também. @ Rádio Insuperável no Instagram. Hoje provavelmente o Sidney estreia o programa hoje. Então tudo tá certo, né? Semana passada eu adoeci. Ontem foi feriado. Enfim. Eu acho que hoje ele vai estrear o programa... Fala comigo aqui na Insuperável. 8 horas em ponto. Tchau pra vocês. Obrigado, viu, gente? E aí o Eduardo com Central da Manhã. Valeu. Obrigadão. Tudo de bom. Obrigado mesmo. Tchau, tchau.
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na Insuperável 1h59.

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1: Denis e Kevinho, esquece.
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3: Que dia é hoje mesmo? Hoje eu não tô sabendo, não. Tem uma coisa pra falar pra vocês. Só na água não vai, não, viu?

0: Bom dia pra você, muito bom dia. Estamos chegando aí devagarzinho. Sou Ronald Fire, daqui a pouquinho, 30 segundinhos, nós estamos aí verdadeiramente com o coração sertanejo, tá certo? Muito obrigado pela sua audiência desde já. De segunda a sexta-feira aqui pela Insuperável e também pela TV Foco dos Vales. Tem coração sertanejo pra você comigo, Ronald Fire, até as 7 da manhã, das 5 às 7. E hoje, terça-feira, 9 de junho de 2026, estamos chegando aí devagarzinho. Valeu, muito obrigado pela sua audiência e bom dia, bom dia, bom dia. Vamos fazer contato aqui na Torre de Controle, vamos saber as coordenadas de voo de hoje aí, do Boeing do Coração Sertanejo. Vamos lá, então vamos embora. Tá certo, 060, mantendo a presente proa, são as coordenadas de hoje aí do voo do Boeing do Coração Sertanejo, aqui pela Insuperável e também pela TV em Foco dos Vales. Apertem os cintos e vamos decolar.
1: Senhoras e senhores, aqui é o comandante. Permaneçam todos sentados e a postos. Torre, pedimos autorização para decolar.
0: Tá certo, agora sim, literalmente, o programa Coração Sertanejo está no ar, pela Insuperável e também pela TV em Foco dos Vales. Desde já eu quero agradecer a sua audiência de sempre aqui, de segunda a sexta-feira, das 5 às 7 da manhã. Tem coração sertanejo para você. Tá bom? E você pode participar com a gente no 774-707-7835. 774-707-7835. Vai mandando a sua mensagem. Daqui a pouquinho nós vamos dar uma passada no zap. Tá certo? Daqui a pouquinho. Tá bom? Não vai demorar não. Deixa eu, na abertura aqui, eu quero agradecer. Quero dar uma ida lá no sul da Bahia. E agradecer o pessoal de Itabuna, Ilhéus, Teixeira de Freitas, Porto Seguro, Eunápolis, está todo mundo aí sintonizado no Coração Sertanejo através do aplicativo aí da Insuperável e também pela TV em Foco dos Vales. Muito obrigado e bom dia para você de Valença lá no sul da Bahia, Itamaraju e Piauí, você de Nova Viçosa, também de Mucuri, Camamu, Gandu, Camacã. Alô, você de Canavieiras, no sul da Bahia, muito obrigado pela sua audiência, hein? Itabela também, tá todo mundo por aqui, sintonizado. Ituberá, Itacaré, Prado e Santa Cruz de Cabralha. Muito obrigado de verdade, de coração aí, pela audiência de todos vocês, de segunda a sexta-feira, das 5 às 7 da manhã, aqui pela Insuperável e também pela TV em Foco dos Vales, naquela audiência aí no Coração Sertanejo. Tá certo? Vamos que vamos, esse menino. Coração Sertanejo, 5:08. Bom dia, vamos levantar, meu irmão. Hoje é terça-feira, 9 de junho ainda. Tá, esse restinho de ano, então você não vai fazer nada. Esse restinho de ano aí, o ano tá acabando mesmo, então você, ano que vem, 2027, tudo der certinho, você começa aí, trabalhar, tá certo? E pra você que já tá trabalhando, tá na preguiça moada, ai meu Deus do céu, é difícil, não é? Mas tem que ir. A doleta não cai da árvore, não. Sacode uma árvore na rua pra você ver aí. Você vai cair. O que é que vai cair em cima de você? Hein? Árvore não. É folha. E não dinheiro. Tá certo? Vamos lá então, esse menino.
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3: Você não toca aquela mais rústica, não. Aquela sertanejona mesmo, que machuca, que rasga o caboclo de dentro pra fora.
0: Mas é claro que a gente toca. Na abertura de hoje da programação do Coração Sertanejo, Grupo Terceira Diversão, na hora do adeus. Obrigado pela sua audiência. Bom dia, galera. Bom dia. Vamos junto até às 7 da manhã. Não sai daí não, hein?

0: Coração Sertanejo, 5:13, 5:13. Bom dia.
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0: Coração Sertanejo, 5:22, 5:22. Tá, não sai daí não, bom dia, muito obrigado pela sua audiência. Sai daí não que daqui a pouquinho a gente volta, valeu? Vamos correr a sacolinha porque o trem tá feio, o trem tá apertado.
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Agora são sertanejo 5:30, 5:30. Bom dia. Obrigado pela sua audiência aí, tá bom? Deixa eu fazer um convite pra você aqui, em nome aqui da Brazilian Flavor, lá de Clinton, pra assistir o jogo do Brasil. É uma área maravilhosa. Vem assistir aí o primeiro jogo do Brasil com a gente, Brasil e Marrocos, no sábado, dia 13. Dia 13, a partir das 6 da tarde. Tá certo? Tá todo mundo convidado, hein? Tá uma estrutura maravilhosa lá, um bar, você vai tomar chope e bater papo, tem chope muito gelado, tem poções, tem de tudo um pouquinho lá pra você, e reunir a galera e os amigos, e vamos lá assistir o jogo do Brasil, hein? Brasil e Marrocos, é o primeiro jogo aí da Copa do Brasil, da Copa do Mundo, aliás, da Copa do Mundo. Vamos lá assistir lá na Brasília Flavor, lá de Clinton, número 2 da Water Street. Tá certo? Número 2 da Warren Street em Clinton. Beleza? A partir das 6 da tarde. O nego já vai chegar lá em meio-dia, com camisa do Cruzeiro, aquela farra danada. Tá certo? Então, tomara que a gente vença, né? E tem uma outra coisa pra você aqui. Tem um sorteio de um Equinox. Tá certo? Atendeu o pedido aqui do pessoal lá do Ferro Velho de Clinton, em nome aí do Romildo. Tá certo? Olha, o ticket vale $20, tá bom? É um Equinox, tá lindão, tô vendo a foto aqui, ó. O sorteio vai ser dia 14 agora de junho, tá bom? Então tá certo, é $20, você vai estar participando aí, ajudando a igreja a Lagoinha, lá de Nashua, beleza? Então tá bom, tá certo, tem que entrar em contato e você vai entrar nesse sorteio aí que vai ser do Equinox dia 14 de junho, beleza? $20 e o ticket, tá certo? E você vai estar ajudando aí a Igreja da Lagoinha em Nashua, beleza? Vou dar maiores informações aqui no segundo horário, beleza? Fica aí, fica atento aí, tá bom? Então vamos lá, esse menino. Coração Sertanejo, 5:32, 5:32. Bom dia. Daqui a pouquinho eu vou dar uma passadinha no zap, tá bom, galera? Daqui a pouquinho. Segura a onda aí que eu tô só ajeitando uma parada aqui. Falou? Vai mandando sua mensagem, vai pedindo sua música. Daqui a pouquinho eu vou atender, beleza? 774-707-7835. 774-707-7835. Bruno e Marrone pra você aqui no Coração Sertanejo. Amor de Carnaval.

0: Coração Sertanejo, 5h36, 5 horas 36 minutinhos para você. Daqui a pouquinho a gente está de volta. Segura aí, porque tem que correr a sacolinha, não é?
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0: Coração Sertanejo, 5h40, ou seja, faltando 20 minutinhos aí para as 6 da manhã. Olha, o 774-707-7835 é o zap do Coração Sertanejo, tá certo? Daqui a pouquinho eu vou dar uma passadinha no zap, beleza? Mandar aquele abraço que tava atrasado aqui, eu tô atrasado com os abraços, mas sim, daqui a pouquinho, tá bom? Quem tá chegando por aí, esse menino? Hein? Nando Moreno e Rio Negro Solimões? Deixa esses meninos cantar,

0: Coração Sertanejo, 5h44, 5 horas 44 minutinhos pra você. Vamos junto aí até as 7 da manhã, tá certo? Das 5 às 7 da manhã, de segunda a sexta-feira, aqui pela Insuperável e também pela TV em Foco dos Vales, você já sabe, não sabe? Avisa os amigos, avisa o teu inimigo também, ele é teu inimigo, meu não, vai ser meu ouvinte, não é? Vai dar aquela audiência maravilhosa. Então avisa pra ele, é a Roland Fire, de segunda a sexta-feira, das 5 às 7 da manhã, pela Insuperável e também pela TV em Foco dos Vales, com o Coração Sertanejo. Tá certo? Então vamos lá. Ai, tá aí.
1: Chegou. E hoje é dia, hein?
0: Aham. Eita.
1: Hoje eu tô igual o cachorro que caiu de mudança, hein? Qualquer lugar pra mim tá bom.
0: Tá bom, então.
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1: Hoje eu tô igual arroz branco, hein?
0: Ah.
1: Pra peitar eu hoje só...

aqui no Coração Sertanejo, às 5h46, 5 horas 46 minutinhos. Faz isso não, paixão! Vamos que vamos! Obrigado pela sua audiência aí do outro lado, valeu! De coração, de verdade!

Coração Sertanejo, 5 horas e 48 minutinhos. 5 e 48. Deixa eu mandar um abraço aqui, superficialmente. Depois nós vamos destrinchando devagarzinho aí, tá bom? Deixa eu agradecer a audiência aqui do Claudinei. Fala comigo, Claudinei. Tá lá em Dom Joaquim, cidade maravilhosa. Obrigado pela sua audiência, Claudinei. Sérgio Fagundes também tá por aqui. Muito obrigado pela sua audiência, Sérgio Fagundes. Gente fina. Alô, Sandra. Fala comigo, Sandra. Bom dia. Elídio Martins. Fala comigo, Chaparia de Mara. Hein? O Pinguim vai tomar um café com você. É boca de rancho, rapaz. Fala.

Pra você também, meu irmão. Beleza? Então vamos lá, galera. Coração Sertanejo, os 10 minutinhos para as 6 da manhã. Gilberto e Gilmar pra você, música da saudade. Bom dia, obrigado pela sua audiência. Tamo junto até as 7 da manhã, hein? E sempre agradecendo a sua audiência.

Agora só sertanejo, faltando 7 minutinhos para as 6 da manhã. 7 para as 6, bom dia. Muito obrigado pela sua audiência aí, hein? Olha o 774-707-7835 já tá liberado para você. Quer dizer, já tava, né? Eu que tava meio enrolado aqui, mas já tá tudo ajeitado. Tá certo? Deixa eu atender aqui o pedido aqui do Sérgio Fagundes. Sérgio Fagundes pediu aqui, cadê esse menino? Volta pra cá, rapaz, é calmo. Se eu morasse aqui pertinho, nega, com lançamento popular aí do Gerson. Tá aí já esse menino? Hein? Já tá? Deixa ele cantar então. Fala comigo, Dogão. Dogão tá chegando por aí também, hein? Bom dia, Dogão. Obrigado pela sua audiência, hein?

0: Qual a sua, sertanejo? Faltando 4 minutinhos para as 6 da manhã. 4 para as 6. Fala comigo, Zé Andrade.
1: Bom dia. Hoje eu tô bom, hein?
0: Zé Almeida.
1: Ontem não tava bom,
0: Zé
1: não.
0: Almeida, Zé Andrade.
1: De abençoar pra todos nós.
0: É eu que tô ruim hoje. Ah, você tá doido? Como é que é? Fala de novo, esse menino.
1: Bom dia. Hoje eu tô bom, hein?
0: Ah, e ontem? Cabra safado.
1: Ontem não tava bom, não.
0: Cabra sem vergonha, hein?
1: De abençoar pra todos nós.
0: Valeu. Tá certo, então. Quem tá vendo aí? Meu anjo. Edson Hudson, finalizando o primeiro horário aí do Coração Sertanejo.

programa, encerrando aí o primeiro horário do Coração Sertanejo de hoje. Daqui a pouquinho nós vamos estar de volta, tá certo? Vamos fazer um pequeno intervalo aí pra emissora. E jogo rapidinho, nós vamos estar de volta e contando com a sua audiência aí, tá bom? 774-707-7835. Sai daí não, que daqui a pouquinho nós estamos de volta, valeu? Nós vamos junto aí até às 7.

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11: 6 horas, 4 minutinhos aqui no Coração Sertanejo pra você. Muito obrigado aí pela sua audiência de segunda a sexta-feira aqui pela Insuperável e também pela TV em Foco dos Vales. Comigo aqui, Ronald Fire, tem o programa Coração Sertanejo pra você, tá bom? Você gosta de um piseiro, um sertanejão daqueles antigos, moda de viola, é, também tem um forró, tem de tudo um pouquinho aqui, tá bom? Às vezes as pessoas pedem aí MPB. Não é que eu não goste, eu gosto, mas é que a né? Eu tô dando risada aqui, que eu tô olhando aqui na minha tela de 140 polegadas, do meu lado direito também entra pinguim. Rapaz, calma aí. Então, o programa é sertanejo, então, gente, eu também gosto de tudo quanto é tipo de música, qualquer música eu gosto. Agora, de 5 às 7 da manhã, aqui pela Insuperável e também pela TV Foco dos Vales, é o Coração Sertanejo, tá bom? Fica à vontade. E deixa eu dar uma ida lá em, aonde é? Como é que é o nome da cidade? Rio Verde, lá no Goiás. Mandar um abraço para dois Chaparia de Mara, dois amigos, dois irmãos aí de farda, servimos juntos. Então, gente, eu vou tirar uns 30 segundinhos para conversar aqui com o Marujo, tá bom? Então, vocês vão se habituando aí. Ô, Elídio, quer dizer então que eu veste o pinguim? Um abraço, meu irmão, mais antigo. Colei a mão à coxa, hein? Juntei os cascos. Colei a mão à coxa, aquela continência na marca pro mais antigo. Pinguim, gente boa. Fizemos o ESP junto, M.O. Ei, pinguim, pinguim e Paulo Careca, no final, a colher, olha, Elídio, deu cola pra todo mundo, e eu que já não gostava. Ai, ai, ai, quer dizer que o pinguim atracou a contrabordo aí, é? Precisou de prático? Não. Precisou não? Já foi pegar o rancho cedo aí, em boca de rancho, hein, pinguim? Você tem vergonha não, rapaz? Continua boca de rancho? Ô, dona Jusa, da esposa do Elídio, vou fazer um pedido pra senhora. A hora que tocar licença, que pinguim, primeiro a senhora vai botar pinguim pra dar volta ao rancho. Coloca ele no rancho aí, tá bom? Pra ele ouvir de novo, 3 horas da manhã, 3:30, ouvir batendo no beliche assim, ó. Rancheiro, ciente. E pular aí pro rancho. Bota ele pra lavar umas bandejas aí. Não deixa engordurada não, faz igual o Tenente Farias, hein? Aquela expansão na marca, pente fino. Bota pinguim pra dar rancho aí, pra fazer o rancho, dar volta ao rancho. Bota ele na cozinha aí, tá bom? E ó, principalmente, a hora que ele tiver formado aí na escada de Portaló pra descer pra baixar a terra, a senhora manda ele abrir a gateirinha, tá bom? Manda o pinguim abrir a gateirinha, que é pra fazer aquela expansão, aquele pente fino. Meu Deus do céu, o uniforme dele não adianta não, que o uniforme ele não, ele sempre foi na marca. Se fosse eu, já voltava pra cortar cabelo. Era assim mesmo. Ou então dá aquele caô no cinto. Bom, galera, desculpa aí, mas eu tive que voltar 43 anos atrás, os meus irmãos aqui de farda, e brincar com eles. Obrigado, Elídio. Muito obrigado aí, dona Jusa. Tá bom, pinguim? Aquela continência, meu irmão. Obrigadão de verdade, tá bom? Se Deus quiser e os vamos deixar, nós vamos estar fazendo aquele encontro aí. Tá certo? Que Elídio mandou um vídeo aqui. O que é, Elídio? Eu vou colocar no ar, Elídio. Olha lá, hein? Olha lá quem está arrumando comigo, hein? Fala comigo, Elídio. Vamos ver se vai dar certo.
6: Cá com eles, brinca.
11: Ah, tá ouvindo lá. Tá bom, então. Tá certo. Obrigadão, galera. Olha. Mais uma vez, um abraço aí, Elídio, dona Jusa e Pinguim. É, fizemos amizade com um adolescente, 17, 18 aninhos. Nós fomos lá para a Escola de Aprendiz de Marinheiro, no Espírito Santo. Ei, Vila Velha. Ei, Boteco do Alonso. Tá certo, obrigado. Obrigado pela audiência, tá bom? Fala comigo, gente, quem chegou aqui? Ô, rapaz, agora dá nome. Agora agitou a audiência. Marilene M.M. Machado chegou. Já falei que Érica Almeida tá na área. Érica Almeida daqui a pouco pede uma música aí que sacode a audiência, aí sim, hein? Deixa eu dar um abraço aqui, mandar um abraço e agradecer mesmo a Evelyn. A Evelyn pediu aqui, hoje tem lançamento? É, essa música nunca tocou aqui no Coração Sertanejo, pedido da Evelyn. Beleza, aí algum baiano que tá cantando, que é lançamento? Logo depois dessa aqui então. Então tá bom, depois da Roberta Miranda, o lançamento, aí uma música aí que nunca rodou aqui no Coração Sertanejo, atendendo o pedido aí da Evelyn do Guga. Desespero de uma noite, Roberta Miranda pra você aqui no Coração Sertanejo. São 6 horas e 9 minutinhos, 6 e 9, vamos junto até as 7 da manhã, obrigado pela sua audiência.

0: Coração Sertanejo, 5:13, 5:13. Fala comigo, Elídio.
1: Ô, Fai, foi um prazer nós falarmos com você. Obrigado aí pelas mensagens, entendeu?
0: Valeu, irmão.
1: Agora nós vamos às atividades.
0: Aham.
1: Porque aqui em Goiás nós trabalhamos.
0: Bota a faxina aí pra pinguim.
1: Eu vou mais o pinguim agora fazer uma faxina ali, braba.
0: Aham. Aí. Arranja pra ele aí um corredor daquele vermelhão que passava no escovão, aquela cera na lata. Arranja um corredor bem grande, igual tinha na escola.
1: Mais tarde, na hora do almoço, a gente vai almoçar aqui. Quando estiver almoçando aqui, eu vou mandar uma mensagem pra você. Um
0: Valeu.
1: Abraço, felicidade, sucesso aí.
0: Valeu, obrigadão, Elídio. Não esquece, não. Um corredor bem grande aí, com aquela cera branca, vermelha, e depois mete um escovão pesado pra ele aí. Fala comigo, irmão. Aí, quem tá aí, Elídio,
2: ó. Bom dia, meu amigo Ronald Fire.
0: Fala, Leite, Chaparia, Leite.
2: Aprendi a falar esse nome, hein?
0: É, meu.
2: Tô vendo você falar do pinguim aí, ó.
0: Aham.
2: O Elídio. E eu que vou bater de boca de rancho lá, hein?
0: Eita. Aí, dona Jusa.
2: Em agosto eu tô colado aí em Goiás, hein?
0: Põe no detalhe de serviço Goiás, aí no rancho. Leite.
2: Segura que o leite tá indo pra aí, hein? Vou de caravana, hein? Vou lá também um 5 pra ir comigo.
0: Eita.
2: Vou encher esse ônibus aqui, hein? Manda aí pra mim aí, Fai, ó.
0: Aham.
2: Eu quero aquela música Descida de Milionários aí. Vou oferecer pro Elídio e pro Pinguim lá.
0: Beleza.
2: E o Araújo também. Araújo também é cachaceiro igual nós.
0: É, um igual nós não, eu não.
2: Bom dia, bom dia.
0: Valeu, Leite.
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0: Coração Sertanejo, 6h19, 6h19. Logo depois do Hernandes Chu, tem lançamento aqui no Coração Sertanejo, hein?
1: Bora, Ronald Fai, bom dia, meu nobre. E aí, como é que tá seu coração, meu nobre?
0: Tranquilo.
1: Tá por cá.
0: Obrigado. Tá
1: escutando, ouvindo aqui a Insuperável. O seu programa 100% Insuperável.
0: É nóis.
1: Bom dia, bom dia.
0: Esse é Hernandes Chu, lá de São José Divino, Lava Jato, São José. Coladinho ali no Valadares. É, tá pertinho ali. E agora esse menino, lançamento, olha, aumenta o rádio aí, aumenta o rádio, não, aumente o volume. Aumente o volume porque esta música nunca tocou aqui, hein? Evelyn nunca pediu esta música. Vamos lá?
2: Ando devagar.
0: É essa aí mesmo.
2: Já tive pressa.
0: Você não tá enganado, não, é essa aí mesmo.
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0: Tocando em frente ao Missáter.

0: Coração Sertanejo, 6h23, 6h23. Vamos correr a sacolinha, daqui a pouco a gente volta e atendendo mais pedidos aí. Tem o pedido do Eric Almeida, tem o pedido do Dogão, tem o pedido aí da MM, tá bom?
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1: Coração Sertanejo, 6:27, 6:27. Comitiva Esperança, Almir Sater. É o pedido aí do Dogão.

Essa era a música. Coração Sertanejo, 6h30, 6 horas e 30 minutinhos pra você aqui. Obrigado pela sua audiência. Tá certo? Você em todo lugar desse planeta Terra, ouvindo aí o Coração Sertanejo através aí da Insuperável, também pela TV em Foco dos Vários, pelos aplicativos, não é assim? Não é isso? Então tá bom, deixa eu atender aqui o Eric Almeida, mais conhecido como Bandido Cheiroso. Vamos lá então, eu já caí. Não, essa é da MM. E pede depois.

0: Mário Zé Felipe, pra você aqui do Coração Sertanejo. Se eu te perdoar, atendendo o pedido aí da MM, Marilene Machado. Coração Sertanejo, são 6h33, 6h33. Agora sim vou atender o pedido aqui do Eric Almeida, mais conhecido aí como Bandido Cheiroso. Isso é moído, hein? Fez teu nome, Samuel e Matheus.
1: Me explica o que você fez comigo.
0: Olha aí, ó.
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0: Ah, ficou enfeitiçado, né? Você não tem vergonha não, vai.
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0: Aham, ficar apaixonado por um harém.
1: 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Não paro de pensar na gente.
0: Ah, não, para não.

0: chegando a sexta-feira. Ele vai jogando no ar aí. Aí a primeira princesa que pegar, liga e ele atende. Ai, Erika Almeida. Pensa num cabra sem vergonha.
1: Me explica o que você fez comigo, que me deixou enfeitiçado.
0: Mas é mentiroso, hein?
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0: Ah, vai, aham.

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4: Coração Sertanejo, 6:48, 6:48. Agora abre o microfone na hora certa aí pro Eric Almeida. Fala comigo, Eric Almeida. Não é na hora do comercial, não.
5: Todos. É, essa música que eu peço é boa mesmo. É. Fala que acaba, o cara esquece até de ligar o microfone.
4: Não é, rapaz?
5: Vou te falar, viu? Cabra sem vergonha.
4: Demais. Deixa eu atender aqui o pedido da Mimi Mirilandes. Pediu aqui um Zezé de Camargo e Luciano. Brigue comigo, mas não vá. Eita, aí sim, achou nada, hein?

Coração Sertanejo, faltando 8 minutinhos para as 7 da manhã. 8 para 7. Essa terça aí tá meio complicada aqui pro lado do Ronald Vai, hein? Falar para você a verdade. Ah, tá sabendo? Tem uma princesa nova na área. É, não tô sabendo não, hein, meme? É mesmo? Estão dizendo. Diz que tá avaliando. Aham. Uhum. Tá bom, tá dizendo ali, liga aí o microfone, cabra sem vergonha. É um deslize, de vez em quando é uns deslizes. Esse aí foi a Mimi Mirilandes, pediu um Zezé de Camargo e Luciano. É, e a irmã lá, a MM, fala dizendo, uai, minha irmã acordou chonada. Pois é, ué. Chonada é essa aqui, ó, a Sandra. A Sandra pediu aí, no céu dos teus braços, opa.

0: Cláudio e Matheus, no céu dos braços teus. Pedido aí da Sandra. Ei, Sandra. Obrigado, Sandra. Coração Sertanejo, faltando 4 minutinhos aí para as 7 da manhã. Daqui a pouquinho tem o Leandrinho, hein? Logo depois do Coração Sertanejo. Leandrinho Goiaba com o show do Leandrinho. Fala comigo, Ronald, aí de Santana.
1: Pai, eu sei porque que você tá assim.
0: Fala.
1: Porque depois de amanhã já é quinta-feira, velho.
0: Pois é.
1: Semana já acabou já.
0: Nossa,
1: por isso que você tá desse jeito.
0: Não
1: aí,
0: é?
1: Meio doido.
0: Nossa senhora, eu vou confessar um negócio pra vocês. Terça-feira não começou bem comigo, não. Pra mim, não. Mas vamos levando. Um pedacinho aí do finalzinho de programação aí, o bonde do forró, eu te amo demais.

É, infelizmente tenho que dizer que não dá tempo pra mais nada. A não ser dar um bom dia pro Maurício Ramos, que chegou cedo pra caramba hoje pro programa de amanhã.

Muito obrigado pela sua atenção, pela sua audiência e pela sua participação aqui na edição de hoje do Coração Sertanejo. Vamos pedir a Deus que tenha vida e saúde pra voltar aqui aos estúdios da Insuperável amanhã, a partir das 5 da manhã, pra fazer o que eu mais amo nessa vida. O Coração Sertanejo pra você, com muita felicidade, com muita alegria no coração, tá bom? Então tá certo. A terça-feira não foi muito boa pra mim, não, mãe. Mas vamos seguir. É vida que segue. Amanhã nós estamos aqui às 5 da manhã, se Deus quiser, hein? E ó, ele quer, hein? Ah, eu fui!

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0: todo mundo. E você vai ver o que, que é trânsito louco, velho. É quando começar essa Copa do Mundo, tá? Velho, começa a agradecer o trânsito agora. Não reclama da 93, não reclama da Rota 1, não reclama da 99, que é horrível. Não reclama da 28. Não reclama de nada. Não reclama de nada. Não reclama da 495. Porque, amigo, nas próximas semanas, você vai ver. Você vai ver coisa.
1: É, Leandrinho, por falar em ver coisas, primeiramente, bom dia. É, tem muita gente vendo coisas por aí, Leandro.
0: Vendo muita coisa, né, Frio Santos?
1: Ah, Leandro, eu vou te falar. Ontem, por exemplo, eu tava fazendo um churrasco com a família e eu vi um pisca-pisca no quintal. Tem uma música de suspense aí, não? Não tira a palma, que o assunto é sério. E tava ali piscando, piscando, piscando, piscando. E eu fiquei bem assustado. E tava mexendo no meio do mato. E piscava, piscava, piscava. Leandrinho, eu fiquei com medo na hora, mas aí fui me aproximando e eu vi que era um maconheiro.
2: Vai dormir, maconheiro.
1: Graças a Deus, né? Que esses não faz mal a ninguém, né? Só fica rindo.
0: É, não faz, também acho que não faz mal. Maconheiro não faz mal pra ninguém, não.

tá no ar. O tema de hoje do show do Leandrinho, extraterrestre. Ah, meu Deus do céu, será que eles estão por aqui, por ali? Tema de hoje do show do Leandrinho. Muito bem, hoje nós vamos falar daquele assunto que viralizou lá no Paraná. Eu não sei se vocês acompanharam, né? Mas a gente acompanhou tudo que aconteceu, né? No Paraná, aquele

0: eu quero uma música mais suspense. Eu acho que o programa hoje tá bem cara de suspense.
1: Versão brasileira, Leandrinho Goiaba. Deixa eu voltar no texto aqui que fica melhor, né? Sabe que nos últimos dias um assunto tomou conta nas redes sociais no Brasil. Um influenciador do Paraná, ele viralizou após registrar luzes misteriosas no céu de uma área rural durante a noite. O caso repercutiu tanto que virou pauta dos principais veículos de comunicação do país e despertou a curiosidade de milhões de pessoas. Inclusive a nossa, né? E não parou por aí. Depois do caso no Paraná, começaram a surgir novos relatos. Um casal também registrou luzes no interior de São Paulo, né? Ali na divisa do Paraná. Mas estão indo todos pro Paraná, Leandro? Será que o Paraná, com P de portal, virou um portal para que eles pousem, né?
2: Ok, pode descer aqui.
1: Leandro, esse aqui tá descendo em Rolândia.
0: Pois é. Segundo eles, né, os relatos aí, né, o pessoal de São Paulo, do interior do Paraná, o objeto representava luzes intensas e um comportamento que chamou atenção durante vários minutos. Coincidência, fenômeno natural, drone, avião ou algo que ainda não conseguimos explicar. E tem mais uma coincidência curiosa nessa história toda. Enquanto o Brasil inteiro, aliás, comenta os relatos do Paraná, eu recebi uma mensagem de um brasileiro que mora aqui nos Estados Unidos. E adivinha de onde ele é?
1: Ah, não pode ser. Tarumirim.
0: Não. Do Paraná. Ele afirma ter registrado um objeto voador não identificado nos céus de New Hampshire.
1: A New Hampshire tem coisa que até o diabo duvida, né?
0: E tem. O vídeo foi analisado e a gente vai contar todos os detalhes. Aliás, nós temos o vídeo, nós conseguimos com exclusividade, ele liberou os direitos de imagem pra gente. E agora eu pergunto pra você, o que está acontecendo com os paranaenses? Será que os extraterrestres colheram o Paraná como porta de entrada? E pra deixar tudo isso mais interessante, o assunto chega justamente em um momento que o mundo volta a falar de vida fora da Terra. Fenômenos no céu e da expectativa em torno de o novo filme do Steven Spielberg, né? Não, mas é o filme. Vão dizer que é o filme.
1: Leandro, você acredita?
0: Eu acredito. Inclusive, eu já vi coisas.
1: É, Leandro. Parou com aquele negócio lá?
0: Vocês têm que parar com essas bobagens, achar que quem vê coisa é só quem usa essas paradas, né? Tem nada disso. E pra contar essa história, nós vamos hoje, neste humilde programa, entrevistar ele, que já está por aqui, pra contar pra gente o que aconteceu em New Hampshire.
1: Essa trilha não seria a trilha legal, né, Leandro?
0: Não, eu vou conversar com o Lucas Silva, que a gente bateu papo ontem, trocamos muitas ideias e ele contou esse fato pra gente. Aconteceu em New Hampshire. Uma trilha de suspense pro Lucas entrar aqui no programa. Uma trilha com cara de Brasil.
1: A do lobisomem.
0: Ô, Lucas, eu acho que você escolheu o programa errado pra falar de um assunto tão sério. Bom dia, cara. Seja muito bem-vindo ao nosso programa, cara.
3: Fala, meu querido. Tudo bem?
0: Tudo tranquilo. Obrigado. Com você.
3: Tudo bom, tranquilo. Estamos aqui. Não tem problema não, essa questão do programa, eu gostei de você como pessoa e decidi abrir o espaço.
0: É isso aí, cara, seja muito bem-vindo ao nosso programa. Primeiramente, eu gostaria que você falasse de onde que você é do Brasil e há quanto tempo você tá aqui nos Estados Unidos, Lucas?
3: Cara, eu sou lá do noroeste do Paraná, e da cidade de Itapejara. Tô aqui nos Estados Unidos há 8 anos e meio, mais ou menos.
0: Certo. Olha aí, muito bem, interior do Paraná, 8 anos. E como é que essa história sua viralizou? Que história é essa de que você tava num lugar? Inclusive, a gente tem um vídeo aqui. Como que foi isso? Relata pra gente como é que foi essa história aí, meu brother.
3: Cara, a gente foi passar o Thanksgiving do ano passado lá em New Hampshire, né? Em North Conway. E a gente iria ficar o final de semana do Thanksgiving. E durante 2 dias, né, que a gente ficou lá, a gente não viu nada. A gente andou nas redondezas, fizemos trilhas, mas um dia antes da gente voltar embora, quando escureceu, a gente viu essas luzes e a gente não tinha uma explicação para aquilo. A gente pensou em ir num local, mas por conta do medo, né, de urso, medo do que poderia ser, a gente começou a ver umas luzes estranhas, fotografei, te mandei o material aí hoje, uhum. A gente decidiu voltar. Então, tipo, é um negócio que...
0: Você estava num camp em New Hampshire?
3: É uma cabana, né? Uma casa, na verdade, uhum. Né? Uma wood cabin. Uhum.
0: O pessoal geralmente aluga para passar final de semana, né? E New Hampshire é um local, assim, de muita natureza, né? De muito mato.
3: Demais, fechado, é. Né? O pessoal vai lá mais para explorar a natureza mesmo, né? Não é... Ou esquiar no inverno, né?
0: Uhum. E você tava com quantas uhum. pessoas nessa cabana?
3: A gente, éramos 5, né? Era eu, a minha esposa, a mãe dela, a amiga dela e o namorado da mãe dela.
0: Certo, estavam os 3 lá, aí o primeiro, foram 3 dias que vocês ficaram?
3: 5, né?
0: Ah, tá, 3 pessoas, 5 dias, porque eu já ia pensar...
3: Não. 5 pessoas, 3 dias.
0: Ah, tá. Até pensei, 3 pessoas, 3 dias, uma nave. Tô juntando aqui os quebra-cabeça, brota.
3: Não, 33.
0: Não. Ô, Lucas, aí, mas isso aconteceu no primeiro dia ou foi no último dia?
3: No último dia.
0: Aí vocês estavam ali. Como é que foi? Vocês estavam ali, como é que foi essa aparição?
3: Cara, a gente viu, né? Teve um... a amiga da minha esposa saiu lá pra fora pra fumar, e daí ela começou a ver. Não que tem nada a ver ela fumar e começou a ver, porque você falou esse negócio de maconheira aí, eu falei, deixa eu ligar os fatos, mas não tem nada a ver não, mas ela saiu lá pra fumar, mas daí todo mundo viu, né? Então...
0: Ah, Lucas, desculpa, cara. Ela saiu.
3: Não, ué. Não, ela saiu... Cara, eu gosto da comédia, velho. Eu gosto da comédia pra caralho, você sabe disso. Tá de boa.
0: Mas aí ela saiu, mas antes de fumar, não tinha avistado nada, né?
3: Não, ela fumou nos outros dias também, ué. Só que nesse dia, acho que, sei lá, cara. Era pra acontecer e aconteceu. E graças a Deus que aconteceu da forma que aconteceu. Graças a Deus que a gente não. Não chegou lá perto pra se aproximar disso.
0: Tá, não, peraí, não, ouve, não, não, né? não vai pro final da história, não. Eu quero que você conte detalhes, okay. Né? Aí ela saiu pra fumar e tal, no dia que vocês viram, como é que sim. foi? Conta mais detalhes.
3: Ah, saiu pra fumar e ela falou, gente, tem umas luzes aqui e tal. E é todo mundo americano, né? O contexto é assim, todo mundo é americano, eu sou o único brasileiro, né? Até por isso que os vídeos estão todos em inglês e eu com o meu sotaque brasiliense. Falando, né? I think it's like faint shit.
0: Mas só ela saiu pra fumar ou você também saiu? Foi todo mundo fumar nesse dia?
3: Não, eu não fumo, graças a Deus. Ah. Mas ela saiu e daí a gente saiu todo mundo, a hora que ela viu, eu comecei a filmar, tirei fotos e foi isso, cara.
0: Olha isso, cara. E o vídeo é impressionante. Você que tá assistindo agora na live, eu vou mostrar o vídeo pra vocês agora, porque o vídeo é um troço impressionante. Aí eu tava ligando, tentando aqui ligar uma coisa com a outra, eu percebi que o vídeo... Eu pensei, pô, só... pode ser alguma coisa que o Lucas tá indo na onda, porque ó, é muita coincidência. Lá no Paraná, um cara vai lá e filma uma nave espacial, vira aquele alvoroço. No Brasil inteiro.
3: Cara, eu postei na época, eu postei no dia, mas ninguém deu bola, ninguém botou fé não, velho. Agora o pessoal tá falando porque, tipo assim, tá todo mundo comentando, mas na época eu postei, ninguém botou fé, cara.
0: Então, aí de repente aparece um cara com um vídeo, semelhante ao vídeo dele, mas bem, é semelhante, né? Porque aparenta ser uma nave, né? Aquelas luzes lá que você mostrou. O que você me mostrou lá, o vídeo, aquele, o seu vídeo.
3: O meu sim, cara. O meu porque, tipo assim, não tinha outra explicação. E foi, como a gente fez um report pra MUFON, a MUFON é a agência americana que investiga, não é eu que tô falando que era uma nave, é eles que estão falando que era uma nave.
0: Então, o mais interessante disso tudo, porque antes das pessoas falar qualquer coisa aqui, você tem ideia da seriedade. Claro que a gente tá batendo um papo aqui de forma bem-humorada pra transformar um assunto, o assunto ficar mais tranquilo, mais leve aqui no programa. Mas olha só, a minha curiosidade quando eu conversei com o Lucas ontem foi o seguinte... Por que que só agora que você mostrou esse vídeo, se esse vídeo foi feito em novembro do ano passado e só agora você decidiu publicar isso, cara?
3: Então, se você for no meu Instagram, você vai ver que eu postei ele no dia 29 de novembro de 2005, no meu story.
0: Ah, tá. Então você já tinha postado, mas assim, você postou, não levou tão
3: a sério. Eu postei... Não, mas eu postei com uma intenção de simplesmente mostrar o que eu tava vendo, porque, tipo assim... No meu Instagram eu sempre posto coisa de academia, eu tocando guitarra, tocando violão, né, no caso. Uhum. E ninguém tava falando disso. Então o meu Instagram simplesmente fazia um conteúdo que eu ganhava 3 likes, 2 likes e tava tudo bem com isso. Mas quando eu vi que todo mundo tá engajado no assunto... Como todo mundo tá engajado no assunto, eu falei, não, já que eu tenho a minha versão, eu vou postar, seja o que Deus quiser, eu postei.
0: E você não é nenhum influencer nem nada, né? Porque tem os caras que são influencers,
3: os caras estão postando notícia. Nossa, os caras estão postando notícia lá. Influencer dos Estados Unidos, posta, eu falei, influencer? Tô influenciando quem, rapaz? Primeiro que nem dinheiro eu tô ganhando pra fazer isso, tô fazendo por amor mesmo.
0: Quantos seguidores você tem no Instagram?
3: Cara, eu acho que quando eu postei o vídeo tava com 1.500 seguidores, hoje deve estar com 5.200 seguidores.
0: Acho. Agora, Lucas, pra provar que tudo que você tá falando é verdade... E eu achei muito interessante também. Você pegou essas imagens e você mandou pra onde essas imagens? Porque a gente tá contando o caso aqui, tá? A gente brincou no caso que a mulher foi fumar e coincidiu com a piada que eu fiz no início do programa. Exato. E eu já tô vendo os comentários aqui do povo zoando, vai dormir, maconheiro!
3: A maconha aqui nos Estados Unidos é liberado, não tá? Isso é preconceito, cara.
0: Exatamente, exatamente. Eu sempre falo isso aqui no programa. Usa quem quer, sim. Liberado.
3: Usa quem quer, liberado, filho. Livre-arbítrio.
0: Agora, o que você fez com esse vídeo que provou que realmente é um objeto voador não identificado?
3: Eu mandei pra MUFON, como eu já mencionei pra você há alguns minutos atrás. E o Bill Norton, que é o investigador, investigou, tirou fotos de satélite, entrou na região, assim, pelas imagens de cima, e viu que não tem nada naquele local, não tem coisa militar ali perto. E como eu falei, a gente andou na parte da manhã lá, a gente fez trilha na parte da manhã lá, e não tinha nada, a gente viu o exato local na parte da manhã sem nada. Como que essa luz aparece quando escurece e como que ela desaparece às 4 da manhã? E como que a gente volta lá na próxima manhã e não tem nada? E a parte que era o local que estava a nave, os sticks do chão assim, que é como se fosse um campo aberto naquela região com algumas montanhas, simplesmente não tem nada naquele lugar. E estava todo macetado. Sério, algumas partes estavam macetadas. Eu mandei um vídeo pra você, assim, olha aí, o Caneve, você vai ver que ali, naquela região que foi filmada, os sticks tá macetado e em volta os sticks estão pra cima.
0: Caraca, meu, deixa eu tocar o vídeo aqui, pessoal que tá assistindo a gente agora, eu vou passar um trechinho do vídeo, tá, que eu vou passar aquele...
3: Eu não estaria perdendo meu tempo se eu não acreditasse na minha história, cara, de verdade, eu tenho que trabalhar daqui a pouco.
0: Eu acredito demais na sua história, até porque eu já te contei a minha história também, né?
3: Ó, sim.
0: Vou trocar um trecho do vídeo aqui, ó. Olha isso, gente. Olha que coisa louca.
4: Yeah, you see that light? The lights there?
5: Yeah.
4: In the woods?
5: Yeah.
4: You see that?
5: Over there, yeah.
6: It looks like a spaceship.
4: And those things go in the woods.
5: Maybe we can see better from upstairs.
7: I'm a little bit nervous right now.
5: I don't know how to get on top.
6: What is that?
0: Olha isso.
6: Be careful, Gigi.
5: This is amazing. I don't know what it is.
6: There's something growing in the woods too.
5: Yes.
6: I see it there.
5: They're coming. They're coming.
0: Wow.
5: What the hell?
0: Olha isso, cara. Aí tem um outro vídeo também que você faz uma análise, que é aquele... Eu trouxe um trechinho dele também. Não sei se você consegue ver aí, que é esse vídeo aqui, né? Ah, peraí, deixa eu... Olha, esse também, cara, é assustador. Esse que você dá o zoom, ô Lucas. Cara, olha esse que ele dá o zoom. Esse também é assustador, hein? Olha isso, cara. Olha isso, cara. Olha essa imagem. Eu vou trazer você agora para os comentários, Lucas. É que a gente tá rodando a imagem aqui. Cara, olha essa imagem. Vou dizer uma coisa pra você, tá, o Lucas. É simplesmente assustador essas imagens, cara. De verdade.
3: Cara,
0: aquela que você deu
3: tudo zoom... que a gente não conhece é assustador, mas eu, tipo assim, eu tive mais medo de urso, eu acho, no dia.
0: Ah, vá, teve só medo de
3: urso. Eu não tenho medo de alienígena, não, velho.
0: Ah, vá, que não teve medo. Mas você já teve alguma outra experiência como essa, ou essa foi a primeira vez?
3: Não, eu já vi luzes no céu, mas muita gente vê, mas nada fotografado, nada filmado. Quando a gente foi pra Sedona, lá no Arizona, há um ano e pouco atrás, eu vi umas luzes estranhas no céu lá, e lá é uma região que o pessoal fala que tem uns vórtices de energia lá, que tem umas paradas diferentes que acontecem lá em Sedona, né? Então, eu vi umas luzes no céu lá, mas nada fotografado, nada filmado, e eu não tenho explicação, não foi feita análise de nada disso, né?
0: Agora, eu queria que você falasse dessa agência, explicasse o que, que é essa agência que analisou o seu vídeo, que é importante também a gente falar isso aqui no programa, porque o cara vai lá, filma um vídeo de luzes, né, e tal.
3: E fica por isso mesmo.
0: Fica por isso mesmo, tá querendo ganhar espaço na internet. Não, explica pra gente essa agência, não. Lucas.
3: A agência MUFON é uma agência ufológica que investiga o fenômeno OVNI aqui nos Estados Unidos e tem uma base delas lá no Brasil também. Então, tipo assim, é um dos nomes mais respeitados na ufologia, que é o pessoal que investiga, é a MUFON aqui nos Estados Unidos. Então, tipo assim, pô, os caras falaram, velho, por isso que, tipo assim, eu esperei o relatório deles, eu esperei eles me dar o respaldo deles. Eu não ia simplesmente fazer um Reels no meu Instagram e postar sem ter uma base por trás disso, verdade. Tá ligado?
0: É, porque também imagina, né, cara? Fica feio depois, né? Igual o cara lá do...
3: Fica feio, eu vou lá...
0: O tal do Marco lá, cara.
3: There's a spaceship, olha a minha cara aqui.
0: O cara...
3: There's a spaceship on top of my house, look my face.
0: Igual o seu conterrâneo lá, né, cara? Pô, velho.
3: Não, ali foi não, é de outra cidade. Eu sou de Itapejara, tá?
0: Não, você falou comigo que era de Rolândia, não? Ah, não, de...
3: Não, Rolândia... Ó, Rolândia é onde que eu ia entregar café com meu tio do Café Itapejara, tá? É outra história.
0: Não, brincadeira, calma.
3: E aí, ô Leandrinho, quem nasce em Rolândia é o quê? Você pesquisou?
0: Quem nasce em Rolândia, eu não posso falar no horário, não.
3: Eu achei que você tinha pesquisado, cara. Pô.
0: Você que falou que era de lá, bicho.
3: Não.
0: Que história bizarra, né, cara? Essa história dessa aparição. Você acha que tem... tem alguma ligação com o filme que tá pra sair? Aí não tem, porque a agência provou que...
3: A agência provou que não, cara. E por que que uma agência que investiga o fenômeno paranormal que não é relacionado ao governo ia mentir num negócio desse, tá ligado? Tipo, a gente sempre tenta achar as explicações mais plausíveis possível, que cabem no contexto daquilo que a gente conhece como realidade, né? Mas, tipo, fica difícil achar uma explicação pra isso, cara. Fica muito difícil.
0: É, não é complicado.
3: Pra mim, eu não sou estudioso, né, pra poder falar... Tipo assim, o pessoal tava gravando um filme lá. Não, velho. A gente tava lá de manhãzinha, pô. Não tem como montar um set de filmagem de um filme alienígena em 3 horas.
0: E também, né, cara, muita gente pode dizer, mas era um drone, pô. Um drone daquele tamanho.
3: Ah, pô, velho. Ah, velho. Pode falar palavrão aqui? Não, vou guardar pra mim.
0: Não, guarda pra você, cara. Mas, pô, um drone daquele tamanho é complicado. Não, eu tô falando sobre o filme porque essa semana vai ser lançado o filme do Steven Spielberg, né?
3: Então, tem filme bom pra caralho, velho. Mas, ó, os filmes se baseiam na realidade. Quando se comenta do fenômeno OVNI, ainda mais esse, não o contrário. Tipo assim, ninguém vai, um seguidor, um influencer que nem eu, de 1000 seguidores, vai postar um vídeo pra fazer propaganda de um filme do Spielberg, velho. Não faz sentido.
0: Tem jeito, né, cara? Não tá recebendo nada. É. Pra quem não sabe, o Steven Spielberg, né, ele é conhecido por filmes de coisas paranormais, extraterrestres, na verdade, né? O filme ET, né, o Contatos Imediatos é dele, e agora vai ser o, se eu não me engano, é o Disclosure que vai ser lançado agora, que é o filme dia 12 agora, então tá maior falasse a respeito desse filme, que coincidiu com um monte de coisa, né? O governo americano liberar esses documentos aí sobre extraterrestres, sobre a presença de extraterrestres, a existência de estudos, tem um monte de coisa. Inclusive o site do governo, cara, bateu agora 1 bilhão. 1 bilhão de acessos, cara. É muita coisa, né, cara? Você viu o tanto que o povo é interessado. Ao mesmo tempo, eu acho que esse governo achou um caminho de desviar a atenção de muita coisa. Falou, deixa eu achar, vamos ver se funciona. E funcionou, né, cara?
3: Faz sentido, não, faz todo sentido. Mas muitas coisas acontecem na nossa realidade, né? E usar isso aí como ferramenta de manobra pode ser algo que eles estão fazendo para poder desvirtuar o que realmente importa, sim. Mas o fenômeno OVNI, cara, ele é algo que sempre acontece desde a época da Mesopotâmia, tá ligado? O pessoal sempre tem aparição de ser desde a época que não existia avião, então...
0: É, eu já vi, cara, algo que hoje eu acho que é um extraterrestre, cara. Aquilo que eu vi lá na roça, quando eu tinha os meus 11 para 12 anos de idade... Não é desse lugar, não, cara. Isso aqui, sabe que ontem eu fiquei batendo papo com o Lucas, a gente ficou conversando quase que 1 hora, né? Assim que a gente...
3: Deu 1 hora e pouco. É, e ficamos, 5 minutos.
0: Ficamos um tempasso conversando. Aí eu fui dormir ontem, cara, e fiquei pensando... Vou dormir com a luz acesa.
3: Sério, cara?
0: Fiquei com medo, cara. Sensação de que eu tava sendo vigiado. Ah, eu sou meio medroso, eu sou meio bundão assim, cara. Ah, não, e outra coisa, no meu quarto tem um espelho, cara. E um dia eu fui assistir, ouvi um podcast, eu não sei quem, de um podcast que falou que o espelho é portal. Velho do céu, eu acordo de madrugada pra ir no banheiro, eu não olho, eu tenho que passar em frente ao espelho, eu acordo de olho fechado, que eu fico... E eu vou te falar que ontem, cara, deu um medinho assim, falei, eu vou dormir com essa luz acesa aqui, né? Ah, sei lá, bro. Não sei, com a sensação estranha. Pra que eu fui falar sobre isso?
3: Não precisa ter medo, não, cara.
0: Ah, querido, eu tenho medo. Vai dizer que não tem medo, Lucas. Você encontra que tá cara a cara agora com um extraterrestre.
3: Não, claro que vai dar medo, velho.
0: Então.
3: Claro que vai dar medo, mas eu tô falando, você no seu quarto pra dormir, não precisa ter medo, não.
0: Ah, não. Eu tenho.
3: Mas você vê um alienígena na sua frente, pô, claro que vai dar medo. É a primeira coisa que vai ter medo, hein?
0: Vou me cagar todo, né, brother? Ô, Lucas, eu sei que você tem que ir trabalhar, cara. Obrigado pela sua participação aqui no programa. Foi muito bom trocar essa ideia com você. O pessoal tá pedindo o vídeo. Gente, valeu. O vídeo tá no Instagram do Lucas. O vídeo tá também na nossa live. Depois que terminar aqui, você pode ir lá ver o vídeo se você quiser. Mas também tá no Instagram do Lucas. Eu não posso mandar o vídeo, que é direito de imagem dele. Ele cedeu humildemente o vídeo pra gente usar aqui no programa hoje, tocar aqui na live. Mas se quiser, tá lá. Como é que é o seu Instagram, Lucas?
3: É Lucas Amaro Silva.
0: Lucas Amaro Silva.
3: Arroba, né? Lucas Amaro Silva.
0: Arroba Lucas Amaro Silva, vocês vão lá no Instagram do Lucas, vocês vão encontrar lá o vídeo, todos os vídeos, né? Todos os relatos lá. Uhum. A gente só passou os principais aqui, mas tem um monte de... Tem um que você dá zoom e parece uma criatura, né? Você mandou esse pra mim, esse eu... Uhum. Cara, acho que não deu
3: tempo. Eu mandei, é uma foto.
0: É uma foto, né? cara, ele dá um zoom, aparece um cabeção, velho. Sério mesmo. Aquilo ali, velho, aquilo ali é louco, tá? Não é coisa da imaginação,
3: cara,
0: da
3: eu gente, só fiz...
0: não, cara.
3: Eu só fiz esse relatório pra MUFON, porque eu contei no trabalho, somente uma pessoa no meu trabalho botou fé, e essa pessoa falou, Lucas, fala com a MUFON, e eu falei, aí, graças a Deus.
0: Não, imagina, eu quando eu vi o que eu vi na roça lá, cara, isso, contar pro meu pai e apanhava, né? Preguiça de ir pra escola. Mas eu vi um. Cara, e você imagina você passar num lugar, ver uma coisa assustadora e lembrar que no outro dia, que no próximo dia você tem que passar lá de novo, você tem que passar naquele mesmo lugar 5 dias na semana. Ô, velho, eu vou
3: você
0: te
3: é
0: dizer.
3: Doido, cara, mas quando você tinha 12 anos de idade, né?
0: 12 época, anos de idade, velho. Eu falava, pai, eu não quero passar ali, não. Você vai ter que passar lá. Você vai ter que passar. Cara, todos os dias que eu passava naquele lugar, eu arrepiava, eu passava correndo, feito um louco. Meu Deus do céu, não gosto nem de lembrar dessas coisas. Mas, querido.
3: Mas beleza, gente. Ó, pra quem aí tá na live e quer ver os vídeos que eu postei e acompanhar os relatos, vai lá, Lucas Amaro Silva, beleza?
0: Lucas Amaro Silva tá lá no Instagram, segue o Lucas lá. Depois, se vocês quiserem também, manda pra mim, ô Lucas, o link do seu Instagram. Porque aí depois do programa eu vou passando o link aqui pro pessoal também ajudar pro pessoal seguir lá e ver.
3: Beleza, meu querido. Obrigado pelo espaço aí.
0: Eu que agradeço, cara.
3: Escolhi a pessoa certa porque você é muito gente boa. Obrigado.
0: Pô, você também, cara. Eu tava comentando. Tava comentando com a minha amiga ontem, com a Luciane, falei, ô Luciane, o povo do Paraná é muito gente boa, né? E todo mundo que eu conheço, eu tenho vários amigos lá no Paraná, tem a Joyce, que é da Porto Seguro, que é a minha parceira aqui, que é uma grande amiga lá de Curitiba, tem a Luciane Ocel, que foi amor à primeira vista, tem o Jeff, que é meu amigo, que é lá de Londrina. Eu falo que parece que quando eu conheço alguém do Paraná, é uma ligação imediata pra fazer amizade, cara, é uma coisa de louco. Valeu, meu irmão. Um abração, cara.
3: Tudo bom, viu? Valeu, obrigado, velho. Valeu.
0: Tô com medo do seu tempo, cara.
3: Não, tem que ir lá.
0: Valeu, um abração, Lucas. Tamo junto. Segue o nosso programa, 7 horas 35 minutos, aqui na Insuperável. Aqui é sempre melhor. Bom dia pra você.

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1: 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Você que tá ouvindo a rádio agora, você já viu algo que você pensou, cara, isso não é desse planeta, hein?
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0: Maciel falou, não existe não, bom Leandrinho. Dia. Leandrinho, esse com o cabeção é o ex-gordo que tomou a Mondiaro, viu?
1: Alô, alô, bom dia.
0: Lele, 11 pra 12 anos na roça, você viu, foi o espelho, brother.
2: Alô, alô, bom dia.
0: André falou, me manda o vídeo, me manda bom o vídeo. Leandrinho, esse do Paraná, o influencer, o Mike Leão, bom foi dia. Desmascarado essa semana, né? O suposto disco voador não passava de luzes da chácara Paraíso, né? Outro investigador foi no mesmo local e ligou pro dono da chácara pedindo pra desligar as luzes da chácara, né?
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0: Segue o nosso alô. Quem mais mandou mensagem? Ó... A manhinha falou assim, ontem à noite aqui no céu. Isso é verdade. Guga viu ontem quando andava com Dexter. Com Dexter. Guga não estava fumando, não. Mano, olha, deixa eu ver o vídeo. Deixa eu abrir o vídeo aqui pra eu ver. Manhinha filmou algo ontem, deixa eu ver.
3: Bom dia. Alô.
0: É, isso aí tá mais com cara de drone, viu, Evelyn? Nossa!
2: Alô, alô, bom dia!
0: Pedro, isso é excesso de óleo de dendê desse baiano, né?
3: Bom dia!
0: Ah, o Kilder falou, saiu pra fumar e viu a nave, né?
3: Alô, alô, bom dia! Alô, bom dia!
0: Ai, vocês são engraçados demais. Bom dia!
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0: Bom dia pra você, obrigado pela audiência. Ô Romildo, manda pra mim aquele lance da rifa que você mandou aí, brother. Depois eu vou te... Eu quero saber pra divulgar direitinho. Vê que você me mandou algo ontem. 7h38 na Insuperável. 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
0: Eu tô de carrão, de carrão, de carrão.
2: Já voltamos, hein? 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

0: Wagner Paixão, que não trouxe nenhum vídeo da Copa até hoje, mas tá no helicóptero sobrevoando o New Jersey.
1: É o único repórter que não traz nada da Copa, Leandro. Nada, nada, nada. Vamos chamar ele, tá no helicóptero. Bom dia, Paixão.
2: Alô, alô. Bom dia, ai, bom, tá, dia isso, bom dia, bom dia.
0: Por isso que não tá cobrindo nada, brother.
2: Como é que você tá, menina?
0: Tô ótimo, bom dia, amor. Como é que você tá?
2: Eita, graças a Deus, terçou mesmo, né? É, isso aí. Como é que você tá, meu patrão? Patrão, se você andar aqui no Induk, na Fair Street, você vai ver tanto de alien. Oh, tem muito extraterrestre andando nessas Fair Street da vida aqui.
0: Eu imagino que
2: tem uns, viu? Acho que eles, não tem lógica não, patrão, só pode ser extraterrestre. Mas vamos de notícia, né, patrão?
0: Vamos também.
2: Patrão, uma notícia rápida e ligeira aqui que aconteceu no meu Nurcão esse fim de semana. Então, eu até falei ontem lá no programa do Espelho de Imigrante com o Google e Evelyn, né? Porque eles também estão me patrocinando. Então, não queria ficar doido, patrão, com a notícia.
0: É mesmo?
2: Mas, falei, não, você não quer patrocinar eu, só o Leandrinho e o Espelho de Imigrante patrocina aí. Então, só esse vai ter a notícia.
0: A notícia é verdade.
2: Patrão, uma notícia é que a notícia, patrão, deixou muito homem triste aqui no meu Nurcão. E mulher
0: Deus
2: também, né? Que a polícia desmartelou uma quadrilha que tava fazendo aquele famoso lazer masculino. É o famoso playground masculino. É, a polícia fechou esse bordel. Ah, menino, fechou, patrão, o bordel e com isso deixou muito homem triste. E as mulheres que trabalham lá ficou desempregada. Olha só que ponto.
0: Meu Deus!
2: Chegou, patrão, as mulheres desempregadas, patrão. E os homens aí tristes da vida, patrão, porque segundo informações lá era muito movimentado.
0: É mesmo?
2: Devido ao trabalho eficiente das meninas, de relaxamento, de massagem, assim, que às vezes o peão trabalha muito, né, patrão? Necessita de desabafar.
0: Eu também acho.
2: Necessita, sabe?
0: Eu sei muito bem o que é isso.
2: Fazer uma massagem, relaxar um pouco, antes de ir pra sua casa, ou às vezes depois de um banho, volta pra lá pra fazer essa massagem. Então a polícia fechou. Isso aí, com isso, patrão, deixou muita gente triste aqui no meu paraíso.
0: Ai, que tristeza.
2: É complicado, patrão. E vamos que vamos, menina. Hoje eu tô fraco por enquanto, daqui a pouco eu volto. Tchau, patrão.
0: Não fica triste, não. E, ô, Éder, é só uma pergunta antes de você ir. Era massagem assim, só pro sexo masculino ou pro sexo masculino? Como é que era isso? Éder? Ai, fiquei curioso, gente. Nossa, que triste, né? Tirar o trabalho das pessoas. É nessas horas que eu digo, né? É nessas horas que eu digo assim, ó.
3: Eu sei que ela é king,
0: Não, gente, não é isso, não é isso. Não. Essa música não combina.
3: Não, gosto dela.
0: Não. É trabalho. Gente, profissional.
3: Dela.
0: É profissional.
3: Sei que ela mora.
0: Profissionalismo, tá? Profissionalismo, tá?

0: 200, 300 reais. Que é mais baratinho, né? Diz que é mais barato, né? Pronto, pronto.
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0: Não, sessão interrompida, brother. Não dá pra falar dessas coisas nesse horário. 13 minutos. Mas fechou o negócio mesmo, hein?
2: Leandrinho, se bater nesse frame aqui pra fechar essas casinhas de entretenimento escondida que tem aqui, rapaz, mas pega a gente, hein? Pega a gente. Tem muito aqui, velho.
0: Eu não conheço nenhuma, Frio Santos.
2: Acho que também não gosta, né, Goiaba?
3: WhatsApp do Goiaba!
0: Leandrinho, eu fico imaginando como você desmartela alguém. O Web falou que a quadrilha foi desmartelada. Gente, é o que temos aqui pra rádio, tá? Não vamos reclamar. É a verba que nós temos. Só dá pra fazer isso aqui. A verba que o programa tem, só dá pra fazer isso. Por mais que tenhamos aqui patrocinadores maravilhosos, a verba que nós temos, só dá pra fazer isso. Ai, meu Deus do céu. Tá no ar o nosso programa. Gente, ninguém, vocês que estão ouvindo o programa agora, eu não ouvi nenhum relato, pessoal que mora na roça, que a gente sabe que tem muito... Morou, na verdade, né? Tem muita gente aqui que veio do interior. Eu imaginava que a gente fosse ouvir mais relatos aqui, porque geralmente a probabilidade dessas coisas acontecer com quem mora ali no interior, parece que o lugar é propício para esses tipos de aparições, de coisas assim inexplicáveis ou de outro planeta, né? Eu achava que eu ia ouvir relatos aqui. Eu tô surpreso, ou vocês ficam com medo de relembrar, porque, por exemplo, eu fiquei puxando a minha memória ontem, eu fiquei meio que com medo. Rogério Fernandes, que tá assistindo o programa agora, certeza que o Rogério lá no São Geraldo Tumiritinga já viu coisas.
2: Leandrinho, lá em Tarumirim, diz que tem o bicho babão, que é o Julim Babão. Diz que ele aparece duas vezes no ano por lá e faz um estrago danado, é o Julim Babão.
0: Não fala assim do meu amigo, que eu adoro Julinho Babão. Um cara gentleman. É um cara gente boa demais. E não fala do meu Tarumirim, que Tarumirim é aqui, ó, no meu coração. Tá? Amo Tarumirim. Tarumirim já me proporcionou coisas maravilhosas. Ah, sim, certeza. Tarumirim já me proporcionou coisas incríveis.
3: Tu é fresco!
0: Meu Deus do céu, Leandrinho, eu sou da roça, Córrego Boa Sorte, Capitão Andrade.

0: 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Leandrinha, o único fantasma que eu vi foi o Augusto Júnior. Ai, meu Deus do céu. Ó, vou dar uma dica pra você que tá ouvindo o programa. Conte a sua história agora, tá?
1: Ei, Leandrinho, bom dia.
0: Bom dia.
1: Rapaz, isso eu tinha mais ou menos uns 19 pra 20 anos. Eu vi uma coisa de outro mundo, cara.
0: Meu Deus do céu.
1: Assim, o primeiro que eu vi assim, eu falei assim, eu acreditei. Fiquei parado assim, falei, meu Deus do céu. Aí até hoje tô com essa coisa de outro mundo, que é minha esposa, a coisa mais linda do mundo. Isso eu tinha uns 20 anos, já tem 40 anos que estamos juntos.
0: Ah.
1: Te amo, Cristiane.
0: Eu achando que era uma história. Ah, pelo amor de Deus, velho.
2: Sessão interrompida.
0: Mas agora tem outra história assustadora aqui agora. Bom dia, brother. 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É verdade, velho. Eu falo isso aqui no fundo da alma, né?
3: Não, já aconteceu, já. Eu tava viajando com meu pai, de repente nós vimos uma luz forte assim, rapaz, na rua. E a gente não entendeu que a luz veio e baixou ali assim. A gente chegou e no meio daquela luz você não enxergava nada.
0: Meu Deus.
3: Aí olhamos do lado, fomos do lado daquela luz pra ver, vimos aquele ser com a cabecinha grande, rapaz, e tipo aqueles braços batendo lá pra baixo do joelho. E a gente não ia sem entender nada. E falou assim, meu Deus, aí tentamos fazer contato, né? Falou assim, oi, meu nome é Ares. Tentando fazer contato. Aí o ET falou assim, ah, e meu nome é Severino fazendo cocô. Era o meu destino.
0: Sacanagem, viu, brother? Leandrinho, quando eu passava as férias na fazenda dos meus tios, nunca via fantasmas, não. Só via cobras.
4: Ai, delícia!
0: Leandrinho, bom dia dos bonitos da brocha. Em Tarumirim também tem um extraterrestre. A leoa de Tarumirim. Leandrinho, você gosta tanto de Tarumirim que você foi lá passear só pra ganhar um beijo da leoa. Cara, eu fui o único lugar que eu fui passear mesmo, é Tarumirim. Eu tô falando de verdade. Você precisa falar com o prefeito da cidade de Tarumirim ou com os representantes da cidade de Tarumirim que eu mereço ganhar o título de cidadão honorário de Tarumirim, que eu sou o maior divulgador de Tarumirim. Eu me emociono até de falar. Eu sou o maior divulgador de Tarumirim fora do Brasil, cara. Se essa cidade hoje é conhecida no mundo, graças a mim. Quem fala de Tarumirim nessa rádio? Todos os dias, eu. E ainda fui lá conhecer as belezas de Tarumirim.
5: Uau!
0: É, fui! Me emociono, foi emocionante. Chegar naquela cidade, bem-vindo a Tarumirim. Welcome to Tarumirim. Todo mundo fala inglês, né? Lá tem o Banco Bank. Lá tem a sorveteria Ice Cream. Conheça a sorveteria Ice Cream, no centro de Tarumirim. Lá tem o supermercado Market. Fala comigo, Calabar. Fala.
6: Dia,
0: comigo.
6: Bom dia.
0: Bom dia, cara.
6: Esse negócio de luzes misteriosas é complicado. Uma vez eu tava dirigindo de madrugada na...
0: Ninguém conta histórias
6: sérias nesse programa. Na Rota 95. Aí, de repente, eu olhei no retrovisor, vi umas luzes bem fortes, azuis, piscando atrás de mim. Na hora que eu encostei assim, veio aquela luz mais forte ainda. Não conseguia ver nada no retrovisor. Na hora que eu assustei, tinha um state police na minha janela.
0: Piscou atrás de mim e eu encostei. É de paixão.

0: É, o programa é muito quinta série, esse programa, velho. Acho que a Elaine nem ouve mais o programa, a Elaine nem tá ouvindo mais o programa. Ah, meu, aqui tem o Jacaré Flex. E o Calabar do Pisca. Vamos pra mais histórias assustadoras. Olha aí, mais uma história assustadora.
1: Olha, lá em Mato Grosso também tinha, Leandro, uma história do Toquinho.
0: Ah.
1: Camarada que bebia, tivesse muito bêbado e ia embora sozinho, ele derrubava, entendeu? Derrubava da bike, de moto.
0: É mesmo?
1: A pé.
0: Olha que entendeu? Doideira.
1: Ninguém gostava de ir embora sozinho não, sempre acompanhado.
0: Uau.
1: Aí nós ia pra lá, escutava essas histórias aí, quem falou que ia embora só. Tinha que esperar os outros pra ir embora.
0: Oh, ninguém ia sozinho, porque eu tinha medo do Toquinho.
1: Ele derrubava meio que tava tonto.
0: Toquinho já te derrubou, William?
2: Leandrinho, quem é esse rocambole aí, hein? Piscando atrás dele, sei.
0: Não dá, meu. Ninguém leva a sério. Ninguém leva a sério esse programa, tá? O Éder Paixão, essa hora, deita no chão de tanto rir, né? Ai, cara, quanta bobagem nesse programa, né? Um programa bem sério, né? Vamos mudar de assunto, né, galera? Vamos mudar de assunto, porque esse programa é um programa sério, tá? A gente tenta fazer coisa séria nesse programa. Ai, meu Deus do céu.

0: 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Eu tô esperando ele chegar para eu liberar o bloco comercial aqui. 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Tá bom? 8 horas, 2 minutos aqui na Insuperável. Pará, última mensagem de hoje.
1: Lá no Pará tem a tal da Martita Pereira.
2: Diz que a Martita Pereira é uma índia. A história folclórica diz que é uma índia que
0: Martita
2: foi
0: Pereira.
2: Morta, abusada e tal, enfim. Aí diz que ela aparece, azunha o cara todinho, morde o cara todinho.
0: Que isso?
2: Mas eu acho que essa índia aí, sei não, acho que é em outro lugar, entendeu?
0: Aqui nós temos a Marilenita que morde, arranha. Aqui nós temos a nossa Marilenita. Ai, gente. Muito bom. 8 horas, 2 minutos. 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A gente gasta dinheiro com tanta bobagem, cara. Domingo eu falei, eu não posso sair, posso comer nada, não vou gastar. Fui sair, quer saber, eu vou aqui no restaurante aqui do lado de casa. Tinha um restaurante colombiano do lado de casa. Eu falei, vou comer um arroz, um bife a cavalo, um negócio. Vou comer uma gordura hoje que eu tô afim de comer um bife. Aí fui lá, pedi um bife. Aí o cara tava fazendo caipirinha. E eu tava na vontade de tomar uma caipirinha. Aí cheguei lá, o cara tá fazendo caipirinha. Falou, nossa. Chegou e perguntou, você é brasileiro? Eu falei, sou brasileiro. E eu tava com muita vontade de tomar caipirinha, né? Ele falou, nossa, cara, eu vi caipirinha na internet, eu tô doido pra tomar caipirinha. É, vou fazer uma aqui, você quer experimentar? Vou falar com você, viu, brother? Você quer experimentar? Eu falei, ô Deus, não faz isso comigo, não. Né? Aí eu tomei uma caipirinha, enfim. Por que que eu tô falando isso, que a gente gasta bobagem? Eu ia gastar, tipo, 22 dólares, acabei gastando 70 dólares, né? A gente gasta sem perceber. Investimento, cara, às vezes você pega um consórcio aí que você vai pagar cento e poucos dólares por mês, ou menos, cara, entendeu? 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
3: Patrão, rapidinho, eu tenho dois amigos aqui que trabalhavam em banco em Brasil, os dois trabalhavam nos bancos lá no Brasil, e eu perguntei esse, o que que eles achavam melhor, se era um consórcio ou financiar fazer uma casa, né? Financiar uma casa. Eles pegaram e falaram que o consórcio é melhor por causa dos juros.
0: É, consórcio não tem juros, né?
3: Então, o consórcio tá sendo uma boa pedida, então, hein? Vamos lá.
0: E consórcio não tem juros, né, cara? Consórcio, ele rende, né? O consórcio rende, não tem juros, né? Pelo contrário, você vai fazendo agora, à medida que vai pagando, você não vai sendo contemplado. Se você não for contemplado, ele vai rendendo. É um investimento, tá? 0001, manda pra cá. Dudu Duarte tá chegando, já pode liberar o bloco comercial. Na hora que ele abrir a porta ali, eu libero o bloco. Libero o bloco comercial aqui, porque eu acho que ele deve ter pegado algum trânsito, alguma coisa. Lá enquanto isso, deixa eu dar bom dia aqui. Fernando, bom dia. Leandrinho, como que eu pego o telefone da moça da Porto Seguro? 0001. Manda essa mensagem aqui pro nosso WhatsApp, 0001, pra você receber. Deixa eu ver se o Eduardo tá subindo aqui, peraí.
4: Alô?
0: Ah, tô chegando, né? Ainda estou na ponte, o Eduardo mandou aqui.
4: Alô? Bom dia.
0: É, amigo. E na Copa, Eduardo, vai ter que todo mundo sair mais cedo, né? Depois vocês vão lá no nosso Instagram. A gente postou uma matéria muito legal lá, falando por que Framingham desistiu de fazer FanFest. Gente, Marlboro vai ter telão, vai ter lugar pra assistir jogos. Se eu não me engano, Somerville, Boston, Worcester. E Framingham, que tem stand brasileiro, não vai ter. Você acha que Framingham fez a escolha certa? Depois você vai lá no... Na página da Insuperável, arroba Rádio Insuperável USA, que tem a matéria lá completa, a deputada falando. Inclusive tem a matéria também de ontem, do lançamento do esquema de segurança para a Copa do Mundo, gente. Vai ser muito boa a Copa, né? Mas vão ter muitas mudanças aí, principalmente no trânsito. Então você já vai se preparando para a hora de sair de casa, tá? Vai se preparando, porque vem muitas mudanças por aí. E lá no nosso Instagram a gente tá postando muita coisa de Copa, né? Muita coisa, muitos updates. A gente vai continuar fazendo esses updates. Eu não sei se Framingham fez a escolha certa, né? Eu olho assim pro lado de imigração, por essas coisas, cara. Eu acho que Framingham fez a escolha certa. Vamos saber. Vai lá na matéria. Eduardo chegou. Deixa eu soltar o break. Obrigado pela audiência de todos vocês. 8 e 7 na Insuperável. Obrigadão.

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6: Vamos chegando, terça-feira, lindíssima de informação, daqui a pouco tem plantão da Copa, a estreia da Copa do Mundo, jogo de abertura, vai ter trio de árbitros brasileiros, já já eu te conto, vem comigo, aqui é sempre melhor.

comunidade. Bom dia, trabalhador da construção. Bom dia, house cleaners. Bom dia, helpers, guerreiras de todos os dias. Está no ar mais um programa Central da Manhã. Eu sou Eduardo Oliveira, vou com você até as 9 horas da manhã, com muita informação para passar no seu rádio. Bom dia, você que é motorista da Lyft, da Uber, bom dia. Bom dia aos mecânicos, aos carpinteiros, aos plasteiros, aos caminhoneiros. Bom dia aos drivers, delivery guys, delivery girls da comunidade. Bom dia. Bom dia você que é CNA, Certified Nurse Assistant. Bom dia. Bom dia aos grumas que cuidam dos pelos dos cães, dos gatos e de outros animais. Bom dia. Chega mais a partir de agora. Eu tenho uma hora de informação no seu rádio. Bom dia pro Rinaldo de Patinga. Bom dia, Rinaldo. Bom dia pra Célia Cristina, esposa do Vicente. Bom dia. Bom dia pro Paulo Jacaré. Bom dia pro Aníbal. Bom dia pra Juliano Cunha. Chega mais, chega mais, chega mais, chega mais, chega mais. A partir de agora, uma hora de informação, entretenimento, notícia, polêmica. Esse é o programa Central da Manhã. Aqui tem mais informação, tem mais Brasil. Hoje, terça-feira, dia 9 do mês de junho, vamos começando mais uma edição do programa Central da Manhã. E no programa de hoje, daqui a pouco tem notícia local, uma bicicleta elétrica pega fogo após bater um carro. Aconteceu em Bedford, Massachusetts. Daqui a pouco os detalhes. Política nos Estados Unidos, Donald Trump, que foi vaiado ontem no jogo do Knicks, nomeia Todd Blanch para ser o procurador-geral dos Estados Unidos. O futuro da nomeação é incerto no Senado. Já já os detalhes. Hoje também tem as notícias do Brasil com o nosso correspondente Diego Hellstrom, que vai chegar reto direto do Paraná trazendo as seguintes manchetes. Ministro Cássio Nunes Marques do Supremo determina a suspensão de pesquisa que apontou queda de Flávio Bolsonaro. Após 5 anos inelegível, Wilson Witzel anuncia pré-candidatura ao governo do Rio de Janeiro. Vacina da dengue do Butantan é suspensa temporariamente. O que fazer se você tomou o imunizante no Brasil? E amigos da onça, empresário sequestrado e morto por 3 amigos, aconteceu em Belo Horizonte. Já já no quadro de notícias do Brasil. Ainda hoje tem imigração, daqui a pouquinho tem doutor Danilo Brack, nosso advogado de imigração. Aproveite para fazer pergunta diretamente para ele. Notícia nacional, está confirmado, brasileiro que foi assassinado no lago. Na Filadélfia, era acusado de matar uma criança de 14 anos no Brasil. Daqui a pouco eu te conto no quadro de Notícias Gerais. Ainda hoje tem tempo e temperatura para você saber como fica o clima hoje, nessa terça-feira e durante toda a semana. Como vai estar o clima na estreia da Copa, o jogo de abertura quinta-feira? Como é que vai estar o céu, o clima de

Estamos a apenas 2 dias para o início do Mundial. Holanda e França vencem seus amistosos. Argentina e Portugal têm mais jogos testes nessa semana. Trio de arbitragem brasileiro vai apitar pro primeiro jogo da Copa nessa quinta. E a FIFA está confirmando que árbitro da Somália, que foi barrado de entrar nos Estados Unidos, está fora da Copa. Entenda essa polêmica. É daqui a pouco no quadro Plantão da Copa. E hoje, terça-feira, também é dia de polêmica. Na nossa polêmica do dia, pré-candidato à presidência do Brasil, Ronaldo Caiado, está dizendo a médico que os médicos não podem falar contra a vacina. Isso vai contra a ciência. Daqui a pouquinho você vai ouvir a participação dele no podcast. Olha, isso é uma posição mais à esquerda. Ronaldo Caiado está tentando ganhar o voto da direita. Será que isso pode atrapalhar ele? Daqui a pouquinho no quadro Polêmica do Dia. Então só me resta dizer, vem comigo, né? Porque a partir de agora sou eu daqui, você daí, e entre nós tem sempre, sempre uma ótima polêmica. 8:18.

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3: Voltei. Vamos continuando o programa Central da Manhã nas ondas da Rádio Insuperável. Chega mais, aqui é sempre, sempre melhor. Um caminhão de informação indo na sua direção. Deixa eu explicar primeiro por que eu atrasei hoje. Na verdade, eu tive que voltar para pegar uma comida que minha filha vai levar pro zoológico. Então, hoje eu tive que atrasar por causa disso. Quando a gente volta para cá, né? Fui para casa de novo. Quando volta para cá, o trânsito já tá tudo mudado, né? Tá muita gente na rua, meu Deus do céu. Abraço de bom dia pro meu amigo Maurício Botafoguense, bom dia pro Maurício Ramos, bom dia pro Erinaldo Batista, bom dia pro Marcos Correia, pra Lucila, bom dia Lucila, na verdade é Lucília, ela foi também com a gente no show do Roberto Carlos, né Lucília? Bom dia pra minha amiga Vera Souza, bom dia. 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
1: Vamos agora então consultar o National Weather Service para saber como fica o tempo e a temperatura nesse momento em Framingham. Vamos lá, nesse momento temperatura de 67 graus em Framingham, tempo aberto, claro, sem nuvens. A partir de 9 da manhã, 69, a partir de 11 da manhã, 77 graus, a partir do meio-dia, 80 graus. A máxima em Framingham hoje é na casa dos 85 graus. Região de Boston, nesse momento, 66 graus. A partir de 10 da manhã, 75 graus. A partir de 11 da manhã, 78. A partir de 1 hora da tarde em Boston, 82 graus. A chapa vai esquentar em Boston também, hein? A máxima hoje em Boston, Chinatown e região, 85 graus. Bom, amanhã, quarta-feira, o dia fica mais quente ainda, só que tem chance de chuva. Tempo parcialmente nublado, 55% de chance de chover, mínima de 61, máxima de 87 graus na quarta. Quinta-feira também dia calor, hein? Calorado o dia, inclusive com uma umidade relativa no ar crescendo, mínima de 66, máxima de 90. O dia vai estar tão úmido que vai chegar também uma possibilidade de chuva com trovoada na quinta. Quinta-feira, que é o dia da abertura da Copa, lá no México. 70% de chance de chover na quinta-feira. Sexta-feira, dia parcialmente nublado, 40% de chance de chuva, mínima de 68, máxima de 86. Sabadão, estreia do Brasil na Copa, looking good. Mínima de 66, máxima de 89 graus no sábado, dia ensolarado, sem nuvens. Domingo, com sol e nuvens na parte da tarde. Mínima de 63, máxima de 87 graus Fahrenheit, informou o National Weather Service. Abraço de bom dia pro meu amigo Batista Palmeirense, já falei, né? Zé Carlos, flamenguista do Cape Cod, tá aqui. Bom dia, amigo, uma terça especial pra todos os amigos insuperáveis. Bom, vamos falar de notícia do Brasil. Deixa eu acionar o nosso correspondente Diego Hellstrom. O ministro do Supremo Tribunal Federal, Cássio Nunes Marques, que foi apontado para a Corte Máxima por Jair Bolsonaro, determinou ontem a suspensão de uma pesquisa que apontou queda de Flávio Bolsonaro. Os detalhes com Diego Hellstrom. Bom dia, Diego!
2: Bom dia, Eduardo. Bom dia, amigos que acompanham a Insuperável. E é verdade, esta pesquisa apontou em maio queda de 5 pontos nas intenções de voto do pré-candidato do PL, o Flávio Bolsonaro. Com isso, apenas a empresa não poderá mais manter os dados em seus canais oficiais. Em nota, a empresa afirmou que respeita a decisão do ministro Nunes Marques e que está fornecendo informações sobre a metodologia da pesquisa. E essa divulgação do levantamento aconteceu logo depois do vazamento do áudio da conversa do senador com o banqueiro Daniel Vorcaro pedindo dinheiro para o filme do Bolsonaro, Eduardo.
1: Essa é a pesquisa que a campanha do Flávio Bolsonaro alegou que eles estavam mostrando áudio para os pesquisados para influenciar o resultado. E os pesquisadores alegaram que tabularam todas as opiniões e depois de colher a informação mostrou o áudio. Aí vai saber quem tá falando a verdade, né? Após 5 anos inelegível, ex-governador Wilson Witzel anuncia a pré-candidatura ao governo do Rio de Janeiro.
2: É verdade, Eduardo. O ex-juiz ficou inelegível por 5 anos após ter sofrido impeachment em 2021. O ex-juiz federal defendeu a retomada de políticas implementadas durante sua gestão e listou as principais bandeiras que deve promover na campanha. Entre elas, segurança com tolerância zero, bandido com fuzil é terrorista, sem escolas cívico-militares, criação da Secretaria Estadual da Capelania e valorização dos servidores públicos. Ele foi condenado a perder o cargo por crimes de responsabilidade, entre eles fraudes na compra de equipamentos e contratos durante a pandemia de Covid-19, Eduardo.
1: É isso aí, olha, quem tá me pedindo o telefone do Zuzu da CN Installation, anota aí, hein? 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Agora uma notícia de saúde no Brasil. Vacina da dengue do Butantan foi suspensa temporariamente. Saiba o que fazer se você também tomou o imunizante.
2: É isso mesmo, Eduardo. No total foram 42 reações adversas e entre elas duas mortes suspeitas registradas. Os casos representam 0,008% do total de 500 mil pessoas imunizadas até o dia 30 de maio e estão sob investigação para saber se há relação direta com a vacinação. Os profissionais de saúde formam a maioria do público vacinado. São 417 mil pessoas. Quem foi imunizado deve ficar atento a sintomas como febre, vômitos, tontura, sangramentos, sonolência, irritabilidade, sinais de desidratação e piora do estado geral, Eduardo.
1: É isso aí. Uma última notícia é Amigos da Onça. Empresário é sequestrado e morto por três amigos. Aconteceu em Belo Horizonte.
2: Exato, Eduardo. Este caso começou como um desaparecimento e foi esclarecido ontem e revelou uma trama planejada por amigos da vítima, com motivação ligada a dinheiro e conflitos pessoais. Segundo a Delegacia de Homicídios, o crime teve início no dia 20 de abril no bairro São João Batista, em Venda Nova. Um dos suspeitos monitorou a rotina do empresário e esperou a saída do último funcionário da hamburgueria dele para agir. A vítima foi rendida, amordaçada, colocada no porta-malas do próprio carro. A filha dele de 9 anos que estava em casa também foi levada pelo grupo. Os amigos levaram cerca de 40 mil reais por conta do uso do reconhecimento facial e depois da confirmação do dinheiro por volta das 6 horas da manhã, os autores decidiram matar a vítima. O empresário foi executado horas depois em uma estrada rural em Sabará, enquanto a filha, que permanecia dentro do carro, ouviu os momentos finais do próprio pai. Caso triste, Eduardo e amigos. Um ótimo dia.
1: Super triste esse caso. Ótimo dia pra você também. Esse é Diego Helson, direto do Paraná.

0: o caso de uma bicicleta elétrica que pegou fogo depois de bater com um carro. Olha, esse seria segundo caso em menos de três dias, né? Depois de um carro pegar fogo e queimar duas casas em Winthrop. Daqui a pouquinho vamos falar sobre isso. Abraço e bom dia pro Maurício Ramos. Bom dia, bom dia, bom dia. Daqui a pouco tem a nossa polêmica do dia. Já, já também, doutor Danilo Brack. Abraço e bom dia pra Simone Valverde, pra Rose Boaventura, pra Sueli Mano. Tá todo mundo acompanhando a nossa Central da Manhã.
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0: A polêmica do dia de hoje é sobre o pré-candidato à presidência do Brasil, Ronaldo Caiado. Ele participou de um podcast e discutiu com um médico que falava contra a vacina da Covid. Olha a polêmica aí da pandemia voltando. E Caiado, que é médico, rebateu dizendo: você não pode falar mal da vacina, você vai contra a ciência. Vamos ouvir essa discussão entre o Ronaldo Caiado e um médico que também é youtuber. Vamos ouvir, vamos ouvir.
6: Cometendo um erro. Do quê? Você não pode fazer isso.
7: Mas por quê?
6: Por porque da você não tem o direito de fazer isso.
7: Do quê?
6: De poder se opinar contra uma vacina.
7: Eu não posso
6: opinar? Não, não, você não pode. Não, você não pode. Se você for cientista, se você provasse lá dentro do seu laboratório que essa vacina vai levar alguma complicação àquela pessoa...
7: Artigos científicos
6: não, não,
7: aqui?
6: Não, meu amigo, esses fundamentos de achismo...
7: Aí agora aí tem essa parte da ciência.
6: Não, não, não é ciência. É porque ele disse até que vermectina resolvia. Ué, qual é que
7: é? Uma coisa
6: que eu falo, outra coisa. Corticoide vacina. Corticoide resolve o problema de vírus.
7: Não, corticoide melhorou os sintomas e salvaram vidas.
6: Mas melhorar sintoma é uma coisa, mas não salva a vida.
7: Ué?
6: Não salva.
7: Não salvou?
6: Não. Não salva. Não,
7: o tratamento não
6: que
7: salvou?
6: Que bobagem é essa?
7: Não, o tratamento não salvou?
6: Não, mas você dá oxigênio pra pessoa...
7: Doutor Zeballos, um dos maiores heróis desse país.
6: Você dá corticoide pra pessoa, todo mundo sabe isso.
7: Doutor Caiado,
6: se você
7: doutor
6: tá
7: Zeballos, um dos maiores heróis desse país e do mundo.
6: Você tá com artrite aí grave amanhã, eu te dou um corticoide, você melhora. Aquilo é temporário. Aquilo não tem ação sobre o vírus.
7: E evita a pessoa morrer de uma inflamação crônica e aguda.
6: Que inflamação crônica,
7: claro,
6: amigo.
7: Que sim.
6: Não tem isso não, tá certo? A virose, se ela não tiver ali por resistência própria da pessoa, os que salvaram que tiveram Covid, eu tive Covid.
7: Então quem salvou foram as vacinas.
6: Tá certo?
7: As vacinas é que salvaram as vidas, não foi o tratamento.
6: Mas, meu amigo, o tratamento é a vacina.
0: E aí, o que, que você acha da opinião do Caiado?
1: Alô?
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0: Gente, olha, isso tá viralizando porque partiu, na verdade, do canal Metrópolis no TikTok, essa discussão em relação à vacina. O que o Caiado diz, ele é médico, né? Ele é formado em medicina e o que ele diz é que quando alguém que é médico fala contra a vacina, essa pessoa desencoraja o cidadão leigo que não estudou a tomar a vacina. Ronaldo Caiado é médico, formou-se em medicina pela Escola de Medicina e Cirurgia da Universidade Federal do Rio de Janeiro em 72. E ele se especializou em ortopedia e atua como cirurgião de coluna. E aí, ele dizer que um médico não pode falar contra a vacina, será que isso interfere com o direito à liberdade de expressão de todo mundo? Manda pra cá, seu João Silveira de Ciboston tá dizendo: bom dia, Edu, eu vi esse vídeo outro dia, acho que ele tá certo, o povo que fala contra a vacina não é médico, deveria mostrar o diploma antes. É o seu João Silveira. Adriano tá dizendo: Eduardo, sobre o Caiado, achei meio teatral a discussão. Dá uma ideia de que já foi programada para dar engajamento. Rapaz, se você ver a cara do médico youtuber, ele não tá brincando não, meu amigo. Olha só, manda pra cá no Torpedão no 603-233-5200. O Adriano completou agora: como disse o Lula uma vez para o Caiado, Quando você chegar a 2% nas pesquisas, a gente conversa, tá dizendo o Adriano. Júlio Leal tá dizendo, bem capaz do Caiado perder voto por isso. Afinal, os bolsonaristas acreditam em tomar sabão. Então, tá difícil. É a opinião do Júlio Leal. Manda pra cá. E aí, será que isso pode atrapalhar a campanha do Caiado? Caiado realmente tá lá embaixo nas pesquisas, né? Augusto Júnior tá dizendo, bom dia. Eu queria muito que ele ganhasse para presidente. Ele colocou o Goiás no topo. Opinião do Augusto Júnior. Manda pra cá. Daqui a pouquinho tem doutor Danilo Brack. Vamos fazer pergunta diretamente pra ele. Nosso amigo Wellington Santos é o pai da lua. Bom dia, Wellington. Tudo bem, meu amigo? Bom dia. Chega mais, bom dia.
2: Eduardo, o Caiado ali é a direita normal. Stan, que ainda existe pouco no mundo, mas ainda existe. Porque as pessoas pensam que para ser de direita tem que ser racista, tem que ser homofóbico, tem que ser negacionista da ciência. E o Brasil sempre teve uma tradição mundial, até mundialmente reconhecida, de vacinação. A gente conseguiu erradicar doenças históricas que estão voltando agora no Rio de Janeiro. Inclusive, na minha cidade, está voltando sarampo, está voltando rubéola, porque a cobertura vacinal está menos de 50%, por causa desse negacionismo da extrema-direita, está capitaneada pelo Bolsonaro e pela família dele. Agora vamos falar da vacina da dengue, porque 0,006% das pessoas que tomaram tiveram problema. Ignoram todas as centenas de pessoas que morriam todo verão no Rio de Janeiro. Então, assim, era muito mais do que 0,006% das pessoas que morreram da dengue. E da vacina, nem foram 0,006% das pessoas que morreram. Foram pessoas que tiveram complicações.
0: Interessante, hein? Um ponto que o Wellington falou que a gente tem que ressaltar é o seguinte. Até o momento que o Caiado fala de ivermectina, ele tá só na opinião dele. Quando ele fala de ivermectina, ele atinge a família Bolsonaro, que defendeu, né, o tratamento alternativo na Covid. O Mits do Novo Tempo tá dizendo, bom dia, Eduardo. Está mais do que comprovado à luz da ciência que nada do que foi pedido para ser feito durante a Covid para evitar contaminação foi tudo em vão, incluindo as vacinas. Lavar sempre as mãos seria mais de 70% da vantagem contra a Covid. Olha, o que está comprovado pela ciência é que a vacina criou o efeito rebanho que era necessário para que todo mundo pudesse ter defesas naturais. É isso que foi provado no mundo, não é no Brasil não, né? No mundo inteiro. Flávio Pantera também tá aqui. Bom dia, Flávio. Tudo bem, meu amigo? Bom dia.
3: Aí, Eduardo, não sei qual que é a polêmica hoje, mas eu sei dizer que o Alberto tá errado.
0: Tá certo, meu amigo, nós estamos falando da polêmica agora, é o Caiado falando que um médico não pode falar mal da vacina. Será que tá atingindo o direito à liberdade de expressão? O Clovão tá dizendo, o povo vive pedindo a terceira via, quando aparece eles rejeitam. Maurício Ramos também tá aqui, bom dia, Maurício, tudo bem, meu amigo? Bom dia, chega mais. Tudo bem?
8: Eduardo, ouvindo a fala dos dois médicos, eu tenho que concordar com o Caiado. Pois quando ele confronta o outro médico ao dizer que não havia tratamento pro Covid, a não ser a nossa própria, né, resistência do nosso corpo, através da nossa imunidade, faz todo sentido a vacina ter sido a salvadora, sim, porque o que é a vacina? Não é simular uma infecção dentro do nosso corpo para que o nosso próprio corpo aprenda a se defender daquele vírus. Então, eu concordo 100% com o Caiado. E se houvesse tratamento para a Covid, não teriam morrido milhões de pessoas pelo mundo que morreram e talvez nem precisasse ter inventado uma vacina para isso.
0: É isso aí, valeu, Maurício, obrigado pela sua participação. Patrícia Vieira, Eduardo, eu tenho um ranço desse negócio de direita e esquerda. Eu acho que os dois lados têm coisas boas e coisas ruins para a sociedade. Tem que ter um candidato que saiba discernir essas coisas. Difícil, porque o povo não consegue discernir e se agarra nessa história de direita e esquerda, concordando com esse candidato hoje, tá dizendo Patrícia Vieira. Continue participando no Torpedão, no 603-233-5200.

0: já tem mais participações. Você pode continuar mandando também no WhatsApp da rádio 774-707-7835. 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Bom dia, Danilo.
1: Bom dia, Eduardo. Bom dia, comunidade. Tudo bem?
0: Tá tudo bem, Danilo. Como é que estão os casos de brasileiros que entraram pelo México e casaram com cidadã americana e estão pedindo perdão? Estão sendo analisados rápido ou não?
1: É, o perdão tá indo mais rápido agora, né, Eduardo? A previsão agora dos perdões são de 2 a 2 anos e meio, o que é um avanço muito grande em comparação a até 2024, a nossa previsão era 4 anos. Então, cortou quase que ao meio o tempo de espera pelo perdão, mas ainda assim é muito tempo.
0: Olha, pergunta aqui, o work permit para o CIGES, será que está demorando?
1: Depende da situação. Em alguns casos, nós conseguimos receber o work permit aí com 1, 2 meses. Em outros casos, leva um pouco mais de tempo. Depende muito do background da pessoa e um pouco de sorte também.
0: Tá certo. 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
0: 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Danilo, como é que tá os DACA? Tá renovando rápido ou não?
1: O DACA, ele normalmente renova com 2 ou 3 meses, mas nós temos um DACA, por exemplo, que ele fecha 6 meses agora, no final desse mês, e não foi aprovada ainda a renovação. Então, eu acho que depende um pouco de sorte, mas na grande maioria das vezes, 2 ou 3 meses é o normal.
0: Não fala meu nome, meu marido tá quase pegando o green card, ele pode passar para mim sem fazer cidadania? Eu vim pelo México.
1: Olha, uma pessoa que tem green card pode sim passar o green card para seu cônjuge, mesmo o cônjuge entrando pelo México. É um pouquinho diferente o processo, né? O processo é um pouco diferente. A gente vai ter que conversar especificamente com você sobre o caso. Mas eu já fiz, Eduardo, muitos processos onde o cônjuge peticionante só tinha green card e saiu o green card para o seu cônjuge, mesmo vindo pelo México, precisando de perdão e tudo mais.
0: É isso aí. Não fala meu nome, Eduardo, a minha cor de imigração é somente 2030, mas meu social vence no ano que vem. É verdade que não estão renovando? Queria ouvir outra opinião de um advogado.
1: Depende da circunstância. Depende da circunstância, né? Lembrando que vai depender primeiro da classificação e quais as circunstâncias que você obteve, o seu permit inicial. Esse é o primeiro ponto. E o segundo ponto é que sempre é bom lembrar, Eduardo, que o permit, ele é discrecionário. O permit não é algo que a pessoa tem de direito, igual o green card. Ninguém tem de direito um green card, certo? Você tem o direito de aplicar. E aí é discrecionário ao governo, baseado em vários regulamentos, emiti-lo ou não. Eu aconselharia que marcasse um apontamento para a gente poder olhar a sua situação e determinar se isso se aplica ao seu caso ou não.
0: Agora lotou de pergunta aqui, hein? Vamos tentar encaixar todo mundo. Lotou. No começo tá todo mundo dormindo, né? Aí agora tá um monte de gente. Mas tá bom, vamos lá. A pessoa pega o green card por casamento e se separa um ano depois que pega o papel. Será que isso pode atrapalhar? O casamento foi legítimo.
1: Olha, Eduardo, eu já tive processo onde a separação aconteceu um mês após a pessoa receber o green card. E eu tive um processo uma vez onde a pessoa nem tinha recebido o green card ainda e aconteceu a separação.
0: Uau.
1: Certo? Então as circunstâncias vão ditar o procedimento e as chances no futuro. Agora, principalmente quando a separação ocorre após a emissão do green card, apesar de isso trazer um alerta, né, um sinal de que tem que verificar essa situação para o governo, eu já tive inúmeros dessas situações e conseguimos renovar o green card em acho que todas elas. O que acontece é que o governo vai investigar um pouquinho mais para ter certeza que o casamento não foi por conveniência, mas foi um casamento verdadeiro. Sim. E existem cláusulas que são específicas na lei que determinam, porque a gente sabe que casamentos, infelizmente, às vezes não funcionam. E aí, após receber o green card, seria muito injusto o governo americano não conceder a renovação para essa pessoa que agora já estabeleceu um caminho de permanência nos Estados Unidos. Certo. Então, a lei prevê que absolutamente, mesmo ocorrendo uma separação e divórcio, existem possibilidades para renovar o seu green card.
0: Bom, pergunta de um pai preocupado. Pergunta para acalmar ou acelerar o meu coração. Diz ele: as cortes de imigração que estavam marcadas para o ano que vem e que agora estão sendo adiantadas, por exemplo, uma corte seria em março de 2027 e agora será em 25 de junho próximo. Em média, pela experiência do doutor, as pessoas milhadas estão sendo mandadas de volta ao país de origem. A pessoa que será julgada não teve alteração na situação desde a primeira audiência. E aí?
1: Bom, é aquela coisa, Eduardo, cada caso de imigração, ele é individual e precisa ser analisado e tratado individualmente, né? Então, existem várias questões que podem afetar a resposta para essa pergunta. Se é a segunda corte, se é a última corte ou é um master hearing, entendeu? Quem que é o juiz? Quais são as possibilidades de defesa que essa pessoa pode apresentar à corte de imigração, né? Quais foram as declarações que foram apresentadas, se é que foram apresentadas declarações iniciais nesse caso. Então, é para isso que você precisa de um advogado de imigração. E vai um alerta, inclusive, em cima disso aí, porque é verdade, muitas cortes de imigração têm sido adiantadas, né? Muita gente que tinha corte para 2028, 2027 sendo adiantada para esse ano. Por isso você precisa de um advogado de imigração, justamente por quê? Para ajudar você a navegar esse trâmite imigratório e estar sempre preparado para agir imediatamente e não acontecer como eu tenho visto com muita gente que está esperando uma corte ano que vem. Aconteceu essa semana, está esperando a corte o ano que vem e essa semana, ontem, ficou sabendo que a corte vai ser semana que vem. Aí tem que sair desesperado buscando um advogado de imigração e espera que a gente vai fazer milagre. Fica complicado porque dá muito pouco tempo para a gente trabalhar. Então, seja proativo. Se você tem um caso de imigração, tenha um advogado competente sempre trabalhando em seu favor.
0: E a pior coisa é faltar, né? Não falte a corte.
1: Não falte a corte. Sob condição nenhuma, falte a corte.
0: Bom, tem mais duas perguntas para encaixar aqui. Por que a autorização de trabalho está demorando tanto? Caso foi aplicado pelo ajuste de status I-485.
1: Aí depende de várias situações. Uma delas é que a gente sabe que em março o governo americano instaurou um novo sistema para fazer averiguação de histórico criminal e histórico imigratório das pessoas. Então, muitos casos que estavam já à beira de serem aprovados, eles foram retornados para poder passarem por esse crivo de verificação. Então, o seu caso pode ter sido um desses, onde estava pronto para ser aprovado e voltou para poder passar por essa averiguação. Tem gente recebendo um segundo pedido para fazer biometria, então não fique surpreso. Nunca, se você receber uma segunda requisição para comparecimento para fazer biometria, isso tem a ver com esse novo sistema sendo implementado, certo? Mas é aquela coisa, por que que tá demorando? Às vezes demora, eu já tive permit work que saiu com uma semana e eu já tive permit work que levou um ano.
0: Interessante, última pergunta, não fala meu nome, eu vi um advogado falando que eles vão investigar todos os casamentos feitos com pessoas de Porto Rico no passado, isso é verdade?
1: Não, isso não é verdade, isso é sensacionalismo. Isso é um absoluto sensacionalismo. Nós sabemos que a administração está verificando casos de casamento com mais restrição, né, com mais rigidez atualmente, mas eles não teriam nem logisticamente a condição de olhar casamentos do passado assim. O que acontece é que às vezes por algum motivo há uma auditoria e um caso do passado pode então ser reavaliado, ou então quando a pessoa vai aplicar para uma renovação de green card ou para uma cidadania, aí obviamente essa situação toda é analisada novamente, mas isso aí não compete, não, essa notícia não compete.
0: 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Doutor Danilo Braco, obrigado pela sua participação. Você vai voltar com a gente amanhã no programa Hora da Notícia.

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1: Faltam apenas 2 dias para a abertura da Copa do Mundo 2026. Jogão de bola, primeiro jogo vai ser 1 hora da tarde no horário de Boston, México e África do Sul, diretamente da cidade do México. Bom, o Brasil joga sabadão. Hoje nós temos algumas coisas para falar. Primeiro, Holanda, França venceram seus amistosos. Argentina e Portugal têm mais jogos testes ainda. Olha só, as seleções estão realmente se preparando com jogos também, né? Nós tivemos no domingo, deixa eu pegar para você, no domingo nós tivemos Equador 3, Guatemala 0, Colômbia 2, Jordânia 0. E aí, ontem, segunda-feira, Espanha ganhou do Peru por apenas 1-0. Holanda bateu o Uzbequistão por 2-1, jogo difícil, hein? E a França venceu a Irlanda do Norte por 3-1. A França é considerada pela imprensa internacional como a favorita, junto com a Argentina. E a Inglaterra e a Espanha também correndo por fora. Bom, tem mais jogos acontecendo. Hoje tem Argentina e Islândia, às 8 horas da noite. Iraque e Venezuela, às 8 horas da noite também. E amanhã, quarta-feira, a partir das 2h45 da tarde, Portugal e Nigéria. Inglaterra e Costa Rica, jogando a partir das 3 horas da tarde. E Bolívia e Argélia, às 7 horas da noite. As seleções estão se preparando, com certeza, com jogos, inclusive para fazer os testes também nos seus times. Bom, ontem a FIFA confirmou que o trio de arbitragem para o jogo de abertura entre México e África do Sul vai ser brasileiro. O juiz do jogo vai ser o Wilton Sampaio, o bandeirinha número 1, Bruno Pires, bandeirinha número 2, Bruno Bosquilha. Vai ter mais juízes, dois juízes do Iraque, de Honduras, né? Vai ser Juan Gabriel Benítez e Eduardo Cardoso, que vai ser o juiz reserva, e Juan Gabriel Benítez vai ser o quarto juiz. E o colombiano Nicolás Galo vai ser o assistente do VAR. O jogo, como eu falei, acontece a 1 hora da tarde de quinta-feira. Esse é o quadro Plantão da Copa, trazendo os assuntos mais importantes da Copa. Tá chegando a hora. Olha, a FIFA confirmou hoje que o juiz da Somália, que foi barrado de entrar nos Estados Unidos, foi mandado de volta para a Turquia. Esse juiz, na verdade, está fora da Copa. É o árbitro Omar Artan, da Somália, foi barrado pela imigração ao tentar entrar no país por Miami. Ele teve que retornar à Turquia, de onde partiu seu voo para o território americano. A informação foi divulgada pelo jornal.

0: Jornalista Romain Molina, do jornal britânico The Guardian. A FIFA confirmou que o árbitro está cortado da competição. A entidade enviou o seguinte comunicado, abre aspas, a FIFA confirma que o árbitro Omar Abdulhadi Artan não poderá treinar e atuar na Copa do Mundo FIFA 2026 após ter sua entrada negada nos Estados Unidos. A FIFA não se envolve nos processos de imigração dos países sede, incluindo concessões de visto, e foi informada pelas autoridades que a situação do senhor Artan não será alterada no momento. Artan é considerado um dos principais nomes da arbitragem africana e seria o primeiro representante da Somália a atuar em uma Copa do Mundo. Ele já havia passado por diversas dificuldades de obtenção de visto e, com apoio da embaixada do país dele, conseguia um passaporte diplomático. Mas a imigração americana não aceitou o documento e negou a entrada do árbitro, que em 2025 foi eleito o melhor árbitro do continente africano. Esse é o quadro Plantão da Copa. Faltam apenas 4 dias para a estreia da seleção brasileira na Copa do Mundo.
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0: Bom, a polêmica do dia é o Caiado dizendo que médicos não podem falar mal da vacina. Médicos não podem falar mal da vacina. O Caiado, que é médico ortopedista, inclusive cirurgião de coluna, está dizendo que falar mal da vacina pode ocasionar, inclusive, as pessoas a não tomarem e, dependendo do caso da pessoa, até morrer. A Marildo Ferreira está dizendo, concordo com o Caiado, a minha terceira via preferida, chega de petezada e Bolsonaro e família. É a opinião do Amarildo Ferreira. O Elton Santos está dizendo, eu acho que o youtuber aí não é médico. Bom, foi falado pelo Metrópolis que ele é médico e a discussão dele foi grande, hein? Manda pra cá no Torpedão no 603-233-5200. Olha só, tem o 978 final 3318, tá dizendo, bom dia Eduardo, concordo com o Caiado até certo ponto. As pessoas têm liberdade de achar o que quiserem, mas um médico tem que ter mais responsabilidade com o que fala. Mais responsabilidade com o que fala. Manda pra cá no Torpedão no 603-233-5200. Não dá tempo pra mais nada. Fiquem agora com Bene Vibes. Eu volto ao meio-dia.
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0: Agora sim, é chegada a hora, meu povo. Vamos com tudo aqui, você sabe, é sempre mais informação, opinião e claro que tem aquela descontração também. Vamos nessa!

dia pra você que tá ligado, pra você que tá sintonizada na Insuperável. Sou eu, Marcelo Benevides. E esse é o nosso Benevibes, que tá chegando nesse dia lindão, lindão, lindão, nessa terça-feira maravilhosa. Vamos com tudo, meu povo, até às 10 horas. O nosso Benevibes.

0: quentes, escaldantes. Já é verão, é? Oficialmente ainda não, mas já estamos vivendo as emoções do verão, com certeza. E que seja um verão realmente muito produtivo para todos nós, acima de tudo com muita saúde. Bom demais, minha gente. Já começando essa programação, agradecendo o carinho da audiência, agradecendo o minutinho da atenção que você me concede todas as manhãs. Bom demais saber que você tá aí do outro lado, tá certo, minha gente? Hoje, terça-feira, 9 de junho de 2026, estamos iniciando mais uma jornada do nosso Bené Vibes. Daquele jeito, minha gente. Olha, hoje nós vamos comentar o curioso caso de um país em que a economia não vai bem das pernas, mas cresce o número de milionários. Este é os Estados Unidos. O motivo? Daqui a pouco você vai entender. Olha, revistas humilhantes, detenções arbitrárias, constrangimento aos visitantes, árbitro premiado sendo barrado. Estados Unidos transformam Copa do Mundo em evento deplorável. Daqui a pouquinho nós vamos comentar também. E hoje nós temos a participação do nosso especialista em imigração, super advogado, você sabe, terça-feira, tradição aqui nesse programa, sempre com o nosso doutor Luciano Parque. Claro, você já pode enviando a sua pergunta para ele usando o zap da Insuperável, usando o zap do Benevides. Seja qual for o zap que você tiver aí, é só mandar pra gente a pergunta do nosso doutor Luciano Parque, tá certo? Fica comigo até às 10 da manhã, você está na Insuperável, você sabe, aqui é sempre melhor.
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0: Bom demais. Tô vendo a galera aqui já mandando perguntas aqui pro nosso doutor Luciano Parque. É isso aí mesmo. Quanto antes você mandar, maior chance você tem de ter a sua pergunta respondida. Aqui é sempre por ordem de chegada, você sabe disso, tá certo? Já vai usando então o zap da Insuperável, então o zap do Benevides. De repente você não tem zap de ninguém, chegou agora na nossa programação, queria participar também, enviando perguntas, mandando um alô, mandando um abraço. Você pode mandar mensagem para o programa do Benevides diretamente. Aí não é o telefone da rádio, é o telefone do programa do Benevides, tá certo? Você pode mandar sua mensagem para o 508-369-9390. É o zap do Benevides, 508-369-9390. O nosso Pavei tá com a gente. Bom dia, Bené. Essa semana vai dar praia, hein? Man, vamos lá. Abraço a todos. Valeu, Pavei. Aqui é aquilo, né, irmão? Se der a clareadinha no fim de semana, é pra lá que eu vou. Vamos dar uma checadinha nesse sabadão aí, ver como é que vai estar. Tá? Se bem que sabe que tem jogo do Brasa. Mas dá pra ir, a gente vai mais cedo, de repente? É, pode ser, o jogo é 6 horas? 6 horas nosso horário? O Paulo Jacaré tá por aqui, bom dia! Tô vendo aqui também o nosso Zé Carlos Flamenguista, também tá mandando pergunta aqui pro nosso advogado, doutor Luciano Parque, tá certo? Daqui a pouquinho a gente encaminha pra ele. A turma tá chegando, o nosso pastor Geraldo Talhada está com a gente, nosso grande amigo. Bom dia, meu querido! Bom dia aqui também pro Zezé Galo Doido, a Cirlei que já chegou também, a Eunice que tá com a gente, bom dia pra Marli, bom dia pra Marilza, pra Rosângela, olha, que Deus abençoe o dia de cada um, bom dia, tá certo, Rosângela, amém. Bom dia aqui também pra Elaine, bom dia pra nossa querida Elu, pra Giane que tá com a gente, o Aníbal também tá na área, bom dia, Benedito, tá aqui o Aníbal é sempre fazendo trocadilho com meu nome. Valeu, Aníbal, tamo junto, irmão. O Júnior Rezende tá com a gente, bom dia, Bené, e aí, você vai ou não viajar pra cobrir a Copa pra nós, irmão? Rapaz, eu bem que tentei, mas a Virgínia tomou meu lugar, rapaz, né? Perdi a vaga pra Virgínia. Você sabe que tem um monte de jornalista revoltado porque a Virgínia vai cobrir a Copa, gente, menos, gente, rapaz, ô raça difícil de lidar, a tal da raça dos jornalistas, os camaradas são vaidosos no mundo. A gente tem uma piada que quando você vai na casa do jornalista, você não toca a campainha, você bate palma pra ele te atender. É assim que funciona quando você vai na casa de um jornalista, né? Ô, raça, difícil, né? Não, gente? Deixa a menina trampar. Eu não sou fã de Virgínia, não acompanho o trabalho dela. Ela não vai fazer reportagem factual, hard news sobre futebol. E evento Copa do Mundo também é entretenimento, embora tenha quase tudo menos entretenimento, mas também tem entretenimento. Deixa a menina trabalhar lá, rapaz. Qual é o problema? No meu caso, não rolou porque, como as credenciais elas são limitadas e os veículos, aí nesse período eles mandam todo mundo, aí sim a gente pode reclamar, porque vem gente de tudo que é editoria, não acompanha futebol, nunca na vida. Aí chega na Copa do Mundo, eles são premiados, tiram férias cobrindo Copa do Mundo. Vai ter um monte de jornalista que cobre economia, que cobre política, que cobre local. É assim que funciona. Aí não rolou credencial, fazer o quê? Paciência. Uma hora acontece, tá certo? Valeu, Júnior. Obrigado pela pergunta, irmão. O Almir tá por aqui. Aquele abraço, Almir. O Policinha também tá com a gente. Tô vendo aqui o nosso Henrique Pará tá mandando mensagem de áudio aqui. Vamos ver.
1: Meu parceiro Marcelo Benevide. Ô, Marcelão.
0: Ah.
1: Você sabe me dizer se o Donald Trump foi vaiado ontem lá no jogo ontem?
0: Ih, rapaz.
1: Rapaz, esse cara, cada dia que passa, é só lambança, é só cagada.
0: Olha aí.
1: Eu fico impressionado como que ninguém barra esse cara, velho. Você tá doido. Mas novembro tá chegando. Ô, da economia! Eu gosto quando você fala assim, Marcelo. Ô, da economia! Tá ligado aí, né, da economia?
0: Valeu, Ricão. Pegou esse bordão, pegou da economia, né? Porque a galera que ficava fingindo que tava votando no Trump por outro motivo, metia esse papo de economia. Não, eu voto nele por causa da economia. Mentira que nem vota. E segundo, que apoia. E terceiro, votar em Massachusetts sabendo que não vai ganhar é muita vontade de demonstrar apoio, né? Não, gente? Eu não saio nem de casa. Ai, ai, ai. Mas é isso, irmão. Ontem ele foi agraciado lá pelos torcedores de Nova York. O que deve matar o Donald Trump de raiva é que é a casa dele, Nova York. É isso que deve mexer tanto naquele ego super inflado que ele ostenta. E ser vaiado dentro de casa deve mexer muito. Mas registre-se, pela primeira vez na história, um presidente em exercício compareceu a uma final de NBA. E ontem deu sorte pro Knicks, o Trump, né? Perdeu o jogo. Oh, e o pau cantou, hein? Rapaz, o pau cantou ontem do lado de fora lá. Rapaz, cenas lamentáveis. Cenas típicas de hooliganismo ontem lá em Nova York. A série segue, o New York segue liderando a série em 2-1 e o próximo jogo é amanhã, novamente lá no Madison Square Garden. O Reginaldo tá por aqui, bom dia, Reginaldo, Deus abençoe. O Eloy também tá com a gente, bom dia pro nosso parceiro o Batista, o Tony Baiano também tá com a gente. Bom dia, Marcelo, na minha opinião essa Copa tá uma verdadeira bagunça. Marcelo, você viu que o Trump foi baiado? Acabei de falar aqui, tá certo, Tony. Sim, acompanhamos, ontem eu vi o jogo todo, inclusive. O Ed Santana tá com a gente, tamo por cá, valeu, Ed. O Tony Freitas também tá com a gente, bom dia. Flávio de Taunton tá por aqui, o que foi? Vai.
2: Aí, Benavides, deixa eu te perguntar você, rapidão.
0: O que passou?
2: Você já passou no restaurante e foi pra rádio, você já levou comida na rádio?
0: Mas é muito cedo, né, rapaz, essa história aqui tá séria aí, Flávio. Se fosse programa mais no horário do almoço, né? Já levou comida pra rádio, porque aí você tá na hora do almoço, tá fazendo trabalho, aí de manhã não tem nem o que responder, que eu nem tomo café, né? E quanto mais levar comida, né? Eu não tomo nem café da manhã, irmão. Tenta de novo, é a quinta série aí. Valeu. O William tá por aqui. Como que o técnico leva o Ederson? Aí não, Bené. Falamos sobre isso ontem aqui, William. Valeu, aquele abraço. Bom dia, grande Bené. Tamo junto. Uma terça-feira abençoada a todos nós. Valeu, Renan. 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O Jean tá por aqui, bom dia, Benevides. Tô aqui no CT ligadinho. Me segue com força por aqui. Tá certo. Aí, Fernanda tá por aqui. Já veio ela, da economia. Tá certo. Bom demais, minha gente. Olha, deixa eu trazer pra vocês a primeira informação aqui no nosso Benevibes. Daqui a pouquinho teremos a participação do nosso especialista em imigração. A turma já tá mandando perguntas aqui. Vai usando aí o zap da Insuperável, o zap do Benevides, tá certo, minha gente? Agora eu quero trazer pra vocês, daqui a pouquinho vamos falar um pouco também sobre esse ambiente de Copa, não é falar de futebol. Aliás, hoje, o nosso tópico Copa do Mundo, pouco tem a ver sobre futebol, inclusive. E vamos falar daqui a pouquinho, porque, olha, são cenas de constrangimentos, humilhações, árbitro sendo barrado de entrar nesse país, Estados Unidos transformando a Copa do Mundo num evento deplorável. Parece que a Copa não é bem-vinda aqui no país do Trump. Deve ser isso. Daqui a pouquinho a gente comenta mais. Mas, olha, o curioso caso de um país em que a economia não vai bem das pernas, mas cresce o número de milionários. Pois é, os Estados Unidos criaram 736 mil novos milionários em apenas um ano e chegaram a um recorde de 8,7 milhões de pessoas com patrimônio investível superior a US$1 milhão. Isso de acordo com o relatório World Wealth Report desse ano, de 2026, da consultoria Capmine. E de acordo com esse estudo, a principal razão para esse crescimento, as trampistas ficam assim, ah, como é que tá ruim? Como é que tá? Só tem cada vez mais rica. Pois é, né, rapaz? Mas não por conta das políticas econômicas atuais. Isso se deve, de acordo com o estudo, especialmente em função ao crescimento de empresas de tecnologia ligadas à inteligência artificial. Então, índices como o SP500, gente que investe na bolsa sabe o que isso significa, índice Nasdaq também, todos esses índices registraram ganhos expressivos, impulsionando o patrimônio de investidores e fundos de aposentadoria. Então, para vocês entenderem, não é que a pessoa montou um negócio, empreendeu e aí enriqueceu com aquele negócio que ela começou ali de um tempo. Não estou falando aqui do Jeff Bezos, estou falando de pessoas aqui que vivem principalmente da especulação financeira, que são esses investidores em bolsa de valores. Então, essa turma que sabe investir, que já tem patrimônio, mesmo que seja menos de milhão, mas já tem algum patrimônio, tem condições de fazer esse investimento, que não é um trabalho também fácil de ser feito, tem que ser acompanhado, tem que pagar analista. Aliás, o meu filho vai entrar nesse mercado, inclusive. Começa esse ano na faculdade justamente para trabalhar no mercado financeiro e eu espero um dia ter um dinheirinho pra ele pelo menos me guiar, porque até lá eu vou ter, mas minha filha, não adianta nem me dar a ideia que eu não tenho nem condição de nada, zero. Mas de todo modo é isso, gente. Então esse país também propicia muita gente a enriquecer investindo, fazendo investimento também, obviamente que dentro de segurança, dentro de ações que sejam compatíveis com o momento e tudo mais, porque senão fica uma ilusão que esses influencers aí vendem uma ideia de que você pode enriquecer com bolsa de valores. Isso aí nós estamos falando de uma minoria, da minoria, da minoria, da minoria. Você pode ter investimento em bolsa, muito, a razão que eu diria principal para você ter esse tipo de investimento é manter o poder de compra do seu dinheiro hoje, Vamos lá, você tem $1,000 hoje, você quer ficar investindo em bolsa, ou em fundo de investimento, ou em ativos do governo, seja lá o que for, você tem que manter esses $1,000 com o mesmo poder de compra daqui a 5 anos, por exemplo, daqui a 10 anos. Então você vai investindo com a possibilidade de ganhos, né, mas sobretudo para manter esse patamar que hoje você tem, né, com aquele determinado valor. Então é mais sobre isso. Então quando a gente fala aqui de um rendimento de 10%, 12% ao ano, você tem a inflação daquele ano, que a inflação real não é a oficial. Quando eles dizem inflação de 5%, mentira, porque existe a inflação real, que é o preço do carro subindo, é o combustível que sobe, é o custo de vida que aumenta, aluguel, moradia e por aí vai. Então você tem que tirar esse valor daquilo que você consumia com $1,000 no ano e assim vai. Então, sim, é recomendável que você faça investimentos, mas obviamente dentro aí da sua capacidade financeira, não fazer loucuras, né? Não cair em conto do vigário, que você vai dobrar o seu capital de um ano para o outro, né? Então você tem que fazer a coisa centrada e obviamente sempre acompanhada por um especialista. Mas nesse país aqui, né, tem isso. Muitas pessoas acabam enriquecendo, muitas pessoas conseguem construir patrimônio também através desses índices, dessas empresas, principalmente da tecnologia e de inteligência artificial, que agora é a nova coqueluche do momento, né? Então as ações aí da cloud, aí dessas super inteligências aí, realmente vão explodir daqui a um tempo. Tá certo, minha gente? Vocês sempre vão ficar muito bem informados aqui no nosso Bad Vibes.
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1: Muito bem, minha gente. Olha, deixa eu abrir espaço agora pra gente conversar sobre como a gente deve se proteger aqui nessa terra. A gente tem uma parceria maravilhosa com o Jaime Zimmer. Na semana passada, inclusive, ele esteve aqui e mostrou um cheque. Rapaz, se vocês soubessem o valor daquele cheque, eu procuraria imediatamente o Jaime para poder conversar mais, porque no momento que você mais precisa, você recebe uma quantia realmente, olha, significativa. Nós estamos falando aqui de montantes. Ele fala o preço, não fala o valor, não. Mas suficiente para pagar a despesa médica, suficiente para você ter, olha, tranquilamente, pelo menos um ano com as suas contas pagas. Posso te garantir. Garantizado. A minha despesa aqui é alta, Bené. Eu gasto aqui 6 mil, 7 mil dólares por mês. Uau, alta, realmente. Daria tranquilamente. Vai por mim. Então vamos conversar mais sobre isso, como você deve se proteger nessa terra. Bom dia, meu querido Jaime.
2: Bom dia, meus amigos. E aí está o professor de finanças. Você deu uma aula, hein, Benevides? Uma aula. Parabéns, cara. Que visão, assim, clara e direta.
1: É isso.
2: Para completar...
1: Ah, diga.
2: Oi, pode falar.
1: Eu só ia dizer que eu não sou especialista, eu apenas acompanho. É diferente. A gente vai acompanhando e vai se informando, é isso.
2: Não, falta pouco, hein? Então você tá no mercado, rapaz. Olha só.
1: Diga lá.
2: Tudo isso que você falou, 100%, 1000% correto. Agora tem o passo inicial antes das pessoas. O que eu vejo na comunidade brasileira? O pessoal colocar dinheiro para trabalhar, às vezes, muitas vezes, colocando no mercado de risco, que é bolsa de valores e outros riscos. E esquecem da proteção, porque se você não tem proteção, não adiantou fazer aquilo tudo. Não adianta nada. Você simplesmente arriscou seu dinheiro, arriscou sua vida financeira por nada. Se acontece alguma coisa, e nós estamos falando do meu caso, na semana passada, de que você estava com um cheque na mão do que eu recebia do benefício em vida, que foi para repor, a maioria dele é para repor a minha reserva de emergência, porque eu tive um ataque cardíaco. Então, adiantaria o quê eu ter dinheiro colocado no mercado de risco se eu não teria dinheiro para pagar as contas naturais que chegam toda semana, todo dia? Então, é uma inversão de possibilidades, né? De você crescer financeiramente, você ir para o mercado de risco sem ter proteção, sem você ter a reserva de emergência, a reserva de oportunidade, que é a base. É a base do prédio financeiro. A gente está falando, se houver, como houve no meu caso, um ataque cardíaco no meu caso, mas pode ser um AVC, que é o stroke, talvez seja um câncer, muitas vezes um acidente grave, ficou em coma, teve um traumatismo craniano, são situações que podem acontecer com todos. E um dia, infelizmente, vai acontecer com todo mundo. Ou vai falecer, ou vai ter um problema em vida. Isso aí é a natureza humana, pessoal. Isso vai acontecer, não é eu acho que vai acontecer. Vai acontecer. A diferença é, você vai receber dinheiro se isso acontecer, dinheiro de uma seguradora, ou você vai ter que pedir dinheiro no GoFundMe, pedir dinheiro na igreja, usar cartão de crédito, quebrar você e a sua família inteira, porque você não fez a sua parte, que é ter um compromisso de junto a uma seguradora, que é o lugar mais barato que existe para você se proteger. É simplesmente isso, pessoal. Americanos já descobriram isso há muito tempo. Quando acontece algum problema com um americano, ele está coberto por uma seguradora. Ele não vai ter que vender patrimônio, não vai ter que vender coisas que ele levou uma vida inteira para construir, como eu vejo toda semana acontecendo, alguém tendo que vender patrimônio porque teve um problema sério em vida ou um falecimento. E aí acabou tudo, aquele prédio financeiro desabou, amigo.
1: Verdade. E a pior coisa que tem é uma sensação de impotência até. Quando a pessoa leva uma vida para construir um patrimônio, de repente acontece um imprevisto, acontece um acidente, a pessoa é cometida de uma doença crônica e se vê encurralada. Então pensa no sentimento dessa pessoa, que levou anos e anos e anos para poder comprar uma casinha, às vezes compra o terreno, aí vai vendo aquele progresso todo, aí cria a relação afetiva, e aí depois tem que se desfazer porque não tem condição de arcar com uma despesa médica. E nós estamos falando dos Estados Unidos, e por mais que você tenha um plano de saúde, veja, no caso do Jaime, ele tinha plano de saúde quando ele sofreu um ataque cardíaco. Ainda assim, ainda com o plano de saúde dele, sobraram ali, ô Jaime, algumas dezenas de milhares de dólares para pagar ainda, mesmo tendo seguro, não foi?
2: Ah, sem dúvida, eu peguei a maioria desse valor.
1: Uhum.
2: Para me proteger, continua sendo a minha proteção, minha reserva de emergência, agora até muito aumentada, porque eu, com um problema de saúde que eu tive, eu posso ter entupimento em outras artérias, e aí como que eu vou me manter sem trabalhar? Eu fiquei quase quatro meses parado, sem trabalhar, porque e relaxado quanto à questão financeira, porque eu sabia que o dinheiro seria suficiente para manter aquele período e o meu futuro também, ainda tenho reservas para que se, né, aconteça. Aliás, se não, né? Eu já citei antes. Irão acontecer problemas ao longo da vida se eu não falecer antes, né? Deus que sabe do caminho.
1: É, mas
2: o que, ao longo do caminho, e aí o dinheiro vem da onde?
1: Verdade.
2: Vem daquela reserva.
1: O que a gente pede é um prolongamento, né? Uma hora a gente vai, mas vamos ficar mais um cadinho aqui. E aí, enquanto a gente vai ficando, é importante, é fundamental a gente ter essa proteção. É, muitas pessoas já procuraram o Jaime, inclusive, eu sei como é que ocorre do dia, gente, às vezes a gente não tem muito tempo para dar atenção à nossa própria vida, eu entendo tudo isso, mas para um pouquinho, às vezes um minutinho, cinco minutinhos da sua vida, para bater um papo com o Jaime, pode ser no horário mais confortável para você. Eu sei que às vezes você chega em casa, cabeça quente, você quer tomar um banho, quer comer, quer relaxar. Eu entendo tudo isso, mas se você não cuidar dessa parte, principalmente você que já entrou em contato com o Jaime, você vai postergando ali a decisão, vai levando tempo, levando tempo, levando tempo, aí na hora que acontece, vou procurar o Jaime, aí pode levar mais um tempo ainda, dá pra fazer, só que aí você já vai estar com um problema, e aí só problemas futuros que você poderia corrigir, né? Consertar isso. Então já entra em contato com o Jaime, não deixa para depois não, gente. Não deixa não, porque a gente nunca sabe realmente, né? A gente pede hora, Papai do Céu, para proteger a gente, para dar saúde o máximo possível, né? Porque a gente saudável, a gente com energia, o povo brasileiro é um povo trabalhador, é um povo que vem realmente com foco de mudar de vida, mudar esse círculo social também, porque senão a gente fica numa pobreza eterna, a gente fica vivendo para pagar a conta a vida inteira. Então a gente vem para cá também para poder prosperar. E aí, se acontecer alguma coisa, você estando aqui ainda dentro dos Estados Unidos, você vai ter essa proteção. E aí, recebendo esse dinheiro, vou falar de novo, o dinheiro que o Jaime mostrou na semana passada é suficiente para você pagar despesas médicas, mesmo que você tenha plano de saúde, você vai sobrar ali alguma coisa para você pagar, e não é pouca coisa não. O Jaime mostrou outro dia aqui um cheque de $30,000, uma conta, uma despesa médica que tinha que pagar, porque o seguro não cobria, e por aí vai. Aí você vai ter esse dinheiro para sua segurança, e mais... se sobrar ali, sei lá, $100,000, $200,000 para você, você multiplica por 5, gente. Olha que maravilha, R$1 milhão. Dá para começar a vida com R$1 milhão, dá não? Hoje em dia você não se faz muito mais coisa com R$1 milhão, eu sei disso. Você vai olhar R$1 milhão e fazer, eu sei que não é muito dinheiro, mas você começa a vida. Te dá tranquilidade para você começar a vida lá no Brasil, se for o caso. Então é um dinheiro que você tem em dólar, é uma segurança que você tem em dólar, gente. Isso, olha, é um privilégio para quem tá aqui. Eu conheço gente lá no Brasil que me liga querendo saber como é que investe em dólar, que tá doido para transformar o real dele em dólar. Então você já está aqui, você já está recebendo em dólar. Tudo que você precisa fazer é o quê? Entrar em contato com o Jaime. Mas entrou em contato, aproveita e conversa com ele. Tira um tempinho, bate um papo. 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Meu querido Jaime, eu quero agradecer imensamente a sua participação. Se você tiver mais algum recadinho, algum comentário, fica à vontade, meu amigo.
2: Obrigado, pessoal. Lembrando que isso realmente é questão de urgência na vida financeira das pessoas. Eu tenho gente que, infelizmente, isso acontece o tempo todo. O pessoal me diz, inclusive, ó, deixei para te ligar depois. Às vezes, e temos vários casos, a pessoa começa a trabalhar, envia, responde o questionário, envia algum documento, mas não termina o processo. Aí, no meio da história, vem a ter um problema de doença, um acidente grave, e aí se perdeu, infelizmente, já tenho casos assim. Não deixa para depois, faz a sua parte, entre em contato, é uma conversa rápida. O custo disso, você vai ficar muito surpreso, porque é muito menor do que você imaginava. Amigos, fiquem com Deus, tenham uma ótima semana, aguardo seu contato.
1: Tá certo, obrigado, Jaime, até semana que vem, grande abraço.
2: Abração.
1: Valeu, valeu, eu conversei com o nosso Jaime Zima, então é isso, meu povo. 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Muito bem, minha gente, seguindo então na batida aqui do nosso Benevibes. Deixa eu trazer para vocês, olha, eu quero trazer para vocês hoje, porque a gente vai falar muito de Copa do Mundo e quando eu falo de Copa do Mundo, não é da Copa do Mundo. Isso tem diferença porque quando eu falo da Copa do Mundo, subentende-se que a gente está falando do evento, da magnitude, do futebol, do campo e bola. E quando eu falo de Copa do Mundo, não vai ser sobre futebol. Vai ser sobre este ambiente que a gente está vivendo aqui nesse momento. Então, olha, eu vou te contar uma coisa. A gente poderia imaginar o pior até em relação ao atual governo, sobre essa questão dos visitantes virem para cá. Existe até uma preocupação que eu acho justa, de que muita gente pode vir para cá e acaba migrando, aí tem toda uma questão, um debate eterno. Acho isso ok, faz parte do jogo. Só que eles estão elevando isso para um outro nível. Um outro nível, gente. Porque, olha, são revistas humilhantes, são detenções arbitrárias, constrangimento aos visitantes. O governo Trump, ele só deu autorização para a seleção iraniana fazer os seus jogos aqui dentro dos Estados Unidos, só que eles não podem pernoitar. Qual é o sentido disso, gente? Qual é o sentido disso? Eles jogam em Los Angeles, aí acaba o jogo, tem que entrar no avião imediatamente e voltar para o México. E assim vai. Isso é que não vai acontecer, porque o futebol, a gente, seria uma chance em 1 milhão. Mas imagina uma seleção iraniana numa final de Copa do Mundo. Como é que seria isso? Imagina. Aí não dá premiação que não dá tempo. Já tá tarde, já vai ter toque de recolher para a seleção iraniana. Eu sei que tem um aspecto político envolvido, que tem aí os três países envolvidos, Israel, Estados Unidos e o Irã. Mas isso é uma questão política. E aí quando as pessoas falam assim, futebol é política, não se mistura, é o que mais acontece. É o que mais acontece, a mistura entre futebol e política. Ontem tivemos a notícia de um árbitro somali, que foi barrado, aliás, foi considerado pela FIFA o melhor árbitro do continente africano. E aí a Somália tem uma questão lá com os Estados Unidos, inclusive faz parte daquela suspensão de vistos lá dos 75 países, que o Brasil inclusive está incluído também nesse negócio. Aí você pode até questionar, mas não tem relação diplomática. E o Brasil? O Brasil também está incluído aí, né, nessa suspensão de vistos. Eu sei que é uma outra questão, que tem a ver com quem está se legalizando. Mas veja, que é perfeitamente plausível, mesmo você impondo sanções aos países, que são sanções específicas, ainda assim você tratar certos casos como extraordinário. Ora, bolas. Eu não sei até onde eu sei qual é o problema desse hábito especificamente. Agora, se de repente tem alguma questão, se ele está envolvido em alguma milícia, se ele tem envolvimento em algum grupo ideológico, ou se bem que hoje em dia a liberdade de expressão foi para o espaço, vai que ele teceu comentários negativos sobre o atual governo. Aí, até aí, se tiver alguma coisa comprovada que haja uma, vamos dizer assim, uma suspeita razoável, que o ICE costuma mentir para dizer do porquê que está fazendo uma abordagem. Mas se houver uma suspeita razoável, ok, eu retiro o meu comentário. Mas até onde a gente sabe, não tem. Inclusive, ele tinha visto diplomático para poder entrar aqui nos Estados Unidos. E vem fazer um trabalho temporário. Então, assim, A gente fica assim, por que que os Estados Unidos querem, na verdade, com essa Copa do Mundo? Eles querem humilhar os seus visitantes? Porque se essa é a meta, eles estão conseguindo com louvor. Aí você soma esses constrangimentos, essa questão com a seleção iraniana, um árbitro sendo barrado, revistas. Vocês viram o que eles fizeram com a seleção de Senegal? Seleção de Senegal ainda no aeroporto, descendo do avião para entrar no ônibus, os camaradas sendo revistados, um pente fino na seleção de Senegal. Eles vão fazer isso com a seleção francesa? Eles vão fazer isso com a seleção norueguesa? Bom, essa aqui é a questão. E se fosse aplicada a lei da reciprocidade também, quando os Estados Unidos fossem em um outro país disputarem algum tipo de competição e os jogadores, os seus atletas, passassem pelo mesmo nível de constrangimento, qual seria a reação dos Estados Unidos aqui internamente? Já parou pra pensar? Hã? Aí você soma todo esse caldeirão aos preços extorsivos da FIFA que são praticados, e por que que a FIFA aplica também esses preços exorbitantes dos ingressos? Porque empresas compram ingressos, ou quando não, governos, e fazem distribuição gratuita para dizer, olha como eu sou legal. Aconteceu aqui ontem em Massachusetts, o Airbnb comprando cerca de 1.000 ingressos, e aí o Airbnb dá esses ingressos para o governo vai lá e faz a distribuição, faz uma caridade, vai distribuir lá para meninos e meninas lá de clube social, lá do Boys and Girls. Claro que a criança receber isso é maravilhoso, é uma chance de ver um evento, não tenha dúvida. Mas você entende todo esse mecanismo, que ele é corrupto, porque a FIFA joga o preço lá em cima, ela tá nem aí para quem vai comprar o ingresso. Ela sabe que vai vender de um jeito ou de outro, porque ela pode vender esses ingressos terceirizando eles. Não vende diretamente para um torcedor, vende para empresas, e aí a empresa vai lá com um governo que provavelmente deve ter esqueminhas ali também, que nesse país o que mais tem é esquema, isso é pouco falado, inclusive, o nível de corrupção que tem nesse país, é que não é do atual governo não, gente, não estou fazendo nenhum comentário direcionado. Os Estados Unidos é um país corrupto, desde sempre, né? Toma território de assalto, invade o país, quer ser xerife do mundo, internamente também escândalos e mais escândalos, tem partido político aí apoiando fundo que seria destinado a aliados do atual presidente. Isso aqui acontece à torta direita. É que lá no Brasil a coisa é tão escandalosa, é tão primária, é tão mambembe, que o roubo lá é tão assim, na cara dura, que a gente tem a mania de comparar, né? Aquilo aqui não é Brasil não, aqui no Brasil não. Rapaz, eu tô pra dizer que aqui é até pior, porque aqui é papo de bilhão de dólar pra cima, a roubalheira. Então tem muito esquema de corrupção também nessa Copa do Mundo, não tenha dúvida. E aí você tem todo esse caldo, né, misturado em relação ao tratamento que esse atual governo está dando aos seus visitantes, que são trabalhadores que estão vindo para cá, são jogadores, comissão técnica, juízes, são pessoas que estão vindo para cá para trabalhar, para gerar renda, porque os jogos são caríssimos, tem direitos televisivos envolvidos, a FIFA está faturando enormemente com os patrocínios desses países que pagam caríssimo pelos direitos de transmissão. E depois, consequentemente, os Estados Unidos vão ganhar e muito nessa cadeia econômica, seja através de impostos, com os próprios visitantes, com consumo, enfim. Todo mundo, no final das contas, ganha dinheiro. E quem se ferra é o torcedor, ou o trabalhador, o jogador, que é humilhado quando está vindo trabalhar. Eu, se sou jogador, falo assim, quer saber de uma coisa? Pega a Copa aí, parceiro, enfia naquele lugar. Mas eu entendo também o jogador que não vai fazer isso, porque é fácil aqui no ar-condicionado tomar a decisão. Ah, quero ver você lá na hora tomar essa decisão. Eu sei. É fácil realmente falar. Mas eu queria ter essa coragem de dizer, então pega essa Copa aí, parceiro. Eu não quero pisar nesse lugar aí, não. Mas a gente também não pode misturar as coisas. Eu tive até esse debate outro dia com os amigos jornalistas lá do Rio, porque esse país não é do Donald Trump. Esse país é de quem vive aqui nele. E não é nem dos americanos só. Esse país é de quem vive nele e quem contribui para o crescimento dele. Então, se você hoje mora aqui e contribui para esse crescimento, não faz bobagem, não está cometendo crime, sim, você também tem o seu sentimento de pertencimento a esse país. Esse país não é do Trump. Né? Ele está sob o comando de Donald Trump. Daqui a 2 anos, nós estamos em junho já, daqui a 2 anos e 7 meses, acabou que está fora daqui. Né? Então, enquanto isso, a gente tem que ir aturando. Né? Mas eu também entendo as pessoas que falam que essa Copa não tinha que mais aqui acontecer nos Estados Unidos. Acho que é um argumento, é plausível. Mas a gente tem que olhar também que tem toda uma comunidade que seria afetada por conta desse grande evento que é a Copa do Mundo, inclusive o sonho dos jogadores, porque isso também pouco se fala. Todo mundo tem o seu jogo de interesse, mas o jogador também tem o seu sonho, né? O iraniano, que está sendo humilhado nesse momento, tem o sonho dele de ser campeão do mundo. Ele não tem poder de escolha. O Irã, eu duvido que o Irã tenha votado lá no arbitral, lá no, na convenção da FIFA, para saber quem seria o país sede. Duvido que o Irã tenha votado a favor dos Estados Unidos, né? E quando a FIFA não decide por conta própria também aonde essa Copa vai ser disputada. Então eles não têm esse poder de escolha. Tem que disputar, tem que jogar, fazer o quê? Então os camaradas têm um sonho deles também. Então, assim, é difícil, claro que é chegar assim, ah, eu também não vou abrir mão do meu sonho, porque eu não quero pisar também nesse país. É muito difícil ter essa decisão, mas seria ótimo. Porque você jogaria essa Copa no Canadá, jogaria a Copa no México, né? E sai logo dos Estados Unidos. Daqui a pouco vai ter ICE, gente. Vai ter ICE fazendo o que eles estão chamando de supervisão da segurança. Vai saber onde isso vai dar. O que a gente tem que fazer o quê? É torcer para o Brasil ser campeão, diante de tudo esse descalabro, nesse ambiente realmente caótico para os imigrantes, né? E torcer também para que não tenhamos ali cenas ao estilo lá de Minneapolis, cenas que ocorreram no início desse ano. Vou chamar o intervalinho e eu volto na sequência para falar sim, agora sim, de imigração com o nosso especialista, o nosso doutor Luciano Parque. Não sai daí, não.
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1: Muito bem, minha gente. O Johnny tá por aqui. Bené, você tem que fazer um programa de finanças. Rapaz, um programa de finanças não, mas um quadro, acho que um dia a gente vai fazer sim. O Francio Neider também tá por aqui. Abraça todo mundo que participa do nosso Bené Vibes. Mas agora eu preciso otimizar o nosso tempo porque temos ele, o nosso doutor Luciano Parque. Bom dia, doutor.
3: Muito bom dia, Marcelo. Bom dia para todos os ouvintes da rádio.
1: Sempre um prazer tê-lo conosco, doutor Luciano Parque, atendendo os clientes da nossa comunidade, também ajudando todo mundo. Hoje não pôde estar aqui com a gente, mas participando por telefone ajuda muito também. Doutor, eu já tenho perguntas aqui. O senhor quer que a gente vá direto para as perguntas ou o senhor tem alguma consideração a fazer nesse início?
3: Não, a gente pode ir direto para as perguntas. 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
1: 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Tá certo? Vamos lá, então. Bom dia. Bom dia, doutor. Eu tenho um caso de asilo. A minha corte era para novembro agora e foi cancelada e não tem uma nova data. Eu tenho uma visita no escritório do ICE agora em agosto. Eu tenho algum risco de eu ficar presa lá? Eu já tenho um advogado, mas Pode. Eu gostaria de uma segunda opinião, doutor.
3: Olha, o risco sempre existe, mas eu considero que, principalmente depois de uma certa oposição que houve, depois das manifestações, mas até oposição no Congresso, a gente vê que a temperatura baixou bastante. Lembrando que a regra, né, teoricamente, você realmente tem que ir, é obrigatório ir nesses agendamentos que são feitos lá no escritório do ICE, tá? Agora, com relação ao risco de ser detido, olha, o risco é pequeno, mas ele existe. Principalmente se você teve algum histórico criminal, algum histórico policial. Aí esse risco com certeza aumenta. Agora, a gente tem visto que isso tem diminuído bastante, realmente são poucos os casos daqueles que são detidos nesses agendamentos.
1: Eu tenho aqui agora, uma pessoa tem documentos, a pessoa é cidadã americana, está dizendo aqui o ouvinte, tem um filho no Brasil, fruto de aventura lá dele, nas ilhas do Brasil, e essa criança já tem um direito ao green card, ou como ser menor, por ser menor de idade, já entra com a cidadania que o pai já adquiriu, doutor? Acho que é aquele clássico caso de pai para filho, pai que é cidadão para o filho que está no Brasil, doutor.
3: Então, mas o pai tem a cidadania americana. Então, você tem duas maneiras de fazer isso. Você pode fazer o processo normal também, mas aí demora muito. Você, de repente, pode fazer esse processo via consulado americano, onde você tem que registrar essa criança como um filho de cidadão americano. E aí você tem um processo que você faz via consulado.
1: Doutor, meu tio foi preso ao atravessar a fronteira há uns 15 anos atrás. Isso ainda permanece no recorde dele? Ele quer tentar o visto. Ah. O que o senhor recomenda? Falar sobre isso ou não?
3: Olha, com certeza, se ele foi abordado, né, e ele foi detido na travessia, com certeza a imigração tem registro disso, tá? Então, a regra geral também é sempre não mentir para a imigração, tá? Porque a gente nunca sabe o que eles têm, o que eles deixam de ter. Informação da regra geral, e até pela boa ética, né? Não mentir, tá? Então, se ele for tentar o visto, como já passou... Se ele já passou mais que 10 anos fora dos Estados Unidos, ou seja, ele retornou ao Brasil e já está no Brasil há mais de 10 anos, é bom que ele também consiga aprovar isso. Agora, vamos deixar bem claro, a chance de ser negado esse visto é muito grande, não só pelo histórico, porque ele já foi uma pessoa que já entrou de maneira ilegal, mas também por todo o momento político, né? O presidente Trump, ele tem essa postura anti-imigrante, então a chance do visto não ser aprovado é grande.
1: Doutor, em cima disso também, a pessoa que tem aí um histórico de uma entrada ilegal há 15 anos, como disse aqui o ouvinte, muita gente tem muita gente, não vou dizer que tem a noção, mas muita gente fica numa esperança de que esse recorde ele pode ser limpo de algum tempo. Isso não acontece aqui nos Estados Unidos. Uma vez que registra lá o antecedente criminal, é para a vida toda?
3: O antecedente criminal e o antecedente imigratório, eles ficam no registro do governo americano, isso não se apaga, tá bom? O que acontece é o seguinte, então vamos supor, uma pessoa que permaneceu ilegal aqui nos Estados Unidos por mais que 12 meses, ele tem o castigo automaticamente de 10 anos. Então quem ficou ilegal por mais que um ano, e aí uma vez sair dos Estados Unidos e voltar, por exemplo, ao Brasil, ele vai ter esse castigo de 10 anos, tá? Então, no caso desse ouvinte, como falou que é 15 anos, se por um acaso essa pessoa já está no Brasil há mais de 10 anos, ou seja, está fora dos Estados Unidos há mais de 10 anos, teoricamente ele pode tentar o visto sim, porque, entre aspas, ele pagou o castigo. Agora, isso não significa que o consulado vai emitir o visto, eles podem negar do mesmo jeito.
1: Eu e a minha família estamos em processo de asilo, no meu processo tem boletins de assalto que eu sofri no Brasil com arma de fogo. Esse negócio de colocar facção no Brasil como terrorismo ajudaria em alguma coisa? Pois onde eu morava lá no Brasil é bem complexo, né? E comandado pelo Comando Vermelho. Isso ajudaria de alguma maneira, doutor? Essa ouvinte que pergunta?
3: Ok, essa é uma pergunta bastante frequente, né? Depois que o governo do Trump classificou, e corretamente, né? Classificou de maneira correta o PCC e o Comando Vermelho como organizações terroristas. E a resposta para o ouvinte é sim e não, se isso ajuda no caso de asilo. Sim, ajuda, mas não resolve de maneira definitiva. Não é simplesmente... eu fui ameaçado pelo PCC, eu fui ameaçado pelo Comando Vermelho, e agora eles são uma organização terrorista, então eu ganhei o meu asilo. Não, não é assim que funciona, tá? Existem vários outros detalhes técnicos, existem outras questões que precisam ser comprovadas nesse asilo, mas o fato do governo americano ter classificado como organização terrorista ajuda, mas não necessariamente resolve o caso de asilo.
1: Quando a polícia vai na sua casa pela segunda vez com reclamação de som alto, qual seria a penalidade pela terceira vez? Acho que é uma questão civil aí, doutor, eu acho, né?
3: Ele pode se tornar um caso em corte criminal por desordem pública. E, pessoal, por favor, né, vamos respeitar a paz dos nossos vizinhos. Se já é a segunda vez, então, eu acho que você está se colocando, você está se autocolocando no risco de ter problema com a polícia, tá? Isso independente de você ter documento ou não, independente de você estar com status legal ou ilegal, tá? A gente acabou de falar, isso entra no record policial. E mesmo quem tem green card pode ter problemas com a imigração, tá? Mesmo por coisas pequenas. E vamos deixar bem claro, dependendo do seu vizinho, e depende da cidade que você está, som alto não é um problema pequeno.
1: Ah, tem isso.
3: Tem municípios aqui que são mais conservadores, tá? Som alto é uma desordem pública e você pode ter um caso criminal, sim. Então, pessoal, aqui, infelizmente, existem alguns hábitos brasileiros que aqui não rola, que é visto como extrema mal educação. Eu, particularmente, não gosto de vizinho que toca som alto.
1: E qualquer horário do dia, doutor? Então, o camarada tá fazendo churrasqueiro, 4 horas da tarde, tá lá no seu vizinho, lá botando Legião Urbana ouvindo lá. O que o senhor faria?
3: Olha, Legião Urbana ainda pelo menos é de bom gosto.
1: Que né? é? Agora,

0: ano, menos que um ano, ele estava sendo decidido, e uma taxa de aprovação razoável. Agora, a taxa de aprovação despencou. Por quê? Porque está havendo um abuso desse tipo de processo. E o que quer dizer abuso? Fraude, gente. Caso muito famoso, Legacy. Lembra da Legacy? Os donos foram presos, ainda estão presos, graças a Deus, com milhares e milhares de clientes vítimas de fraude dessa agência falsa, né? De assessores de imigração, que era a Legacy. Mas, gente, escritórios, né, de falsos profissionais como a Legacy, a Legacy é só uma, né? Mas o que está acontecendo? Estão vendendo, estão oferecendo esse processo de T-Visa como se fosse banana na feira. Porque esse processo é um processo para vítimas de tráfico humano e não para quem foi maltratado pelo patrão. Gente, se você tem problemas com o seu emprego, com o seu patrão, com a sua empresa, isso é um processo trabalhista. Isso não é um processo de tráfico humano. Mas o problema é que escritórios do tipo Legacy, não só Legacy, mas do tipo da Legacy, estão vendendo isso como se fosse, você tem problema, teve problema com seu ex-patrão? Então é T-Visa. Não, gente, isso não é T-Visa. Então, o fato é o seguinte, a taxa de reprovação, ela subiu absurdamente nesse processo de T-Visa, e o processo também está demorando agora, 2, 3, às vezes até mais do que 3 anos.
1: A pessoa casou com a americana, já tem 5 anos e nada até hoje. O casamento dele foi aceito pela imigração e agora falta o perdão. Quanto tempo demora para o processo? E se isso é normal esse tempo todo, doutor? Parece que ele veio pelo Caicai.
0: Perfeito. Então, pessoal, vamos deixar bastante claro. Inclusive, é uma coisa que a gente, todos os escritórios de advogados, todos os advogados escutam muito, né? E o meu processo está demorando tanto, mas o do meu amigo, o do meu vizinho, o do meu primo, foi muito mais rápido. Gente, processamento de caso de imigração, ele é individual, cada caso é um caso diferente, tá? Existem casos que são absolutamente idênticos e são processados em tempos diferentes, demoram um tempo diferente, tá? Agora, por quê? Porque a imigração é assim, não tem explicação, né? Então, vamos lá. Agora, uma coisa que também precisa ser bastante esclarecido. Cada caso, não só que cada caso é um caso, mas existem casos diferentes, existem tipos de processos diferentes por casamento. Então, quando uma pessoa entra pelo México, ela entrou pela fronteira, seja pelo Canadá, né, pelo mar ou pelo México, é uma pessoa que precisa fazer pedido de perdão. E esses processos por casamento são diferentes, por exemplo, de quem veio pelo aeroporto, quem veio, por exemplo, com visto de turista. Os dois são processos por casamento, mas são processos diferentes. Quem vem pelo aeroporto, por exemplo, né, se chama Adjustment of Status. Quem vem pelo México se chama Consular Process, com pedido de perdão. Então, não dá para você ficar comparando o seu processo com o de outro. Mas é por casamento, casei com a americana. Processos são diferentes, tá? Então, para quem vem pelo México e precisa do perdão, 5 anos não é tempo suficiente. É normal, está mais do que normal demorar 5 anos, porque 5 anos... é só o tempo do perdão. Você tem que fazer os 130, você tem que fazer o perdão, depois você tem que fazer o NVC, tá? Então, é um processo que vai levar 8, 9 anos. E não adianta vir um outro advogado ou outro pilantra, tipo Legacy, falar para você que é mais rápido, que consegue fazer para você mais rápido. Não consegue, gente. A lei é igual para todo mundo, processo de imigração é igual para todo mundo, tá? Processo de casamento, para quem veio pelo México e vai fazer o pedido de perdão, é normal levar 7, 8, 9 anos para receber o green card. Lembrando que, neste momento, ainda o Brasil está dentro daquela lista de 75 países que está suspenso o immigrant visa. E o que significa isso? Está suspenso o green card pelo consulado.
1: Muito bem, doutor. Olha, vamos aqui para a saideira, né? Não dá mais tempo aqui, minha gente. A última pergunta que chega aqui, doutor. Roubaram a minha carteira e dentro estavam lá todos os meus documentos, permit, social... Preciso saber o que fazer. Eu ando com a cópia e o número de boletim policial, nesse caso aqui.
0: Perfeito, pessoal. Isso acontece. Ótimo que você tem cópia, tá? Com esse boletim de ocorrência, você vai pedir uma segunda via para a imigração do seu work permit, tá? O social, você tem que pedir segunda via para o Social Security. Carteira de motorista, você tem que pedir para o RNV ou DMV, né? Depende. Cada estado chama diferente, mas você tem que ir no Detran do seu estado. Então, infelizmente, vai dar trabalho, mas você vai ter que tirar a segunda via de todos esses documentos de acordo com o órgão competente, usando esse boletim de ocorrência que você recebeu. Se foi um assalto à mão armada e você quase foi vítima de talvez um tiro, alguma coisa, quem sabe, depende do caso, se for considerado um caso em que houve ameaça

0: sua vida, você pode até tentar também o processo de visa U, mas aí realmente você tem que marcar uma consulta. 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Entre em contato, fala que você conhece o escritório por causa do programa do Marcelo Benevides na Rádio Superável, que essa consulta vai ser gratuita e a gente vai poder falar sobre o seu caso, sobre o potencial caso de visa U ou não. E para todos os outros ouvintes, fica aí o convite para vocês então também entrarem em contato para conversar sobre o seu caso de imigração ou qualquer caso de indenização por acidentes, tá? Pessoal, todas as terças-feiras eu estou aqui junto com o Marcelo esclarecendo as suas dúvidas, tá? Mas, de novo, se você tem um caso ou acha que tem um caso, entre em contato porque a consulta vai ser gratuita desde que você fale, se ouvir o programa do Benevides e você ir pela Rádio Superável, tá bom?
1: Tá certo, doutor. Obrigado. Até semana que vem. Grande abraço.
0: Um grande abraço, Marcelo.
1: Valeu, valeu. Eu conversei com o nosso doutor Luciano Park. Reforçar aqui, gente, se você não conseguiu anotar o WhatsApp ou o contato do doutor Luciano Park, é só pedir para mim, você sabe. Aliás, é o nosso disclaimer. Qualquer contato dos nossos parceiros, se você, no momento que está passando aqui a propaganda, você não conseguiu ouvir, é só pedir para mim aqui, usando o Zap da Insuperável, o Zap do Benevides. Pera, me passa o contato do advogado. Aí pronto, eu passo para vocês, tá bom? Se você não conseguiu anotar, é só usar o Zap tanto da Insuperável quanto do programa do Benevides. Minha gente, olha, infelizmente, não dá mais tempo. É isso, né, minha gente? É chegada a hora de dizer so long. Eu me despeço por hoje, prometendo voltar amanhã com mais BD Vibes. Tá chegando aí o Panelada, pra vocês darem muita risada. Eu volto amanhã. Fui. Tchau.

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2: É aquela coisa, né? A gente chegando, Benevide saindo, daqui a pouco o Eduardo entrando, ô, delícia! E a gente aqui te fazendo companhia. Primeiramente, bom dia!
4: Bom dia
2: pra você que é house clean, ligado e ouvido aqui a Rádio Insuperável. Você que é motorista, motoboy, você que é boy magia. Tudo bem, minha irmã? Como é que você tá aí no armário? Saia, liberte-se, seja uma mariposa. E aí, Venacinho?
5: Aquele modelo.
2: É, negada, bom dia, bom dia. Sabotando a ideia.
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2: Hoje não teremos ele aqui, Capetinha, porque o filho da mãe estava muito gripado e passou pra gente a gripezinha dele que estava muito leve, né? Então hoje é só Venancinho e Nildinha Fussura na moagem.
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2: Nosso primeiro bom dia é pra ele, João Paulo e Jojo.
6: Ei, João Paulo.
2: Como é que tá, amor?
6: Fala comigo, Nildinho.
2: Oi, meu bem.
6: Pedace, Capetinha.
2: Olha aí, Capetinha tá hoje não, mano.
6: Deus abençoe nossa terça-feira, nos proteja sempre. Tô aqui ligado direto de Mar-a-Lago, West Palm Beach.
2: Eu
6: Mar-a-Lago. Ô, véi!
2: Aí,
6: velho.
2: É fresco que não, vai pra lá, fica aqui não.
6: Capetinha, meu chegado. Toca pra nós aí, Capetinha. Bonde do forró, agarra, agarra. Ô, véi!
2: Ei!
6: Tira a mão do chão.
2: Não, aqui tem nada de botar a mão no chão, não. Tchau! Obrigado! Ei, cadê ele, hein, o nosso ator cinematográfico? Aí, já mandou uma mensagem. Olha, ó, cadê? Como é que é? Ah, sem o Capetinho eu tô indo embora. Era o único que prestava nesse programa, minha amiga. Ele tá dodói. É ele, Júlio. Nosso herói. Quero Slate. Você tá assistindo filme? Aí o cabelo apareceu lá, com fiozão. Esses filmes achei que tem uns caba parrudo, não é muito famoso. Aí o cara aparece, deu um murro na parede assim, pá! Aí quebrou a parede, chutou a porta, o caba correndo, pegou a mesa assim de escritório, rebolou longe. Aí o caba atrás pega, não pega, pega, não pega, derrubou, pegou o caba, aí bateu no caba, chute, murro, tá, tal. Aí o bandido disse, quem é você? Ele disse, não me conhece? Eu sou o Keris, Keris Leite. Aí, cara de Arijuio, rapaz, cê é doido!
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2: Chegando!

maior medo dos homens hoje em dia é namorar sério e ficar postando coisas românticas e acabar sendo corno sem ninguém avisar.

0: pra minha amiga Marli Marques.
1: Oi, bom dia.
0: Bom dia, Marli. Tudo de bom pra você hoje, tá bom, minha amiga? Ele, meu hot dog, a minha delícia de pessoa, está aqui já na área. Eu quero te fazer um convite, tá, dogão? E tá hoje eu e você assistindo lá em casa o filme de Cary Slate, interpretado pelo nosso querido amigo Aire Júlio. Ah, esse filme é bom. Cary Slate, no cinema perto de você. Bilheteria maior que os Vingadores. Muito maior. Oi, dogão, fala, meu amorzinho.
2: Bom dia, panela. Ei,
3: bom dia, macho, e aí?
2: Fala comigo.
3: Tamo junto.
2: Lindinha.
0: Oi, meu bem.
2: Mais linda, mais sexy dessa rádio insuperável.
0: Você acha?
2: Ô, velho Venâncio.
3: Fala aí com nós.
2: Como é você?
3: Sentado.
2: Ou não?
3: Nem.
2: Ô, velho.
3: Hein?
2: Deixa eu tirar uma dúvida com você.
3: Ah, vai. Diga aí.
2: Tô querendo mudar meu cabelo? Você prefere pinto preto ou pinto branco?
3: Aí,
2: fala pra mim aí.
3: Ei.
2: O que você acha melhor?
3: Ah, eu acho melhor você manter.
2: Prefere.
3: Eu acho que não, eu prefiro que você deixe como está. Só mande picar atrás. Ô, João Paulo, quer saber aqui, ó. Ah, Venancinho, com a morte dos Mamonas Assassinas, você sentiu peludinho? Vai atrás aí, tu era melhor.
4: João Paulo, você tá merecendo, viu,
5: sim,
4: mano?
5: Sim, muito,
4: bora, rasga!
5: Ai,
4: gato! Fulera, eita, vai!
0: Chega, diabo! Que diabo de 5 segundos é esse? O negócio demorado da gota, você tá doido? Oi, Sandra, bom dia!
6: Bom dia, seus lindos!
3: Bom dia!
6: Bom dia, Nildinha lindona.
0: Bom dia, meu amor.
6: Bom dia, Zé.
3: Bom dia.
6: De boa. Ah, capetinho hoje não está.
3: Não, tá dodói.
6: Tadinho do capetinho. Tá com a gargantinha dodói.
3: Naquele modelo.
6: Oh, fiquei com peninha agora. Beijos.
3: Beijos. A igreja de pé pelo capetinho.
7: Ah, que peninha.
3: Calão.
0: A Sheila e Moraes. Bom dia, Sheila. E tudo bem, meu amor? Evelyn Guga, João Paulo foi rebocar o carro do presidente Trump em Mar-a-Lago. Ah, o nome é Mar-a-Lago. É porque assim ele fala, né, de um jeito ligeiro, eu não entendi. É Mar-a-Lago. Deve ter esquecido o cão de pagar a prestação. Eu também acho que o Trump deve ter atrasado a prestação do carro dele.
3: É Maurício, sacode o pescoço, é Maurício!
0: Ai, aí tá com nós, fala aí com
8: bom
0: nós.
8: Bom dia, panelada.
3: Bom dia.
8: Ué, agora vocês estão me deixando confusa.
0: Que foi?
8: Quem aparece aí na rádio todo dia com uma garrafa de café querendo leitinho?
3: É.
8: Não era o dogão?
3: É, ele o dogão.
8: Como é que agora o Aires também virou Cary Slate?
0: É, Cary Slate, é nosso herói.
8: Eu achava que quem sempre Cary Slate era o dogão.
3: Não, o dogão não. Quem é o Cary Slate, o nosso ator de filme de aventura aí? Aire Júlio! Ele quer um verdadeiro homem!
9: Homem pássaro!
10: Ô, Mildinha!
0: Ah!
10: Eu sim assisto filme com você.
0: É.
10: Com certeza.
0: Você vai.
10: Ah, aquele mesmo endereço que você me deu outro dia.
0: É, né? Nele mesmo.
10: Posso ir pra lá?
0: Pode. Lá naquele endereço que eu te dei. Como diria a Sandra.
11: Oh, delícia.
0: Vem em mim, papai.
3: Ai, quero. O herói dos heróis. Quando o universo estiver em perigo, ele estará lá. Porque aonde ele está, nenhum perigo chega na redondeza. Cary Slate, o nosso herói.
10: Tá bom.
0: Cary Slate.
10: Eu seria. Esse filme que você viu aí,
3: Cary
10: eu vi também.
3: Cary Slate.
10: E é uma dupla, né?
3: Cary Slate.
10: Tem esse aí que você falou que parece comigo.
3: Bora,
10: né,
3: Cary Slate.
10: Cary Slate.
3: Bora, Cary Slate.
10: O Flash, um que é a sua lata.
3: Não, no Flash.
10: Quem é o Thomas?
3: É Thomas.
10: O Thomas de Bruce.
3: Thomas de Bruce. Aí, eu não sei quem é pior. Dois, sinceramente. Essa aqui é para o Cary Slate. Herói que mama tudo. É, Gisele.
12: O povo feio.

0: você já foi mordida de amor? Ô, delícia! Beijo pra Ricardo Machado. Meu vampirinho.
1: É, vampiro, é, mano.
0: Ô, delícia do céu, né?
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0: Ei, Hilbert, bom dia, meu amor.
3: Bom dia, panela.
0: Ei, comor.
3: Bom dia, Nildinha, bom minha dia. Linda. Bom dia, velho, saco muro.
0: É nóis.
3: Ei. Ô, velho, deixa eu falar, você tem cara que é aqui camarada que anda de moto e dá aquelas empinadas com a moto.
0: Eu não ando de moto, não, eu tenho medo de moto.
3: Eu vi você com a traseira raspada.
0: Fake news,
3: você
0: aí, fake
3: é
0: news.
3: Hein? Pegou as empinadas a moto, não, com a traseira raspada.
0: Tô fora.
3: Sem vergonha. Renan,
0: a importância tá pagada. Obrigado, eu digo nada, importância. Ela tá aqui, ó. Um beijo, Artesia, pra você, bom dia. Oi, Sandra, fala, meu amor.
4: Já que o Dogão e a Nildinha estão formando um casalzinho
0: naquele modelo,
4: que tal a gente voltar, hein? Que você acha?
0: Tô aqui esperando.
4: Senhora Sandra Sanche de Açúcar.
0: Ué, Sandra Sanche de Açúcar. Ai, olha aí o quarteto se formando de novo. Eu não quero levar a Gaia mais não. Deixa as gavetas dele aí. Oi, Marilene, beijo, meu amor. Tá ligada com a gente? Oi, Beatriz, bom dia.
5: Oi, bom dia, Princess.
0: Rapaz, que voz é essa, hein?
5: Bom dia, velho.
0: Bom dia. Você.
5: Tô achando que vocês estão sendo sabotados aí nessa rádio.
0: Por quê?
5: O
0: que foi?
5: A rádio, quando você está aí, fica só faltando. Entendi, não. Tô achando que o Marcelo tá sabotando.
0: Eu também tô desconfiado que é só com a gente, né? Mas vamos lá, vamos pra frente que se anda.
6: Deixa
0: Oi.
6: Daí, seu corno.
0: Deixa daí. Ó, Yaris, eu fui, tu não aceitava isso aí, não. É pra ele. Oi, Ed Santana. Alô, amor.
7: Ô, vai ver, não.
0: Ei.
7: Ô, vai ver, não.
0: Fale, baitola.
7: Aí, velho, o que que tá acontecendo? Que eu chamo, você não ouve. Não tô entendendo, não, hein.
0: Deixa eu tirar ali pra dar a cera do teu ouvido aí, ó.

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1: Bomba, bomba, a buzina do meu carro. Bomba, bomba, bora, entra, entra no meu carro aí, Marilene, bora, bora ali, bora.
2: Renan, assim, você tinha que fazer o filme assim, de volta para o chifre.
1: Bicho, nada.
2: Beijo, galera, beijo, maravilhoso.
1: Eu não vou, não.
2: Vem, cuidado. Morre,
1: meu amor.
2: Cuidado, hein.
1: Olha, uau. Cachorro comigo é na coleira, meu amor.
0: Ó, o dogão, não vai não, viu? Não vai essas conversas, não.
1: Eu vou descontar, viu, Vinicinho?
3: O quê?
1: Não, fica quieto, fica na tua aí. Viu, dogão, vai dar certo na dois. Hashtag chipados.
0: Oi, Luísa.
4: Ah, não.
3: Quem?
4: Ah, não.
3: Quem?
4: Não assisti esse programa hoje, não.
3: Quem?
4: Tem capetinho, não dá, não.
3: Vocês querem matar o menino? Vocês querem matar o menino, né,
4: mano? Tem muitos pepês por aí, tá bom? Volta, volta.
0: Capetinha.
4: Não tá com nada esse programa.
0: Ele tá entregue ao departamento médico.
4: Sim, velho.
3: Hein?
4: Vocês fiquem espertos que esse trem vai e volta mesmo, como a menina disse aí, tá?
3: É. Não, tá de boa.
4: Vai e volta, vai e volta.
3: Tá tranquilo.
4: Vai ficar o caralho hoje junto por aí afora, tá?
3: Tá bom. Tá certo, um abraço pra você, viu?
5: Você sabia? Sabia?
0: Como diria Capetinha, aí! Você sabia que não tem nada de errado em passar o Dia dos Namorados sozinha? Já que no Dia do Índio, você não é obrigada a passar o dia com um índio? É verdade, é verdade!
5: Você sabia?
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0: Canelada.
1: Vou tocar um forró agora. Vou te falar, a rapaziada que tá solteira aí. Vou colocar vocês na boa agora.
2: Aproveita, viu, gente?
1: Vamos tocar um forrózinho daquele dois pra lá e dois pra cá. Todo mundo sabe dançar. E você chama a moça pra dançar, combinado?
2: E agora, viu?
1: Arrocha.

0: isso aqui é o efeito Elaine, quer ver, ó? Elaine.
1: Ei, bom dia. Eu tô passando aqui pra falar um ai e um bye. Como? Hoje o negócio tá corrido do meu lado, mas tô aqui. Começo a ouvir, tenho que parar, porque eu tô por aí na rua hoje. O gente não tá trabalhando, nem tá em casa, tá resolvendo B.O. Só B.O.
0: Só B.O.
1: Tá aqui, tá?
0: Tá certo.
1: Pode vir aqui escutar. Amanhã a vida é normal, a vida que segue.
0: Pronto, aí ó, hoje ela tirou o dia pra bater beirada na rua.

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2: É, Alexa, bom dia.
3: Bom dia, leites e gemas.
0: Oi.
3: Bom dia para o nosso amigo Keris Leite.
0: Ei.
3: Como está hoje, vaca?
0: Eu tô melhor do que você, que pelo menos tem perna pra andar. E tu que fica aí parado no mesmo lugar o tempo todo.
4: Você tá muito desaforada, você.
0: Vai, não, pera aí.
4: Como é que é o nome aí do seu amigão aí que você tá mandando assim um alô pra ele com todo carinho do mundo assim? Eu acho que você já deve ter assistido por aí navegando um filme dele. Quem é o cara, hein?
3: Keris Leite.
4: Keris Leite, olha. Não, mas esse é o nome dele artístico e o nome pessoa, como é?
3: Aire Júlio.
4: Aire Júlio. Famoso, hein, Aires? Até a Alexia tá sabendo.
0: Ai, a Elaine disse que eu desisto de falar sério com vocês. Bora. Começar com o quê?
4: Começando classificado hoje aí, trazendo trabalho.
0: Alguém com experiência em Framingham para um help o resto da semana? Trabalho interno. Chama agora no 774-540-5755. 774-540-5755. Procuro um pintor com experiência. Tem que ter carro, tá? 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
4: Agora é moradia.
0: 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Classificados de hoje, chegando ao finalzinho. Ah, Nildinho, eu gostei dos classificados. Eu tenho interesse. Você poderia mandar pra mim aqui, então? Mando pra você no WhatsApp da Rádio Insuperável. É só pedir, tá bom? Cheiro, bandida rachada, perigosíssima.
3: Beijos pra todo mundo. Oi? Agora vou me recolher.
0: Vai.
3: Porque irei assistir a nova produção do cinema de Boy Magia. Oh. O filme de Keris Leite.
0: Oh.
3: Beijos pra todo mundo. Agora vou me recolher. Porque irei assistir a nova produção do cinema de Boy Magia. O filme de Keris Leite.
4: Ei, ela vai assistir o filme de Keris Leite. Keris Leite!

0: Samuel. Samuel.
1: Bom dia,
2: bom dia pra vocês.
1: Bom dia,
2: mano. E aí? Esse aí é o famoso Pérez Leite de Bruxo.
1: Bruxo.
2: Ele falou o sobrenome dele, não, hein? Só falou Pérez Leite.
1: Pérez Leite.
2: Aí o sobrenome dele é Pérez Leite de Bruxo.
1: De Bruxo. Pérez Leite de Bruxo. Eu não completo aí, ó. Oi, Cícero Mesquita! Tá ouvindo a gente lá em Ribeiro Gonçalves, no Piauí, no...

0: mandei aqui a mensagem pra mãe do Capetinha pra saber como ele tá. Ela disse que ele tá ruim, mas tá passando bem.
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0: avião. Nome proibido. É o comandante.
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0: Olha o Neijão aí, ó. Ei, Ney, bom dia, macho. Como é que tá aí por dentro pela redondeza? O pessoal tava falando mal de tu na rodinha aí. Oi, Ney, bom dia, meu amor.
2: Alô, galera panelada. Bom dia, bom dia, Nildinho.
0: Bom dia. Tudo jóia.
2: E aí, velho Venâncio?
0: Como é?
3: É doce,
0: que tem rapaz, que dizia. Neijão, menino, rapaz.
2: Bom dia, Capetinha, como é que você tá, rapaz?
0: Capetinha tá dodói.
2: Passando aqui, olha, pra pedir pra vocês um sucesso aí.
0: Diga aí.
2: Do nosso trio Chaparral.
0: Trio Chaparral.
2: Se vocês puderem passar pra nós aí.
0: Passo.
2: Pode ser qualquer uma.
0: Eu sei.
2: Tá certo?
0: Tá certo.
2: Manda pra toda a audiência aí.
0: Tá bom.
2: É nóis.
0: É nóis. Eita, trio Chaparral. Chaparral. E como é que escreve Chaparral, hein? Meu Deus do céu. Ô, misericórdia, gente. Não mereço negócio desse nome, né? E a própria chapa é X-X-A P-A. Tua cara que é com X. Caramba, dente fuleiragem. Ai, a Hortência tá dizendo com CH. Ah, lesado. Respeita a polícia. Ei, fuleiro, lero, lero, lero, lero, lero. Tu tá por onde, rapaz?
4: Bom dia, chupa-cabra.
0: Ué?
4: Por favor, toca que? Aí machuço com leite, massa de mandioca.
0: Tu gosta, hein?
4: Forró das antigas aí.
0: Tá bom, pode deixar.
4: Obrigado.
0: Fuleiro, lero, lero, lero, lero, lero.

0: Deus.
1: Acho. Ei, eu lembrei agora, sabe do que foi? Ê, Sandra! É Ney! Shirley, né, que ela tava falando aqui. Peraí. Tem um break news aqui, bora que eu.
2: Não, gente. Hein? Ah, não, na melhor música. Pode voltar essa música aí, vendo assim? Hein? Volta aí, Nidinha.
1: Uau, chaparral!
2: Ai, que ódio. Ai. A rádio hoje tá demais, boba.
3: Ah, que peninha!
1: É só com nós, né, mano? Tá tudo certo. Bora aqui antes.
4: Tá comigo, Sally Robertão!
1: Oi, meu bem. Tá dodói, capetinha.
4: Como vocês estão, garoto?
1: Tamo de boa, vou.
4: Melhor programa da grade, hein?
1: Tchau. O que falar?
4: Rapaz, se a panelada acabar, acabou a insuperável.
1: Meu, quer arrumar problema pra cima, quer arrumar problema pra nós. Aí volta a música, isso aqui não é fita não, pra voltar a música não. Eu vou voltar, né, mas eu vou voltar, bora. Break news, break news. Break news, break news. Break news. Capetinha recebe 4 enfermeiras perpetudas pra cuidar dele. Ele não quer mais ter alta. Já tá melhor medicado, mas ele não quer vir-se embora pra casa dele. Vou mandar um áudio pra ele. Cadê meu celular aqui? Mandar um áudio pra ele no WhatsApp dele aqui.
0: Vai. Não, fala o seguinte, deixa pra tu mandar esse áudio já, depois que a gente botar o chaparral de novo aí.
2: Ô, Nildinho.
0: Oi.
2: Tu pode mandar fazer uma reza aí, hein?
0: Hein?
2: Precisando da macumbeira aí.
0: Vai fazer uma
2: macumba. Toda hora o sarrado tá falando hoje, Nildinho, não tô entendendo.
0: Ô, meu irmão, eu não sei nem o que te dizer, minha irmã.
2: Macumbinha aí.
0: Tamo aqui, firme e forte. Hein?
2: Vamos pra torar a macumbeira aí. Poxa fazer aqui. Um livramento, um passamento.
1: Cadê?
2: Limpar tudo.
1: Aí.
2: Beijo, galera.
1: Bora amarrar, amarrar, amarrar, amarrar.
3: Eu peguei,
1: tá amarrado. Ei, uma vez o pastor na igreja. O que tem? O pastor botou a mão na cabeça de uma macumbeira. Desafiou a macumbeira. Pô, vem aqui na minha igreja. Aí a macumbeira foi lá no culto lá, né? Olha o Ney aí, ó. O Ney.
5: Fala, velho Venâncio.
1: Ei, o que que foi?
5: Quanto tá pra não deixar o Leandrinho mexer no seu botão mais, hein? Conta pra nós. Doce.
1: Você que tem, velho. Lá a macumbeira zona no culto lá. Botou a mão na cabeça dela assim. Aí o pastor disse: tá amarrado. Sai deste corpo, espírito maldito. Aí a mulher ficou olhando. O que foi? Como é que eu vou sair se tu me amarrou?

0: macumbeira.
1: Nildinha, manda essa música pra mim, adorei. Playlist, I love essas músicas de macumbinha, I love it.
2: Daqui a pouco vai ter o primeiro terreiro de macumba aqui na América. A mãe Marilene, meu irmão Marlene, Marilene, M&M. Ei, como é o nome dela? Sei lá! M&M, Jacho.
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6: Olha só, senhoras e senhores, o Instituto...
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6: De pesquisa e opinião pública que interessa única e exclusivamente a nós. Ouviu, desta vez, 19.368 pessoas. A pergunta feita foi a seguinte: mulher também olha pra homem e pensa, esse eu pegava. Será? Agora, eu que te pergunto, no dia você já olhou assim pra um cabo assim, disse assim, só, né, só tu mesmo assim, tá acompanhado e tal, aí, deixei eu pegar. Ah, tu quer saber demais. Ah, não é eu, é o Instituto.
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6: Elaine, mulher também olha pra homem e pensa, esse eu pegava?
7: Gente, eu juro que eu quero morrer amiga de vocês.
0: Que foi?
7: Quem me virar, ó, pior coisa é ser inimigo, hein? Do panelado, não é? Melhor ser amigo.
0: Olha, eu tenho medo
7: é
0: dessa.
7: Maluco, viu?
0: Uma risada dela. Aí eu tenho medo da risada dela. Ai, mas você tá doido.
6: Sandra Sanger, de Açúcar. Daí já tá adotando o sobrenome, não. Sandra, mulher também olha pra homem e no subconsciente ela diz: esse aí eu pegava. Ai, ai, ela tá dizendo aqui o seguinte: morro, mas não falo tudo. A Elaine não me respondeu, a Marilene só quer saber de macumba. Ô, Nildinha, não fale o meu nome, por favor. Mas de vez em quando, meu marido traz uns colegas dele aqui pra casa que eu pegaria.
0: Olha aí, rapaz.
6: A Marilene tá dizendo assim: olha, demais. Dá aquele raio X. Ai, se fosse gostoso, pega.
0: Quer dizer que se você sonhar e achar o caba gostoso,
6: é sal. É sal. A Mara. Oi, Mara, tudo bem?

0: Eu penso, com certeza. Ele convidou um colega dele que nem mora mais aqui na América. Já foi para o Brasil. E eu vou te dizer uma coisa. Eu não só pensei, como ele também pensou. E uma troca de olhares aconteceu na cozinha de casa. E por pouco, tá? Eu não pedi pra ele me ajudar, porque eu estava colocando a carne e as coisas dentro da geladeira. Me deu vontade de dizer a ele, você poderia botar os ovos na porta? Não fala meu nome. A outra tá dizendo já. Aí pediu sigilo. O Batista disse que já, ele já olhou um boy, né? Tô brincando. Ele, olha lá a turma do Panelado. Eu tô na escuta. Beijo, Batista. Aí lá então diz assim, ó, pergunta. Por onde andas a Nilza?
1: Ô, Nilza!
0: Vem cá fazer um L com o velho, hein? Vem cá. Bora com meu amor tandela, nós dois. Roubar uma camisa do Movimento Sem Terra. Acho uma da alô pro Lula. Ele cortou agora as velhas cabas da lei. Incentivo as facções. Tolo! Rapaz! Ai, desde que tua mãe é quenga. Ei, rapaz!
1: Foi o...
0: Aqui, ó. Denildinho, uma vez, o meu marido me levou pra ir pra um churrasco na casa de um amigo. E eu vou lhe ser sincero. Quando eu cheguei lá, que ele pegou na minha mão, que ele apertou os meus dedinhos, ele olhou nos meus olhos, aquele olho azul. Azul bebê, azul piscina. Só que eu não entendi nada do que ele falou, porque ele falou em inglês e eu não sabia nada na época. Mas ele deixou bem claro que tinha gostado de mim, não nas palavras, mas na forma de segurar minha mão e de me olhar. Aí coçou meu útero agora. Mas deixa eu ler. Oi, Rafael. Diga.
2: Bom dia, panelada. Bom dia, Nildinha. Bom dia.
0: Ei, Kumar.
2: Se você estiver na escuta aí, meu filho, tá, aproveita, tá, né? Todo dia que você tem esse tanto de pepete.
0: Quatro pepetes lá.
2: Se eu fosse você, eu conversava com o Leandrinho pra poder fazer essa rádio suas no AM.
0: No AM.
2: Tem mais vantagem do que usar a internet. Vocês nunca pensou por esse lado, né?
0: Não tem condição de comprar nem um radinho de pilha, imagina uma rádio. Olha aí. Ei, Nildinha. Ah, não fale o meu nome. Eu adoro quando minha mulher olha pros meus amigos fazendo uma cara de eu pegaria.
1: Como é?
0: Você tá bom, já chega, vou ler mais não, já chega.
1: É o quê?
0: O caba com maião. Não, larga, não vou falar mais não. O Instituto
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0: de Pesquisa e Opinião Pública, que interessa única exclusivamente a nós, entrevistou 19.368 pessoas e perguntou: mulher também olha pra homem e pensa, esse eu pegava? 99,9% das mulheres responderam que sim! Elas já olharam em algum momento pra um homem e pensou, esse eu pegava. E na maioria das vezes, o melhor amigo do marido.
1: Olha o problema aí, olha o problema aí. Olha aí, ó.
4: É sim!
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1: Você sabe que a gente sempre acaba virando assunto delicado nas rodinhas, né, comandante?
2: Com certeza.

0: minuto.
1: Tamo junto, meu irmão.
2: Sucesso!
3: Quem gostou, faz barulho, faz barulho.
2: Obrigado, Goiânia. Que rolo,
0: Vitor. Obrigado, gente. Sucesso.
4: Vitor Hugo. Participação, Luan Pereira. Pirulito.

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2: Vamos chegando, terça-feira, lindíssima de informação. Daqui a pouco tem notícia local de uma tragédia. Uma estudante universitária morre baleada em New Hampshire. O irmão dela de 18 anos foi preso. Vem comigo, aqui é sempre melhor.

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1: Notícias locais. Violência. Motorista que matou um homem durante uma briga de trânsito em Waufen vai à corte. Daqui a pouco os detalhes. Sortudo. Americano fatura $1 milhão em raspadinha e diz que o prêmio vai ajudar a aposentar a mãe dele. Tragédia familiar. Estudante universitária morre baleada em New Hampshire e o irmão dela, de 18 anos, é preso. Política nos Estados Unidos. Helicóptero americano cai no Estreito de Hormuz e dois pilotos são resgatados por barco não tripulado. Donald Trump diz que os pilotos passam bem. Hoje, no primeiro horário, tem terapia coletiva. Beatriz Job com o tema de hoje: como lidar com o luto por ter deixado um animal de estimação no Brasil. No segundo horário tem Pimenta nos Olhos. Hoje Dione Pimentel traz duas notícias de celebridades e também cinco dicas para a comunidade. Daqui a pouquinho vamos ao vivo em Nova Jersey para falar com o nosso correspondente Wellington Campos, que traz as seguintes manchetes. Entretenimento. Deolane Bezerra manda um recado aos pretendentes que a procuram na prisão. Ela diz que está recebendo muitas cartas. Crime organizado. Investigador-chefe, ex-policial, estagiário do Ministério Público de São Paulo são presos, acusados de ajudar um plano do PCC de matar um promotor. E hoje vamos falar sobre seleção, como foi o primeiro treinamento de Ederson já na seleção. Daqui a pouquinho tem plantão da Copa. Governadora recebe da Airbnb e doa 1.100 ingressos da Copa para jovens. Tem ONG brasileira dentro da parada. Lei que expande o horário dos bares na Copa é sancionada pela governadora. Tem uma mudança importante, saiba qual é. Surpresa ruim, mesmo sem necessidade de visto. Torcedores europeus têm entrada pendente nos Estados Unidos. Tudo por causa do governo Trump. Entenda também as novas regras da FIFA que visam agilizar o jogo dentro de campo e elas já valem na Copa. Hoje no quadro Guerra de Ideias tem mais política, mas dessa vez é americana. Pode ficar tranquilo, não vamos falar de Donald Trump, vamos falar do Maine. Democratas têm que apoiar no Maine um candidato que concorre às primárias hoje. Ele é mais do que imperfeito. Infiel à esposa, manda mensagem para várias mulheres e tem ex-namoradas dizendo que ele não trata bem as mulheres. Além disso, surgiu no passado dele uma tatuagem nazista. Se quiser voltar à maioria, os democratas tem que apoiar esse candidato. E aí eu digo, apoia mesmo, sabe por quê? Qualquer coisa vale para bloquear o governo Trump a partir de 2027. E aí, será que eu tô certo ou tô errado? Boa tarde você que me ouve, boa tarde você que sempre participa do programa Hora da Notícia. Eu sou Eduardo Oliveira, vou com vocês até as 14h, com muita informação, vem comigo. 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Hoje, nessa terça-feira, dia 9 do mês de junho, vamos começando mais uma edição do programa Hora da Notícia, nas ondas da Rádio Insuperável. Chega mais, aqui é sempre, sempre melhor. Um caminhão de informação indo na sua direção, uma terça-feira mais do que linda, hein? Hoje tem muita informação para passar no seu rádio. Daqui a pouquinho vamos ao vivo a New Jersey, falar com o nosso correspondente Wellington Campos. Ele vai trazer, técnico Ancelotti vai definir lateral direita para a estreia contra Marrocos. Que definição é essa? Será que é o improviso do Danilo? Ou será que é o Ibanez? Ou será que é outro jogador? Deixa eu agradecer a companhia de ouvintes queridos que já estão conosco. Abraço de boa tarde para Romana Cruz, diretamente de Lowell, Massachusetts, a cidade da Carol Barbosa. Carol tá sumida, né, Carol? Boa tarde também para Maria Helena Costa, minha ouvinte número um. Boa tarde pro Orli da Silva, pro Paulo Souza. Boa tarde pro Carlos Ferrari. Boa tarde pro ouvinte Gabriel, pra Val Tigre, diretamente do Espírito Santo. Boa tarde pra Lucília, pra Shirley Moraes, pro Ney Santos. Boa tarde pra Sandra de Aracuz, pra Hortência. Tá todo mundo acompanhando a nossa hora dobrada de informação.

tem terapia coletiva. Hoje eu vou perguntar para Beatriz Joy por que que ela tá usando a palavra luto para pais de pets que deixaram os seus cãezinhos de estimação no Brasil. Por que se qualifica como luto? Daqui a pouquinho. Bom, hoje eu quero começar falando de uma notícia triste que aconteceu essa semana em New Hampshire, e um jovem está sendo responsabilizado pela morte da própria irmã. Uma estudante universitária morreu após ser baleada na cabeça na cidade de Thornton, em New Hampshire. E o irmão dela mais novo foi preso, informaram autoridades ontem, segunda-feira. A vítima é Leia Anderson, de 21 anos, foi levada às pressas para um hospital após a ligação para o 911, relatando um tiroteio numa residência na Mad River Road por volta das 8h20 da manhã de ontem, segunda-feira. A informação é do gabinete do procurador-geral de New Hampshire. Leia sofreu um ferimento grave na cabeça e morreu mais tarde. Agentes da Unidade de Crimes Graves da Polícia Estadual de New Hampshire, além de policiais de Thornton e também na cidade de Campton, investigaram o caso. Inicialmente, o incidente havia sido relatado como tendo ocorrido na Upper Mad Road, Mad River Road, pela polícia, né? Logan Anderson, de 18 anos, foi preso sob acusação de homicídio em segundo grau pela morte da irmã, informaram autoridades na noite de ontem. Ele deveria comparecer ao tribunal em Plymouth nessa terça-feira para responder à acusação. Não ficou imediatamente claro se ele já possuía advogado para comentar o caso. Leia Anderson era estudante na Universidade Estadual de Plymouth, onde cursava Educação Elementar e Desenvolvimento da Juventude, de acordo com os promotores. As autoridades não divulgaram mais informações sobre o que teria levado Logan Anderson a matar a irmã. Thornton é uma cidade com cerca de 2.700 habitantes, localizada ao longo da Interestadual 93, ao norte de Plymouth, na região das Montanhas Brancas, White Mountains, de New Hampshire. A gente está acompanhando para você ficar sempre, sempre bem informado. Abraço de boa tarde pro Ney Santos. Ney Santos está por aqui querendo falar com a gente. Boa tarde, Ney. Tudo bem, meu amigo? Tá tudo bem? Boa tarde. A mensagem dele foi de 11h36. Está dizendo, garrado aqui. Edu, meu ídolo. Rapaz, esse negócio de meu ídolo é com Wellington, né?

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1: Tá chegando a hora da bola rolar. Faltam apenas 2 dias para a abertura do Mundial. Jogão de bola entre México e África do Sul vai começar 1 hora da tarde no horário de Boston e vai ser um jogão com árbitros brasileiros, né? Wilton Sampaio e mais 2 bandeirinhas brasileiros já nesse primeiro confronto da Copa. Bom, hoje eu vou fazer o plantão da Copa em 2 edições por o seguinte, tem 2 notícias locais aqui interessantes. A primeira é que ontem foi anunciado que com uma parceria com a Airbnb, que doou mais de 1.000 convites, o governo de Massachusetts está doando 1.104 ingressos para jogos da Copa para juventudes. A iniciativa ajuda a garantir que jovens da comunidade de todo o estado, incluindo aqueles atendidos pelo Departamento de Crianças e Famílias, membros do Boys and Girls Clubs e famílias assistidas por organizações comunitárias, possam vivenciar um dos eventos esportivos mais celebrados do mundo. Olha o que disse ontem a governadora Maura Healey sobre essa iniciativa. Os ingressos foram doados pela Airbnb. Abre aspas, a Copa do Mundo está chegando a Massachusetts e queremos que jovens de todos os cantos do nosso estado tenham a oportunidade de fazer a parte deles. Esses ingressos ajudarão a garantir que crianças e jovens que talvez nunca tivessem a chance de assistir a uma partida possam sentir a emoção do maior evento esportivo do mundo. Queremos ampliar essa oportunidade ao máximo, criar memórias que durem a vida inteira, inspirar crianças de todo o estado a sonhar grande e perseguir seus objetivos. Lembrando que os jogos são para... os ingressos são para os jogos que acontecem no Gillette Stadium. São 7 partidas. Olha só, um total de 704 ingressos será distribuído por meio da Massachusetts Alliance of Boys and Girls Club, que vai coordenar essa distribuição. Outros ingressos serão distribuídos por organizações comunitárias. Olha que organizações são essas, olha só. Immigrant Family Services Institute, Everett Haitian Community Center, International Institute of New England, Brazilian American Center, o nosso BRACE aqui de Framingham, African Community Education, WACE, a Centra Care Alliance e a Jewish Family Services of Western Massachusetts. A administração Healey Driscoll também está trabalhando com o Departamento de Crianças e Famílias para garantir que jovens em lares, adotivos e outros programas apoiados pelo DCF tenham a oportunidade de assistir a uma partida da Copa do Mundo. Então você que é mãe, que é pai de uma criança e gostaria de concorrer a esses tickets, dá uma olhada no Brace, né? Vai lá no Brace e pergunta como é que tá aí a distribuição desse ingresso e que jogos são. O primeiro jogo que vai acontecer aqui em Massachusetts é entre Haiti e Escócia, nesse sábado, a partir das 6 horas da noite. Esse é o nosso quadro Plantão da Copa.
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1: Bom, vamos lá, mais uma notícia de Copa do Mundo que tem a ver também com a administração Healey Driscoll. É a lei que foi sancionada pela governadora de Massachusetts ontem e a lei que estende a hora dos bares para funcionar até 3 horas da manhã. O projeto de lei apelidado de Leave Open, deixa aberto, foi sancionado para acomodar o grande fluxo de visitantes esperado durante a Copa do Mundo e as celebrações também dos 50 anos de existência dos Estados Unidos. O horário da última chamada para bebidas foi oficialmente estendido até 3 horas da manhã. E olha só, o projeto original era de que esse novo horário fosse expandido até o dia 31 de agosto, mas saiu da Câmara já com uma mudança. O horário vai ser expandido até 31 de julho. E mesmo assim é mais do que a Copa, né, minha gente? Porque a Copa termina no dia 19 de julho. Olha o que disse o proprietário de estabelecimento, Daniel Rogan, Em Cambridge, se você olhar para as cidades como Nova York, Chicago e Miami, eles fazem isso há anos. Há muitas vantagens, mas também há alguns riscos. Mas as mudanças aguardadas por muito também têm gerado preocupações a outros. Uma das questões ainda sem resposta é o impacto na segurança pública. É um risco que o vereador de Boston, Ed Flynn, acredita não valer a pena. Olha o que ele disse ao canal NBC, Boston, canal número 10. Estou preocupado com dirigir sobre efeito de álcool, qualidade de vida, segurança pública. Isso terá um grande impacto para a polícia de Boston. Essa hora extra de funcionamento em restaurantes e bares, será que teremos policiais suficientes na cidade para lidar com isso? A nova lei temporária inclui uma cláusula para monitorar determinados indicadores, incluindo qualquer evidência de aumento de acidentes de segurança pública ou violência, como resultado da ampliação do horário de venda de consumo de bebidas alcoólicas nos estabelecimentos. O sistema de transporte público da MBTA encerra as operações a 1h. Até o momento, não há informação sobre uma possível extensão dos horários para acompanhar a mudança no horário da última chamada dos bares. Também existe a questão de como as comunidades aprovarão a medida. O programa é opcional, o que significa que bares e restaurantes precisarão solicitar a autorização às autoridades de suas respectivas cidades ou municípios para obterem a permissão para operar em horário estendido. A lei passou, já foi sancionada pela governadora e essa lei é estadual. Então, qualquer cidade que queira ter isso tem que pedir autorização para o prefeito da cidade ou o grupo organizador da cidade, o gerenciamento. Esse é o quadro Plantão da Copa. Ainda hoje volta para mais uma edição na nossa programação.
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1: Já já tem terapia coletiva com Beatriz Jobs. Chega mais, a nossa hora dobrada de informação está no ar.

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1: A partir de agora sou eu, você e a polêmica. Hoje eu quero conversar com os ouvintes o seguinte: os democratas têm que apoiar hoje nas primárias do Maine. Hoje é terça-feira, um candidato mais do que imperfeito. Esse candidato imperfeito, ele na verdade tem muitos esqueletos no armário. E esses esqueletos estão fazendo os eleitores pensarem duas vezes. Só que no caminho do Maine está a definição sobre a maioria no Senado federal. Então, é um objetivo maior do que só o Maine. Hoje há eleições primárias em 4 estados, mas grande parte do mundo político vai voltar os olhos às primárias para o Senado no estado do Maine. E um candidato é o foco de todos os holofotes. O nome dele é Graham Platner. Está no centro da estratégia democrata para reconquistar a maioria do Senado. Ele está concorrendo contra um candidato democrata hoje para ter o nome dele na cédula em novembro para tentar derrubar a candidata republicana Susan Collins, republicana do Maine. É uma senhora que já está lá há muito tempo e que ela de vez em quando vota junto com democratas. Mas as pesquisas mostram que Graham Platner, o candidato mais do que imperfeito, está na frente nas pesquisas de opinião. Olha só, durante a campanha apareceram mensagens de texto sexualmente explícitas que Graham Platner enviou a mulheres já quando era casado, além de alegações de ex-namoradas de que ele podia ser desrespeitoso com as mulheres. O histórico dele deixou alguns democratas preocupados com a chance do partido de conquistar essa importante cadeira. Durante um evento realizado há poucos dias antes da primária, Platner afirmou que deseja recuperar essa cadeira no Senado para os trabalhadores do Maine. Mas quem é ele? Olha só, ele é um homem de 41 anos, veterano da Marinha e criador de ostras. Ele presidiu o Conselho de Planejamento da pequena cidade de Sullivan. Os comícios dele atraíram centenas de pessoas de todo o estado, esperançosas de que dessa vez vai dar democrata. Apoios de peso que ele recebeu no início da campanha: recebeu apoio de figuras progressistas como o senador Bernie Sanders de Vermont, que é independente, ajudando a impulsionar a candidatura dele. Já o líder democrata no Senado, Chuck Schumer, apoiou Janet Mills, a governadora do Maine, de 78 anos, que era candidata e depois desistiu. Quando ela desistiu, o Graham Platner acabou ficando favorito. Platner se apresentou como um candidato de fora do sistema político, disposto a enfrentar bilionários e o establishment de Washington, incluindo disposição para derrubar nas campanhas a Susan Collins. O seu histórico, porém, gerou grande dúvida no eleitorado. No ano passado vieram à tona artigos e comentários sobre Platner na internet, nos quais ele defendia violência política, minimizava casos de estupro nas Forças Armadas e criticava policiais e áreas rurais dos Estados Unidos. Ele pediu desculpas por essas declarações. Ele também enfrentou questionamentos sobre uma tatuagem de caveira com ossos cruzados associada a símbolos nazistas. Platner afirmou que fez a tatuagem no peito durante uma noite de bebedeira enquanto estava de licença na Croácia. Segundo ele, só recentemente descobriu que a imagem havia sido associada aos nazistas e desde então cobriu a tatuagem com outro desenho. Platner afirma que desconhecia a origem do símbolo, mas uma ex-namorada disse ao New York Times que ele sabia. Hoje eu digo para você o seguinte: se é para ganhar a maioria no Senado, para bloquear tudo que Donald Trump quiser fazer a partir de 2027, eu digo para vocês que tem que apoiar. Eles, republicanos, não apoiaram um cara ligado a um pedófilo? Não apoiaram um homem com 34 crimes nas costas que disse que pegava a mulher pelo Putin? Então, os democratas precisam apoiar esse homem. Eu tô certo ou tô errado? 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Vera do Sidney tá dizendo hipocrisia pura. Esse candidato, olha o que temos na presidência. Manda pra cá. O 978 final 3319 tá dizendo boa tarde, Eduardo. Ontem eu estava vendo sobre esse caso na CNN, tá todo mundo discutindo sobre isso. Eu não entendi, obrigado por explicar. E você, o que você acha? Será que vale tudo para tirar a maioria de Donald Trump e bloquear tudo do governo dele? Lembra que imigração também tá no jogo, hein? Imigração tá no jogo, porque se os democratas ganham o Senado e a Câmara, pode bloquear o dinheiro que já foi aprovado também. Pode passar uma nova regra para esse dinheiro não ser usado. Você acha que vale tudo para bloquear Donald Trump? Manda para cá. Minha amiga Clara tá dizendo boa tarde, Eduardo. O Partido Democrata só toma na cara porque é muito severo com os próprios democratas. Eu acho as atitudes dele imorais. Porém, sobretudo, entretanto, temos um criminoso no maior posto político do país. Então está tudo liberado. O problema é que a esquerda é muito crítica com os próprios e a direita defende tudo de M da direita. Manda pra cá no torpedão. Agora é a política dos Estados Unidos. Júlio Léo tá dizendo vale tudo sim. Vale tudo sim. Manda pra cá. Você apoiaria esse tipo de candidato se é para derrubar a maioria de Donald Trump ou não? Será que a gente tem que ser diferente e mostrar ética quando eles não mostram? Manda pra cá. Cadê a lista do Epstein que não derrubou ninguém? Nenhuma alma foi derrubada pela lista do Epstein. Somente as vítimas. 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
1: Daqui a pouco tem mais participações dos ouvintes. Você pode continuar participando no WhatsApp da rádio 774-707-7835. Agora mudamos de assunto e vamos ao vivo a São Paulo para falar com ela, nossa amiga psicóloga Beatriz Job. Boa tarde, Beatriz.
2: Boa tarde, Eduardo. Boa tarde, ouvintes. Como é que você está?
1: Tá tudo bem, Beatriz. Chega mais. O tema de hoje é o luto silencioso pelos animais de estimação que ficaram no Brasil. O tema é sugerido pela própria Beatriz e eu pergunto para ela, por que que usou a palavra luto nesse caso? O animalzinho tá lá, eu posso ver ele no vídeo. E aí, como é que fica?
2: Perfeito. Porque essa distância, Eduardo, refere-se a uma perda de convivência, uma perda da presença ou minimamente da relação que até então existia e agora por todas as mudanças que vão passar a acontecer, vai mudar. Então aquilo que até então se conhecia, aquela relação que você tinha com aquele animal vai mudar. Então é uma perda simbólica, vamos assim dizer. E eu aproveito para te questionar, Eduardo, você passou por essa situação?
1: Não, eu cheguei a ter animal de estimação, mas a gente doou ele há muito tempo atrás, tava muito velhinho, todo mundo lá em casa chorou e eu era criança quando isso aconteceu, eu não passei por isso.
2: Ok, inclusive eu convido os ouvintes que passaram por essa situação de enviar pro Eduardo os nomes, né, desses animais. Eu acho que é bem divertido, até de uma certa forma uma homenagem para esses animaizinhos. Bom, é a dor, Eduardo, que algumas pessoas sentem, né? E por que, dando ênfase do porquê que eu chamo de luto? Porque essa perda, essa dor que uma pessoa sente com relação a essa separação do animal de estimação é tão legítima quanto outras formas de perda. Mas acaba sendo mais silencioso que outras, porque parece que existe uma necessidade das pessoas de querer criar uma ordem da maior para a menor dor, como se quisesse sem colocar que a dor por deixar um animal fosse menor. Só que quando se trata de sentimentos, essa lista ou ordem criada não se aplica para todo mundo. E essa insistência de que há coisas mais importantes que outras fazem com que esses imigrantes que se separam do seu animal de estimação escolha viver isso de forma silenciada por medo da incompreensão, do julgamento ou por terem que ouvir frases que às vezes machucam, que diminuem esse sentimento do tipo, ah, era só um cachorro, era só um gato, né? Hoje em dia existem vários tipos de animais de estimação. E no campo da psicologia, eu entendo que não se trata apenas de uma separação física, como eu coloquei ali atrás, mas de uma separação emocional, que em alguns contextos ganham mais significado ainda quando aquele animal esteve presente na vida da pessoa enquanto ela passava por grandes mudanças, dificuldades, ou até momentos ali de alegria, ou passando por um período de doença ou algo nesse sentido. Inclusive, há muitos relatos de pessoas que estavam com depressão que encontrou apoio na construção de vínculo e convivência com um animal de estimação. E essa construção de vínculo é uma das coisas mais bonitas que nós conseguimos fazer, desde pessoas, como também com animais. Então, para o ouvinte que sente saudade, é porque para amar aquele animalzinho, ela precisou construir esse vínculo. E quando existe vínculo, sempre haverá a saudade. Então, o que eu oriento é que na próxima vez que esse sentimento apertar, doer, é de que você não diminua esse sentimento, mas que talvez procure pensar de uma maneira diferente. O que que eu quero propor? É que no lugar de você associar apenas a sua dor, a sua saudade com a ausência do animal, pense que é a maneira que você encontra de, mesmo à distância, de validar a importância que aquele companheiro teve ou continua tendo na sua história. Porque em alguns casos, talvez mesmo sendo um animal de estimação, isso influenciou muito positivamente para quem você se tornou hoje.
1: Interessante. Olha, a Beatriz pediu para saber quem deixou animalzinho de estimação no Brasil. Alberto de Walfen está dizendo, eu tinha Baby, amava minha chihuahua. Hoje eu tenho a Tina. A Tina é uma gatinha que foi batizada por ouvintes nossos. O nome Tina vem de Albertina, igual ao Alberto. A Gisele tá aqui. É uma das perdas tão tristes para as crianças. Quando eu vi, deixamos um dog e um gato, Maggie e Chico. Até hoje temos saudades. Até hoje meu filho, que hoje tem 11 anos, chora de saudade. A Gisele. Eri Santana também tá aqui. Manda pra cá, manda pra cá, manda pra cá, manda pra cá. Eduardo, todos chamaram minha esposa e eu de loucos, porque gastamos 3.800 pra trazer nossa cachorrinha do Brasil, mas eu faria tudo de novo como um filho pra gente. E como ela era muito agarrada na nossa filha, não medimos esforço pra trazê-la e deixar minha filha feliz. Foi a melhor escolha que fizemos. Cláudio Gregório tá dizendo, minha cachorra se chamava Pitucha. Era uma Rottweiler enorme, mas muito mansinha. Morreu envenenada depois que eu cheguei aqui. Que história triste, né? Imagina as pessoas chegando lá e o Cláudio falando, vem ver a Pitucha. Aí aparece aquele bichão imenso, né? Ah, tem um ouvinte falando aqui, é Blue e Fofinho. Hoje eu tenho saudades. Dois passarinhos aqui. Como é que é o nome desse passarinho, hein? Meu amigo ou minha amiga? Marilene, tá aqui. Chega mais, chega mais, chega mais. Ah, tem mais gente falando. Então, você que deixou o animal de estimação, qual é o nome dele ou dela? Manda aqui pra mim, manda aqui pra gente ficar sabendo, tá certo? O Flávio de Tano tá dizendo, eu tenho luto porque eu deixei uma égua pra trás lá no Brasil. Sei, deixou a égua. Bom, vamos pra segunda pergunta, porque é o seguinte, quando a gente fala de animal de estimação, é possível considerar um animalzinho, mesmo que ele não fale, não se comunique com a gente, como um amigo? Do lado psicológico, o animal de estimação é um amigo ou não?
2: Sim, é mais um tipo de companhia. Outros até vão além. É, dizem que faz parte da família. Inclusive, um dos relatos dos ouvintes, eu senti muito isso. Ele tratou aquele animalzinho como parte da família e por isso ele fez a escolha de levar junto. E foi uma escolha diferente de outras e é interessante. E tanto que algumas pessoas, né, alguns imigrantes, também relatam com frequência a culpa, né? A mesma culpa que por deixar um amigo no Brasil, um pai, uma mãe, um irmão, também às vezes quando se trata de um animal de estimação. Então sim, às vezes para algumas pessoas se trata mais de que um amigo, parte da família, e justamente por essa culpa vem o medo de não estar perto, de não ver o animal envelhecer, sabendo que em algum momento pode vir a partir e não estar presente. Então são argumentos muito, muito parecidos com o de pessoas que estão falando de outras pessoas. E eu diria para esses ouvintes que sentem culpa, de que nem sempre a culpa, ela significa de que você fez uma escolha errada, mas nasce do desejo de ainda querer ter contato com o animal, quando esse animal é vivo, né? E diante dessa realidade, talvez o mais saudável seja realmente buscar formas de continuar nutrindo esse vínculo, se for importante para você, mas agora da maneira que for possível hoje com a distância. Acompanhar por foto, pedir vídeos, participar das decisões sobre os cuidados ali da saúde do animal, ou encontrar maneiras ali de contribuir para que esse animal tenha conforto, segurança, uma qualidade de vida, porque embora você não possa estar ali fisicamente presente, você pode continuar presente de outras formas para o seu melhor amigo pet. Então sim, com certeza.
1: Com certeza. Olha, quem mandou a foto dos passarinhos azuis foi a minha amiga Gilca. Ela tá dizendo, é um passarinho, é um periquito forpus do tipo ringneck. Era a terapia do meu filho com autismo. Olha como o animalzinho de estimação, nesse caso dois periquitos, tem uma função, né, que é bem interessante. A Andréia de Mauro tá dizendo, eu deixei no Brasil o Fred e a Luma, hoje eu tenho a Mel, como mostrou aqui, uma poodle de óculos escuros. Vai imaginando como é que é isso, poodle de óculos escuros. Olha, esse tema é muito interessante porque às vezes a gente subestima, né, o valor emocional de um animal de estimação. E aí, quando acontece casos como esse do Eri Santana, de gastar 3.800 dólares para trazer para cá, a gente vê a importância para a família toda. Quem quiser contar, pode mandar aqui. Elaine Soares, Eduardo, em 2023, quando a minha mãe faleceu, logo alguns meses depois, o cachorro dela também foi encontrado morto no meio do mato. Ele era o companheiro dela e logo depois da morte, meu irmão disse que o cachorro ficou triste e nunca mais foi o mesmo. Daí pensamos que ele sentiu muito também a falta da minha mãe. A Gilca mandou mais uma foto aqui do Nick. outro periquito também. Minha amiga, muito obrigado pela participação, Beatriz. Desejo você uma boa semana de trabalho.
2: Eu que agradeço e boa sorte aí nas histórias. Um excelente dia para todos.
1: Para você também. Essa é a Beatriz Job com o quadro Terapia Coletiva.

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Já já eu vou ao vivo no Easy Way Orobari para falar com a minha amiga, a Julie da Silva, daqui a pouquinho. Daqui a pouquinho também voltamos para nossa enquete. Voltamos para nossa enquete daqui a pouquinho. Você pode participar através do WhatsApp da Rádio Insuperável, 774-707-7835. Daqui a pouquinho voltamos para a enquete. Bom, deixa eu falar de mais uma notícia. Um caso muito grave de ódio nas estradas. Um motorista acusado de matar um homem em briga de trânsito em Waffen foi à corte. Um homem acusado de matar um jovem de 23 anos em um incidente de violência no trânsito em Waffen compareceu ao tribunal na tarde de segunda-feira. Timothy Scalise, de 31 anos, foi acusado de homicídio culposo e agressão que resultou em lesão corporal grave pela morte de Nicholas D'Agostino, de 23 anos. Ele se declarou inocente das acusações no tribunal. Segundo os promotores, Scalise jogou D'Agostino no chão após os dois se envolverem em uma discussão acalorada no posto de gasolina Citgo, que fica na Western Street em Waffen. Betsy Bailey, gerente do posto, disse que ligou para o 91 depois que um dos técnicos correu para dentro do estabelecimento pedindo ajuda. Olha o que ela disse na imprensa americana: foi horrível, absolutamente horrível. Não importa o que tenha acontecido, ninguém merecia o que ele sofreu. Ninguém. Quando a polícia chegou ao local, D'Agostino reclamava de dores na cabeça. Ele foi levado ao hospital, onde morreu 2 dias depois em consequência de uma hemorragia cerebral e uma fratura no crânio. Olha o que foi dito pela promotoria no tribunal. Abre aspas. O senhor Scalise tem experiência como lutador de wrestling no ensino médio e na faculdade. Ele também treinou jiu-jitsu brasileiro e utilizou essa experiência para erguer outra pessoa do chão e arremessá-la. Não sobre pisos acolchoados, paredes acolchoadas ou tatames, como estaria acostumado nos treinamentos, mas sim sobre o asfalto da estrada de um posto de gasolina. Arthur Kelly, advogado de Scalise, afirmou que as imagens da vigilância sugerem que foi D'Agostino quem tentou dar o primeiro soco e que Scalise apenas o colocou no chão. Abre aspas, ele é formado na faculdade, possui mestrado, não tem qualquer antecedente criminal, sempre foi um excelente filho para sua família e um grande amigo para muitas pessoas, disse o advogado do acusado. Eu sugiro que isso foi mais um incidente do que qualquer ato intencional. Scalise pagou a fiança fixada em $10 mil e foi orientado pela justiça a manter distância da família da vítima. A gente está acompanhando para você ficar sempre bem informado.

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1: Olha, eu mudei a vinheta, né? Começamos com Guerra de 10, mas mudei porque eu dei minha opinião. Eu acho que os democratas devem apoiar o candidato imperfeito que concorre nas primárias no Senado do Maine hoje. Trata-se de Graham Platner, um homem que teria cantado outras mulheres enquanto já era casado e também usou uma tatuagem ligada ao nazismo. Mas se é para derrotar a maioria republicana e emperrar, bloquear o governo Trump, eu digo que apoiem. O sarrafo foi baixado pelos republicanos quando votaram duas vezes num criminoso, um homem abjeto que vira e mexe, chama mulheres de estúpidas e burras, repórteres, e um homem que falou que quando você é famoso, as mulheres deixam você pegar pelo Putin. Ele falou isso. E mesmo assim foi eleito pelo eleitor republicano. Chegou a hora do eleitor democrata colocar a mão no nariz e fingir que não fede e votar para esse homem para que a maioria democrata possa emperrar a agenda de Donald Trump. Eu falo que é verdade que ele é infiel, é verdade que ele é uma pessoa ruim, mas também é verdade que nós estamos combatendo uma pessoa pior ainda na Casa Branca. Tô certo ou tô errado? Minha amiga Clara tá dizendo: a ética só serve para um lado? O lado do Trump pode tudo? Infelizmente teremos que nos igualar. O povo defendia as atrocidades do Trump em favor da economia, então podemos apoiar esse político do Maine em favor de parar a administração atual. Concordo 100% com você, viu, Clara? Minha amiga Rose também tá aqui, tá querendo falar? Boa tarde, Rose, tudo bem?
2: Edu, tudo bem? Edu, eu discordo de você.
1: Ok.
2: Esse pensamento seu é o pensamento de Maquiavel, né? Que os fins justificam os meios na política.
1: Verdade.
2: Seja violência, seja mentira, seja enganação. Eu sei que não existe ser humano perfeito, eu sou imperfeita, obviamente, mas nós estamos aqui nesse mundo para evoluir, e a gente tem que sempre procurar o que é melhor, o caminho certo, e não é associando com pessoas erradas. Dois errados não faz um certo. Apoiar essa pessoa é a mesma coisa de estar apoiando o Trump. Como que a gente vai combater aquilo que a gente rejeita se tornando igual àquilo que a gente condena? Eu sou contra. Eu acho que se a gente tem que querer as coisas certas, a gente tem que começar a fazer certo.
1: Tá certo, Rose. Vamos concordar e discordar. Eu acho, inclusive, que o seu argumento é fraco. Não tem como ser igual ao Trump. Não tem. Para isso tem que ser condenado 34 vezes a 34 crimes, para isso tem que ser condenado ao abuso sexual, para ser igual a ele tem que ter ser associado com pedófilos dentro da sua própria casa, tem que ter vítimas de 13 anos falando pro FBI que ele me estuprou. Assim é igual ao Trump. Só desse jeito. Não é assim, não é igual ao Trump. Então a gente vai concordar em discordar. Jaziel tá dizendo: boa tarde, Eduardo. Cara, vale tudo e mais um pouco para tirar o demônio laranja do poder. Tem que votar sim nesse cara aí e fora Trump. Enquanto esse laranja estiver aí, a economia e a imigração vão continuar sofrendo. Não há uma ideia para a economia boa desse cabeça de laranja. Zero, zero. Todas as ideias dele são de punição, são de tarifa. A gente não vai sair disso se a gente jogar com luva de pelica. Tem que botar a luva de boxe. O meu limite para não apoiar alguém, mesmo que seja com Trump, é violência. Eu não apoio violência. O resto eu apoio, só para tirar esse homem. Viviane tá aqui, tá dizendo: Rose, a gente evolui depois que bloquear essa hipocrisia chamada Trump. Muito bem, obrigado, Viviane. Carlos, sobre a enquete, eu acho que os democratas têm que apoiar sim, não porque o representante mereça, mas para tentar eleger para tomar a casa dos republicanos. Inclusive, um homem diante de 100, de outros 99 homens no Senado, tem muito menos risco de fazer besteira do que um homem com os códigos nucleares na mão. Manda pra cá no torpedão no 603-233-5200. E aí, tô certo ou tô errado? Pode discordar que eu gosto. Tô certo ou tô viajando? Esse é o quadro Tô Certo ou Tô Errado?

0: Mudamos de assunto, daqui a pouco tem mais participações dos ouvintes, pode continuar participando. Aqui assim a gente bota a bola no peito, joga no chão e continua o jogo, pode continuar. Bom, mudamos de assunto e vamos ao número 10 da Cotituate Street, na bonita cidade de Neire, para falar com ela, minha amiga Julie da Silva. Boa tarde, Julie.
1: Boa tarde.
0: Tudo bem, minha amiga? Como é que vai aí o preparativo para a Copa? Você tá animada ou não?
1: Eu estou animada. Eu vou no jogo de Brasil versus Haiti. A Haiti, que chama em português, né?
0: É,
1: eu vou para Filadélfia. Eu só esqueci que é 9 horas da noite e eu sou velha, mas vamos aguentar.
0: Você é velha, minha amiga, não é nada.
1: Eu sou.
0: Ô, Julie, me diz uma coisa, alguém que, por exemplo, o carro parou no meio da estrada, faltou bateria, vocês mandam o caminhão truck buscar para fazer o lado da mecânica?
1: Sim, mandamos com certeza, principalmente nessa área aqui, que de Natick, Framingham, Sudbury, Westboro, Sherburn, a gente conseguimos chegar bem rápido. E na semana que a gente não estamos trabalhando para a cidade, porque nós fazemos guincho para a cidade de Neide.
0: Uhum.
1: Aí nessas semanas que a gente não estamos fazendo, podemos ajudar as pessoas mais longe também. Mas nesse redor aqui é mais fácil. Por causa disso, a gente fazemos esse guincho para a cidade. Então, dependendo de quantas pessoas nós temos para o guincho, depende.
0: Tá certo. Olha, tem uma pergunta chegando aqui. Pergunta, Julie. Meu deductible é $500. Tem um serviço a fazer para quem eu pago? É sempre para o body shop ou também pode ser para a seguradora?
1: Não, é sempre pro body shop. O que acontece com a franquia é você faz a estimativa com o body shop junto com o seguro. Aí depois que eles escrevem o estimativo final, eles mandam o pagamento pro auto body faltando esses 500. Então esses 500 faz parte do conserto. Se é um conserto de $3,000, o seguro vai mandar 2.500 para a oficina e você paga o restante de 500 para a oficina. E a razão também que eu falo com as pessoas para não ter confiança no auto body, que fala, não precisa de pagar esses 500, é porque eles vão fazer alguma coisa para salvar esse dinheiro, porque o estimativo tem esse dinheiro, então tem um para-choque e uma porta. E

0: Legal. O Johnny, boa tarde. Pergunta a Julie se ela já comeu bucho com feijão branco e bacon e linguiça.
1: Não. Eu sei o que é bucho, é a barriga, não é?
0: Sim.
1: Não, eu nunca comi. Eu nem sei se talvez tenha um gosto bom, né? Porque as pessoas não gostam de coração de frango, de galinha, e eu gosto, porque eu gosto de bom, mas eu acho que é uma coisa, a textura provavelmente é um pouco esquisita, então por isso que eu não comi ainda não, mas essa comida, das comidas estranhas que eu já escutei, eu provavelmente um dia eu vou provar sim.
0: Olha, tem mais pergunta aqui, o Flávio de Tanto pergunta a Julie se ela já comeu pé de porco cozido e se já comeu focinho de porco cozido. Gente,
1: focinho não, mas eu já comi feijoada que tem os pedaços, eu não como, porque é igual, eu comentei antes, textura, é textura de gordura, então é igual você tá mastigando, nossa, eu gosto nem de pensar, mas o peito do porco eu já comi, eu não tô nem ainda, é tipo igual porco normal, tem carne de porco normal.
0: Tá certo. 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Ô Julie, para fazer a inspeção estadual, começou aqui agora o mês 6, tem que marcar antes ou pode ir direto?
1: Não tem que marcar. É first come, first serve, e é essa época que é mais busy, que chama, né? Busy, como é que, por que que eu tô esquecendo essa palavra eu quero falar bizada, mas isso é inglês, português, que não é certo. Mas tem muitas pessoas fazendo, porque é o início do mês, aí tem pessoas de maio que esqueceu que tem 5 no vidro do carro e, nossa, agora é mês 6. Então tá busy um pouco às vezes, mas é first come, first serve, não demora muito. É, se seu carro não tiver problema, é mais nova, é 10 minutos para menos.
0: Com certeza. 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A Sandra ouvinte está dizendo, mas vamos parar com isso. Parou. O bucho, na verdade, é onde fica o cocô. Vamos parar com esse negócio, hein?
1: Credo, gente. Não vou provar, não. Não, obrigada, não, porque a barriga já é onde fica a comida e o ácido, né? Mas, credo, não. Obrigada pra me avisar, viu?
0: Ah, o Gabriel tá falando, fala pra Julie preparar a garganta, porque o Brasil vai golear o Haiti, né? Então já vai preparando a garganta. Olha, o Adriano tá aqui. Julie, depois de viver em Minas, você já consegue diferenciar o ai de surpresa e o ai de indignação? De indignação?
1: Sim, eu amo que tem um vídeo, eu acho que eu até salvei no Instagram, que tem um menino que tá andando na rua, ou ele tá dentro de um carro e ele tá passando para as pessoas, conversando, e eu acho que é uai, mas se não é isso, é outra coisa de Minas, que todo mundo reage dependendo do jeito que ele fala a palavra. E eu sei, e eu uso.
0: Interessante. Ele completou dizendo, tá conseguindo diferenciar ou ainda tá tudo saindo como uai de socorro? Olha só, é cada uai, minha gente, meu Deus do céu. 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Cleiton de Malden, eu não sei por que as pessoas ficam perguntando pra Julie se ela já comeu essas porcarias. Bem que eu sei, tem gente sem noção aqui nesse país. Deixa o povo perguntar, rapaz. Ô Cleiton, sai fora, rapaz. Deixa o povo perguntar, porque é curiosidade, né, Julie? É ou não é?
1: Aham. Então. Eu vou começar a fazer perguntas da comida americana também, isso. Mas eu não sei de cabeça, tipo, uma coisa estranha, porque eu vou pensar, na sexta-feira eu vou ter perguntas.
0: Pensa aí, bate de volta no Flávio de Tanton, que tá sempre fazendo pergunta pra você. 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Ô, Julie, obrigado pela participação, você vai voltar com a gente sexta-feira.
1: Obrigada, e tenha uma linda semana. Tá lindo lá fora hoje.
0: Obrigado. Essa é a Julie da Silva, do Easy Way Auto Body. O telefone é 508-720-4116.

0: Mudamos de assunto. Olha, hoje tem muita coisa pra passar nesse programa. Ainda tem plantão da Copa. Daqui a pouquinho voltamos pra nossa enquete. Hoje tô debatendo com a comunidade. Um candidato imperfeito, democrata, concorre hoje a ganhar a nomeação do partido para concorrer em novembro contra Susan Collins para tentar ganhar a maioria do Senado Federal. Já já voltamos para essa enquete. Mudamos de assunto e vamos ao vivo a Nova Jersey, onde está concentrada a seleção brasileira para o primeiro jogaço da Copa, sábado agora contra Marrocos. Deixa eu pegar o boa tarde dele, o Wellington Campos. Boa tarde, Wellington.
1: Muito boa tarde, meu querido Eduardo. Boa tarde, amigos na Hora da Notícia, aqui em Morristown, onde está a seleção brasileira. Estamos quase chegando no hotel da seleção, porque a liberação é 1h15. E nós já chegamos, só que o cara falou assim, dá mais uma volta para dar o horário para que eles possam liberar. Aqui, 13 horas e 1 minuto, 22 graus a temperatura, sol de fora. Tá gostoso, Eduardo.
0: Só uma informação de bastidores, o Wellington Campos às vezes confunde os horários do Brasil daqui. Fala, me liga 1h40 da tarde, porque ele tá falando do Brasil, e é 12h40 aqui. Eu falei, rapaz, nós estamos no mesmo horário, hein? Mesmo horário, nós.
1: Bom, e pra trabalhar, você imagina a loucura que está sendo, Eduardo, porque a gente tá trabalhando com uma hora para trás, então, por exemplo, o programa da Itatiaia das 18 horas lá é 17 aqui, né? Então você tem que estar muito atento a essa questão de horário, porque o horário do programa é o de lá, não é o de cá.
0: Verdade.
1: Então você tem que trabalhar, você tem que viver no horário daqui e trabalhar no horário de lá.
0: Interessante. Bom, vamos lá, vamos para a primeira manchete de hoje, entretenimento. Deolane Bezerra manda recado para os seus pretendentes que a procuram na prisão. Ela diz que está recebendo muitas cartas, né, Wellington?
1: Milhares de cartas de caras querendo namorar com ela, viver com ela, fazer um carinho, aquela coisa toda. Eu te confesso que eu pensei assim, eu vou mandar essa manchete pro Eduardo, porque eu não estou entendendo mais rigorosamente nada. Então, no Brasil hoje, me desculpe a expressão, vagabundo, ladrão e corrupto virou atração, virou herói, meu ídolo. Ou heroína.
0: Tem uma série da Netflix que mostra os piores ex do mundo, que mostra um cara que matou duas mulheres. Inclusive uma que ele pegou no meio da rua assim do nada, e essa que ele pegou dirigindo, é uma mãe de um bebezinho, matou a mulher, e quando foi pra cadeia recebeu um monte de cartas de mulheres e telefonemas de mulheres na cadeia. É uma coisa assim com o comportamento coletivo, a gente não entende isso, né?
1: É verdade. Eu te confesso que eu não estou entendendo rigorosamente nada. Enquanto isso, as pessoas de bem passam desapercebidas ou são humilhadas, Eduardo.
0: Verdade. Bom, vamos falar do crime organizado. O investigador-chefe, ex-policial e ex-estagiário do Ministério Público em São Paulo são presos, acusados de ajudar no plano do PCC de matar um promotor.
1: A informação está no Jornal Globo e a investigação que levou à prisão de um chefe de investigadores da Polícia Civil, um ex-policial civil e um ex-estagiário do Ministério Público de São Paulo nesta terça-feira teve origem em agosto de 25, durante o cumprimento de mandados de busca e prisão contra um traficante ligado ao PCC. Segundo o promotor de justiça Marcos Tadeu Rioli, do MP de São Paulo, o traficante afirmou que ele havia recebido, dois dias antes da prisão, uma mensagem exigindo o pagamento de R$500 mil para que seu caso não fosse encaminhado ao Grupo de Atuação Especial de Combate às Organizações Criminosas, também conhecido como GAECO, do MP São Paulo. A cobrança foi feita por WhatsApp por meio de mensagens de visualização única. Embora o traficante tenha acabado preso, denunciado por tráfico de drogas e associação com o tráfico, a denúncia de extorsão levou o MP São Paulo a abrir uma investigação paralela para identificar quem havia tentado obter vantagem financeira. As prisões desta manhã se baseiam na operação Infiltrados, que aponta que os três suspeitos estariam envolvidos num plano para matar um promotor do GAECO num esquema de extorsão de investigados. Um vídeo obtido no âmbito de investigação do MP São Paulo mostra um encontro entre o então chefe dos investigadores da Delegacia de Investigações sobre Entorpecentes da Polícia Civil de Campinas com o investigado por participar de um plano para assassinar o promotor de justiça do GAECO, Amaury Silveira Filho. As imagens foram reveladas pela Globo News e confirmada pelo jornal O Globo, Eduardo.
0: É isso aí, vamos falar de futebol, já tem pergunta chegando, olha, a partir de quinta-feira nós vamos ter o Fala Ídolo, justamente para essas perguntas, todo mundo falar com o Wellington. O Wellington, primeiro queria saber, Ancelotti deve definir já o lateral direito para a estreia contra o Marrocos? Wellington? Tá cortando, Wellington, tá cortando. Se posiciona melhor aí, tá cortando aqui. Vamos lá, vamos tentar de novo.
1: Então, agora.
0: Ai, ai, ai. Tá cortando, tá cortando. Tá me ouvindo agora?
1: É.
0: Infelizmente tá cortando. Então, daqui a pouco eu te chamo, três minutinhos te chamo pra completar, porque realmente tem algumas perguntas aqui dos ouvintes. Tá certo, Wellington? Já, já eu te chamo. Esse é o Wellington Campos, um homem da palavra fácil da Super Rádio Tupi, a de Tatiaia e também da Insuperável.

0: Completar a conversa com o Wellington direto de New Jersey. Tem plantão da Copa e tem europeu que não tem certeza se vai ter a entrada barrada nos Estados Unidos.
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0: Seja bem-vindo à Hora da Notícia, segunda edição.
1: Abraço de boa tarde para o Sinésio Monteiro da Silva. Boa tarde para o Paulo Souza.

fico todo arrepiado. Você está ouvindo Money for Nothing, do Dire Straits.

boa tarde, agora arrasou. Dinheiro pra nada. Johnny Pimentel tá dizendo, agora até eu rupiei, uai.

não gosta de Dire Straits já tava com a terça estragada. Elaine Soares tá dizendo aí, eu gosto. Ozzy Baiano tá dizendo, música bala, aí sim. Essa música tem uma vibe de anos 80.

0: Vamos continuando o programa Hora da Notícia nas ondas da Rádio Insuperável. 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
0: Amiga Ana Paula tá dizendo, essa é das boas, tá certo, obrigado Ana Paula. Bom, vamos lá, vamos voltar pro nosso papo com o Wellington Campos, tem um monte de gente falando aqui, deixa eu pegar o boa tarde mais uma vez do Wellington. Boa tarde mais uma vez, welcome back Wellington.
3: Boa tarde meu querido Eduardo, agora já estamos aqui praticamente na porta do hotel da seleção brasileira, esperando dar 1h15 para que sejamos liberados para adentrar, como diriam os antigos, o estacionamento e depois as salas de entrevista da seleção. Hoje quem fala é o Ibanez.
0: Tá certo, meu amigo. Vamos lá rapidinho. A Ancelotti deve definir agora nos próximos dias quem é o lateral para o jogo de sábado?
3: Ele não tem mais o Wesley, que era um lateral de ofício. Então, ele só optou por um. Ele tem os dois aqui, o Ibanez e também o Danilo. Tem o Fabinho, que é meio campo, que é cria do Fluminense também, já jogou na lateral direita, mas ele já avisou, ou o Danilo ou então o Ibanez. Eu, se você falar assim, ué, você vai apostar em quem? Eu apostaria no Ibanez, não porque eu sou contra o Danilo, eu sou fã de carteirinha do Danilo. Porque o Ibanez, por ser mais agressivo e ao mesmo tempo ser um zagueiro bem vigoroso, ele faria ali aquela função que o Ancelotti queria que fosse feita pelo Éder Militão. Então, a minha sensibilidade me liga por aí. Sendo que o Danilo é de origem lateral direito.
0: Certo, vamos para algumas perguntas bem rapidinho. O Gabriel tá falando. Edu, pergunta o Wellington se ele acha que o América Mineiro vai cair.
3: Olha, se olhar a tabela hoje, tá bem difícil. Se não reagir a partir da próxima rodada, me desculpa a expressão, tá ruim.
0: Certo, Sebastião Fernandes pergunta pro Wellington, além de outros repórteres da Itatiaia, virão cobrir a Copa também? Além dele, outros repórteres virão cobrir?
3: Sim, já estão aqui comigo o Cláudio Carneiro, Cláudio Rezende, o João Vitor Cirilo, o Thiago Reis, vários. A equipe da Itatiaia é uma equipe muito grande.
0: Tem um ouvinte que perguntou, não tô achando a pergunta mais, mas ele perguntou o que ele acha da recuperação do Neymar, se ele tá treinando aí.
3: Não, o Neymar, boa pergunta dele. O Neymar, ele ontem fez aquele exame de ressonância, então ele tinha uma lesão grau 2 na panturrilha. Por que eu disse tinha? Porque ela está evoluindo, está melhorando. Então ele agora, ao melhorar, ele gradativamente vai sendo liberado. Ele está fazendo exercícios físicos, ele está fazendo a fisioterapia de manhã, de tarde e de noite, em 3 turnos. Então ele vai procurando a melhor recuperação até ser entregue no campo. Eu diria para os nossos ouvintes que não há pressa em liberar o Neymar para os treinamentos. Só um segundo, Cid, bota aqui, ó, que vai dar sombra já já. Aí o que acontece? O Neymar, eu sigo dizendo, ele está sendo preparado para o segundo jogo no dia 19, um mês e 2 dias isso. Depois da lesão.
0: Eu ia falar, está sendo preparado para o jogo contra o Haiti, que é um jogo isso. Mais fácil, né? Mas ele tem que pegar ritmo de jogo, tem que colocar sim, não é esse negócio de poupar ele também não, tem que botar pra jogar, pra ver como a seleção adquire uma cara nova com ele também.
3: Até que no contrário, Eduardo, a Copa do Mundo começa na segunda fase para as grandes seleções.
0: É verdade, agora sim.
3: Ela começa na segunda fase.
0: Eu tava vendo a análise do craque Neto da Band, ele falou um negócio que é interessante. Se empatar ou perder do Marrocos, o Neymar fica ainda mais importante. É ou não é?
3: Eu concordo plenamente. Agora, vários companheiros, a gente estava na estrada, a gente não viu, mas quem viu o jogo de Marrocos contra a seleção da Noruega, no Sim. empate 1-1, gostou bastante do que viu. E o jogador brasileiro, ele gosta de jogo grande, Eduardo. O jogador brasileiro, ele gosta de desafio. E essa moçada, a gente percebe, está com sangue nos olhos, porque o técnico está com sangue nos olhos para ganhar essa Copa do Mundo. Deixa começar, vamos ver o que acontece já no primeiro jogo. Primeiro jogo é sempre estreia, estreia para todo mundo. A partir do segundo jogo a coisa já evolui melhor.
0: Verdade, obrigado meu amigo, bom trabalho para você, você volta conosco amanhã.
3: Se Deus quiser. Muito obrigado e desculpa a questão do telefone, que a gente saiu para uma região que não tinha sentido, mas depois voltou e estamos bonito aqui.
0: Tá certo. Obrigado, Wellington. Ah, não deu para perguntar, o Sebastião Fernandes tá falando. Thiago Reis é muito resenha. Pede ele para participar do seu programa, a gente fala com ele depois. Lembrando que o Marrocos foi a semifinal na Copa do Catar contra a França. Daquele time que tava lá, eles mantiveram 9 dos 26. Não é o mesmo time também no Marrocos, hein? Claro que o Hakimi, que é o grande astro do time, que é um lateral direito, esse vai estar sim, com certeza, contra o Brasil, nesse sábado, 6 horas da noite.

0: ter um papo com o meu amigo Ramon de Carvalho da Soulzette Energy daqui a pouquinho.
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0: Bom, hoje nós estamos falando do candidato Glenn Plattner, candidato democrata às primárias do Senado Federal pelo estado do Maine. Hoje ele tenta ganhar a vaga democrata para concorrer em novembro contra Susan Collins. E é um candidato imperfeito, é uma pessoa que tem um monte de esqueletos no armário. Descobriram que ele mandava a mensagem para várias mulheres já estando casado, ex-namorada dizendo que ele não trata bem as mulheres, já teve uma tatuagem que é associada ao nazismo, tudo isso foi revelado na campanha. Acontece que chegou o momento dos democratas botarem a mão no nariz assim, olha, para não sentir o fedor e votar nele. Por quê? Porque temos que ter a maioria no Senado e na Câmara para emperrar o governo de Donald Trump, que é péssimo, especialmente para os imigrantes. Tô certo ou tô errado? Olha, quem fala que não deve fazer isso é uma resposta aceitável também, porque a pessoa está mantendo o que ela acha correto. Mas as regras do jogo mudam quando se tem na presidência um criminoso condenado, inclusive condenado também por abuso sexual de mulher. E a gente tem que fazer o que a regra determina. Os republicanos votaram duas vezes nele, por que não votar num senador que a gente não gosta? Cláudio Gregório está dizendo, vale tudo, Eduardo, dedo no olho, chute no meio da perna e muito mais. Olha, eu não sou a favor de violência, é o meu limite, né? Todo o resto tá valendo. Roberto Barbosa tá dizendo, ué, mas apoiar um cara sujo desse pra tirar outro sujo, qual é o sentido disso? Lembra quando eu falei do venezuelano que votaria no Trump depois que ele pegou o papel? Pois é, as pessoas não votam por moral, votam por benefício próprio. E esse é um exemplo claro disso. Por isso, falar mal de A ou B, fala mal do que A ou B fala, mas de quem fala do que é falado, fechado com a Rose, ela é muito sensata. Não é a primeira vez que eu discordo do Roberto, vai ser só mais uma. Na verdade, a gente tem que fazer o possível e o impossível para Donald Trump ser parado, porque senão é a nossa própria comunidade que sofre muito, muito, muito. Maurício Ramos também está aqui. Boa tarde, Maurício. Tudo bem, meu amigo? Boa tarde.
2: Eduardo, é claro que devemos apoiar a candidatura do Plattner, principalmente porque ele é o que tem chance de virar a mesa do jogo lá no Senado. Entendeu? E esses pormenores aí, a gente tem listas e listas aí do outro lado. Ó, o diretor do FBI, Cash Patel, um cachaceiro.
0: Sim, verdade.
2: Que não pode negar. Mesma coisa com o Pete Hegseth, que é o da Departamento de Guerra. Trump, envolvido até o pescoço com a sujeira do Epstein. Ixi, tem uma vasta lista. Agora, por que que os democratas vão se punir a não continuar apoiando a candidatura desse cara, que tem chance de fazer virar a mesa lá no Senado? Claro que tem que apoiar.
0: É isso aí, obrigado, Maurício Ramos. Manda pra cá no Torpedão, no 603-233-5200. Será que abrir mão da ética dessa vez é errado ou não? Lucimar Machado, eu acredito que depois de tanta corrupção e imoralidade, qualquer coisa

0: Roberto Barbosa está dizendo: respeito a sua opinião, também respeito, meu amigo. É conversando que a gente se entende. Vamos pra frente e vamos pra cima. Mudamos de assunto e vamos ao vivo agora a Holliston pra falar com o meu amigo Ramon de Carvalho, da Soulzette Energy. Boa tarde, Ramon.
1: Boa tarde, Eduardo. Boa tarde, ouvintes da Insuperável. Vamos falar de coisa boa.
0: Vamos falar de coisa boa, meu amigo. Chega mais nesses dias de calor, dia lindíssimo assim. É aí que a gente pensa no furnace, no heater, no ar-condicionado, em tudo que tá funcionando em casa. Quem não tá com ar-condicionado e heater muito bom, essa visita pode ajudar, meu amigo?
1: Pode ajudar e pode ajudar muito, Eduardo. A gente tem atendido aí muitos clientes que chega essa época agora: ah, mas a minha conta de energia vai ficar muito cara porque eu tenho que colocar aqueles ar-condicionados de janela e aí a conta fica cara. Como que a Soulzette pode me ajudar?
0: Sim.
1: É só entrar em contato com a gente. A gente vai agendar uma visita na residência do cliente o quanto antes e vamos ali fazer uma avaliação completa da casa. Vamos checar como que está a vedação dessa casa, como que estão os níveis de insulation. E se aquele cliente precisar de uma troca ali do sistema de aquecimento dele, a gente vai então encaminhar ele dentro da melhor maneira possível junto ao Mercedes. De duas formas: se ele aquece a casa dele com gás e tem o interesse no heat pump, a gente vai trabalhar para poder ele ter a opção de financiar o projeto em 3, 5 ou 7 anos sem juros através do MassSave e ter acesso a um rebate de até $8,500 na troca do sistema atual pelo novo sistema.
0: Uhum.
1: Se ele for um cliente que aquece a casa dele com óleo, heating elétrico ou propane, aqueles heaters elétricos antigos, ele tem a possibilidade de ter o sistema dele todo pago pelo programa. Nós estamos falando, Eduardo, de projetos aí de 30, 40, até $60,000 que o cliente não tem custo nenhum. A gente vai, essa semana, ficou pronto ontem um vídeo de um cliente nosso, um depoimento de um cliente nosso, o Edson. O Edson tem algumas propriedades aqui e eles aplicaram para essa troca do sistema. Nós atendemos 9 propriedades deles, um projeto de quase $300,000, onde a gente fez todo o insulation das propriedades, além da troca de todos os sistemas de heating e ar-condicionado da casa, sem um centavo do bolso deles. Eles não pagaram nada por isso. Então, assim, a gente está aqui para atender o cliente, fazer com que ele esteja seguro do que o MassSave pode oferecer. E abrindo um parêntese aqui, Eduardo, do que eu sempre digo, a pessoa pergunta assim: ah, mas você está falando que foi um projeto de quase $300,000 e o cliente não pagou nada. Tá bom demais para ser verdade. O que acontece, Eduardo, é que esse recurso ele já está no cofre do governo. Ele já está, esse já é um recurso que vai para os cofres públicos e que precisa ser devolvido à sociedade. Como que o cliente tem acesso? Atendendo aos critérios que o MassSave exige. E é aí que nós, da Soulzette, trabalhamos com o cliente, orientamos ele, fazemos a aplicação e, se ele é aprovado, a gente então vai lá e executa a instalação do projeto todo custeado pelo programa. Então não é uma, como se diz, não é aquela pegadinha que às vezes as pessoas acham assim: ah, o Ramon tá falando que eu não vou pagar nada e na verdade depois vai chegar aqui uma conta para eu pagar. Não, a gente tem aí mais de 50 clientes já atendidos com trocas de sistema, sem contar os clientes que têm acesso aos projetos de insulation. Sim. A gente tem aí, graças a Deus, tido um retorno muito positivo da nossa comunidade, principalmente com relação a esses atendimentos.
0: Muito bom. Olha, uma maneira de pensar nessa visita da Soulzette Energy é o seguinte: um dia essa sua casa vai trocar, ou ar-condicionado, ou heating, um dia. Será que, se você dá uma olhada para ver se o dia é agora, tá mais próximo do que você imagina, não é melhor ter uma assessoria de alguém que fala português e que tá com o aparato do governo estadual para te ajudar? É melhor.
1: Pois é. E se essa troca for necessária nos próximos 2 anos,
0: sim,
1: esse relatório da minha visita realizada hoje, ele ainda vale por 2 anos se o cliente, olha, precisar fazer qualquer troca nesse meio tempo.
0: Interessante.
1: Esse intervalo.
0: Façam como Maurício Ramos, tá aqui, já chamou a Soulzette Energy, ele tá dizendo um abraço pro Ramon. Eles estarão lá na minha mansão no litoral norte de Massachusetts nessa quinta-feira, olha, dia da estreia.
1: Exatamente.
0: Da Copa.
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1: 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A nossa especialidade, o que que acontece? A gente procura se especializar em uma área específica, né? No nosso caso, insulation e sistemas de heating e ar-condicionado, que é o que a gente chama de heat pump. Então, nesse caso do Flávio de Taunton, como é uma casa que só funciona na energia, basicamente, é até interessante a gente citar esse exemplo de Taunton, porque Taunton tem algumas áreas que a energia da cidade é municipal. E se o cliente aquece a casa dele com óleo, ele acaba não tendo vínculo nem com a National Grid e nem com a Eversource, que são os provedores de energia que custeiam esse programa. Então, assim, a Taunton tem essa peculiaridade. 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
0: Interessante. 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E quem suspeita de que o nível de insulação na casa não tá bom, como é que a visita pode ajudar?
1: A visita dura em torno de uma hora e meia, dependendo do tamanho da casa. E nós vamos checar ali a eficiência dos equipamentos que aquecem a casa. Boiler, furnace, o tanque de água da casa, como que está a vida útil dele. E nas paredes, no basement e no Eric, a gente então vai fazer os testes que o programa exige para verificar se os níveis de insulation existentes no momento são suficientes para vedar a casa e gerar eficiência energética. Se não forem, a gente faz as recomendações, a nossa própria equipe vai executar essas recomendações. E 90% das vezes o cliente não paga nada por isso, porque algumas cidades têm qualificação automática em 100% das melhorias pagas pelo MESSAVE. 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
0: Com certeza. 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
1: Presencial, pra gente poder falar mais um pouco sobre o programa, sobre o MESSAVE, tirar as dúvidas dos clientes, né, dos ouvintes. né, a qualificar aquelas pessoas que quiserem receber a nossa visita. E na segunda-feira, na parte da tarde, a gente está junto nesse horário fazendo então o sorteio desses prêmios aí do mês de maio. 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
0: Beleza, meu amigo. Bom dia de trabalho pra você. A gente se volta com você amanhã de manhã, tá bom, meu amigo?
1: Muito obrigado. Um ótimo dia pra você e pra todos os ouvintes da Insuperável aí. 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
0: Com
1: Muito
0: certeza.
1: Obrigado, fica com Deus aí.
0: Obrigado, bom dia de trabalho, esse é Ramon de Carvalho da Solzete Energy. 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

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Breaking news! Presidente Trump confirma que o helicóptero que caiu no Estreito de Hormuz ontem foi abatido pelo Irã, marcando a primeira operação desse tipo em que uma operação do Irã é bem sucedida contra a força americana. Presidente Trump disse que os tripulantes estavam bem, sem ferimentos, e afirmou que os Estados Unidos precisam necessariamente responder a esse ataque. Segundo o comandante central dos Estados Unidos, a aeronave caiu na segunda-feira por volta das 19h30 no horário da costa leste americana, e o resgate dos dois pilotos ocorreu 2 horas depois. Os tripulantes do helicóptero de ataque AH-64 Apache estavam em condição estável. Os detalhes do incidente estão sendo investigados. O capitão da Marinha, Tim Hawkins, porta-voz militar, diz que a tripulação foi resgatada por um drone de superfície chamado Corsair, embarcação que os militares americanos começaram a utilizar na região em março, poucos depois do início da guerra com o Irã. Os militares resgatados foram levados para outro ponto no mar e depois içados para um helicóptero, onde receberam atendimento adicional. Lembrando que essa embarcação que resgatou os dois militares é não tripulada. É como se fosse um drone, só que aquático. Tecnologia sendo usada na guerra no Irã. 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
0: A eleição primária no Maine é hoje. Um candidato chamado Graham Platner é mais do que imperfeito. Tem problemas no passado, mandando mensagem para as mulheres enquanto é casado. Também já utilizou uma tatuagem racista e ligada ao nazismo, que ele diz que não sabia. Mas uma namorada diz que ele sabia sim. A pergunta hoje é: apoiar esse cara é fazer o jogo do Trump? Eu tô dizendo, apoia esse cara, porque é só assim que a gente consegue bloquear a agenda do condenado da justiça, Donald Trump. O Eric Santana discorda, discordando que a gente se entende. Eduardo, eu respeito a opinião de apoiar, mas ao mesmo tempo, tem uma pergunta: será que eles não conseguiriam alguém com uma vida mais transparente e limpa? Tem também uma opinião: se você passar por cima do que você acha certo para apoiar alguém errado, por essa pessoa ter seu lado político ligado ao seu, isso pode virar um ciclo vicioso em apoiar coisas erradas que te beneficiam. Eu acho que os valores são inegociáveis. Meus amigos, Donald Trump não é perfeito, eles apoiaram duas vezes. Bolsonaro é mais do que imperfeito, Lula é imperfeito, todo mundo já faz isso. Nesse caso, é um objetivo específico para ganhar a maioria no Senado. Aqui não é playground infantil. E olha, eu digo isso com o coração pesado pelo seguinte: a opinião adversa, contrária à minha, é muito mais digna de respeito. Você está tentando segurar os seus valores. Mas eu acho que nesse momento, com um homem que mudou inclusive mapa eleitoral com motivação racista para deixar negros hispânicos do lado de fora e causou uma cascata de mudança de mapa eleitoral no país inteiro. Um homem que depois de perder a eleição de 2020 criou delegados fake, que ligou para a Geórgia para dizer: me ache 18 mil votos. Esse homem está mudando para pior o sistema eleitoral americano e a gente tem que combater. Não dá para ficar fazendo as mesmas coisas porque não estão funcionando. Johnny Pimentel está dizendo: boa tarde, Eduardo, você está certíssimo. Minha mãe fala assim: quanto mais a gente abaixa, mais o popozão aparece. Não podemos mais abaixar para essa administração injusta, corrupta. É a opinião da Dione. Manda pra cá, Milfordiano tá dizendo: então vale tudo na política? Desde que atenda o meu público partidário? Ou seja, vamos colocar um outro corrupto no poder no Brasil para tirar um outro corrupto? Desculpe discordar, mas você está errado. É a opinião do Milfordiano. É discordando que a gente se entende. Fazer nas regras hoje em dia não está funcionando. Precisamos dessa cadeira no Senado que apoie esse homem que vai ser um em 100. Eles apoiaram um homem que se acha rei duas vezes depois desse homem ter jogado o povo contra o próprio Congresso com a intenção de matar congressistas só para o presidente da República, eleito pelo povo, não tomar o poder. Carlos Pereira, é disso que estamos falando. O presidente viu uma oportunidade de retaliar e, por isso, disse que o Irã abateu o helicóptero americano. Caso contrário, jamais adiantaria isso. Maquiavélico, tá dizendo Carlos Pereira. Obrigado, obrigado. Malion tá dizendo, boa tarde, Eduardo, eles já fizeram a vedação da minha casa. Esse aqui é Souzete Energy. Ah, meu amigo Alberto de Wolfen também tá aqui, tá querendo participar. Boa tarde, Alberto, tudo bem?
2: Eu sou muito, perdão ser chato, mas é só porque, assim, uma coisa que não existe, ela não existe. No livro O Príncipe, do Niccolò Maquiavel, que é um italiano, não está escrito os fins justificam aos meios. Não existe isso na obra de Maquiavel. E a obra diz que quando o resultado ele é favorável ao povo, o povo não se preocupa como ele foi alcançado. Então, todo mundo sabe que eu não sou petista. Todo mundo sabe que eu não sou lulista. Mas para derrotar a burrice, a retrógrado, o obscurantismo do bolsonarismo, qualquer coisa vale, beleza? E eu vou no que tem mais condição de derrotá-lo, beleza? Abraço a todos e eu vou seguir o relator, tô com você, relator.
0: Valeu, obrigado, Alberto. Eu não sei de onde que ele botou o Bolsonaro no meio, né? A gente tá falando da eleição no Maine. Roberto Barbosa voltou e tá dizendo, mas esse Eduardo, esse democrata tem tatuagem nazista? Já teve. Ele nega que foi por motivação de nazismo, mas já teve, hoje ele cobriu a tatuagem. Uou, nazismo e imigrante não tem a mesma frase, hein? A opinião do Roberto Barbosa. A Rose tá voltando aqui, chega mais, Rose. O que você tem a acrescentar?
3: Obviamente eu sei que não está escrito a frase dessa forma no livro de Maquiavel, mas se você for resumir, é isso que ele tá dizendo, os fins justificam os meios.
0: Valeu, obrigado, Rose, obrigado, tá respondendo ao que o Alberto falou. E aí, será que nesse caso os fins justificam os meios?

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1: Faltam apenas 2 dias para a bola rolar na Copa do Mundo. Bom, deixa eu passar para você uma informação que é o seguinte. Existem alguns europeus, tem até o caso de um torcedor da Escócia que está, na verdade, preocupado que ele não vai conseguir chegar no estádio a tempo. Por quê? 42 países participantes de um programa de isenção de visto estão tendo mensagens dúbias do governo Trump em relação à entrada nos Estados Unidos. Até 90 dias atrás, um escocês tinha o seu visto, a sua entrada, que é o Sistema Eletrônico de Autorização de Viagem, o ESTA, aprovado. Agora, quando ele foi checar de novo, já tá lá, tava aprovado no site. O nome dele é Stephen Sloan. É um torcedor da Escócia. Quando ele checou agora de novo, tá lá pendente. E ele tem que pegar o voo hoje, 3 horas da tarde, para sair de lá, da Escócia, e chegar aqui para o jogo de sábado. Ele já tem o ingresso na mão. O jogo entre Escócia e Haiti é no sábado, às 6 horas da noite. Ele tá, inclusive, com um amigo. O amigo já teve o ESTA liberado. E esse Stephen não teve. O governo Trump não deu explicações sobre por que o ESTA está pendente nesse caso. Eles chegaram a falar no passado, lá em março, que todo mundo que tinha um ingresso teria preferência na fila. Olha só, e o Stephen está dizendo que investiu 5 mil libras esterlinas para viver o jogo. Então tem muita gente nessa situação também. Esse é o quadro Plantão da Copa, trazendo informações sobre a Copa do Mundo para todo mundo prestar atenção. Infelizmente não dá mais tempo. A gente já fez o Plantão da Copa no começo do programa. Nós vamos agora falar com a minha amiga Dione Pimentel, com pimenta nos olhos.
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2: Ai, que preguiça.
1: Ela sabe tudo, desde dicas para crianças, para casais, para jovens solteiros, para adultos. Tá trazendo sempre, sempre muita informação no seu rádio. Ela é esposa do Wagner, minha amiga Dione Pimentel. Boa tarde, Dione.
2: Oi, Eduardo, boa tarde. Correria, Eduardo, tudo bem? Boa tarde, os ouvintes.
1: Chega mais, de onde? Tô aqui na correria para entregar tudo no horário. 2 horas da tarde tem Fala Comigo com Sidney Bueno. Vamos começar com as suas notícias. Bora. Vamos lá, vamos lá, vamos lá. Primeira notícia: mãe da Virgínia Fonseca se torna coach. Está faturando alto com a palestra, abre aspas, como criar filhos de sucesso.
2: Eduardo, vamos ser coach, 80 mil por uma palestra, hein, Eduardo, para ensinar como é que vão ter filhos bem-sucedidos. Margarete Serrão deu palestra em um evento em Porto Seguro, na Bahia, no final de semana. A mãe de Virgínia agora também atua como coach. Aos 60 anos, ela realizou sua primeira palestra sobre negócios durante o movimento Somos Elas, o nome do movimento. Durante a palestra, ela citou Virgínia e falou sobre como criar filhos de sucesso. Abre aspas, tem que dar a base para seu filho poder voar. Se você o prende numa gaiola, ele vai viver sempre debaixo de suas asas. Façam com seus filhos o mesmo, afirmou. Eduardo, conheço a mulher, se eu falar para você o que ela já fez no verão passado. Pela participação no evento, a mãe da influenciadora recebeu um cachê de 80 mil por uma palestra de 1 hora. Em uma publicação no Instagram, ela compartilhou o vídeo do evento e escreveu, abre aspas, as mulheres fortes, poderosas e guerreiras podem e devem manifestar todo o orgulho que carregam por se sentirem plenas e vitoriosas. Lugar de mulher é onde que ela quer estar. Agora, o melhor de tudo isso são os comentários, Eduardo. Eu vou nos comentários e me divirto. Os comentários são, um deles que eu vi. Daqui a pouco você vai ter que dar palestra para fazer, para como tirar o filho da papuda. Porque a Virgínia está sendo investigada. Eduardo, são os melhores. Daqui a pouco você vai ter que ensinar. Não, por que só ensinou para a filha? E o filho, que é mal cedido, bate mulher. Eduardo, uau, são horrorosas as coisas. Vale ressaltar que o filho dela, se não mora aqui mais, já foi embora, né? Porque ele morava aqui pertinho de nós, Eduardo.
1: Interessante, olha o povo reagindo, o Alberto tá dizendo, isso é uma laundromete do crime organizado, essas
2: com
1: palestras.
2: Certeza.
1: Olha só, ai, ai, ai, tá certo, a Fernanda tá dizendo, então, é ela que deu palco para Vivi, uai. Ah, gente, tá certo, vamos lá, vamos pra segunda notícia, tem muita
2: sabe
1: coisa
2: nada, Fernandinha.
1: Acontecendo aqui, tem muita coisa acontecendo, daqui a pouco tem as dicas da Pimentinha. Alberto Cowboy e Priscila Monroy protagonizaram uma discussão em um hotel no Maranhão, assustando hóspedes que estavam no local.
2: Isso mesmo, tudo que eu imaginava que ele é mesmo, Eduardo, olha só. Uma crise na relação de Alberto Cowboy, que participou do BBB 26, e sua esposa Priscila Monroy, ficou exposta após uma viagem deles para o Maranhão, onde participaram do São João da Caia. É muito famoso, eu já trouxe algumas notícias desse coisa há uns anos atrás. Uhum. O Metrópolis recebeu áudios da briga entre os dois no hotel na madrugada dessa segunda-feira, né, dia 8, ontem. Pouco antes deixaram o local do evento e retornarem para casa. A briga chamou a atenção dos hóspedes, que preocupados gravaram tudo. Na discussão, Priscila chamou o Cowboy de machista. Podemos falar o quê, Eduardo? Que ele é tudo aquilo que a gente achava mesmo. Bom, a gente não. Eu imaginava que ele era assim e ele é mesmo.
1: Então a pausa foi para dar um drama, é isso?
2: Não, a pausa foi porque acabou mesmo. E no aeroporto, eles não conversavam. Tava todo mundo lá, porque todos os ex-BBBs, os Jonas, Milena, todo mundo tava lá, menos a Ana Paula, eu não vi também o Juliano Floss, que inclusive ganhou um visto para vir para cá. E aí eles falaram que eles não conversavam com o outro, tava todo mundo junto, brincando e conversando, e os dois com cara de climão, Eduardo.
1: Interessante. Bom, já vamos para as dicas da Johnny Pimentel. 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Bom, vamos para a primeira dica: pulseiras que, quando você usa, os mosquitos nem chegam perto de você.
2: Eduardo, uma vez eu trouxe pra gente aqui o petzinho, né? Que é um adesivozinho que você põe, pode pôr nas crianças e tal. Essas pulseiras, além de bonitinho, não sei se você viu aí, parece coisa assim, hippie. Muito legal, Eduardo. Elas têm duração longa, por isso que eu trouxe. Não, cara, olha só. Um pacote com 10 no Amazon custa R$19,99. As pulseiras chamam-se Bear Girls. Sabe aquela Bear do Gorila? Uma cola? Uhum. É dessa marca, Eduardo. Então ela é muito forte mesmo. Então, Mosquito Repellent Bracelets. Tem uma longa duração e você acha no Amazon. Tem a foto, então põe a foto lá no Amazon e compra dela. Tem uns que vem 12, mas essa eu recomendo, Eduardo, porque ela tem quase 18 horas de duração, assim, no seu braço, sem. Você pode suar, pode ficar ao ar livre que não chega perto de você os mosquitos.
1: Tá certo, olha, tem gente já pedindo as dicas da Dione, calma, nós vamos passar meu roteiro, que toda vez que eu volto ele sobe sozinho aqui, tem que fixar pra ficar aqui, fica aqui. Bom, vamos lá, lanterna que é um chaveiro, que lanterna é essa?
2: Eduardo, muito legal essa dica. É uma lanterna que é pequenininha. Ele é um chaveiro, ele é abridor de garrafa, se você vê no coisa aí, ó, clip bottle opening. Você pode usar isso, por exemplo, num camping. A luz é muito forte, Eduardo. Ele é bem pequenininho, um quadrado, não é nem forma de lanterna. Ele é quadradinho. Você pode usar quando for no camping, quando você vai andar com seu dog, você andando de madrugada, por exemplo, pessoas saem muito cedo para trabalhar, vai caminhar num lugar que não tem acesso a muitas pessoas, vai com isso. E outra coisa, ela pisca, Eduardo, tem uma luz muito forte e se você apertar o botão, ela pisca. Então é um sinal de alerta. Já ouviu falar na luz quando apaga e acende que alguém pedindo socorro?
1: Sim, já ouvi
2: essa
1: falar.
2: Essa luz é pra isso. Não é caro. No Amazon, Eduardo, vem dois negocinhos desse por R$ 9,99. Tá a foto aí, tudo direitinho, de LED, super bright, bem claro mesmo. Então você pode comprar, que é uma coisa muito boa.
1: Tá certo. Olha, quem receber as dicas hoje já recebe com 5 fotos também. Tá certo? Quem tá pedindo aqui, o Kennedy da Kennedy Limo já pediu. Tem mais gente pedindo aqui. Vamos lá. Serviço público para qualquer viagem que fizer para fora do Brasil, guarde sempre o número do telefone caso que você tenha um acidente grave ou outras situações. Como é que é essa dica?
2: Eduardo, eu gosto demais de trazer esse tipo de coisa. Isso é 24 horas por dia, 7 dias na semana. Sabe, muitas vezes as pessoas vão, por exemplo, vem para cá, vai para a Europa, vai para a Oceania, qualquer lugar, Eduardo. Esse é um telefone do governo que eles vão atender você. Por exemplo, se você vai para um lugar que você não domina,

0: 98-260-0610. Eduardo, isso é uma coisa que você tem que salvar no seu telefone, porque é de grande valia. Caso aconteça alguma coisa, você está seguro.
1: Tá certo. Tem uma imagem aqui que já traz esse telefone, tá bom, minha gente?
0: Isso.
1: Eu sei que o número é grande, tá certo, a gente sabe, e tem a imagem aqui. Com certeza. Ai, ai, ai, vamos lá, tem mais foto aqui. Vamos lá para mais uma dica. Aplicativo para arrumar um namorado, mas é um tipo um Tinder católico, é isso?
0: Isso, Eduardo. Há um tempo atrás eu trouxe para quem era cristão, né, evangélico e tudo mais. Esse é católico, Eduardo. Chama-se Catholic Match. Então, olha, entra lá se você quer sério com alguém, porque são pessoas, eu tava vendo os reviews, Eduardo, ele é 4.9 na escala de 5 estrelas, então assim, Eduardo, é coisa séria, a pessoa tem que ter seriedade, se quiser arrumar uma mulher ou um homem, um companheiro ou uma companheira, gente boa, vai nesse lugar. Ó, eu trouxe isso porque sempre o nosso amigo Zé Pereira pede, então assim, Zé, se você estiver escutando, entra nesse site, vai arrumar uma pessoa muito boa para você, e quem precisa de alguém, né, quem sabe, arruma aí, tem a foto do aplicativo, tá, Eduardo, porque tem uns outros lá que é mais, não sei o que e tal, então deve ser por KPI a mais, não sei o que lá. Então, assim, esse é para arrumar uma pessoa católica para namorar, um relacionamento sério, compromisso, tá bom?
1: Flávio de Tanto tá perguntando, pergunta a ela aí se tem alguma dica que tira bafo de bagaço de cana. Olha só, cada uma, né?
0: Se eu fosse você, eu dirigia até minha casa e pegava sua cachaça, que eu botou isso aqui para fazer uma caipirinha com ela, tá?
1: É isso aqui, verdade. Eduardo.
0: É.
1: Verdade, fica. Até um tempo, hein?
0: Ô, muito. Flávio,
1: mas não diria, não bebe antes de dirigir, não, né?
0: Não, é lógico que não, pelo amor de Deus.
1: Vamos lá, última dica. Bolsa personalizada para ir à praia.
0: Eduardo, são lindas as bolsas. Você tem a foto aí. Elas são neon, tá? Você escolhe a flor da bolsa, você pode personalizar colocando o seu nome, mas a flor na bolsa, ela tem que ser de acordo com o seu mês de aniversário. Você vai comprar para alguém que faz no mês de maio, sei lá, então tem que ser de acordo com o mês, a flor. Elas são, fácil, não é caro, Eduardo, elas são grandes, cabe bastante coisas. Você vai entrar no site, eu sempre trago esse site aqui, porque ele tem muita coisa personalizada, muito legal. É o www.carlier.com. As bolsas custam $23. Tem cada uma linda. Eu pedi uma, mas a minha ainda não chegou, Eduardo. Muito lindas. Neon, rosa choque, verde, roxa. Tem as do clarinha também, mas tem, olha, são lindas as bolsas. São muito lindas. Procura lá e pede pra você.
1: Tá certo. Quem quiser as dicas, pede aqui pra mim que eu vou passar pra vocês. Estamos dentro do horário. Milagre, milagre. Que bom que ficamos no horário.
0: Glória a Deus. Não esquece de abaixar o stream app do nosso amigo lá, hein? Porque verdade, tá bombando, viu, Eduardo? A gente tá pedindo e o povo tá cuidando. E me segue lá, ó, pimentinha.net. Daqui a pouco a gente vai livrar o Eduardo das dicas aí. Vai estar tudo lá que você precisa.
1: Tá certo. Tá, obrigado, Johnny. Bom dia pra
0: eu
1: você.
0: Eu te agradeço. Pra você também, um abraço. Eduardo, até sexta, se Deus quiser.
1: Valeu. Marcilei Franco tá dizendo, me dá as dicas e também a cachaça aí que a Johnny trouxe. Que isso? Essa cachaça é do Flávio. Obrigado a todo mundo. Fiquem agora com Fala Comigo, com Sidney Moreira. Eu volto amanhã. Fiquem com Deus.
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já pela Insuperável. Eu sou Sidney Bueno e vamos até as 3 da tarde, tá? Muito boa tarde pra você, temperatura boa hoje, hein? Mas amanhã vai estar melhor. É, a temperatura está marcando agora 82 graus Fahrenheit aqui na nossa região. E daqui a pouquinho, sobe um pouquinho mais, né? Ontem à tarde estava bem legal, passei na orla de Rivière, na Hunt, toda aquela costa. Bem legal aí, final da tarde dá pra ver o pôr do sol. Tem ali o Tall Ship, um monte de coisa bem maneira assim pra fazer no final das tardes. Pra você que chega cansado do trabalho, dá pra tirar uns minutinhos aí pra caminhar, tá bom? Vamos junto nesse dia 9 de junho, quando já se passaram 160, faltando só 205 pra terminar o ano de 2026. Hoje a gente vai bater um papo, tem um montão de coisa legal pra gente conversar aqui na programação. Dos fatos que marcaram a história. Vamos falar um pouquinho também sobre NBA, que ontem teve o jogo 3. Hã? Teve o jogo 3 ontem e Donald Trump estava lá. Pela primeira vez na história das finais, teve um presidente em atividade assistindo. Mas não foi exatamente o que ele queria, né? O Knicks perdeu para o San Antonio Spurs e, claro, ele foi vaiado. A galera toda. E olha só, que tava caríssimo os tickets. A média, o ticket mais barato ontem tava $4.700 pra assistir as finais aí da NBA, o jogo 3, que foi ontem no Madison Square Garden. E teve tickets vendido a $75.000. Uau! O povo gosta e tem dinheiro, hein? Enfim, eu assisti lá do Tires mesmo. Mas, com aquela torcida aí para o San Antonio Spurs. Para você que tá chegando por aqui, agorinha nesse momento, a gente vai bater um papo daqui a pouquinho sobre música. Também tem bastante coisa. Se você tá de aniversário hoje, parabéns para você nessa data querida. Quem que nasceu, quem tá de aniversário hoje? Michael J. Fox. Ele que é, lembra? Do De Volta pro Futuro. Aqueles filmes de sessão da tarde, mas eu gosto. Até o DeLorean, aquele carro bonito. Eu queria muito ter um carro daquele, o DeLorean. De Volta para o Futuro. Que filme legal, aquela. É uma trilogia, né? Falando em filme, daqui a pouco. Também a gente vai falar desse outro cara que nascia num dia como esse, 9 de junho, lá do ano de 1963. É o Johnny Depp. Famoso aí pelo filme Piratas do Caribe. E eu vou falar daqui a pouquinho também sobre um filme legal, dica pra você de cinema. É, se você não assistiu ainda, um filme que conta um pedaço aqui de um fato que aconteceu aqui em Boston. Bem legal, com um filme com o Johnny Depp. A gente vai falar sobre isso daqui a pouquinho, tá? Quem tá mandando seu recado por aqui, tá aí eu chegando, o Vanderlei Zezé Galo Doido. Mandou uma figurinha aqui. Tô ligadinho, insuperável. Tá aí, ó. Gabriel 6 também. Trump deu azar. Verdade ontem, hein? O Trump deu azar pro New York Knicks. Tomara que o Trump vai mais vezes, hein? Tô torcendo aqui pro Trump aparecer pra assistir aí o New York Knicks. Que ontem o Wembanyama joga muito, esse menino. No que não apareceu aí nos 2 primeiros jogos, apareceu ontem. O Wembanyama, o cara tem 2,16 metros, joga muito. Diz aí, tem boatos que ele tá pra chegar em Boston. Existe aí uma certa possibilidade de que na próxima temporada esse francês Victor Wembanyama apareça aqui no Boston Celtics. Seria uma bela jogada aí, né? Vamos ficar na torcida. 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

rolou por aqui. Gosto muito da história. Ó, beleza, então vamos falar de história aqui hoje um pouquinho. Tem bastante história. Na verdade, eu preparo muita coisa e aí fico aqui, vocês me tiram o foco, porque a gente vai pro... Ontem nós entramos no assunto das placas aqui, eu tô até hoje. Eu fui na caixinha do correio procurar minha placa, não chegou ainda. As placas azuis. É... Eu tô doido pra aquela placa azul. Eu quero aquela placa azul de comemoração de 250 anos da independência dos Estados Unidos. Tudo começou aqui, né? Tem até um fato, eu já vou comentar sobre isso. Tiro que foi ouvido no mundo, mas ninguém sabe quem foi que deu. Primeiro tiro. Foi aqui nessa região aqui de Concord, Lexington. Lá no dia 19 de abril, há 250 anos atrás. Eu fui lá de madrugada esse ano também, participei. Assisti, né? É tipo um teatro, que eles fazem exatamente como... É tipo... Parecido, né? Com o que aconteceu há 250 anos atrás, quando Paul Revere vem a cavalo, pacotoc, pacotoc. Enfim, e aí, um tiro. É, tem um nome pra isso. Daqui a pouco eu vou falar sobre isso. Como é que é o nome, tá? Desse tiro. E o que é que aconteceu há 250 anos atrás? Já falei aqui que o Johnny Depp nascia num dia como esse, no ano de 1963, e vale a pena sobre a história de um filme chamado Black Mass. Se você não assistiu, se você quer assistir também em português, eu acho que eu tinha salvo aqui, deixa eu ver, que eu tenho um arquivo aqui com os filmes que já foram, que contam a história de Boston, da nossa região, ou alguma coisa que tenha ligado a Boston. Eu sou fã do cinema, enfim, e aí eu gosto dessa parte. Então tinha aqui essa do Black Mass. É uma história mais ou menos assim, ó. Um bandido, um bandidão mesmo, fez uma parceria com um policial do FBI. Não vou dar spoiler, não. É só uma história pra você entender. Vale a pena você assistir, porque é um filme com Johnny Depp. E o filme é tão forte, mas tão forte, que o Johnny Depp passou 6 meses, que eu tava lendo sobre essa matéria, ele passou 6 meses fazendo terapia porque ele não conseguia sair do personagem. E tá irreconhecível o Johnny Depp, o rapaz que tá de aniversário hoje, nesse filme chamado Black Mass, ou seja, Massachusetts negra, seria mais ou menos isso, porque esses caras fizeram loucuras, assim, na região ali de... agora me fugiu o nome, vou lembrar daqui a pouquinho, a região ali da parte sul de Boston, não era Bunker Hill, era... daqui a pouco eu vou lembrar o nome. Mas o filme é muito legal, vale a pena, um filme fortíssimo com Johnny Depp chamado Black Mass. Coloca aí esse filme que vale a pena você assistir. E é uma história muito, muito forte, por quê? Foi no período que esse cara foi preso mesmo, ele estava vivo ainda, quando foi feito o filme lá em 2015, foi lançado o filme. E ele morreu em 2018. Uma morte macabra. O cara ele teve 40 anos foragido, depois foi pego lá em Santa Mônica, lá na Califórnia. O cara só usava dinheiro, tinha dinheiro escondido na parede e tal. Enfim, 40 anos foragido e depois o FBI e a CIA acharam ele. Enfim, prenderam, fizeram todos os trâmites e aí, enfim, transferiram ele de uma cadeia para outra, ficaram levando para lá e para cá. O White Bulger, o nome do cara. Esse cara que já tinha sido preso lá em Alcatraz, lá nos anos 50, antes de fechar Alcatraz. E aí depois ele veio aqui, voltou pra Boston, pra parte sul de Boston, e continuou com os crimes. Aí ele fez a parceria com esse cara do FBI, entregando os adversários. Ou seja, a pista ficou limpa pra ele, cometia... Por exemplo, uma pessoa que ganhava na loteria. Se era numa das lojas dele, porque ele tinha várias liquor store, e ele obrigou a pessoa que ganhou na loteria, teve que dividir o prêmio com ele. Tipo essa máfia mesmo. Sabe esse negócio lá do Rio de Janeiro? Enfim, que tem... mais ou menos isso. É um filme bem legal que vale a pena você assistir com John Depp. E ele tá irreconhecível, colocou lente nos olhos, o dente ficou também com lente, assim, os dentão, cabelo penteado pra trás. Vale a pena esse cara aí que ficou conhecido como Piratas do Caribe. Tem um montão, eu adoro os filmes do John Depp. Ele que também nascia num dia como esse. Assim como outra pessoa, outro personagem que eu gosto muito, que nascia num dia como esse, sabe quem? O Pat Donald entrava hoje no... A primeira aparição, então, oficial no cinema de curta-metragem
Na animação, a galinha esperta, The Wise Little Hen. Aí, ó, eu gosto da Disney. Gosto mais da Universal, na verdade, né? Mas eu gosto da Disney, os personagens da Disney. Que tem um personagem brasileiro também, né? Lembra o Zé Carioca? Zé Carioca também é brasileiro. Daí tem um personagem mexicano também, mas eu nunca vi. Lá na Disney, já fui várias vezes com as minhas crianças, mas nunca vi. Enfim, Ed Santana também tá mandando seu alô por aqui. Fala comigo, Ed, fala comigo, tá? Tá digitando aqui, me manda o nome do filme, quero ver. Black Mass. Black Mass é o nome do filme com Johnny Depp. Muito forte esse filme aí, ó. Mas vale a pena, porque é uma história verídica, real. E olha só o que aconteceu com o White Bulger. Esse cara passou ao vivo, eles trazendo, assim, a TV, os jornais mostrando. Quando a polícia prendeu ele lá em Santa Mônica, trouxe ele pra ser julgado em Massachusetts. Depois de 40 anos do cara foragido, aí prenderam ele. Olha o que aconteceu. Ele ganhou prisão perpétua, né? Pelos crimes, ele matou muita gente. Cara, mas é um personagem que marca muito. E ele foi preso e transferiram ele pra West Virginia. Aí colocaram ele numa cela com mais 3 bandidos. Ele estava com 89 anos, numa cadeira de roda. Um dos colegas dele de cela, mas bateu tanto dele que arrancou os olhos, enfim, matou o cara dentro do presídio na mão. Porque é um crime que os outros presos não toleram. É as pessoas que são informantes, o X9... Alguma coisa assim, né? E aí um bandido que tava lá preso já ia cumprir prisão perpétua mesmo. Aí ganhou extra 25 anos, porque matou ele e os outros comparsas ali que não fizeram nada também foram cúmplices. E também tiveram a sua pena aumentada. Que foi no dia 30 de outubro de 2018. Essa morte do White Bulger. Esse bandido. Aqui da região sul de Boston. Ele que era irlandês, né? E combatia a máfia italiana, que é muito forte aqui, era muito forte nessa época. Tem um outro filme também que conta com Al Pacino. Um filme muito legal que chama Departed. Já que a gente tá falando de filme aqui, Departed, vale a pena. Que é uma briga entre a State Police com a polícia local de Boston. Olha, o filme top também, muito bom o filme que conta, e você vê, eu gosto quando vejo um filme assim com dos lugares que a gente conhece, né? O carro da State Police, o carro da polícia de Boston, é bem legal. Então vale a pena, são dois filmes, agora era um só, agora já vai ficar dois aqui pra você, fica de dica. O Black Mass e o Departed, tá? Depois a gente vai falar sobre o outro filme também que eu gosto muito, que foi, eu vi eles gravando o filme lá na Home Depot de Chelsea. Que é o Equalizer, com Denzel Washington. O filme também, muito forte esse filme. Enfim, agora já tô entrando muito filme aqui, tá? Ficamos com o Black Mass por hoje. Tá, quem mais tá por aqui mandando seu alô? A Fernanda também mandando seu alô. Obrigado pela audiência aqui na programação. Márcia, e como sempre, tá mandando seu alô por aqui. Sim. E Stephanie também, olha aí, ó. Nossas queridas ouvintes, nossas queridas house cleaners, mandando seu alô aqui na programação. Seu João Arruda mandando aqui que o dólar está 5,06. Então, para você que quer mandar os seus dólares ao Brasil, num dia como hoje, 5, hein? R$5,06 está o valor do dólar hoje. 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Fala, seu João, cadê meu brinde? Seu João que tava de aniversário ontem. Fez 75 anos de idade, seu João Arruda. Eita, 75? Ainda tá um gurizão, né? R$5,06 está o valor do dólar hoje pra você que tá querendo mandar um dinheirinho lá pro Brasil, ajudar a família. Tá bom, né? Ajudar a família. Ou fazer aquele investimento. Ontem eu tava falando sobre economia. 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
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Cadê? Tá aqui, ó. Quase 100 dólares mensal. Na verdade, deu 102, né? Porque depois eu adicionei o carro reserva, que é importante, né? Aumentou 5 dólares, né, quando eu coloquei o seguro, pra ter um carro reserva. Porque às vezes você bate o carro, tem alguma coisa. Enfim, 5. Ou seja, mais 100 dólares. Tá aqui a minha cotação. Como que baixou? Olha só, a minha entrada então vai ficar aqui, ó, 360 de entrada e 251 por mês. 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Deixo lá esse dinheiro investido, tranquilinho, daqui 10 anos quanto é que tá valendo? Assim que funciona, a gente tem que pensar a longo prazo. Pra você que tá aí pagando caro no seu seguro, também vale a pena economizar. Sempre a gente tem que buscar o lado da economia. Pensar como o americano pensa. O americano pensa por ano. E às vezes a gente fala, ah, não, é só 10 dólares aí por mês. 100 dólares por mês, se você economizar, são 120 dólares por ano. A Nilza também tá mandando o seu alô por aqui. Ela tava agradecendo aqui que o Eduardo mandou umas dicas, alguma coisa aqui pra ela. Tem dicas aqui na programação, né? Enfim, vamos lá seguindo a programação nossa. O que que nós temos aqui? Essa música aqui tá meio chata, esse barulho aqui, né? Eu tenho que trocar minha trilha aqui, vamos lá? Troquei. São 2h23, pertinho da Copa do Mundo, hein? Estamos muito perto agora. Muito perto da bola rolar. Pra você que não se inscreveu ainda, entra lá no Google, pra você que tá querendo assistir o FanFest. Assisti a Copa do Mundo no FanFest oficial da FIFA, ali na prefeitura de Boston, aquele prédio feio, tá? Vai lá que vale a pena, porque vai estar com as cores da FIFA, tudo é oficial. Mas se não, você pode assistir em Everett, pode assistir em Marlboro, tem vários lugares por aí que tem o FanFest. É porque parece que os restaurantes já tá tudo lotado, tá? Já tá tudo lotado aí, tá difícil fazer reserva agora pra assistir o jogo da Copa do Mundo no sabadão. É, tá difícil, hein? O que mais que acontecia num dia como esse? Ah, semana passada eu falei sobre isso. E num dia como esse, 9 de junho do ano de 1969, Brian Jones era demitido do Rolling Stones. O cara usava e abusava das substâncias. Que você sabe qual era, hein? O guitarrista e fundador da banda dos Rolling Stones. Ah, pra falar do Rolling Stones, a gente tem que colocar uma musiquinha no fundo, né? Deixa eu achar aqui, cadê a musiquinha dos Rolling Stones? Eu gosto, a minha favorita é essa aqui, ó.

0: Ele que foi demitido num dia como esse, 9 de junho do ano de 1969, e um mês depois foi encontrado morto em sua piscina. Ele que tornou-se um dos primeiros membros, né, do chamado Clube dos 27. Que é o Clube dos 27? Comecei semana passada a falar sobre isso. São as pessoas, os músicos famosos que morreram aos 27 anos de idade. E esse guitarrista, essa música aí de fundo, fundador da banda Rolling Stones, foi o primeiro a inaugurar. Depois teve a turma toda, já falamos semana passada do Jim Morrison, da banda The Doors, daquela música Light My Fire. Tem um monte de música legal do The Doors. A música é um pouco pesada assim, né? Meio, não sei que ritmo que é, mas é forte. E o Clube dos 27, então, trata-se de uma... Ou é teoria ou é coincidência, mais famosas e sombrias da história da música. Impressionante é a quantidade de músicos que morreram tragicamente aos 27 anos de idade, por isso o nome do Clube dos 27. Começou então com o Brian Jones, o fundador e guitarrista. Ele que foi afogamento em uma piscina após abuso de substâncias. Jimi Hendrix, o maior guitarrista da história do rock. Também, ele morreu por asfixia, por vômito, após overdose de pílulas para dormir e álcool. Foi o segundo da lista do Clube dos 27. Janis Joplin, a maior voz feminina de blues e do rock da época. Ela que morreu de overdose de heroína em um quarto de hotel. Também, aí no Clube dos 27. 27 anos de idade. E, claro, o último aqui dos... Isso aqui tudo foi muito rápido. Em menos de 2 anos, toda essa galera que eu tô falando aqui morreu. Em menos de 2 anos. O Brian Jones, Jimi Hendrix, Jan Joplin e o Jim Morrison. Completando aí os 4 primeiros do Clube dos 27. Jim Morrison é legal, gosto dele também das músicas. Deixa eu ver se eu acho uma música aqui. Janis Joplin também é legal, ela que participou aí do aqui em Nova York, né? Lá em 1969. E o último, a última pessoa a morrer foi a Amy Winehouse. E também nós tivemos aí em 94, depois de um bom tempo, a morte do Kurt Cobain, o líder e aí a mente criativa do Nirvana. Lembra do Nirvana? Gosta da banda do Nirvana? Então, daqui a pouco a gente vai colocar um... A novidade tá um pouco complicado ainda, ó. Eu me achar com as músicas aqui, né? Tá mais difícil. Mas eu queria colocar um pedacinho aqui das músicas só pra ilustrar. O Clube dos 27. E aí, qual é a sua favorita? Qual a sua banda favorita? Rolling Stones ou The Doors? Ou o Nirvana? Ou a Amy Winehouse? Toda essa galera que morreu aos 27 anos de idade. Coincidência? Ou não? Por trás conta uma lenda também. A gente não sabe se é verdade ou não. Diz que o Brian Jones, ele fez um acordo com o Capiroto, né? Se a banda fizer sucesso, se ele aprendesse a tocar e tal, ele daria sua vida em troca pro Capiroto. Aí a gente não sabe se é verdade ou não. Enfim. Mas eu gostava, gosto na verdade aí do Nirvana. Do que mais que eu gosto? Também tem um relato ali da mãe do Kurt Cobain, que falou e deu uma declaração, né, aos jornais. Agora ele se juntou àquele clube estúpido, que é o Clube dos 27. toda essa galera aqui, aos 27 anos de idade, perderam a vida. E a maioria desses, de jeito estúpido mesmo, né? Drogas, álcool, overdose de heroína. É o vocalista aí do The Doors, o Jim Morrison, ele teve insuficiência cardíaca em uma banheira em Paris. Sabia que ele está enterrado lá ainda? Está enterrado lá em Paris, um cemitério lá famoso. Inclusive ele está do lado, o túmulo dele é do lado. A todo ano tem, a polícia trava, mas o povo entra lá para beber no dia de aniversário dele. É uma loucura, a segurança tem que ser reforçada lá. Não veio não, né? Não veio. O Jim Morrison. Enfim, essa é a história então do Clube dos 27. Por aí, pra você que gosta de música, vai falando um pouquinho aqui. Aqui, quem tá aqui, mandando seu alô também, Ronaldo. Obrigado aí pela audiência. Tá? Ronaldo falando aqui que a banda favorita dele é o Nirvana, dessas que eu falei aqui. É, também eu gosto do Nirvana, mas eu acho que eu conheço uma ou duas músicas só, tá? Enfim. Vamos lá, o que mais que nós temos aqui na programação, agora que são 2:31, temperatura gostosa lá fora. Gostosa pra passear, pra ir na piscina, né? 82 graus Fahrenheit aqui em Framingham, é a mesma temperatura pra região de Boston. Vale a pena também, pra você que gosta, né, de uma prainha, já ir se programando, porque vai estar calor amanhã. Amanhã tem previsão de temperatura que vai estar chegando aos 90 graus Fahrenheit. Eita, mano. Vamos aproveitar porque o verão, sabe o quê? O verão é muito curtinho. Quando a gente piscar, já chegou o dia do trabalho. E dia do trabalho quer dizer o quê? Que terminou. Acabou. Simples assim. Começa com o Memorial Day e termina com o dia do trabalho. Você sabe, né? O dia do trabalho é lá em setembro. E geralmente quando começa o ano fiscal também nos Estados Unidos. Porque, não, o ano fiscal é assim, ó. O ano começa o ano letivo e também é o ano quando entra o orçamento do governo. Quando acaba o dinheiro do governo também, que daí tem que fazer aquela votação. Aquele trâmite todo. Não começa em 1º de janeiro, não. O orçamento do governo é baseado assim, né? Vai do dia 1º de setembro até o dia 31 de agosto. Todos os anos. É o ano fiscal. Assim que funciona aqui nos Estados Unidos. Então, por isso, aproveita o verão, meu amigo. Aproveita, já se programa. Tem um monte de coisa legal pra fazer, um montão de praia. Falamos semana passada sobre Gloucester, que vale a pena você visitar. Passa um pouquinho mais ali, ó, vai pra Hampton Beach, uma praia muito maneira. A praia que mais me lembra o Brasil, por questão de você andar no calçadão. Sentir o cheiro, assim, da areia. Ah, milho verde, não sei se tem, não vi, né? Porque no Brasil é comum, né? Na praia, assim, o milho verde cozido. Alguns jogam um pouco de manteiga, eu não gosto de manteiga, só gosto do milho verde, que nessa época é uma delícia, né? Ontem ainda passei lá no Big Y e comprei o milho verde, delícia demais. Eu adoro o milho verde daqui, que é mais docinho do que o milho do Brasil, né? Que aqui eles chamam milho pra porco, porque ele não é doce. Por isso que é o sweet corn, milho doce. Mas pra fazer pamonha tem que ser aquele milho da ração. Não pode ser esse milho porque ele não tem muito amido. Então não funciona. Pra fazer a pamonha, quando você rala ele fica um aguado. Não funciona. Uma pamonha gostosa, né? Se bem que na festa junina não vi pamonha lá, hein? Diferente das festas juninas do Brasil. Estive lá no sábado na festa junina em Everett. Não tinha pamonha, agora que eu tô lembrando. Não, mas eu comi, tinha lá o canjicão. Tava uma delícia, canjicão, né? Tinha churrasquinho também lá. Churrasquinho, tava gostoso. E tinha quadrilha. O pessoal tava lá dançando quadrilha, primeiras crianças. Isso aqui é manter a cultura, né? A nossa cultura, a cultura brasileira. Esse mês aí de junho, que é comemorado aí os santos, os três santos. São João, Santo Antônio e São Pedro. O mais homenageado aqui na nossa região, pelo menos, é Santo Antônio. Há um montão de capelas por aí, e comunidade Santo Antônio de Everett, comunidade Santo Antônio de Somerville, tem outras comunidades que eu sei que é Santo Antônio também. É, eu acho que ele fez alguns casamentos aí, ajeitou bastante casamento. A Marilene chegando por aqui, oi, cheguei, amo Janis Joplin. Boa ideia, vamos ver se eu acho uma música aqui do Janis Joplin, se tá funcionando aqui hoje. Vamos colocar uma musiquinha aqui pra animar a nossa tarde de terça-feira. Cadê? Deixa eu achar aqui no meu Spotify. Vamos colocar aqui Janis Joplin, daqui a pouco a gente vai falar de cinema, hein? A música do cinema, é a música que tá passando aí nos cinemas americanos, uma música brasileira. Ontem não funcionou aqui o meu. Agora, a minha favorita é essa aqui, cadê? Cadê? Não, eu não acredito que hoje também não está funcionando o meu... Cadê? Seu Leandrinho tá por aqui, daqui a pouco a gente chama ele aqui, porque não está funcionando o meu... O meu Spotify. Aqui, o meu WhatsApp. O meu Spotify tá funcionando. O meu... Não, não tá saindo o meu áudio aqui do WhatsApp. Cadê o... Agora vai. Agora sim, consegui funcionar. Era eu que não tava. Aqui, então... Janis Joplin, pra quem não sabe quem é. Ó.
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0: Tá aí, Janis Joplin. Ela que vem também fazendo parte aí do Clube dos 27, né? As pessoas que morreram com 27 anos de idade. Agora que já consegui funcionar aqui o meu sistema, agora eu vou colocar um pedacinho da música que tá bombando nos cinemas e que você lembra também no filme do que conta a história aí dos Masters do Universe, que conta aí o He-Man. Lembra do He-Man que você assistia quando chegava da escola, ou antes da escola, né? Eu acho que passava de manhã, passava na Xuxa, o He-Man, que agora tá bombando no cinema. Final de semana tava lotado as salas de cinema, tava indo ali no Assembly Square em Somerville, tava lotadaço, pô, todo mundo lá assistindo o filme do He-Man, Master of Universe. E aí me surpreendeu a música brasileira. Qual? Que loucura essa aqui, ó. Olha só, cadê a música? Tava lá junto com The Cure, um montão das músicas dos anos 80, da música do He-Man.

Saiu um pedacinho da música do Trem da Alegria. Quem lembra do Trem da Alegria, hein? É, muito tempo atrás. E aí tá legal, porque tá na música, tá no cinema americano aí, passando um pedacinho da música brasileira no filme Masters of Universe. Aí tá rodando lá junto com The Cure, um montão de bandas legais que ilustra, né, o filme. E aí tá a música brasileira. Invencível. O Trem da Alegria, que depois também fez aquela outra do Thundercats. E aí, gostava do Thundercats? Thunder. Oh, era legal, hein? Eita, mano. Tá aqui quem tá mandando um alô também, ó, lá do sul do Brasil, lá de Parobé. Minha banda preferida é Nirvana. Olha aí, tá vendo? Temos alguém lá do sul do Brasil ouvindo a Insuperável através das redes aí da internet. Obrigado aí. A banda do Nirvana, legal. Kurt Cobain, eu gostava do... Gosto, né, na verdade, do Nirvana. Tem umas músicas bem legais, fazendo aí parte também do Clube dos 27. Que você ficou acompanhando aqui na programação. Ah, eu gosto de todos eles, na verdade. A última que morreu, a última que entrou pro Clube dos 27, que ele tava falando, foi a Amy Winehouse. Ela que faleceu devido a uma intoxicação por álcool, após um período de abstinência. E sua morte reacendeu a esse debate global sobre a saúde mental e a pressão devastadora da fama aos jovens artistas. Tá? Vamos colocar daqui a pouco um pedacinho de uma música da Amy Winehouse. Legal também. E um pedacinho da música do Nirvana. Tem um montão de música, né? Aqui o Maurício Ramos tá dando... O Maurício Ramos que tem a placa do carro ali, né? Personalizado. Ele tá falando de Hampton Beach. Fica apenas 7 minutinhos da minha mansão no litoral norte. Hampton é muito legal. Eu gosto. Hampton, eu fui num show o ano passado. Ali em Hampton... como é que é o nome? É Ballroom, qualquer coisa. Hampton Ballroom. Eu fui num show muito legal lá. Aqui agora me fugiu o nome aqui também, que tem, quando tem uma música na cabeça, o outro nome não entra, né? Eita! Mas era bem legal, vale a pena pra você que tá aí tirando, trabalhando bastante, tirar uns dias de folga, né? Tirar umas horinhas de folga, pelo menos, no final da tarde. E nem é tão longe, tá? Nem é tão longe. E Hampton, daqui de Frame, dava o quê? 2 horas. Depende do horário que você vai, tá? Agora já fica aqui no ritmo do Balão Mágico, ó. É, a minha praia favorita daqui da região é essa. A mais perto de casa é a Praia de Revere, que eu moro em Chelsea, então é todo lado da Praia de Revere. Literalmente, eu moro a 1 quadra de fronteira com Revere e duas quadras da fronteira de Boston. Que é East Boston, é Boston, né? Então é a mesma coisa. Boston, que faz parte de várias cidades ali ao redor, Charleston. Faz parte de Boston, que resolveram, fizeram uma eleição lá, falaram, não, a gente não quer mais ser município, não quer ser a town, vamos fazer parte de Boston. Tem até um projeto tramitando aí pra aumentar, né, essa região, assim como Dorchester, Brookline. É fácil de você identificar, quando você vê a polícia, o carro, o nome do carro da polícia de Boston, mesmo que seja ali em Dorchester, é porque essa região, então, pertence pra Boston, ou Brookline. Chelsea não faz parte de Boston. Chelsea é a prefeitura deles mesmo. Falando nisso, Boston vai ser a única cidade aqui que vai passar os jogos, então vai ter o telão em espanhol. É um dos menores municípios, também é um... No passado foi muito violento, era uma cidade que era muito cara o seguro, porque é medido assim, o seguro de carro, ele leva em consideração isso. Quanto mais caro o seguro é porque a cidade é mais violenta, tá? Aqui você pega Springfield, Worcester, Holyoke. Tem umas áreas bem violentas aqui. E aí conta que o seguro fica bem mais caro, né? Tem cidades que o seguro chega a ser 40% mais barato do que na cidade mais violenta. Sim, tem um montão de cidades que o seguro é barato. Um montão, assim. Lembro que eu tive uma diferença enorme do meu seguro quando eu mudei de Sogos pra Chelsea. O seguro, assim, disparou.
aumenta muito. Tem cidades que o seguro é bem mais barato por conta aí do número de arrombamento, enfim, vandalismo, principalmente vandalismo. Para o carro lá, passa um arranhando, quebra o vidro, rouba o carro mesmo. Hoje em dia ninguém rouba muito carro, né? Tudo essa chave eletrônica, as pessoas já sabem, né? A seguradora principalmente, ou até mesmo a companhia. Se não tá com a chave ali, é muito difícil de roubar os carros hoje em dia, né? Principalmente esses carros mais modernos. Conta aqui a Marilene tá falando aqui que Janis Joplin, City Baby, a Cry Baby, Me and Bobby McGee, a da McGee, ó, parece que é o McGee Toyota aqui, ó, McGee, a preferida, então, da Janis Joplin. Janis Joplin. É uma pena, hein? Ela tinha aquela voz rouca, parecia que fumava um maço de cigarro por dia. Mas era legal. E foi grandes perdas. Jim Morrison também era legal. O cara escrevia, era letrista. Na verdade, ele era meio que um poeta, por isso que ele escolheu. Escolheu não. Eles conseguiram fazer um gato. Ludibriaram. Porque ele estava na França. Imagina, 69 não tinha internet, então ele não era tão famoso na França. E aí esse cemitério onde ele está enterrado era mais para poetas, e aí conseguiram ludibriar, pegaram as letras das músicas e falaram, não, aqui ó, esse cara aqui é um poeta, e aí deixaram. Aí depois, quando foram ver, as autoridades da França foram ver, era tarde demais, né? E aí não sei, tinha uma treta aqui também, que ele estava sendo procurado pela polícia. Porque num dos shows dele em Miami, ele fez umas cenas meio impróprias para menores. Enfim, tava com um processo, podia pegar uns anos de cadeia. E aí meio que ele tava meio foragido, né? Não quis responder aí as autoridades. E aí, portanto, ficou lá para a região de Paris mesmo, né? E ainda se encontra lá os restos mortais do Jim Morrison. E é uma história bem macabra, assim. Muitos detalhes ali envolvendo a morte dele, né? Enfim, que caixão fechado, não foi feita autópsia, enfim, coisas da música. A última que morreu foi a Amy Winehouse, também gosto muito dela. Aqui, deixa eu colocar um pedacinho de uma música da Amy Winehouse pra nós. Cadê Amy? Cadê? Chega por aqui, Amy. Onde está você? Aqui, ó. Ah, essa aqui, ó. Talvez a mais conhecida da Amy é essa aqui, ó.

0: essa música ela tá falando justamente disso, de ir pra reabilitação, né? E aí ela ficou um tempo sem tomar, depois quando bebeu encheu a cara demais e morreu, né? Uma perda grande aí pra música, pra quem gosta da música, a Amy Winehouse. Ela que morria aos 27 anos de idade também, integrando o clube Fami, né? Enfim, quem tá mandando seu alô por aqui também, Elaine Soares, toca aí a música OK. Ok, ok, eu acho que agora vai dar, olha só.
1: Okay, ok, ok.
0: Ok, ok. Essa música tem uma energia boa, né? 2 horas e 50 minutos, vamos ver um pedacinho dessa música aqui, então.

E a gente gosta de música boa aqui no programa. Quem tá mandando mais mensagem por aqui? A Val também, ó. 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Então, quando você lembrar aí de

Boa tarde, manda aqui, o número. Quem é que tava mandando outra mensagem por aqui? Ah, tá em Worcester. A Elaine está em Worcester. Ah, tá aqui. Com o pé quebrado. Oh. Meu filho também uma vez quebrou o pé. E aí você foi comigo pra Nova York, a gente tinha um show do Modern Talking. A gente foi assistir um show do Modern Talking em Nova York. E lá com o pé quebrado, com a muleta. Oh, deu um trabalho. Aí vai, as crianças vão. Vão que vão, né? Eita. Que pena quebrar o pé agora no verão, pra curtir. Tem que encher e amarrar um saco pra não entrar água ali, porque senão o gesso vira uma bagunça, né? Começa a sujar. O Aguinaldo também tá mandando seu alô por aqui. Uma sugestão, a playlist da rádio toca muito sertanejo, sofrência. Poderia variar mais. Verdade, aí vamos conversar com o Leandrinho pra dar uma variada aqui. Já que os ouvintes estão aqui dando sugestões, vamos colocar o Nirvana, vamos colocar essa música nova aqui do Forest, qualquer coisa. Esqueci o nome, eu acabei de falar. A música é ok. O nome da música eu gravei, né? Mas a banda que toca a música aqui. Mas o Leandrinho tá anotando tudo aqui, colocando playlist. Então, um montão de música. Vamos colocar o Clube dos 27 todo. Aqui é a Amy Winehouse. Vamos colocar o The Doors. Colocar Jimi Hendrix.

Essa eu acho que é a banda mais famosa que nós temos em Santa Catarina. É no Paraná, de cabeça, assim. Ah, não, do Paraná tem os que nasceram lá, Chitãozinho e Chororó. Né? Tem um montão de cantores, principalmente no norte do Paraná, naquela região lá de Londrina. Tem vários cantores que são de lá, assim. Aí São Paulo tem um montão, mas a gente pode fazer por estados. É. E o reggae é mais pra cima, né? Eu acho que o reggae brasileiro assim, é ali na região do Pará, se eu não me engano, Maranhão. Tem ali uma vertente boa ali, né? Mas boa dica aqui do Agnaldo. Então nós vamos colocar aqui no playlist, dar uma mistura. Edson Gomes, da Bahia. Edson Gomes? Hoje tá terminando o programa, mas amanhã me lembra que a gente coloca um pedacinho do reggae do Edson Gomes. Se ele for bom aqui, ó, a gente já deixa no playlist da rádio pra ficar tocando. O Ed Santana também, Minas. A Minas tem uma galera boa. Não, Minas aí a gente vai ter que fazer uns dois programas aqui, porque principalmente com a galera do Skank. Oh, é legal, hein? Minas tem muita banda legal em Minas Gerais. Brasília também. Tem essa treta aqui, né? Pessoal que não gosta aqui do Legião Urbana. Mas eu gosto da Legião Urbana. Gosto mesmo. Enfim, um montão de música legal que a gente vai trazendo aqui na programação. E vai fazendo esse papo mais leve. Porque à tarde... Fala comigo, né? Chegando no finalzinho do programa, já 2h58. Essa música agora de fundo aqui, eu não sei. Ó, também tem Charlie Brown, que eu gosto. Cadê o Charlie Brown? É nesse... Um Lugar ao Sol...

O Sebastião também tá pedindo o número da companhia de telefone, tá? 617-544-7005, Sebastião. Sebastião é o nome do meu vô. Ah, 617-544-7005. Mas eu vou escrever aqui pra você também, pra você guardar o número aí da Embracell. 617-544-7005, tá? Vou ficando por aqui, desejo a você uma tarde estupenda, uma tarde maravilhosa. E a gente fica por aqui. Tchau, tchau. Vem um playlist bem legal aqui agora que o Leandrinho tá preparando. Aqui, Armandinho, rapaz, aí, ó. Tá aqui, ó. Hã? O nosso amigo lá de Parobé, lá do Rio Grande do Sul, falando que é Armandinho. Armandinho, a gente tem que fazer um programa também especial, hein? Tem um montão de... Tchau, tchau, filho.

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1: Agora sim, estamos no ar. Muito boa tarde para você. 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

0: muito boa tarde para você, você que tá no trânsito, você que ainda tá na correria do trabalho, pois é, para você que já chegou em casa, ligou a Insuperável para se informar, um abraço especial para nossa comunidade brasileira que acorda cedo, trabalha muito e faz a América funcionar todos os dias. Alô também para audiência fiel nos estabelecimentos brasileiros, supermercados, padarias, lanchonetes, restaurantes, todo mundo ouvindo a Insuperável. Eu sou o Felipe Tonon, vou com você até as 5h30 da tarde e aqui você... Não só escuta, você participa, e daquele jeito simples, hein? Abra o aplicativo da rádio, clique em participe, depois em WhatsApp, pronto. A sua mensagem chega direto aqui nos estúdios da Insuperável, tá bom? Quero te ouvir, viu? Se preferir, mande o seu áudio, a sua opinião faz o programa ficar mais vivo, mais dinâmico. A partir de agora a gente fala das notícias que marcaram o dia, com análise, contexto e o que realmente importa pra você. Política, economia, imigração, entretenimento, tudo que impacta a vida da comunidade brasileira que vive nos Estados Unidos e no mundo. O que é destaque, o que é polêmica, o que é fato, você acompanha a partir de agora no Tarde Insuperável.
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0: Hoje é terça-feira, 9 de junho, agora são 4 horas e 11 minutos pelo horário da costa leste dos Estados Unidos, 5 e 11 pelo horário de Brasília. Eu sou Felipe Tonon, vou com você até as 5h30, 5h30 do horário da costa leste, tá, minha gente? A partir de agora a gente abre espaço para informação com contexto, análise sem maquiagem e participação de quem está do outro lado do rádio. Aqui a notícia não é monólogo, você também faz parte da conversa, por isso interaja conosco pelo WhatsApp. A sua opinião ajuda a dar o tom do debate, o que mexe com a nossa rotina, com a nossa comunidade, com a vida real de quem vive nos Estados Unidos, os fatos do dia, os temas que provocam discussão e aquilo que você precisa saber antes de formar a sua própria opinião. Tarde Insuperável está no ar e essas são as manchetes desta terça-feira, 9 de junho de 2026. Irã derruba helicóptero americano em Hormuz e Donald Trump diz que irá retaliar ataque. FIFA aumenta preços em até 22 vezes e mira a arrecadação bilionária na Copa. Torcedores do Irã têm ingressos revogados e seleção pede braçadeira preta. Árbitro da Somália, que apitaria a Copa, é barrado nos Estados Unidos e denuncia preconceito. E Cannavaro questiona a revista rigorosa sofrida pelo Uzbequistão em Nova York.
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Muito bem, olha só, 4 horas e 13 minutos. Vamos à previsão do tempo, minha gente? Tempo tá bom, né? Tempo tá bom. Semana promete muita coisa aqui na Insuperável. Tô ansioso pra estreia quinta-feira. Quero acompanhar os meus amigos lá no Todo Mundo é Tech. Gente, você viu que linda a nossa divulgação lá na Insuperável? Você já foi lá na Insuperável? Primeiro que a Insuperável tá em clima de Copa, né? Tá lindo o aplicativo da Insuperável. Parabéns a Camila. Parabéns pra toda a equipe da Insuperável, do marketing, que faz um trabalho incrível, entregando muito conteúdo pra você, viu? Todo Mundo é Técnico. Seu programa durante a Copa do Mundo, tá bom? Estreia dia 11 de junho. Gente, é muito legal. Olha que bonito que tá, né? E quem são os convocados desta seleção, hein? Aire Júlio, o juiz. Thaís Souza, Tatá também tá lá. João Vitor, gente, esse cara é fantástico, tá? João Vitor é um super comentarista, sabe tudo de futebol, tá bom? Fernando Najimi, sensacional, tem um quê para o entretenimento impressionante, Fernando Najimi e, claro, ele, Leandro Goiaba. Gente, vai ser incrível, vão ter outras participações, tá bom? Vou participar lá de vez em quando também, Guga vai participar, vai ser muito legal, tá bom, gente? 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E convidados especiais também, tá bom? Nessa estreia no dia 11 de junho, agora, quinta-feira, tá bom, gente? Às 5 da tarde, coladinho aqui com o seu Tarde Insuperável. Tô ansiosíssimo, viu, gente, pra essa estreia, viu? Vamos então à previsão do tempo. Tá calor, né, gente? Tá calor. 84 graus em Framingham agora, com sol, muito sol. Amanhã o pessoal abre, vai ver ali que vai chover. Mas, ó, não se preocupe. Você que trabalha fora, gente, não se preocupe, tá bom? Porque amanhã e quinta-feira a chuva, gente, é só à noite. É, pois é. A previsão é que comece a chover só às 10, 11 da noite, tá bom? E vai chover na madrugada. Então amanhã dá pra trabalhar normal o dia inteiro, tá bom, gente? Quinta-feira também vai dar pra trabalhar, tá bom? Fiquem em paz, fiquem tranquilos, tá? Pessoal que trabalha fora, sexta também, tá bom? Se chover lá no final do dia, à noite, tá bom? Vai dar pra trabalhar, inclusive vai ter sol, tá? Nesses dias aí, tá? Então a semana inteira vai ter sol, sol entre nuvens, né? Alguns dias. Amanhã um tempo mais nublado, verdade, mas vai dar pra trabalhar, tá bom? Depois, a partir de sexta, quinta-feira, tem ali sol com nuvens, tá? E a temperatura na casa dos 90, né? Perto dos 90 ali, assim continuará pelos próximos dias. Semana que vem tem um diazinho ali que a temperatura cai abaixo de 70, mas a maior parte da semana, temperatura na casa dos 85, 90 graus, tá bom, gente? Boston, agora tem 85 graus, hein? Previsão é de 90 graus para os próximos dias também na capital de Massachusetts e as chuvas também, tá? Se você olhar lá, vai chover, vai dar temporal, mas não é durante o dia, tá? É à noite, é madrugada, então a previsão é essa, tá? A previsão é que você vai ter dias bons para trabalhar, tá bom? Então, pessoal que trabalha fora, fique em paz, tá? Essa semana não perde dia de trabalho, não, tá bom? Mande pra cá sua mensagem, 774-707-7835.

Muito bem, minha gente. 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
1: Ai, minha gente, tô com medo de abrir esses áudios aqui. Eu quero ouvir vocês. É que a gente fez mudanças aqui incríveis no estúdio do Brasil. Agora tá bonito, viu, gente? Ai, finalmente, meu Deus do céu. E aí a gente, toda vez que faz mudanças, eu fico com medo, sabe? Da parte técnica. Mas tudo bem, vai dar certo. Se não der hoje, amanhã vai dar certo. Mande pra cá sua mensagem. 774-707-7835. Tá muito chique esse estúdio agora, viu? Em breve eu vou fazer. Agora eu vou fazer um bastidor em breve pra você, pra gente postar lá no Instagram da rádio, viu? Tá muito bonito esse estúdio aqui da Insuperável no Brasil. Minha gente, vamos pro tráfego, olha só, vamos pro trânsito. Atenção motorista que está na 495, tá? É sentido norte, então quem saiu de Milford ali, tá ali em Hoppington agora, vai enfrentar muito trânsito, porque tem um acidente ali naquela obra, sabe, gente? Que tá tendo no viaduto com a Rota 90, pois é. E aí, o trânsito tá bem intenso, ali tem um stop and go, tem um tráfego muito complicado. A previsão ali, deixa eu dar um zoom aqui, a previsão é de uma hora de atraso, tava lá, gente? Meu Deus do céu. Eu tinha visto mais cedo, não tá abrindo aqui agora, aplicativo abençoado. Mas ó, tem atrasos importantes ali, tá? Tem stop and go na Rota 495 por conta desse acidente, tá bom? Rota 495 ainda lá em cima agora. Olha só, o motorista que está lá em Low, né? A sul de Low tem trânsito para o norte, né? Como sempre, né, minha gente? 17 milhas por hora a velocidade média. E tem acidente, minha gente, para quem está descendo a 495, tá? Para quem está ali na região de Lawrence, né? O motorista enfrenta trânsito intenso por conta de um acidente ali, tá bom? E também tem trânsito, gente, na Rota 93, naquele trecho mesmo junto com a 495, ao norte. Né? A gente tá falando ali da região de Tewksbury, entre Tewksbury e Andover, né? Que passa a 93. Motorista enfrentando lentidão também para quem vai sentido norte, né? A 93 que vai terminar lá no estado de New Hampshire. O motorista na rota 95 enfrenta também trânsito intenso. Tem acidente na 95 ali no trecho de Lexington, né? Motorista que saiu ali de Walton, subindo ali para Lexington, enfrenta trânsito de 26 milhas por hora por conta de um acidente. E no sul também o trânsito é ruim, não tem acidente, mas é ruim como sempre, né? Naquela 95 ali. Needham e Darren tem trânsito de 11 milhas por hora, muito tráfego ali. E na região de Foxboro, para quem desce para Rhode Island, 25 milhas por hora a velocidade média neste momento, tá bom? Tem mais acidentes hoje, né? Hoje tem outros acidentes ali na 495, olha só. Região de Rainham, né? Na verdade é Norton, né? Região de Norton, motorista que está no sentido norte da 495, tem acidente ali. Não tem tráfego, mas tem um acidente ali, então há uma redução de velocidade, então o motorista fique atento. E na rota 24 em Taunton tem um acidente também no sentido norte, motorista enfrentando lentidão nos dois sentidos da 24, tá? Tô vendo aqui, tem trânsito lento nos dois sentidos por conta deste acidente na rota 24 em Taunton. Motorista que sai de Boston agora enfrenta muito trânsito, né? 10 milhas por hora agora, velocidade média da 93, meu Deus, para quem vai pro norte e pro sul, tá? Ambos estão congestionadíssimos. E a rota 90, a chegada de Boston, né? Pela Mass Pike, tá muito ruim, tá bem complicada, 8 milhas por hora, os túneis estão lotados. E a saída de Boston também, grande Boston, até Framingham praticamente, hein? Olha só, velocidade média, gente, alguns trechos da Mass Pike de 10 milhas por hora e na chegada ali a Framingham 23 milhas por hora, ainda velocidade reduzida, hein? Só depois de Framingham, motorista segue a 45, 50 milhas por hora e depois que passa a rota 495, aí sim, lá em Westboro, aí segue pela 90 em velocidade normal. 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
1: Eu vou para o WhatsApp falar com a minha audiência querida, que já está por aqui. Muito bem, obrigado, gente, pela audiência, viu? Mande para cá sua participação, já já eu vou falar com você, tá bom? Olha só, minha gente, antes eu queria dar um recadinho importante, já dei o recado do programa novo a partir de quinta-feira, hein? Programa novo, todo mundo é técnico, quero ver os técnicos aqui da Insuperável dando seu palpite na Copa do Mundo, hein? 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

0: mensagem para o WhatsApp. Ah, meu Deus, oremos, viu? Deixa eu ver se vai rodar esse áudio aqui. Vai rodar, vai sim, olha só. Mande pra cá. Quem que foi? A Vera Pires mandou uma mensagem aqui. Peraí, Vera, deixa eu ver sua mensagem aqui. A Vera falou assim, ó. Boa tarde, Felipe. Eu fiz consórcio da Porto quando estive no Brasil no ano passado. Uma boa, né, Vera? Gente, consórcio é maravilhoso, tá? É uma outra forma de investimento, né? Muito inteligente, por sinal, né? É muito legal. Val Tigre, vamos que vamos. Nossa, Val, quanto tempo eu não via você falar vamos que vamos. Shirley, já estamos, Shirley. Me mutaram lá hoje, viu, Shirley? Me mutaram lá em Boston, viu? Lá em Boston, viu? Ô, Boeira! Alô, Boeira! Um abraço pra você, viu, Boeira? Boeira. Tava ouvindo o programa do Boeira hoje, gente? Legal, né? Eu gostei, viu? Tava ouvindo lá, não tinha tido essa oportunidade ainda, mas é um bom programa. É, vem um pouquinho antes do nosso, né? É das 2 às 3, né? Das 3 às 4 tem uma faixa musical e das 4 às 5 estamos aqui. 4 às 5 e meia. A partir de quinta-feira é 4 às 5, tá? Por conta do programa novo, então teremos Tarde Insuperável das 4 às 5, Todo Mundo é Técnico das 5 às 6 e Período Imigrante das 6 às 7. Muito bem. Sandrinho, boa tarde, Felipe, amigos da Insuperável. Zé Pereira também já chegou por aqui. Vanderlei, um abraço. Ai, Rose, eu vou colocar o seu áudio primeiro. Vai rodar, vai rodar. Fala, Rose.
1: Mineiro agora. Larga a mão de ser bobo.
0: Não foi, não. Peraí, calma, calma que vai dar certo. Calma que vai dar certo, viu? Vai dar certo, acredite. Fala, Rose.
1: Ei, Felipe. Joia, Felipe.
0: Joia.
1: Felipe, diga. Vou usar uma expressão de mineiro agora. Larga a mão de ser bobo.
0: Por quê?
1: Pra que você vai ficar até as 5 e meia? Você pode ficar até as 6.
0: Ai, se fosse fácil assim, Rose. Eu ficaria até as 7, viu, Rose? Fala. Fala, Flávio Pantera. Vou te contar, Rose. Manda um direct. Fala, Flávio Pantera.
2: Ô, Felipe Tunô, quem que tá? Boa tarde. Quem que tá no UFC hoje? Qual que é a briga hoje? Qual que é o motivo da briga hoje? O Roberto tá errado.
0: Misericórdia, viu? Um abraço pra nossa audiência. Marilene. Fala, Marilene.
3: Boa tarde, Felipe. Boa tarde, galerinha linda. Obrigadinho por você. Ô, Felipe,
0: oi.
3: Falar melhor pra você.
0: Fala.
3: Sabe o que aconteceu comigo esses dias?
0: O que aconteceu?
3: Eu tava lá em casa, assim, né? Sem fazer nada, né? Porque quando eu tô sem fazer nada, eu tô pensando, né? Alguma coisa. Aqui, eu lembrei daquela notícia que deu uma vez.
0: Ah, eu até sei.
3: Do bandido. O filho dele era peido a leite. Ô, Felipe. Eu ri tanto, Felipe. Eu ri tanto. Você acredita, Felipe, que eu nunca esqueci desse bandido peido a leite? Eu falei só o Felipe mesmo com as notícias dele. Aí depois veio do grilinho, tri, tri, tri, tri, pré, gente. Mas mudando só pra acabar, tá? Uma tarde abençoada pra nós todos. Beijinho, galera. Beijinho, galera. Tô aqui ralando, né? Como sempre.
0: Estamos ouvindo, Vec. Olha só. Lembranças aleatórias de Marilene. É, que fim levou o peido a leite, né? Vou procurar saber. Um abraço para Fernanda. Cadê tu? A turma da Suvil já chegou. Estamos juntos, Fernandinha. Tá tudo ruim. Tá tudo ruim o trânsito, Felipe. É, tá ruim, tá ruim. Fazer o quê, né? Fala, Johnny. Fala, meu amigo.
4: Boa tarde, Felipe. Boa tarde a toda a sua audiência aí, ó. O Rogério, do programa lá que você faz, foi lá, o programa Tudo Azul.
0: Rogério
4: lá,
0: Maria Braga.
4: Ele passou aqui hoje, tomou um café na padaria aqui. Vai mandar um abraço pra mim lá no programa lá do lado e vai apresentar lá da Copa.
0: Sim.
4: Mandar um abraço lá pro Homem Não Para. Valeu, Felipe, é nóis. Um abraço, Felipe. Você tá otimista na seleção brasileira, não? Fala com nós, rapaz.
0: Sempre.
4: Já montou sua seleção aí?
0: Já.
4: Para os ouvintes que você vai colocar em campo? Aos ouvintes que você vai colocar de escanteio, de reserva,
0: não,
4: fala com nós, Bolívia, sua seleção,
0: isso,
4: monta sua seleção aí. Tô na escuta aqui, esperando a montar a seleção. Qual vai ser o seu melhor atacante aí? Fala com nós. Qual ouvinte que é o melhor atacante pra você aí? Fala com nós, Bolívia.
0: Negativo, isso, essa minha seleção eu já montei, Johnny. Todos estão na minha seleção, viu? Não vem não, vem querer causar confusão aqui não. O homem não para! Boa tarde, Orly! Sandra, já entrei em contato com a Joyce agorinha. Boa, Sandra, é isso mesmo. Mande lá pra Joyce, viu? 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E a Joyce estará dia 20, gente, com o Leandrinho lá na festa. Na festa junina, minha gente. Festa junina lá de Somerville, não é, Leandrinho? Me corrija se eu estiver errado. Mas vai estar Somerville, gente. Agora não tô na dúvida. Mas vai ter uma festa junina dia 20. E a Joyce com o Leandrinho estarão lá. Vai ser muito legal, viu? Fala, Henrique Pará. Fala, meu amigo.
5: Querido Felipe Tonô.
0: Diga-me.
5: Fala, Felipão. Saímos aqui de Foxboro, partindo pra linda capital de hoje.
0: Boa.
5: Tá suave o trânsito aí. Filipão,
0: mais ou menos.
5: Eu dormi, cara.
0: O quê?
5: Fala pra mim, um homem foi vaiado ou não foi?
0: Foi.
5: Chegando agora, enquanto todas as fofocas, hein?
0: O seu áudio final tava ruinzinho, Pará, mas eu acho que eu entendi. O Trump foi muito vaiado. Eu assisti o jogo ontem só para ouvir, melhor dizendo, as vaias de Trump. E o melhor, gente, aqui no Brasil, a NBA, eu assisto na Amazon Prime, que tem uma narração maravilhosa em português, mas maravilhosa. E o narrador teve uma hora que ele falou: se essa bola cair, eu arranco a peruca de Donald Trump. Mas eu ria demais, gente. Maravilhosa, narração incrível. Nossa, esqueci o nome do narrador agora. Mas ele é maravilhoso, ele tem umas sacadas muito boas na Amazon Prime. Eu assisti tudo só pra ver o Trump ser vaiado. E um baita jogão, né? Fala, Maurício Ramos. O Maurício também assistiu, tenho certeza. Fala, Maurício.
6: Boa tarde, Filipão. Boa tarde, Rose. Agora é minha vez de usar um jargão mineiro. Ô, Felipe, você não vai ficar até às 6? É porque... Ô, Leandrinho, tira esse escorpião do bolso, Leandrinho. Que tira o escorpião do bolso e fecha com... Tu não? Até às 6? Horário inteiro?
0: Minha gente, olha, eu vou falar uma coisa pra vocês. Eu falo ou não falo, hein? Eu não queria falar, viu? Oh, meu Deus do céu, vocês, viu? Vocês, meu Deus do céu. Olha, agora são 4h34, eu vou pensar. Até o final do programa eu vou pensar se eu falo ou não falo. Ai, que chato, viu? Eu não vou fazer isso com vocês, não. Depois a gente conversa, tá? Eu vou abrir o noticiário, tem muita coisa hoje. A gente vai falar sobre Copa. Gente, tem muita polêmica, agora é sério. Tem muita polêmica acontecendo nos Estados Unidos. Muita coisa que, olha, eu tenho uma vergonha, sabe? Do que o país está mostrando para o mundo, né? Gente, os meus filhos são americanos. Eu amo os Estados Unidos, tá? Eu tenho um carinho pela América como um todo, né? E pelos Estados Unidos, né? Muito próprio, assim. Eu amo esse país, gente. Sabe, eu tenho um respeito pela história, as pessoas, né? Tem o seu jeito diferente de ser, né? Mas eu amo esse país. É um país de oportunidades, um país em que as pessoas prosperam, as pessoas trabalham bastante, mas são recompensadas por isso. Então não tem como não gostar, né? E aí você vê o papel que o governo tá fazendo nessa Copa do Mundo. Meu Deus, é vergonhoso. E a gente vai falar bastante sobre isso hoje, tá? Eu espero que vocês fiquem aí, vai ser muito importante aí a opinião de vocês também, tá bom? Como é que é? O Donald Trump, como é que é? Ele falou que foi cheering, né? E não vaiado, né? A torcida brasileira tem que ensinar os americanos a gritarem: hey, hey, Donald! Vai ter, como é que é? Vai ter o tatu? Isso aí, vai ter o tatu, entendi. Verdade. Não, mas ele tentou dar essa ainda, né? Na entrevista depois, né? Não, foi maravilhoso, nossa, foi incrível. Eles me ovacionaram, né? Ele falou isso. Rômulo Mendonça, obrigado, Tuca. Rômulo Mendonça, gente, esse cara é sensacional. Sensacional. A narração dele é divertidíssima. Fala, Rose. Ele que falou que arrancar a peruca do Trump ontem durante a narração do jogo. Fala, Rose.
1: Felipe, você tá igual político. Falo, não falo, falo depois, não sei, falo. Felipe.
0: Oi.
1: Por favor, vou resolver o seu problema agora.
0: Diga.
1: Ao invés de você ficar até às 6, você não pode, né? Tem outros compromissos. Pega às 3 e sai 5h30. Resolvido o problema.
0: Ah, resolvido, claro, resolvidíssimo. Até porque eu entro às 3 no estúdio, né? Eu entro às 4 no estúdio, né? É, pra fazer o programa, né? Eu entro às 5 da tarde, horário de Brasília, né? O povo acha que eu chego às 10 para 5 no estúdio. Ah, minha gente, ô Rose, eu adoraria, viu, Rose, mas não posso. Nossa, como eu queria. Queria ficar mais tempo aqui, queria fazer outros quadros, mais entrevistas, né? Mas ainda não dá. Mas quem sabe um dia, Rose? Quem sabe, hein, Rose? Ó, o estúdio aqui tá maravilhoso, viu, gente? Olha, falar pra você que é insuperável, me surpreende, viu? O Estúdio Brasil tá cada dia melhor. Foram muitas tentativas, né? A gente tá nessa tentativa há um tempo. Agora vai, hein? Agora vai. Olha só, Gilmar da Carolina do Sul tá por aqui também. Um abraço, Gilmar. Obrigado pela audiência, viu? Mande pra cá sua mensagem, 774-707-7835. E eu vou rodar aqui mais duas e eu vou abrir o noticiário, tá bom, gente? Fala, gente. Fala, o homem não para. Ele não para, gente.
2: Calma, Rose, que a vida de empresário é difícil mexer assim mesmo. O cara é biz, é muito biz, por isso não pode ficar num programa meia hora. E é biz demais. Empresário é foda, bicho. Ei, Felipe Tonão. Felipe Tonão, empresário em São Paulo.
0: Fala, Rose.
1: Fazer o quê, né? Nós somos brasileiros, nós não desistimos nunca.
0: Olha, o meu chefe, Leandro Ingoiaba, ele sabe, né? Muito bem. O do meu desejo, né? Mas também sabe das minhas limitações, viu, gente? Mas eu vou falar, daqui a pouco eu vou falar. Deixa eu ouvir o Trajano aqui, vou abrir o noticiário. Depois a gente conversa mais, tá? Depois a gente joga papo furado, hein? Fala, Trajano.
7: Gente, boa tarde. Só passei pra lembrar que eu tô com um monte de figurinha repetida, precisando trocar. Me ajuda a completar meu álbum aí. Vocês que estão aí fazendo de conta que não faz, não tá fazendo o álbum de figurinha. Por favor, me avisa aí. Avisa pro Leandrinho pra ele começar esse programa aí da Todo Mundo é Técnico antes da Copa começar, porque senão não vai dar tempo. Acho que o Brasil vai sair antes, entendeu?
0: Mas o programa começa quinta-feira, Trajano. O programa começa antes da Copa, gente. O programa começa quinta-feira, 11 de junho. Uai. E vai até 17 de julho, viu, Trajano? Fique em paz, vai dar tudo certo, tá? Ai, ai, ai, viu? Um beijo, Fernanda. Eu tô rindo de vocês, Fernanda. Vocês ficam mandando figurinha aqui, vocês ficam mandando um monte de coisa aqui, eu morro de rir. Vocês ficam me desconcentrando aqui, viu, Fernanda? Você é uma delas, viu, Fernanda? Você fica mandando figurinha aqui, eu morro de rir. Fala, Johnny.
2: Trajano, eu tô com um bocado de figurinha repetida aqui, um bocado de figurinha do Bolsonaro, um bocado de figurinha do Lula.
0: Que isso, gente?
2: Quiser trocar, fala aí onde você vai estar, que eu vou aí levar pra você, fala com nós aí. Figurinha do Bolsonaro e a figurinha do Lula. E tem do Trump também, se quiser do Trump, é mais caro, entendeu?
0: Tô entendendo nada. Olha só, mande pra cá sua mensagem, 774-707-7835. A gente vai pro noticiário agora. Eu volto pro WhatsApp, daqui a pouco eu conto mais detalhes. Por que o programa não vai até às 6? Tô não, vou contar. Mande pra cá sua mensagem, 774-707-7835.

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1: E a FIFA multiplicou em até 22 vezes o preço dos ingressos da Copa do Mundo deste ano em comparação com os valores cobrados no Mundial do Catar, 4 anos atrás, gente. A entidade prevê arrecadar aí cerca de 3 bilhões de dólares, o equivalente a 15 bilhões e 700 milhões de reais, apenas com ingressos e pacotes de hospitalidade. O valor é 6 vezes maior do que o registrado na última Copa do Mundo. A decisão faz parte da estratégia do presidente da FIFA, Gianni Infantino, de adotar preços variáveis nos jogos disputados nos Estados Unidos. A justificativa é que o mercado americano de entretenimento é um dos mais fortes do mundo. Na prática, gente, isso significa que o preço muda conforme a demanda. Para jogos da seleção brasileira, por exemplo, os ingressos mais baratos na fase inicial, os poucos que ainda restam, já aparecem muito acima dos valores de copas anteriores. A partida entre Brasil e Marrocos, gente, por exemplo, tinha ingresso mais barato cotado em torno de 1.740 dólares. Pois é, minha gente. Agora vamos às polêmicas que andam acontecendo nos Estados Unidos com equipes esportivas. A Federação de Futebol do Irã pediu autorização à FIFA para que a seleção entre em campo usando uma braçadeira preta no jogo contra o Egito pela terceira rodada do Grupo G da Copa do Mundo. A partida está marcada para o dia 27 em Seattle. O pedido tem motivação religiosa. A data coincide com o período da Ashura, uma das datas mais importantes para os muçulmanos xiitas ligados à memória do imã Hussein. A FIFA, no entanto, proíbe manifestações políticas, religiosas ou pessoais em uniformes e acessórios de jogo. Ao mesmo tempo, a Federação Iraniana afirma que torcedores do país tiveram ingressos revogados para jogos da Copa nos Estados Unidos. Segundo a entidade, a cota de 8% destinada aos torcedores de cada seleção foi retirada, impedindo a distribuição dos bilhetes. A situação aumenta a tensão, né, entre esporte, política e imigração, né? O Irã disputa partidas em território americano no momento de forte atrito com os Estados Unidos. Mais um absurdo, gente. O árbitro Omar Abdulkadir Artan, da Somália, foi impedido de entrar nos Estados Unidos para trabalhar na Copa do Mundo. Ele seria o primeiro somali a apitar uma partida de Mundial. Artan afirmou que tinha a documentação correta e o visto adequado. Mesmo assim, passou por uma entrevista de imigração que durou 11 horas. Depois, foi levado para uma cela separada e permaneceu detido por mais algumas horas antes de ser colocado num voo para Istambul, na Turquia. O árbitro disse ao jornal The New York Times que acredita ter sido barrado por causa de sua nacionalidade. A imigração americana afirmou que ele foi considerado inadmissível por preocupações com verificação de antecedentes. Artan era um dos 52 árbitros selecionados pela FIFA para a Copa e foi eleito árbitro do ano de 2025 pela Confederação Africana de Futebol. A FIFA confirmou que ele não atuará no torneio e afirmou que não interfere nos processos migratórios dos países sede. A chegada da seleção de Senegal aos Estados Unidos também gerou forte repercussão. Imagens mostram jogadores e integrantes da delegação sendo revistados ainda na pista do aeroporto, logo após o desembarque. Os atletas foram inspecionados com detectores de metal ainda na área de desembarque. O procedimento chamou atenção pela forma incomum e pelo impacto simbólico. Uma seleção nacional chegando para disputar a Copa, sendo tratada com um forte aparato de segurança antes mesmo de sair da pista. As imagens circularam rapidamente nas redes sociais e, claro, provocaram questionamentos sobre o tratamento dado a delegações estrangeiras no Mundial. Autoridades americanas ainda não detalharam publicamente o motivo do procedimento. A Federação de Senegal, por sua vez, tentou reduzir a polêmica, mas o episódio já entrou no debate sobre migração, segurança e respeito institucional durante a Copa. A preocupação é que esse tipo de cena se repita ao longo do torneio, especialmente com seleções africanas, asiáticas e de países que enfrentam restrições migratórias mais rígidas.

0: vexame não para por aí não, viu, gente? O vexame americano não para por aí não, porque a seleção do Uzbequistão também passou por uma revista rigorosa antes de um amistoso contra a Holanda em Nova York. O técnico Fábio Cannavaro, campeão mundial com a Itália em 2006, questionou o procedimento. Jogadores integrantes da comissão técnica foram organizados em fila, passaram por detectores de metal, tiveram bolsas e mochilas revistadas e cães farejadores participaram da inspeção. A prancheta tática da equipe também foi escaneada. Cannavaro disse que foi informado de que aquelas eram as regras, mas estranhou o fato de apenas a delegação do Uzbequistão ter passado pelo procedimento daquela forma. O episódio aconteceu antes do amistoso contra a Holanda e teria relação com o reforço de segurança por causa da presença de Donald Trump em Nova York, segundo informações publicadas pela imprensa internacional. O caso mostra, né, que a Copa desse ano começa cercada aí por um debate que vai muito além do futebol. A bola nem rolou ainda, hein, gente? Nem rolou, mas a Copa já mostra que nos Estados Unidos o maior desafio talvez nem esteja dentro de campo, né?
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0: A Copa do Mundo sempre foi mais do que futebol, né, gente? É um encontro de povos, né? É o momento em que um torcedor do Senegal abraça um argentino, né? Um japonês tira foto com um mexicano, né? O brasileiro canta com um marroquino, né? É o raro instante em que as fronteiras continuam existindo nos mapas, mas desaparecem nas arquibancadas. Pelo menos era para ser assim, né? Porque a Copa de 2026, ela começa a revelar um cenário bastante preocupante, né? E o mais assustador não são os episódios que aconteceram, mas é o silêncio ensurdecedor da senhora FIFA. Nos últimos dias, a gente assistiu uma sequência de acontecimentos que deveriam preocupar qualquer pessoa que acredita no espírito do esporte. A seleção de Senegal revistada na pista do aeroporto, a delegação do Uzbequistão passou por procedimentos considerados excessivos, o árbitro somali, escolhido pela própria FIFA para trabalhar na Copa, barrado pela imigração americana, devolvido para fora do país após 11 horas de interrogatório. Torcedores iranianos relatando dificuldades para obter acesso aos jogos. Né? A Federação do Irã precisou pedir autorização até para utilizar a braçadeira preta, né, em homenagem a uma data religiosa importante. A pergunta que fica é muito simples, gente. Eu li tudo isso, eu vi tudo isso, assisti as imagens, revoltado. E eu me perguntei, cadê a FIFA? Cadê o Gianni Infantino, que deu o prêmio da paz pro Donald Trump ano passado? Cadê a entidade que se apresenta como defensora da inclusão, da diversidade, da união dos povos através do futebol? Que lindo! Quando uma Copa acontece, o país sede, ele assume compromissos. Receber os atletas, jornalistas, dirigentes, torcedores, não é só uma questão logística, é uma responsabilidade institucional daquele país. A Copa do Mundo, gente, não é uma convenção política, não é uma reunião partidária, não é uma operação de imigração, é o maior evento esportivo do planeta. Por isso é impossível, gente, não perceber o vexame internacional que os Estados Unidos estão construindo diante do mundo. Todo país tem direito de controlar suas fronteiras. Óbvio, todo país tem suas leis, tem seus protocolos de segurança, claro. Mas existe uma diferença enorme entre proteger fronteiras e transformar um evento global numa demonstração de rigidez migratória. Aqui somos assim. Quando um árbitro escolhido pela FIFA já passou por todo o crivo familiar, pessoal, profissional, ele não consegue entrar no país? Gente, o que é isso? Seleções nacionais submetidas a procedimentos causando constrangimento. Torcedores enfrentando obstáculo para exercer um direito adquirido após comprar ingressos, que é o caso do Irã. Ingressos revogados. O problema não é administrativo, gente, ele é político. E pior, ele está afetando a credibilidade da própria Copa do Mundo, do próprio torneio. Os Estados Unidos parecem incapazes de compreender uma verdade elementar. A Copa exige flexibilidade. Ela exige hospitalidade. Exige uma disposição mínima, gente, para entender que durante algumas semanas o mundo inteiro está ali. E o mundo inteiro não cabe dentro das disputas ideológicas da política americana e da mente mesquinha e tosca de Donald Trump. Não cabe nos discursos de campanha, não cabe nessas guerras culturais aí que estão dominando Washington. A FIFA, por sua vez, escolheu o caminho mais confortável, né? Silêncio. O mesmo silêncio que desaparece quando o assunto envolve contratos bilionários, novos patrocinadores, venda de ingressos. É, eles estão faturando, né? Ingressos cada vez mais caros e cada vez mais distantes do torcedor comum. Talvez porque a FIFA esteja tão ocupada contando dólares que tenha se esquecido de proteger aquilo que realmente transformou a Copa do Mundo no maior espetáculo esportivo da Terra. As pessoas. Porque sem as pessoas, não existe Copa. Existe só um torneio caro, cercado de grandes detectores de metal e burocratas. E isso pode ser muita coisa. Mas certamente não é o futebol que apaixonou o mundo.

0: Ai, meu Deus do céu, viu? Até quando, meu Deus do céu? Ô, que mico, viu? Nossa vida, tá louco. Pior presidente pra estar nos Estados Unidos durante uma Copa, Donald Trump. Que mico, né? Nossa, que vergonha. Meu Deus do céu. E ele não se enxerga, né? Ele acha que o mundo dele é tão maluco, né? Que ontem, a gente vai falar sobre isso depois, ele saiu falando que ele foi ovacionado lá no jogo da NBA. Vocês assistiram o jogo? Ele foi vaiado, gente. Foi vaiado. Sabe, é uma pessoa desprezível. Ele é desprezado pelos próprios americanos. Mas na cabeça dele, ele é amado. Ele é incrível. Ele é maravilhoso. Vergonha. Olha só, minha gente. Mande pra cá sua mensagem 774-707-7835. Vamos lá. 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Vamos lá, Trajano. Trajano tá, quer figurinha, gente. O Elbert tá bravo. Esse negócio de figurinha até entendo, mas vamos trabalhar, né? Ô louco, Elbert. Poxa, que triste agora. Trajano, fala, Trajano.
1: Felipe, oi. O pessoal tá falando aqui que você tá igual com a Caneta Azul, vai dar entrevista e o cara pergunta o que, que é que você vai falar e você vai falando que não, só depois, só depois. Tem que falar o que, que é, filho. Tchau, um abraço.
0: Um abraço, Trajano, eu vou falar pra você, meu amigo. Fique calma. Olha só, cadê Zé Pereira? Eu vi aqui sua mensagem. Fala, Zé Pereira. Fala, Zé.
2: Felipe, oi. Isso a gente já sabia que ia ser esse absurdo mesmo, o que está acontecendo no momento. Eu sou contra, ainda sou contra que a FIFA, né, colocasse a Copa do Mundo nos Estados Unidos neste momento. Mas, infelizmente, já está, não tem o que fazer. Mas foi o maior erro da FIFA. Foi insistir em manter a Copa do Mundo nos Estados Unidos. Tinha que levar para outro continente, se eles queriam colocar em três países, que levasse para outro país, para outro continente que fosse, mas não nos Estados Unidos, nesse momento.
0: É. Pena que o Gianni Infantino pensa exatamente o oposto, né? Ele ama o Donald Trump, né? Horror. Meu Deus. Fala, Rose.
3: Felipe, aí a interpretação dos novos tempos da América, né? É. Aliás, do mundo, porque a Copa é para celebrar a união entre povos. Sim. E aí a Copa, no conceito que tem aqui hoje, é para celebrar os 250 anos da América poderosa, da América vencedora, dos 80 anos do Trump. Não, eles não estão preocupados em celebrar a diversidade, a união, a amizade, muito pelo contrário. Só quer mostrar que os Estados Unidos ainda reina. Os sonhos deles, né?
0: É uma loucura. O Zé tinha falado, né, que ele sabia que ia ser assim. Zé, eu confesso pra você que eu achei que na hora que começasse, eu não imaginava, não. Não imaginava, porque isso é um mico, né? Eu imaginava que teria ali um bom senso. Deportar árbitro escolhido pela FIFA, não interessa. Ah, antecedente, vai ver o antecedente, né? Nada demais, né? Ele é a família, o primo do sogro, do tio, é parente do sobrinho, do neto, do vizinho, do terrorista, entendeu? Ah, pelo amor de Deus. É uma loucura, sabe? Fala, Johnny.
4: Felipe, eu acho que ele entendeu errado. Ovacionado por ser vaiado, né? Que ele não entendeu as palavras, letra errada, não. no termo português, dos americanos, é que é vacionado, deve ser vaiado, deve que ele entendeu errado alguma coisa, né? Aí tá pensando que foi vacionado. Né?
0: Ele é uma loucura, é doido. Minha gente, deixa eu falar, ó, o Elcimar Prado falou: Felipe, a FIFA tá calada porque essa é a Copa dos Bilhões, só de bilionários aliados do presidente Trump, muito dinheiro de bilionários envolvidos, eles não precisam do povo pra fazer Copa, mais uma pena, né? E é verdade, viu, gente? O povo fica assistindo de longe, né? Aí fica aquela coisa elitizada, não sei. Eu acho que talvez por isso tenha perdido um pouco do encanto. Acho, tá, gente? Porque eu lembro da Copa na infância com muito... Nossa, com muita emoção, assim, né? Não tá assim. Eu tenho feito minha parte, viu? Tem bandeira do Brasil em casa. Eu comprei um monte de coisa pras crianças. Verde e amarelo, pintar a cara. Eu gosto, viu? Eu gosto. E vou estar nessa junto também. Tem buzina, tem vuvuzela. Vuvuzela da época da África. Tem de tudo, viu? Eu gosto. Vou fazer minha parte. Mas eu confesso que eu entendo aí essa percepção, viu? Minha gente, ó. Tem mais mensagens aqui. Eu vou deixar pro segundo bloco, tá bom? Segundo bloco.

E vai continuar por muito tempo, por muitos anos. Eu quero concluir minha faculdade aqui, eu quero trazer muitas notícias boas pra vocês, tá bom? Junto com vocês, meu ouvinte aqui da Insuperável, tá? Da rádio não sai não, minha gente, não sai, só que se Deus quiser, tá? Mas aqui a gente dá um jeito, a gente espreme a nossa agenda, mas a gente tá sempre aqui com vocês. Muito bem, olha só, a gente vai pro intervalo, tá bom? Intervalinho rapidinho, são 3 minutinhos de intervalo. A gente volta em instantes com muita informação. Tem os áudios aqui de vocês? Vou ouvir todos, tá bom? Todos aqui, tá? Eu vou ouvir os áudios. Vamos trazer uma informação importante para quem quer comprar casa, casa com Aitim, mudanças na entrada e mudanças na taxa de juros, tá? Vou trazer tudo pra vocês na sequência, aqui na abertura do segundo bloco pra você, tá bom? Então não sai daí não, a gente volta já já. É muito rápido, tá, gente? Break da programação, tá? Volto já com a segunda parte do Tarde Insuperável. Ó, só tem segunda parte hoje amanhã, tá? Porque quinta-feira tem programa novo, a gente encerra às 5, hein? Então fica aí, sai daí não pra segunda parte já já.

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1: Muito bem, 5 horas e 4 minutos pelo horário da Costa Leste, 6 e 4 pelo horário de Brasília. Já voltamos aqui com a nossa programação e eu prometi que eu traria informações para vocês. Ó, você que quer comprar seu imóvel na América, você que está buscando aí informações, eu trago agora para você muita informação. Deixa eu ver se está conectado aqui. Ô, Geraldo, está me ouvindo, Geraldo? Eu acho que eu não estou ainda conectado com o Geraldo, mas eu vou conectar. Só um momentinho que eu vou conectar aqui com o Geraldo da Alpha Team, vai trazer informação importante para você.
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1: Muito bem, agora sim, Geraldo, boa tarde, meu amigo, tudo bem?
2: Boa tarde, tudo bem? Boa tarde a todos.
1: Seja bem-vindo aqui ao programa, Geraldo. Passei umas semanas aí com Kátia e agora Geraldo veio hoje para trazer informações. Eu prometi para o ouvinte, Geraldo, que você... que traríamos informações novas sobre mudanças para quem compra casa com a ITIN. Tem uma mudança importante aí na entrada, né, Geraldo? Conta para a gente o que, que mudou.
2: Então, o banco acabou de fazer uma mudança, entendeu? A mudança não foi muito drástica, né? Foi só um pouquinho financeiro, mas ainda continua dentro do bolso do comprador.
1: Certo.
2: Aí, em vez de 3%, eles mudaram para 5% a entrada,
1: tá.
2: Entendeu?
1: Pra
2: ITIN. E o juro, e o juro do Itinamba, e eles mudaram o juro, subiu um pouquinho o juro. Tá. Uma cora o juro, entendeu? Eu não posso entrar em mérito de juros, você sabe, né? Eu não sou banco, então só posso falar que aumentou uma cora, né?
1: Mas eu
2: aumentou um pouquinho.
1: Eu posso falar.
2: Você pode falar o seguinte, né? Eu não sou. Porque eu não sou broker, né? Então não posso entrar, né?
1: Exatamente. Mas eu vou falar, que eu pesquisei aqui e eu vou falar. Ó, o juro subiu, tá? Aumentou de 6 para 6,25, tá bom, gente?
2: A taxa de juros. É coisa mínima, né? Tipo assim, né?
1: É mínima, é.
2: Tipo assim, ainda tá no bolso do comprador. O banco, sim, porque acho que a demanda começa a ter muita demanda, né?
1: Sim.
2: Muitas pessoas estão interessadas, o banco viu que tem interesse muito grande.
1: Isso.
2: Então, o que, é que o banco começa a fazer? Começa a firmar mais, começa a exigir mais.
1: Exatamente.
2: Eles querem dois anos de imposto, né? Começou, assim, a pegar um pouquinho mais pra dentro do... daquilo que nós queríamos, entendeu?
1: Sim, com certeza. E isso é um padrão.
2: Tá melhor que comprar no social.
1: Ah, pra você ver, sério isso, Geraldo?
2: Como é tá que melhor. Eu, se eu fosse comprar hoje, eu compraria no programa do Retinho.
1: Tá brincando.
2: É claro. Sério? Agora, a diferença é que o social fecha rapidinho, tudo rapidinho.
1: Sim.
2: Não é nada burocrático, né?
1: Exato.
2: E o programa do Itinamba é um programa burocrático, um programa mais lento,
1: exato,
2: mais devagar, a pessoa tem que ter paciência, né?
1: Com certeza.
2: Nada vem de graça, né? Eles não têm, o problema é que o banco não tem muito funcionário para poder processar, né?
1: Isso é um problema geral,
2: então,
1: né?
2: Problema geral, então a gente tem que ter paciência. Eu penso às pessoas, se você realmente quer realizar o sonho em sua casa comprando mais esse programa, tem que ter paciência, né?
1: Com certeza. Mas,
2: não, é possível realizar.
1: E olha só, o Geraldo, gente, nessa fala dele, ele falou várias coisas importantes. Ó, falou de broker, né, que é taxa de juros. Falou sobre imposto, que agora precisa ter 2 anos, né, de imposto. Então, são vários elementos que compõem ali a compra de uma casa, né, Geraldo? Não é só ter o dinheiro e comprar, não, minha gente. Se fosse assim, né, muita gente já teria comprado. Tem crédito envolvido, tem questão... de aprovação no banco, tem o imposto para quem tem ITIN, né? 2 anos agora de imposto de renda. Por isso que é importante você ter ao lado corretores que entendam do mercado, entendam das mudanças do mercado, né? Tem muita informação nova. Ô Geraldo, você e Kátia, vocês acompanham tudo ali, né? É toda semana, eu diria quase todo dia, tem uma informação nova, uma mudança que impacta algum
2: problema. O mercado muda muito, né?
1: É.
2: O mercado muda muito. E a gente tá aqui para poder, né, tentar. Lembra que é o seguinte, muitas coisas vai chegando, a gente tem primeiro receber elas, né, para depois passar, né?
1: Uhum.
2: Então, é um dos motivos que eu porque eu fiz questão de vir hoje para poder atualizar essa parte aí, né? Porque se eu falar, mas falou que era 3%, agora já é 5%, entendeu?
1: Exatamente.
2: Então, tipo assim, nós queremos atualizar para a pessoa não sentir que a gente está falando uma coisa que não está no nosso controle, né? Nós trabalhamos com o banco que põe as regras, né?
1: Com certeza.
2: Então, o ouvinte inteligente, ele sabe disso, ele entende isso, né? Que não está no nosso controle, né?
1: E por isso
2: que quando o banco, alguém estava cobrando. Uma vez estava cobrando 10% a entrada, e o juro estava baratinho, sabe? Nossa, eu corri, liguei para meus clientes, falei assim, refinancia sua casa, corre. Uhum. Aí com 3 meses o programa tinha acabado o dinheiro. Uhum. E aí, um cliente meu pegou, meu. Pegou na época 6,25, ele pegou na época.
1: Quem conseguiu, bem, né?
2: Aí eu falei aquela menina do banco, eu falei, mas o que aconteceu? Foi seu dinheiro, o banco ficou sem dinheiro. Acabou. Foi muito junto.
1: Foi muito rápido. E é legal isso que você falou do refinanciamento, né? Porque o imóvel, gente, ele é um bem que você consegue fazer dinheiro com ele, né, Geraldo? A depender do programa que tem, você consegue fazer dinheiro com o seu imóvel, mesmo que não esteja pago. Você refinancia o seu imóvel, né? Então é muito importante o investimento em imóvel, né?
2: Tem muita gente... Imagina a pessoa que tá com documentação tudo certinho, tá com bom imposto de renda, tá com crédito bom, né? E tem trabalho, tem como provar, né? Trabalho. Ele quer comprar outra unidade. O que ele faz? Eu tenho um americano que faz isso o tempo todo. Uhum. Ele refinancia as casas dele, isso. Ou ele pega um Acro Line. Aí um cliente falou comigo, mas o meu juro é 3%. Eu falei, nossa, maravilhoso. Eu deveria refinanciar minha casa. Eu falei assim, olha, se eu fosse você, eu não refinanciaria. Uhum. Porque o meu é 2,125, eu nunca fiz isso, né? Uhum. Assim, que só mexer que tá ganhando. Agora, você pode pegar um Acro Line da casa, né? Uma vez que o seu dinheiro, a sua renda é suficiente, você pode pegar um Ecoline e dar entrada na outra casa. Uhum. Esse americano faz muito isso, entendeu? Ele faz o tempo todo. Ele tira o dinheiro das casas dele e sai comprando outras casas. Então, paga não, tem nenhuma paga, mas daqui 10, 15 anos vai estar paga, né?
1: Impressionante. Quem sabe investir, né, Geraldo? Você usa imóvel para investir, para ganhar dinheiro,
2: pra,
1: né?
2: Para comprar outro, né?
1: Pra comprar isso. Outro. E às vezes a pessoa pensa, é difícil eu comprar um, eu vou comprar outro, vou demorar 20 anos para pagar. Não, mas você pode comprar outro sem pagar o primeiro, né? Fazendo aí essas movimentações que o mercado permite, né? E tem programas que às vezes aparecem aí, como o Geraldo citou, né? Que vale um bom refinanciamento, né? Então é um investimento maravilhoso, né? Você ter imóvel na América, né?
2: Eu falo, só não compra quem não trabalha. Quem trabalha, compra.
1: Então, todo mundo que está nos ouvindo, ou já tem ou vai comprar, porque aqui só tem trabalhador. Isso. Só tem
2: gente que trabalha. Nossa comunidade é uma comunidade trabalhadora,
1: né?
2: Por isso que vem, né? A nossa comunidade, eu acho que é a que mais cresce financeiramente nos Estados Unidos, eu acredito, sabia?
1: São judeus.
2: No ano que eu cheguei aqui, os brasileiros, nenhum se viu falar que tinha casa. Era a coisa mais rara que eu vi com um amigo se eu tinha casa. Hoje... todo mundo, é a coisa mais normal. Olha, uma vez eu conversei com um menino, vendi uma casa para um rapaz um pouco tempo atrás. Ele tinha 10 anos na América já. Ele podia comprar a casa de 1.500.000 com 10 anos na América. Ele quis comprar mais barato, mas podia comprar 1.500.000. Quer dizer, a nossa comunidade cresceu, a nossa comunidade evoluiu, né?
1: Muito.
2: Ela melhorou de vida, né?
1: Muito, muito, muito. Isso é incrível. E isso é uma constatação que o Geraldo traz, que nos orgulha, né, gente? Então, você que está nos ouvindo aí, você que trabalha muito, você que às vezes não tem um investimento, tem medo, a gente tem medo também, né, Geraldo? Trabalha, tem dinheiro, tem medo de investir. Medo do futuro, medo do que pode acontecer. Minha gente, não perca as oportunidades, não, tá? O Geraldo e a Kátia são profissionais, gabaritados, trabalham mais de uma década, gente, vendendo imóveis na América. Não é só vendendo imóveis, né? Eu nem gosto de falar esse termo vendendo imóveis. Uhum. Eles são corretores que auxiliam num processo de venda que é enorme, né? E envolvem outros profissionais, né? Muitos documentos, muita informação relevante para você aí ter esse investimento que pode transformar a sua vida na América, né? 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
2: Ô, Felipe, toma uma ideia, rapidinho, sem se tocar mais no assunto. Eu sei que nós estamos começando. A importância do senhor saber é que nós ajudamos a pessoa também a vender a própria casa deles também, entendeu?
1: Isso é importante.
2: Não só comprar, como vender. Então nós estamos aqui em todas as áreas, né?
1: Muito bem.
2: Tem pessoas que procuram aluguel, você não sabe se ajudar a vender minha casa. Não, ajuda. Faz aluguel. Eu te ajudo a procurar, mas a sua casa para comprar e vender também te ajuda. Estou aqui. Mas é isso aí. Pode finalizar aí para não atrapalhar o momento.
1: Geraldo, você nunca atrapalha, Geraldo. Ô, Geraldo, você falou uma coisa importante, Geraldo.
2: Eu gosto de respeitar o horário das pessoas.
1: Mas você aqui tem prioridade. Ô, Geraldo, você sabe que a gente fala de venda da casa, venda de imóvel, né, gente? Quando você tem um profissional te auxiliando, como a Cátia e o Geraldo, você vai fazer a melhor negociação. Primeiro que eles têm um olhar, eles sabem, inclusive, perfil para sua casa. Tá? Você tem uma casa, um imóvel com uma estrutura. A Cátia Geraldo, com a visão que eles têm macro do negócio imobiliário, eles sabem até perfil para sua casa. Então é isso que... Por isso você precisa de um profissional, né, como a Cátia, como o Geraldo, que vão te auxiliar, inclusive, na venda do seu imóvel para você ter a melhor negociação. Ô, Geraldo... Queria te agradecer sempre, viu? Não suma não, viu, Geraldo?
2: Não, eu adoro obrigado, falar...
1: eu mandei lá no grupo, eu adoro falar com a Cátia, amo falar com a Cátia, mas você tá sumindo, Geraldo. Não suma não, não, Geraldo.
2: A Anne falou que você tava atrás de mim, eu falei, não, hoje eu tô mais tranquilo, eu tava com um cliente aqui na Lima, eu pedi licença, que era o Victor, né, que eu falei, agora hoje eu parar, eu quero conversar com o pessoal, hoje, é o relô, né?
1: Sim, meu amigo.
2: É o horário especial do pessoal, mas aí eu vou ligar de novo a pessoa.
1: Eu tô brincando não, com você.
2: Mas eu tô bem perto, né? Às vezes é uma correria. É tipo assim, Felipe, o nosso horário, a nossa audiência é muito importante. Eu respeito isso e amo a cada um que dá um minutinho pra ouvir vocês aí, né? Nós, né? Uhum. Tem paciência conosco, sim, né? Mas que hora que eu tô na situação do cliente que eu não posso falar não pra ele. Eu tô nada, né? Aquele momento que eu falo não pra ele pode perder aqui a casa, pode perder uma oferta.
1: Exatamente. E você pode mandar mensagem pro Geraldo que ele é busy, assim, mas ele responde, viu, gente? Ele e a Kátia respondem, tá? É só mandar o número.
2: Se eu não atender em 2 horas, manda um recado e cobra. Fala, Geraldo, você te aguardando, você não respondeu. Geraldo, você esqueceu de mim. Pode falar, porque a gente pode esquecer. A gente não vai esquecer, mas eu gosto, eu tenho o maior prazer de responder. Eu tenho um cliente. Tá tendo um prazer falar comigo, Geraldo. Uma coisa que eu mais gosto de trabalhar com você, porque eu sei que você sempre me atende e me responde de imediato que você pode, entendeu? Então isso é importante demais, entendeu?
1: Você é um gente boa, Geraldo. Olha, obrigado, Geraldo, pela sua entrevista, viu? Bons negócios pra você, meu amigo.
2: Obrigado, um abração. Até mais, tchau, tchau.
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1: Agora sim, vamos para o nosso WhatsApp. Falei que eu ia falar com vocês, que eu ia ouvir suas mensagens. Eu ouvi de todo mundo aqui. Johnny, eu já ouvi sua mensagem, né, Johnny? O homem não para. Não, já ouvi, já. Fala, Silvinha. Boa tarde, Silvia.
4: Olá, Felipe, tudo bem?
1: Olá, tudo bem.
4: Nossa, realmente... Não dá nem pra acreditar, viu? Eu fico assim, meu Deus. Aí eu penso, sabe o quê? E depois, quando essa Copa se torna um fiasco, eu quero saber que eles vão ter pra quem, né? Agora, igual você falou, a FIFA tá com o bolso cheio de dólar. Pra que ela vai se preocupar, né? Com os torcedores né? Com os, até mesmo as pessoas que vão torcer, né? Com os juízes, os árbitros. Para que ela vai se preocupar com isso? Então ela fica lá dentro da roupa caladinha, né? Como diz, né? Ele tá tudo bem comigo, os outros se explodam. Mas eu não sei se você prestou atenção ontem, enquanto todo mundo lá cantava o hino, né, nacional dos Estados Unidos, todo mundo colocava a mão no coração, porque todo mundo que eu sei coloca a mão no coração. Nós já cantamos também nos jogos, os meus filhos, ele não. Ele colocou a mão na testa, como se eu estivesse fazendo um... Meu pai, esqueci aqui em inglês, prestando uma...
1: Continência.
4: Ai, Jesus. Esqueci em português, Felipe, como se eu estivesse fazendo uma homenagem a meu pai. De soldado, no caso, uhum. Né? Mas enfim, você vai entender o que eu tô falando.
1: Sim.
4: Falei ridículo. Quer chamar a atenção de quem, afinal de contas, mas enfim, whatever.
1: É.
4: E bike é que ficou busy.
1: Você sabe, ô Silvia, obrigado. Você sabe que eu acho que a Copa não vai ser um fiasco no sentido financeiro. Isso já tá claro que vai ser um grande sucesso, né? Agora, gente, no sentido do tratamento da hospitalidade, já é um fiasco. Já é um fiasco. É, o que a gente viu, o que aconteceu de 2 dias pra cá, já é um grande fracasso. Os Estados Unidos errou miseravelmente, né, na recepção de atletas, nessa truculência desnecessária de agentes do ICE com atletas. Ridículo, já errou, já é um fiasco, tá? Assim, pra mim já é um fiasco neste quesito. Né? E o quesito de futebol também, Estados Unidos, embora o Elcimar falou que não duvida nada que o Trump não comprou essa Copa para os Estados Unidos, não ficaria surpreso. É que não dá, viu, Elcimar? Com o time americano, nem dinheiro, nem um trilhão você consegue fazer a equipe ganhar uma Copa, né? É diferente. Não vai dar nada. Se passar da segunda fase, tá demais, né? Mas já é um sucesso a Copa, gente. De público, de tudo, de dinheiro, patrocínio, transmissão, já é um grande sucesso, né? Toda Copa é, né, gente? Agora, o que voga mesmo é isso, o espírito esportivo não existe nessa Copa, não existe. Estados Unidos erraram muito, já fracassou. Fala, Henrique Pará.
5: Pois é, Felipe, esse laranja podre, esse manga rosa podre desse presidente, esse Donald Trump, o cara faz de tudo que ele quiser e nada dá pro lado do cara, entendeu? Eu não sei, eu acho que só em novembro mesmo, ele perdendo o força nas eleições ali, de partido ali, pra mudar alguma coisa, cara, porque tudo que esse homem fala, faz, e o povo aplaude e dá certo, poxa, pelo amor de Deus, é muita falta de compreensão do cara, falta de amor, entendeu? Sei lá, esse cara... É muito cão, muito capeta no escuro.
1: Pois é, gente. Ontem o Trump foi vaiado, gente. Ele foi vaiado durante a participação dele lá na partida das finais da NBA, né? Que foi no Madison Square Garden, né? Ele apareceu lá nos telões, né? Durante o hino, né? E no momento em que a imagem dele foi exibida para o público, né, parte dos torcedores reagiu com vaias, é nítido isso. Outro grupo, claro, aplaudiu, né? Tem, gente, 30%. É o número, tá? Essa polarização aí, ela mantém 30% do Trump. É o mesmo do Bolsonaro. E é o mesmo do Lula, tá, gente? É 30% que ama de paixão, tá? E evidencia aí, né, essa polarização fortíssima, né, política que marca o cenário americano. Mas pra mim, o mais louco é a entrevista que ele deu depois. Ele falou que ele foi ovacionado. É muito incompreensível, né, gente? Uma loucura. O mundo paralelo de Donald Trump. Ele, na verdade, não é paralelo. Ele vive no seu próprio mundo, né? Então ele vê o que ele quer. Ele fala o que ele quer. Ele acredita em coisas absurdas, como as fraudes eleitorais, e divulga isso como se fosse uma verdade absoluta, e ele se revolta, né? Quando a pessoa questiona, como aconteceu na entrevista lá com a jornalista, né? Então é uma postura, assim, incrivelmente lamentável. Fala, Gilmar.
6: Ó, Felipe, deixa eu dar um pitaco aí nessa, claro, Copa do Mundo aí. Eu vou te falar a verdade, que você vê que lugarzinho choco, viu, Felipe? aqui nos Estados Unidos, viu? Ninguém faz nada, você não vê ninguém animado, você não vê nada ali, você vai nas lojas, né? Você não vê igual o clima de Copa do Mundo, né? É um país, os Estados Unidos é muito bom em várias coisas, Felipe. Mas festa não é com eles.
1: Não mesmo.
6: Eles não têm esse dom, eles não sabem fazer festa.
1: Não mesmo.
6: E aqui tá como se não tivesse acontecendo, né? Pelo menos no estado que eu moro também, né? Aqui em South Carolina. Um lugar parado, você não vê movimento de nada, cara. Nem parece ser Copa do Mundo, viu?
1: Ué, bom, eu vou até tirar a trilha aqui pra lembrar como é que americano canta parabéns.
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1: Pelo amor de Deus. Fala, Flávio Pantera.
8: Fala, Tunô. Tunô, hoje deu até frio na barriga. E a Rose, ela deu a opinião dela no programa do Eduardo, e o Eduardo discordou dela. Aí me deu até frio na barriga. Eu falei, nossa senhora, e se a Rose agora ficar chateada e não participar do Eduardo Oliveira? Arregaçou, porque o bom é escutar, claro. Sabe as palavras da Rose.
1: Claro.
8: Valeu, Rose. Bom fim de tarde pra você. Um abraço aí também pro Maurício Ramos aí, que é um cara inteligente. O Alberto de Walter, fica brincando aí. Valeu, Alberto. O homem das cartas, presidente também. E Marilene, o Zé Pereira. Tá todo mundo aí. Um abraço aí do Punches. Ah, um abraço também pro Paulo Jacaré, o cara flex.
1: Ai, ai, tem que discordar mesmo, né, Rose? Não, a Rose tá aqui, a Rose é inteligente. A Rose, o inteligente ama discordância, gente. Quem não é inteligente não gosta. Quem é inteligente gosta, claro. Temos que discordar, podemos concordar com tudo. Elaine Soares, e nós com as figurinhas estamos dando um lucro enorme. E nós pais que lutemos. É, a gente tem que lutar. Ô Elaine, é luta, viu? Aqui é R$7, né? É, no ano passado, na Copa passada, era R$4 o pacotinho. Agora R$7. O pacotinho com 7 figurinhas. É, não é fácil não, viu? 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Fala, Rose!
9: Boa de ficar sabendo, Felipe, que agora na hora das tretas nós vamos perguntar, resolver os BO com quem? Com o universitário. Parabéns, meu amigo.
1: Obrigado,
9: que o Senhor te abençoe, Rose. Muito. Amém. Muita força nesse novo caminho. Amém. Que você está percorrendo.
1: Obrigado, minha querida Rose.
9: E você viu a reportagem que o FBI está preocupado com a infiltração de espiões israelenses aqui nos Estados Unidos? Oi, amigos, né? Sempre a mesma hipocrisia. O Brasil se lembra disso. Ah, eu não quero te desanimar muito, não.
1: Okay.
9: Obviamente, ele perdendo, nós vamos ficar, lavar a nossa alma, pelo menos um pouco,
1: as
9: né?
1: As eleições, né?
9: Mas eu não creio que os democratas têm força para mudar muita coisa, não. Pode ser uma coisinha aqui, outra colar, mas não acho que vai mudar grandes coisas, não. Para mudar tem que acontecer, tem que vir uma nova história, outro tempero aí para essa, pra esse mexidão aí, para alterar alguma coisa de verdade.
1: Boa, Rose. Fala, Johnny.
10: Aqui para América, aqui para mudar alguma coisa, tem que trazer o Alexandre de Moraes. Mas. O Alexandre de Moraes manda no Brasil, aí trazendo para cá, ele vai mandar nos Estados Unidos, entendeu? O Alexandre de Moraes. Ali que é o presidente bruto. O Lula ali só tá tomando, fazendo posto de presidente. E quem manda no Brasil é o Alexandre de Moraes. Tem que trazer ele pra cá, ué, pra tomar conta dos Estados Unidos também.
1: O Evelyn, a Evelyn falou que o povo sentiu falta do Pantera ontem lá no espelho, viu, Pantera? Fala, o Paulo Jacaré foi citado, apareceu aqui. Fala, Jacaré.
11: Fala com nós, Felipe. Pois é, cara. Isso aí eu não concordo também, não. A Copa sendo aqui, do jeito que tá aí, infelizmente, tira até o brilho da Copa.
1: Tira mesmo.
11: Mas beleza, então um abraço aí pra vocês aí. Principalmente o Flávio Pantera. O Pantera.
1: Fala, valeu, John. Gente. Fala, John.
12: Aô, Felipe. Não, não. Aos ouvidos da rádio aí. Felipe, é o seguinte, cara.
1: Diga.
12: O mundo inteiro, né? Não tá em clima de Copa, não, cara. É. Não é só aqui nos Estados Unidos, é também no Brasil. os cidadãos de todos os países não estão felizes com a situação do país, não. O Brasil não está bom politicamente, né? O Brasil também não está bom economicamente. Estados Unidos aí, a gente está vendo como é que está a situação aí, a gasolina só subindo, agora que está dando uma treguinha. Como é que você quer que a gente fique em clima de Copa, cantando, sorrindo com a situação que está, as coisas tudo alto? Se a situação econômica mundial tivesse boa, creio que todo mundo estaria divertindo aí com essa...
1: Boa, John, não consigo, John. O tempo me chama, John.

Desculpa, meu amigo. Obrigado pela companhia, gente, pelas mensagens, pela audiência. Agora você curte 30 minutos de música. Na sequência, Evelyn Guga e Zezé com Espelho do Imigrante. A gente se encontra amanhã, tá? Às 4 da tarde, ao vivo, com mais informação, mais opinião pra você e espaço pra sua participação, tá bom? 4 horas, espero vocês. Um forte abraço, excelente noite, se cuide e até amanhã.

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1: Na Insuperável 5:30.
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0: na Insuperável, faltam 15 para as 6.
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tá aqui com você mais esse dia. Hoje é quarta-feira, é isso? Eu acho que é quarta-feira. Isso, quarta... Não, hoje é terça. Eu já tô querendo correr a semana. Hoje é terça-feira, dia 9. E ontem foi aniversário do nosso querido José Andrade, o cozinheiro. Gente, Zé Andrade.

muitos anos de vida, saúde, tá? A gente vai cantar parabéns hoje pro Zé Andrade, vamos cantar parabéns pra você que tá aniversariando hoje, dia 9. Diz aqui pra gente se você estiver aniversariando hoje, dia 9, pra eu dizer seu nome aqui, tá? E ontem, né, 8 e 9, que ontem eu não cantei parabéns, então tô cantando hoje pra vocês, que aniversariou no final de semana também, tá? Um beijo grande pra todos vocês, muitas felicidades, muitos anos de vida. A gente começa assim, aí depois eu vou lá nos meus patrocinadores. Vamos lá, começar com esse parabéns pra vocês, é José Andrade.

0: Ai, né? Bater palmas. Obrigada para todos vocês que estão aí na audiência. Um beijo grande. O Guga tá chegando, gente. Daqui a pouquinho eu coloco o Guga aqui conosco. 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E deixa eu ver logo se o microfone dele tá funcionando. Boa tarde, Guga e Zenzê. Veja logo pro povo dizer aí, gritar logo. Não tá funcionando. Tá funcionando, Guga?
1: Não sei.
0: Seu microfone está perfeito, Guga?
2: O meu microfone
0: está pronto para funcionar, então.
1: Sempre.
0: Sempre.
1: Punta Dali, então, é uma memória.
0: Que é isso, rapaz?
1: Paulo Tomé, boa tarde, Evelyn. Cadê o
0: É o
1: Guga? Estou
0: Flex?
1: sentindo a falta
0: É o
1: dele. Tá sentindo minha falta, é?
0: É o Flex? É o Flex?
1: É o famoso Flex.
0: Pois é, gente. O Guga já tá aqui conosco. Nosso microfone, acho que tá bom, né, gente? Fala aí pra gente, tá?
1: Ninguém reclamou até agora.
0: Pois é, ninguém reclamou até agora. O povo já tá chegando. O Zé Pereira já chegou aqui também. A Sandra já tá aqui. Um beijo, minha querida. E o Maurício Ramos. Nós temos os álbuns ainda, Guga, pra sortear? Porque hoje a gente vai falar de sorteio também, né? Tem mais alguns.
1: Temos, mas eu preciso só saber do Maurício.
0: Maurício, ele já tá aqui, já
1: porque
0: chegou.
1: Porque muita gente pediu a ele, né? Uhum. E eu sei que o Maurício tem um coração enorme. E ele provavelmente deve ter
0: mandado,
1: né? Presenteado as pessoas que pediram a ele. Então eu segurei ontem, não falei nada para ele poder me dizer. Porque não adianta eu sortear. E ele, com a generosidade dele, né, ele ter doado para as pessoas que pediram e não ter mais, então a gente ficar, né, na situação. Então eu parei e só aguardando ele. Como ontem ele chegou muito em cima do término do programa, não deu para perguntar.
0: Vamos ver o que é que ele tá
1: então
0: falando aqui,
1: lá.
0: Que ele é o primeiro a falar. Vamos lá. Fala, Maurício.
3: Boa tarde, espelho. Estamos aqui na escuta. Boa quarta-feira para você, Evelyn.
0: Amanhã, né? O Gabriel Tomé falou, boa tarde, tá vendo, Guga? Já tem espaço no Jacaré Flex e tá fazendo falta. Ô, gente, a gente vai ali enquanto a gente vai bater um papo gostoso. Eu tenho novidade aqui pra vocês sobre nossa festa. Então, fica aqui comigo, tá? Que eu vou fazer aqui o share e vou falar ali do Terra Brasilis. Porque Terra Brasilis é tudo de bom, né? Aquela comidinha gostosa que eu tô chegando lá. Dia 23 já vou direto pro Terra Brasilis.
1: Mas 23, lembrar... você tem que lembrar.
0: Uhum.
1: Que tem que ser um programa especial feito, né, em homenagem.
0: O Guga vai fazer daqui.
1: Não, eu não vou fazer programa.
0: Claro que você vai fazer
1: não,
0: daqui.
1: Eu não
0: é
1: vou.
0: Óbvio, eu vou te ensinar tudo.
1: Não, nem sonhando. Você vai para os estúdios da Insuperável. Você vai para o estúdio da Insuperável. Você vai encontrar com a galera toda lá, todo mundo quer ser técnico. Acho que é esse o nome, então eu vou gravar. Hoje eu tive a grande surpresa saber que meu amigo Amadeu Maia vai fazer parte, né? Vai ser o nosso correspondente, porque enviado só tem um, que é o Fernando Najim, né? Que é o enviado. E...
0: Mas o Ares é enviado também, rapaz?
1: Não.
0: O Ares
1: ele é o âncora do programa.
0: Ah, pensei que ele era enviado.
1: Não, o Ares não. Então, fiquei muito feliz de saber que mais um parceiro tá aí também junto com a Insuperável, né? No programa que estreia no dia 11, não esquece, de 5 às 6 da tarde, com Ari Júlio, Fernando Najim, Thaís Gonçalves, Vitor Hugo, né? Não, João Vitor,
0: João
1: desculpe,
0: Vitor.
1: Vitor.
0: Acho que é
1: João Vitor, Leandrinho e agregados. Tá? Sai até aí. Não esquece, olha, tudo sobre Copa do Mundo, sobre os acontecimentos, cortes, novas convocações, o que acham da seleção, vai, participação dos ouvintes, participação de convidados, jogadores, ex-jogadores, né, vão estar ex-locutores esportivos, vão estar falando também. Então, eu brinco aqui muito, né? Ah, você ficar chateado? Eu digo, não, jamais, jamais fica aí chateado. Triste, sim, por não participar. Mas chateado, não, mas eu vou participar de algum modo, em algum momento, nesses 30 dias, em algum momento eu vou estar lá, dando meu pitaco também, né? Mas chateado, não. Já me perguntaram, não, não. Esquece.
0: Não,
1: eu tô com duas
0: programa aqui que é obrigatório.
1: Eu tô com duas pessoas que eu tive o prazer de colocar na rádio, né? Que eu me sinto orgulhoso de ver que os dois estão aí caminhando junto com a Insuperável, que é o Júlio Ares, né? O nosso Pedrita. E agora é. Tem um novo agora personagem dele, é Querer Leite, alguma coisa assim. E a Thaís, né, que saiu de Gonçalves para Souza. Mas tá aí os dois.
0: Ah,
1: aí,
0: você tá então... falando do que o Pedrita agora ele transformou, né? Ele é o Queres Leite.
1: É, o Queres Leite, é. Queres Pedrita, Leite. Pedrita, que ele é vários,
0: ficou,
1: né?
0: Até bonito,
1: ele é aquele.
0: O Queres
1: não é?
0: Leite
1: não ficou?
0: Ficou, gente,
1: ele sabe aquele multi-homem que tem aquele desenho? Homem-água?
0: Aí,
1: né?
0: Se fosse ele, colocava tá? uma peruca dessa.
1: E aí, já ficou, falei isso pra ele. Eu falei, gente, isso pra ele. Que agora show. Vende. Aqui nos Estados Unidos tem um menino que faz aí essas coisas.
0: É só colar.
1: Que não tira. É. Né? O Ari, o Paulo diz assim, o Ares é uma Pedrita. Leite. O Ares é uma Pedrita? O que ele é? Ele é multi-homem,
0: ele é,
1: né?
0: Multi-homem.
1: Ele é multi-homem.
0: Ô, Guga, deixa eu falar ali do nosso patrocinador.
1: Então vamos lá,
0: melhor,
1: vamos lá, vamos
0: lá. 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Tá, e lembrando também, gente do céu, vamos ter o karaokê na nossa festa linda, belíssima. Você já sabe, mas você sabe onde é que você vai ensaiar? 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E... fala.
1: Tá, antes de você no Terra Brasil, deixa eu dar só uma resposta aqui a William. William, não me excluíram, jamais me excluíram de qualquer...
0: Leandrinho ligou pra você e tudo.
1: Leandrinho ligou pra mim e conversou comigo. O que a questão é a seguinte, eu só tenho duas janelas aqui, três janelas. Duas são uma em mim de Evelyn e a outra é de um participante. Na sede da Insuperável, elas são cinco janelas. Então você imagina o seguinte, vai estar Fernando Najime, Ari Júlio e Leandrinho nos estúdios. E fora dos estúdios... pelo Dream, vai estar Tatá e o João Vitor.
0: Pois é.
1: Fecha cinco janelas. Então não tinha como. É. Entendeu? Não tinha como. Então, quando tiver
0: um participante
1: alguém vai ceder
0: a janela.
1: Entendeu? Uhum. Então, eu não poderia estar fixo lá participando. Então, conversou comigo, beleza, eu entendi, né? Achei legal, fiquei triste, porque todo mundo fica, porque você sabe que eu gosto de esporte, eu levei o esporte para dentro
0: da
1: rádio.
0: E você está aqui na Flórida, né, Guga?
1: Ok, isso não impede. Então, só isso, chateado de jeito nenhum, muito pelo contrário. Tem uma equipe maravilhosa que vai lá, acabei de falar agora do Amadeu Maia, que também vai estar lá com eles. Provavelmente nos outros jogos o Leandrinho vai ter algum representante dele, se não for o Amadeu, né? Que ele vai cobrir através da SPTV, ele vai cobrir os jogos da seleção. E a equipe tá arrumada, tá direitinho. Então a gente é torcer para que seja sensacional o programa, que estoure na boca do balão e que meu amigo Leandro Alves bote na cabeça, dizer assim, não, vou fazer a partir de agora um programa, ele, não eu, vou fazer um programa de esporte aqui na
0: Insuperável.
1: Na Insuperável.
0: Pois é, mas 6h19,
1: é isso aí.
0: Tá?
1: Sim, vamos
0: hoje é terça-feira. Sandra falou, ninguém me deu nada ainda. A Sara falou, boa tarde, meu povo, chegou aqui também, né? E o Gabriel botou o povo pulando. Fala, Maurício, deve estar respondendo você.
2: Guga, pode sapecar.
0: Pode sapecar, Guga.
2: Pode fechar a semana aí, sorteio hoje, mesma coisa. Um álbum com 50 pacotinhos de figurinhas, 350 figurinhas.
1: Tá, beleza,
2: sorteio
1: então.
2: Sorteio hoje, um amanhã que é quarta, né, Evelyn?
0: Isso.
2: Um quinta e um sexta, pra fechar a semana aí.
1: Tá tranquilo, então. Então eu vou buscar aqui.
2: O pessoal que me pediu aí, mas eu ainda tenho.
0: Obrigada, meu querido Maurício Ramos, sempre aqui.
1: Então, vamos fazer a pergunta.
0: José, faça, elabora
1: a pergunta
0: aí.
1: Vamos fazer, a pergunta já está elaborada.
0: José Andrade, já cantei parabéns para você, viu, querido? Depois você vê o programa no início. Abri o programa cantando parabéns para você. Boa tarde, meu querido.
1: Então, vamos lá. Valendo o álbum, com 50 figurinhas, 50 pacotes de figurinha. Tá? É, oferecimento Maurício Ramos. É o seguinte, qual... Em 1970, nós tivemos uma dupla na seleção brasileira, tá? É, que se destacou muito. Qual era essa dupla? Nós tivemos várias, mas dois jogadores se destacaram nessa seleção
0: então,
1: de 70.
0: Então, para elaborar melhor, qual a dupla...
1: Não,
0: né,
1: que se quais os dois jogadores que se destacaram... Na seleção de 70, sabendo que todos eles foram 100%, mas dois deles se destacaram. Quais? Vamos lá.
0: Então pronto, essa valendo é a pergunta
1: de essa hoje. Pergunta, eu
0: e vocês vão responder até o final do programa, enquanto isso eu vou fazer o share aqui. Vou ali, volto já conversando com vocês sobre a nossa festa. Aqui, vamos lá no Terra Brasil, a gente volta em um minutinho.
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1: Olha, deixa eu falar um negócio para vocês. Vocês estão acertando um destaque, não foi? Foi os melhores, foi o destaque, aqueles caras se destacaram. Um vocês estão acertando, o outro não.
2: Então preste atenção.
1: Preste
2: atenção,
1: gente. Foram os dois jogadores que se destacaram. Um foi o Jairzinho. Eu vou ajudar vocês. O Jairzinho foi o artilheiro de 70, tá? Mas não foi ele que se destacou. Foi Pelé. Que vocês estão acertando, mas teve um outro jogador. Baixa isso aí, rapaz.
2: Tá, é porque eu tinha que ter voltado.
1: Tem um outro jogador que foi o destaque. Tá? Então são esses dois aí. Vou dar uma chance. Jogaram depois. Saíram do Brasil, jogaram fora do país. Tá? Então vamos aí. E Paulo Tomé, Chaizinho e Tostão. Podia ser Jairzinho, mas você botou o Zinho, né? Mas Zinho não foi de 70, não. Zinho não, nem nascido era em 70.
2: Você tá falando Jairzinho.
1: Não,
2: né?
1: Ele botou Jairzinho.
2: Tá. Deixa eu botar a nossa vinheta, né?
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2: É bom demais! Ele reclama quando eu boto a vinheta em cima dele. Aí ele entra em cima.
1: Não, você não colocou nada. Você,
2: eu ia botar a vinheta.
1: Sim,
2: você
1: não interessa. Eu tô falando,
2: rapaz,
1: você fica quieto.
2: Preste atenção no programa.
1: Vamos lá, Dogão.
2: Pô, aqui.
1: Pelé e Zico, Dogão.
2: Olha,
1: Zica é de agora, Zica é da minha época.
2: Que eu parei,
1: pô.
2: Cá em cima. Vamos lá, todo mundo que está participando. Já tem muita gente aqui.
1: Beleza,
2: Sara, eu parei aqui. Sara diz que dia 27 a presença dela está confirmada. A dela e do Gabriel Tomé. Claro que eu vou querer vocês lá, minha linda. Vou querer todo mundo lá no Brasil.
1: E você sabe quem vai cuidar dos filhos dele?
2: Quem?
1: O Tomé. Paulo Tomé, Jacaré.
2: Ó, o William Maciel falou: Queres Leite de Bruços. É o nome do personagem. Queres Leite de Bruços.
1: Quem que falou?
2: O William Maciel.
1: William, você queres Leite de Bruços, William?
2: Sei não. Guguete, você tá triste porque te excluíram? Não.
1: Não, já expliquei.
2: O homem não para, não, fala aqui, não. Fala. Fala.
4: Boa tarde, manhã. Boa tarde, pai Guga. Boa tarde, todos os ouvintes insuperáveis aí.
2: Boa tarde.
4: Cadê a Pedrita? Queres Leite? Pedrita, queres Leite? Como é que é o nome? Como é que é o Pedrita? É o quê? Enviado ou viado da rádio? Fala comigo aí. Ele é enviado ou é viado da rádio?
1: Faz isso não.
4: Você só faz polêmica nessa insuperável. Espelho do Imigrante é.
2: Essa polêmica, né?
4: É bruto. Ele é o melhor programa que tem, bicho. É Espelho do Imigrante. Pegou o Asa é viado da rádio e enviado.
2: Enviado é o Amadeu. Amadeu que é o enviado.
1: Não, o enviado é o Fernando Najime.
2: E o Amadeu
1: é o enviado. Amadeu é o correspondente.
5: Tá aí na barada. Bora, galerinha do Espelho do Imigrante. Tão por cá, hein?
2: Fala, Hernandes. Fala,
4: hoje no programa do Leandrinho, né? Tá falando sobre negócio de ET e tal.
2: Isso.
4: O Ares vai e fala. Nós andamos à noite lá, andando de noite, encontramos a cabeça. Nossa senhora, a cabeça tava de cocada lá. Tava não sei o que lá, fazendo não sei o que. Tava de cocada a cabeça, nós vimos só a cabeça. Cabeça de quem, Ares? Só vergonha na cara, moço. Queres Leite?
2: William Maciel falou, homem não para, me mandou no privado que vai patrocinar o karaokê. Eba! Não, gente, tem novidade daqui a pouquinho. Eu vou falar pra vocês, vou mostrar aqui pra vocês a novidade. Mas vamos ver o que o homem não para fala.
4: E depois vem o William Maciel. Lá na minha cidade lá, a gente ficava bebo lá. Quem levava a gente pra casa é o Toquinho. O Toquinho pegava a gente e levava pra casa.
1: E agora diz que quer ser... Como é o nome?
4: Toquinho era brabo. Pegava a gente bebo nas estradas e levava pra cá. Ei, Marcel. O Toquinho...
2: A risada dele é a melhor.
4: O Toquinho pegou sério.
2: Ó, o William falou, verdade, Guguete, estou aqui atrás de você pra te apoiar, beleza? Pelé e Tostão. É o que ele tá falando.
1: Tá bom.
2: O Gabriel
1: final,
2: também falou
1: saber.
2: Que é Pelé e Tostão. O Gabriel Tomé falou.
1: Final, vocês vão saber.
2: Sandra falou que é Pelé e Jairzinho. O William falou que é Rivelino e Gerson.
1: Não, né? Caiotinha de ouro.
2: O Osário
1: não.
2: Bacalhau tá aqui também. Quem puxa os seus não degenera. E José Andrade fala.
6: Obrigado, Evelyn. Obrigado a todos, hein? Deus abençoe a vida de cada um de nós.
2: Um beijo, meu querido. Feliz aniversário. Pelé. Oh, é, o homem não para falar. Pelé e Jairzinho. Marilene falou: foi não. O Pelé e Jairzinho. Não. Foram eleitos melhores de 1970.
1: Melhores, os melhores. Não foram destaque. Foi falando Dogão, destaque.
2: Tá aqui. Boa tarde, Evelyn Guga. Cadê o Guga? Guga tá aqui, gente. Ó, o Guga aí.
1: Você tá atrasado, hein? Porra.
2: Foi Pelé e Zico. É. É que ele tá falando, o
1: esquece,
2: Dogão.
1: Esquece.
2: Sandra falou que foi Pelé e Tostão.
1: Esquece. Daqui a pouco vamos falar o time todo.
2: Gabriel falou: Pelé e Carlos Alberto Torres. O outro falou, Dogão falou Pelé e Tostão. Marilene falou Pelé e Zagallo. Zagallo era jogador nessa
1: Zagallo
2: época.
1: Zagallo era técnico.
2: É. A Sara falou que é Pelé e Gerson. E a Sandra falou que é Pelé e Carlos Alberto. E desiste.
1: Tá, no final eu vou dar...
2: Dogão falou que é Pelé e Romário. Romário não jogou nessa época.
1: Romário nem nascido
2: nem
1: era.
2: Nem nascido pô. Era. Fala, Marilene. Fala, Marilene.
7: Ei, Guga. Eu tô achando que é Pelé e Zagallo, não é não? Fala aí pra mim.
2: Zagallo era
7: Pelé
2: técnico.
7: E Jairzinho, você falou que não é?
1: Não.
2: João Paulo falou que é Pelé e Garrincha.
1: Não, Garrincha não jogou em 70. Gente.
2: Gabriel falou Pelé e Carlos Alberto Torres, os dois ícones do tricampeonato atuaram juntos pelo New York Cosmos dos Estados Unidos, onde foram campeões da NASL.
1: Quem que disse isso aí?
2: Gabriel Tomé. E o Dogão falou Pelé e Tupazinho. Quem
1: Tupan. É Tupazinho? Tupazinho é jogador do Corinthians.
2: E o homem não para falar aqui, fala.
8: Ah, de doutor... José Andrade, o doutor da comunidade, José Andrade. E aí, José, já consultou muita gente aí? Fala com nós, meus parabéns, muitos anos de vida, saúde, Deus te abençoe e proteja. Sempre, valeu, doutor da comunidade, José Andrade.
2: O William Maciel repetiu aqui que o homem não para, vai falando privado que vai patrocinar o karaokê.
1: Ô, gente, Johnny, deixa eu falar só um negócio pra você, Johnny, enquanto o Eva vai pegar um negócio ali. O William porque? Disse que ele quer Slate... de Bruce. Ele falou que ele quer Slate de Bruce. Você já viu, né?
2: Então... Gente, então a novidade pra nossa festa do dia 27 é o seguinte, nós vamos ter vários sorteios através de uma rifa, né? A televisão já tá garantida e vamos ter outros prêmios que eu não tenho ainda, os prêmios que eu tô conversando com os patrocinadores, tá? Vão ser vários prêmios. Então a gente vai vender a rifa aqui, né, que vai ser uma forma de capitalizar o Espelho do Imigrante, né, que é o aniversário de 16 anos do Espelho do Imigrante, e a gente tá aqui com a rifa, então você vai comprar o ticket, né, e vai ficar o outro do saco de Guga, porque o ticket vem assim, é duplo, né?
1: Não, é meu saco. Aí não vai estar lá, não.
2: Não, eu vou levar seu saco.
1: Você vai levar meu saco?
2: Claro que eu vou levar seu saco, rapaz.
1: Mas meu saco então, é pequeno, rapaz.
2: Você pode vender alguns aqui, a pessoa que
1: vender
2: comprar...
1: pra quem aqui?
2: Você vende por telefone, a pessoa compra o ticket.
1: Eu virei agora telemarketing.
2: Vai, tira aqui a foto, manda pra pessoa, tem um número aqui. Aqui tem um
1: sim,
2: número.
1: Sim, eu sou telemarketing agora, que eu vou ligar, alô, falou.
2: O outro número, tá. Aí chegar lá eu entrego pra pessoa, entendeu? Que tiver lá na festa, eu entrego pessoas... o ticket, mas ela vai ter a foto já do ticket.
1: O Johnny disse que vai comprar, quer 10, já me disse aqui agora que é 10.
2: Que bom, obrigada, Johnny, obrigada. Pois é, a gente vai vender os tickets, tá? E a televisão já tá garantida, agora a gente vai ver os outros prêmios, o que é que vai ser? Quem
1: sabe, aquele né? carro que tá aqui.
2: Quem sabe aquele
1: entendeu?
2: Carro, né?
1: O carro tá aqui, entendeu?
2: Vamos falar ali com a Magui, quem sabe o Ricardo uau. Machado, se Nildinha pedir, né? A gente vai ver os outros prêmios quais vão ser, tá?
1: É.
2: O valor do ticket vai ser o quê? 25 dólares, né, Guga? Você falou?
1: Não me meto nisso.
2: Ah, não?
1: Eu não. Eu, no valor do ticket tinha que ser no mínimo 500 dólares, mas... Mas como sou bonzinho, eu deixo você dar os seus preços aí, 25, 30, 10, 1, 2, sei lá, você faz aí o que
2: tá
1: você...
2: Bom. É porque ali não tem muito, acha. Não cabe muita gente, né? Então no máximo vão ser 100 tickets para ser vendidos, né?
1: Ah, mas eu posso então, comprar dois, tá?
2: É,
1: o
2: exato,
1: homem não para, dois. Vai comprar 10 aí,
2: uhum.
1: Ó. Tentadinha do Johnny.
2: Então a gente vai começar a vender a partir de hoje. Se você quiser, pode ligar e pedir o ticket. Quem tiver Zelle, pagar com Zelle, né? Eu vou fazer até o seguinte: deixa eu ver aqui que o pessoal está participando. Eu tô aqui. Então me perco, gente. É o homem que não para e escutou Aires e Ciúmes. Aires e Ciúmes, deixa eu ver aqui. O Aires está aqui. Cheguei na área. Ah, mas quem chegou aqui foi o Keres Leite. Keres Leite aí, ó. Cheguei na área, tá a foto dele, né, Guga?
1: É, e o pior é que o William é de Bruce, né?
2: É, e o William, viu, Keres Leite? O William falou que é Keres Leite de Bruços. Já tem seu nome aqui. E lá no grupo tá dizendo que é Pedrita Keres. Cada hora aumenta o seu nome. É nome de rei mesmo, né?
1: Mandar um abraço pro Fraga de Medford também, que tá aqui com a gente, participando.
2: Pois é, e o Éder Paixão chegou aqui. O João Paulo falou que Pelé e Garrincha e Sócrates.
1: Pô, João pelo Paulo amor de fala. Deus, Sócrates foi 82, 86.
2: E Éder Paixão fala o seguinte.
9: Eu acho que é Guga e o Ari Júnior, ou...
1: Guga e o Ari Júnior, pode ser.
2: Ah, é porque o Ari está ligando aqui. Boa tarde, senhor, que prazer em tê-lo aqui. Ah,
1: você entre no link e vai falar com a gente, rapaz.
2: Entre no link aqui.
10: Eu tô dentro do carro ainda, tem problema não?
1: Não, de jeito nenhum. Você tá falando com a gente,
2: você tá falando conosco, porque fica melhor que aí você ouve que o povo tá falando de você aqui. Estão soltando
1: tá esculhambando com você aqui.
10: Sai fora.
1: Pedrito.
10: Tá, vou tentar pelo link aqui.
1: Eu quero Leite. Venha com o Keres Leite.
10: Alô.
2: Entra, Keres Leite. Vocês vão. Gente, Keres Leite tá chegando. Vocês vão ver a imagem do Keres Leite, tá? É, o Dogão falou: separa dois tickets pra mim. Obrigada, querido. Vou separar assim. Vou escrever. Na hora a gente liga pra você, aí eu vou mostrar. Aqui seu, que aí a gente tira a foto, né, do seu ticket, tá bom? A gente faz assim. Aí quem quiser ir comprando, né, no dia também eu vou tá vendendo lá. Olha só a foto aqui dele vestido de Palmeiras. E Ares é palmeirense?
1: Não, ele
2: gente?
1: É São Paulino. Bota ele aí no ar aí.
2: O Kilder quer saber sorteio de quê agora?
1: Bota ele no ar aí.
2: Vou botar ele no ar. Olha só o Keres Leite chegando, gente. Keres Leite na área.
1: Você viu? Ô, Johnny, olha as fitinhas, olha as fitinhas no pulso dele, braço. Viu, Johnny?
2: Olha bem, viu? O que significa isso, seu árbitro? Boa tarde.
1: O azul é menino.
2: Por que ele tá parado? Ele parou.
1: Tá travado? Hein?
2: Travou por quê?
10: Tá travado aí, tá?
1: Não, o seu tá travado.
2: Você tá com a mãozinha na boca. Aí.
1: Tá ficando meio aviadado, mas...
2: Te chamaram, eles querem saber o que é, que eu falei que o enviado, Amadeu Maia é enviado direto.
1: Amadeu Maia é o correspondente. O enviado é o Fernando Najim.
2: É. E aí o pessoal perguntou se
1: você era o enviado da Superável.
10: Não.
1: Eu não falei nada. Eu não disse, não contei o segredo pra ninguém.
10: Não me envolvam desse assunto aí, não.
2: Deixa eu ver aqui que na hora que você entrou, naquela hora que você entrou com o telefone, o Éder Paixão tava falando. Deixa eu ver o que o Éder tá falando.
9: Ari Júnior e Robertão.
2: Ari Júlio aí.
9: Boa tarde, família!
2: Ari Júlio e Robertão.
9: Nossa senhora, antes tarde do que nunca, né? Vamos de notícia, né? Que é pra isso mesmo que vocês me pagam. Vamos a duas notícias rápidas e ligeiras. O pessoal aí que é amante do UFC, Alex Poatan já está em Washington DC. Ele e toda a sua equipe saíram hoje num avião fretado pra lá e já está em Washington DC já. Pra quem não sabe, a distância de New Jersey para Washington DC é apenas 4 horas. Mas como os caras estão com bala na agulha e foram de aviãozinho fretado. Eita, coisa boa. E vão lá, né? Alex Poatan luta... Desculpa, luta no domingo, viu? Sábado nós tem a Copa do Mundo, Brasil. E no domingo a gente tem o UFC na Casa Branca. E o Donald Trump já falou, gostou muito da estrutura lá que foi montada no jardim lá da Casa Branca. E tá pensando até em deixar lá. E a outra notícia, rápido e ligeiro, é que a imigração prendeu um brasileiro aqui e divulgou a lista, né? A lista não, né? O currículo do rapaz que foi preso pela imigração. Segundo o pessoal da imigração, ele é fabricante e usuário de droga e ele fazia cocaína e outras drogas aqui no meu paraíso, chamado Norcão.
1: Eu tenho que ir embora,
9: meu Ricardo, viu? Só Deus mesmo na causa. E se alguém quiser o nome aí do cidadão, eu posso mandar aí. Tá bom? Tchau.
1: O Ares.
9: Pergunta, se eu comprar o ticket e não puder ir, eu vou concorrer aos prêmios mesmo
2: vai,
9: assim?
2: Vai, claro.
9: Ah, o Éder não tá, o Éder Paixão não tá aqui, então
2: não,
9: vou
2: passar. Não, então, não.
1: Comprou, quem... concorre.
9: Conta pra mim.
2: Até o povo da Flórida vai poder.
1: Agora, pra isso, Éder.
9: Tem que pegar avião, tem que pegar visto, não, pra ir pra Boston,
1: não, é
2: complicado. Não, se você ganhar
1: isso,
2: a televisão que é grande,
1: aí
2: você
1: tem que ser buscar no mínimo 4 pra garantir a sua televisão.
2: É, mas diga aí, seu árbitro.
1: Ô, Aris, não sei se você tá me ouvindo, mas eu tô lendo aqui agora. Estão querendo ver a sua careca.
2: É, porque o pessoal que tava aqui ficou impressionado com sua foto de...
1: Eu não sei qual, mas tá aqui.
2: Quem é que tá falando?
1: No... Quero ver a careca. Quero ver a careca do Ares.
2: Tira boné, Ares.
10: Puta, eu tô travando ali no áudio, tô travando no vídeo. O áudio tá normal.
2: Oi?
10: O vídeo tá travado, mas o áudio tá normal?
1: Tá cortando um pouquinho, mas tá, mas tá dando
2: mas
1: pra
2: tá
1: entender.
2: Dando pra entender. Você vai tirar?
10: Então é o seguinte, vou subir, vou lá em casa e entro no link de novo.
1: Beleza,
2: então. Então tá bom, é o tempinho. Então,
1: você vai subir lá em casa e você tira o outro link de novo, tá bom.
2: Então a gente te espera aqui.
1: Mas você vem como um Predator, quer o leite ou...
2: O
1: Ari Júlio.
10: Eu não sei de quem que você tá falando, não.
1: Tá bom, então.
2: O povo quer ver quem vai estar participando. Se a Queres Leite. A Queres. Não, o Queres Leite.
1: Porra, a Queres Leite Queres é foda. Leite. Aí não, aí não.
2: É porque
1: aí...
2: Queres Leite de Bruço, então.
1: Quem quer ser leite de. Quem quer. É o William Maciel que falou.
10: Daqui a pouco eu volto. Daqui a pouco eu volto.
1: Beleza.
2: Tô esperando. João Paulo falou, também quero entrar aí, Guga. Aí, o João Paulo quer entrar no seu saco também.
1: Muda.
2: Vai. João Paulo,
1: seja
2: vai.
1: Seja rápido.
2: Vai.
1: Pai, esquece o celular um pouco. Isso, pronto, agora João pode olhar Paulo pro celular.
2: Aí, você já bateu na cadeira e... Ah, não, não bateu, não. É, João Paulo quer entrar no seu saco, tá?
1: Nada.
2: Pois é.
1: É só que dizer quantos kits que é. A gente
2: separa dois pra mim, Sandra vai querer dois. Kilder tá aqui falando também, vamos ver. Fala, Kilder.
11: Boa tarde, noite pra todos. Aliás, não é noite não, né? Já tá de dia ainda.
2: Ainda é dia.
11: Eu costumo de falar quando tá escurecendo cedo,
2: ainda
11: né?
2: Ainda é dia.
11: Boa tarde pra todo mundo. O que que tá pegando? Chegando agora aqui na bagaça? O que que tá pegando aí? Fala pra nós, me atualiza aí.
2: Atualização é que hoje nós estamos lançando a rifa, né, que vai ser sorteada lá no dia da festa. Nós estamos lançando a rifa aqui do Espelho do Imigrante de
1: Dogão, comemoração. Dogão quer duas, né? Deixa eu anotar
2: Dogão
1: aqui.
2: Dogão quer duas.
1: Deixa eu anotar aqui. Dogão.
2: É 25 a rifa, Sandra. Sandra quer duas...
1: Dogão.
2: É, dois de Dogão,
1: esse casal,
2: dois de Sandra.
1: Aí, dois.
2: Aí, quem quiser...
1: Éder Paixão, parece que são quatro, né?
2: Éder Paixão vai dizer depois. Vamos ver o que é que o homem não para fala. Xii, agora vai ter o Biba como novo contratado da rádio. Brincadeira.
1: Isso.
2: Fazia stand-up. Isso mesmo, é a Biba mesmo.
1: É ela
2: fazia
1: mesmo.
2: Stand-up. Ela mesmo que tá fazendo parte.
1: Quer dizer,
2: Éder falou que são quatro, Guga, pra
1: isso,
2: ele.
1: Isso, quatro aqui.
2: É, o homem não para fala aqui. Fala, homem.
12: O enviado da rádio, você vai voltar. O enviado da rádio, não é viadão. É o enviado. Olha, Júlio. Pai, Guga falou que você é enviado da rádio. Você é enviado da rádio? Fala com nós.
1: Kilder que é quatro, viu?
12: Eu falo isso com o cara fica bravo. Enviado ou viado?
2: Enviado. Olha.
12: Cadê o William Maciel? O Tolkien disse que levava o bebê direto pra casa.
2: É o que ele falou?
1: Que o Toquinho quer levar o negócio que ele vai jogar.
2: É. Olha, o Éder Paixão quer saber o Zélio qual é. É Evelyn e Zenzê. Eu vou botar lá no grupo, mas se não tá, vou mandar pra você. Evelyn e Zenzê, @hotmail, tá? .com. Esse é o Zélio do Espelho do Imigrante. Evelyn e Zenzê, @hotmail.com. Esse é o Zélio do Espelho do Imigrante. Então você cai direto na conta do Espelho.
1: Kilder, 25.
2: $25, Kilder. Então Kilder já tem 4, não é isso?
1: Ele quer 4.
2: Certo. Então vamos ver. O João Paulo falou, eu também quero entrar no seu canal, Guga, no link. Ah, ele quer entrar no link aqui. Mas o link nosso aqui, infelizmente, é link de pobre, só cabe um. Né, Guga?
1: Eu tentei, mas quando me trouxeram a conta, aí eu disse, não, deixa um só.
2: Ó, o Dogão, eu quero o número 1322. Ô, Dogão, eu vou mostrar pra você, porque a numeração já vem pronta, tá? É assim, ó, a numeração vem aqui. Eu vou ver qual o ticket que
1: deixa eu ver aqui, 13 aqui. Deixa eu ver aqui.
2: Aqui eu tenho. São 8 números, aqui. Eu acho.
1: São, é porque o ticket começa, já é pronto. A gente começa com.
2: O ticket já é
1: pronto. Com mas 38.
2: Pode, pegar no meio, pode procurar.
1: Sim, começa com 38 e vai na ordem crescente.
2: É. Pois aí pode ser o 13 final e o 22 final. Pronto. O sorteio, Kildre, vai ser no dia 27, lá no dia da festa. Tá? Eu vou sortear lá na festa, mas quem não tiver presente vai ganhar do mesmo jeito. Porque esse ticket aqui, ele é duplo. Um vai ficar com a pessoa
1: e o outro,
2: vai pro saco de Guga. Aí eu vou botar todo mundo, todos vocês estão comprando, vou botar seu nome ali atrás, entendeu? E na hora eu digo o número.
1: A gente vai
2: mas
1: botar
2: eu vou
1: atrás
2: ter o nome
1: você,
2: da pessoa atrás também. É, manda o link no meu privado, Evelyn. Estou ocupada agora. Mando sim. Depois eu mando.
1: Ainda bem que ela botou privado, Sandra. Né? Não, ela botou privada.
2: Mando, Sandra. Tá? Aí depois eu faço com calma com vocês, porque eu vou tirar a foto do ticket, tá? E mando pra vocês. Tá bom? E, gente, a festa, eu tô assim super animada. Botou o nome da pessoa atrás, lá ele. Que o Dri quer saber.
1: Não, se você quiser, a gente bota. Não tem problema nenhum.
2: A gente vai botar o nome da pessoa atrás, claro. Você quer que bote na frente? Pode botar na frente
1: não,
2: também.
1: Não.
2: Por que não? Tanto faz na frente como atrás.
1: Porque... Tanto faz na frente como atrás?
2: Não.
1: Vocês estão ouvindo? Todos vocês estão ouvindo, né? Tanto faz.
2: Colocar o nome.
1: Na frente,
2: rapaz,
1: ou atrás? É, meu, é, tem nome, Jeremias. Nome.
2: Sim. Ele, rapaz, tem gente nova ouvindo. Vou mandar um beijo. Manda. Aqui o dele tá aqui. Xiii, deu ruim.
1: Não é?
2: Ai, meu Deus, você tem que dizer o nome de Jeremias, Guga? Você tem que alarmar pra todo mundo que eu tenho um Jeremias em minha vida? Ah, meu Deus.
1: Ô, Fraga,
2: só
1: porra.
2: Você mesmo.
1: Pelé e Coutinho, Fraga? Não, Fraga.
2: Tá bom, senhora minha linda.
1: Uma hora você acerta. Aí,
2: quando acabar o programa, eu tiro, tá, a foto dos tickets e mando, tá? Aí já vou levar ele te entregar lá num dia do sorteio, você vai ficar com a cópia do ticket, um com você e outro no saco do Guga, tá? Vai todo mundo entrar no saco de Guga, tá? Mas entra com um jeitinho, tá, gente? Não tem problema, não. Ai, gente, vamos lá.
1: Eu não preciso de inimigo?
2: Ó, calma, Guga, não tô falando do...
1: Entrar no meu saco direitinho, você não precisa...
2: Você sentiu dor quando entrou direitinho? Quando o médico fez isso?
1: Que conversa é essa, rapaz?
2: Não lembra do
1: que
2: catéter?
1: Que conversa, muita dor. Que conversa da porra é essa?
2: Olha, a Sandra quer os números 20 e 31. Então já anota aí o número final dela, é o 20
1: peraí,
2: e 31.
1: Peraí, Dogão quer o 13
2: Ô, Sandra,
1: 13,
2: posso falar uma coisa?
1: 22.
2: 20 e 31. 20 é aniversário de minha mãe, 20 de julho. E 31 de maio era aniversário de meu pai.
1: Ah,
2: que o
1: Dani
2: falou que todo saco tem um buraco, Guga. Todo saco tem um buraco.
1: Ah, lá ele, lá deve ser o seu. Final.
2: Ai, ai, ai, viu? Olha lá, olha lá. Vocês são muito quinta série, o William Maciel tá falando, viu? Se comporte, Guga, você tá muito quinta série. Fala, homem, não para.
1: Bem,
2: minha risada.
13: Pai, Guga, sentiu muita dor.
1: Cara, não perde,
13: pai. Tá fudido,
2: não perde nenhum.
13: Como é que é, Bahia? Bahia sentiu dor demais.
2: Isso
1: agora,
2: aí foi um procedimento que ele fez. Agora,
1: agora eu quero saber se você é macho mesmo.
2: Tchan, tchan, tchan,
1: Pedrita, tchan. Pedrita chegou. Diga agora o que, que ele é da Rádio Superável.
2: Diga, fale agora. Que
1: fale agora se você é homem.
2: Fale.
1: Fale.
2: Fale. O William falou, o programa é sério, Guguete, viu? Fique se comportando.
1: É muito
2: sério. A
1: senhora
2: falou as datas do aniversário dos meus filhos. Ai, que delícia, Sandra. Pois é, e é a data de aniversário dos meus pais. O William Maciel falou, não era bingo. Não, era bingo. Não entendi, não era bingo? Não, não é bingo, não. Vai ser, como é que se diz? Sorteio. O número tá ali dentro do saco, aí na hora eu vou puxar. Viu? É, pega mais um pro dia do aniversário do Dogão, tá bom. Como o Dogão já escolheu as nossas, né? Fala, homem, não para, ele vai responder.
13: Viado da rádio, ou viado da rádio chegou aí? Fala comigo, vocês que falaram.
2: Ouviu, Ares?
14: Que papo é esse? Que papo é esse, gente?
13: O viado da rádio ou enviado da rádio? Fala com nós aí.
2: Enviado da rádio, que você é o enviado.
14: Não sou viado, nem da rádio, nem viado.
1: Ares, não precisa, ninguém precisa saber, Ares. Fica quieto. Eu não contei o segredo pra ninguém, ó.
2: Sobre...
14: Qual o segredo? Conta aí.
2: Enviados,
1: não vou. Eu disse que você vai ser o âncora.
14: Olha,
1: Você vai ser...
14: Só não. Vocês mesmo. Ah. Sur de tinta. Oh,
2: você tá lindo. Você,
1: você
2: tá...
1: Você lhe bota o nome de Keres Leite. Você aparece com a mão, com as manchas brancas.
14: Isso é
1: verancinho. Viu?
14: Isso é verancinho. Ah. Ué, porque leite deixa mancha branca, Guga?
1: É, claro.
2: Leite é branco, né?
14: Ah,
1: claro,
14: é?
1: Claro, é.
14: Você tá sabendo, hein?
1: É.
14: Você tá sabendo direitinho, ué?
1: É, claro. É? E, meu filho, eu tô com 67, verso 68, se eu não souber também, eu tô...
2: Ô, Aires, deixa eu te perguntar. Aires, não.
1: Tô
2: Pedrita ou Keres Leite?
14: Não, quem são essas pessoas?
2: Keres Leite.
1: Rapaz, eu vou dizer um negócio pra você.
2: Já aumentaram
14: Keres seu... Leite é a armação do Venancim.
1: Ficou bem, rapaz.
14: Olha, você, olha só. Rapaz. Eu desconfiei que ia dar alguma coisa errada, porque ontem. Eu saí da igreja ontem do ensaio do grupo de louvor. Aí tô vindo embora pra casa e Venancim me liga. Do número pessoal dele. Aí eu falei assim, rapaz, eu tava vendo um filme aqui, o cara é a sua cara.
2: Tirou a
14: eu
2: foto.
14: Olhei aqui, e eu vou te falar o nome dele, é Keres Leite. Eu falei assim, sai fora, rapaz. Aí eu falei com ele na hora, falei, e você? Então é dois, né? São dois aí no filme, o parceiro dele é o Thomas de Brusco. Aí eu fico... Ele correu.
2: Ah, então é por isso
14: aí,
2: que
14: tá... Aí, agora, eu sabia que ia dar B.O. lado hoje, mas tá de boa.
2: Olha, o Kildo já falou aqui, Keres Leite de Bruce He-Man. Mandou aqui pra você. Aumentou. Você sabe que nome de rei, nome de rainha, é nome comprido, né? Os aristocratas, antigamente, os nomes eram...
14: Quem?
2: Compridos.
14: Quem?
2: Aristocratas.
14: Os quem?
2: Os aristocratas.
1: É porque quase era o nome dele, você viu?
2: É.
1: Aris
2: Trocata. Ó, o homem não para, tá respondendo aqui.
13: Conta o segredo de Aris Júlio aí, pai. Vai, você leva a roupa pra guardar segredo? Ai.
1: Não posso.
13: Fala, viada, rai. Fala com nós aí. Fala com nós, pai.
2: Tem que falar.
14: Olha, por que que ele tá falando de âncora aí?
13: Guardando segredo, tá?
1: Não posso. A única coisa que eu posso dizer a vocês é que dia 11 agora vai estrear Todo Mundo Tem Um Pouco de Técnica. Se é isso, né? Me corrija se eu estiver errado.
14: Dia 10, João. Vai ser amanhã. Já vai fazer um preview amanhã. Nós vamos fazer o programa amanhã.
1: A propaganda que eu tenho aqui é dia 11.
14: É. Porque formalmente ia começar dia 11, mas nós conversamos e resolvemos fazer já um programa, um preview amanhã, né? Pra gente já sentir o drama, vamos dizer assim.
1: Fazer um preview pra sentir o drama. Tá, continue.
2: Deixa ele falar, fala.
1: Continue, você
14: então,
1: mesmo procura.
14: Pois é, mas aí amanhã a gente já vai fazer o programa já a partir das 5 da tarde, né, depois da hora do Felipe Tunon. Todo mundo é técnico, então a gente está convidando vocês para participarem do programa com a gente, dar moral. E vai ser durante a Copa somente, né, que a gente vai fazer esse programa, para matar a saudade aí de uma... Semente do programa esportivo já plantado por Guga, a gente vai fazer essa semana. Eu, Fernando Najime, Tatá, o João Vitor, direto de Brasília. Ele é de Brasília, né, Guga? Uhum, se eu não me engano.
1: Isso. É São Paulo ou Brasília?
14: O Leandrinho.
1: Você viu? É de Brasília, você viu o que ele falou aí, implantar, não foi? É porque a minha semente tava ruim. A minha semente tava ruim, tiraram. E tem um detalhe, né, Aris? Nós temos agora o correspondente em Newark, que é o Amadeu Maia.
2: Excelente.
1: Não sei como é, se ele vai cobrir a Copa do Mundo pela SPT, né? Aí eu já não sei se ele vai vir também a Miami e a outro estádio aí que o Brasil vai jogar.
14: Ele vai fazer de Nova York, né? Nova York.
1: Sim, mas ele
14: já tem uma postagem dele na página da Insuperável aí hoje.
1: Isso. Mas ele vai estar cobrindo os outros jogos da seleção brasileira e da seleção portuguesa. Que, né? Então, de repente, quem sabe, né? Ele faz como é que diz? Uma ponte para ir também, para trazer notícias sobre...
14: É a mesma situação, por exemplo, do Wellington Campos, né? Que ele faz a cobertura direto para a Rádio Itatiaia, e ele faz também para Insuperável. No programa Eduardo Oliveira, o Wellington Campos é um cara que eu gosto muito e sempre admirei ele desde que eu morava no Brasil pelo trabalho dele. O cara é muito bom, o cara é fera do esporte, né?
2: Ele trabalhou com o Guga também, foi no...
1: Não, ele trabalhou com o Rogério e eu conheci ele uma vez que ele esteve aqui na casa do Rogério.
2: Ó, deixa eu ver aqui que o homem não para, tá mandando recado.
14: Eu tô no meio aí aprendendo aí com essa galera toda aí, contatar, né? Aprender com ela, porque ela que sabe tudo.
2: Ó, o homem não para de falar aqui.
13: Não quer que eu escute as coisas. Fazer um improviso pra sentir o...
2: Aires.
13: Aí depois fala que não é um viado da rádio, enviado da rádio. Ah, para com isso, cara. Vira homem, rapaz. Não, eu, fala o programa não, direito, não. Pai.
14: Esse tem de enviado da rádio, isso tem ainda pra mim, não.
2: É enviado, rapaz. Enviado.
1: Não pode, essa colocação não pode ser, porque o Ares vai estar presente. O Ares é um âncora, então ele não pode ser o enviado.
2: Não era o Éder Paixão correspondente? Xi mandou mais um embora?
1: Mandou mais um. Eu e o Éder Paixão fomos expurgados. É e o Éder ia começar assim: alô família, aqui direto de Nurcão, o meu paraísão, nós vamos falar um pouco da seleção. É, o Cancelotti acabou de definir a equipe que vai entrar em campo. O Endrick não vai jogar, o Rian não vai jogar. Hein?
2: 6h54, tá? Porra,
1: aí, o tá Aires, quando a gente começa falar. Na sacanagem. Pedrita, fala aí.
2: Fala, Aires, fala. Não, eu quero que você fale como é que vai ser. Aí vai começar a estreia
1: então,
2: amanhã.
1: Então, a estreia amanhã. A pré-estreia. A né? Estreia vai ser. A pré-estreia amanhã. Vai ser amanhã, vai ser um programa piloto para ver como é que vai ser a. E quem é o convidado de amanhã? Vai ter algum ou não?
14: Nós estamos ainda para fechar para amanhã, né? Se der tudo certo, eu acredito que o Raul deve fazer um programa com a gente amanhã. Beleza. Mas eu isso está sob a carga do Leandrinho, né, essas decisões de quem vão ser os convidados. Nessa parte técnica, né, e eu e Tatá, e eles vão entrar na parte mais assim do o palpite de jegue, né?
1: Uhum, oba, oba, né?
14: então,
1: por que você falou do meu treinador aí? Por que você falou do meu treinador? Vai participar?
14: Rogério?
1: Rogério Jegue? Rogério?
14: Rapaz, ele voltou a ser o Rogério mesmo. Vamos ver se ele acerta o seu Bahia na época das feiras aí, né?
1: Você acredita nisso?
14: Mas aí, gente, amanhã, dá uma moral pra gente amanhã no programa. Todo mundo, né, Guga? Dá uma moral pro todo mundo é técnico. Isso, a partir de amanhã, a gente vai falar de todos os jogos e que vão acontecer, e principalmente os jogos da seleção brasileira, escalação. E todo mundo vai lá, dá o seu palpite, afinal de contas, todo mundo é técnico, não é, Guga?
1: Exatamente.
14: Desde o Espelho do Migrante, desde o resumo esportivo, a gente falava.
2: Até eu.
14: Todo mundo é técnico.
1: Então isso aí, agora, gente. Então a pré-estreia. A pré-estreia amanhã.
2: Aí eles entregam pra Guga, então não
1: vai,
2: é mais
1: vai me entregar. É, amanhã. O Felipe vai dar pra Ares. O Felipe vai dar pro Ares. E o Ares dá pra mim.
2: O Felipe vai entregar pro Ares.
1: E aí, o pior de tudo, Ares, não é isso, é que eu passo pro padre, né?
14: É.
1: Pelo menos fica no confessionário.
14: Aí lá.
2: Ele mesmo gosta. Você tá vendo? Ele mesmo, depois que sou eu. Ele mesmo.
1: A piada já tá pronta, rapaz. A piada tá pronta.
2: Então amanhã é programa especial. Olha, eu não entendo nada de jogo, a Sandra tá falando, mas vai participar. E ela falou que descobriu que tem um espião que vigia ela. Olha,
1: sim, Sandra. Gente, então peraí, vamos sortear aqui.
2: Ah, é sortear,
1: né?
2: Vamos lá.
1: Quem vai ser o ganhador da...
2: Quem foi, Aires, esses dois?
1: Eu você foi duas pessoas acertaram, né? E uma já foi sorteada. Como eu disse, eu não vou repetir. Então, uma pessoa foi sorteada e a outra foi a Sandra.
2: Ah, é? Sandra.
1: Pelé e Carlos Alberto. Esses foram os destaques. Né? Os jogadores melhores de 70 foi Pelé e Jairzinho. Pelé,
2: e Sandra,
1: por ser o cara, né? E Jairzinho, porque foi artilheiro. Mas quem se destacou e depois vieram jogar aqui no Cosmo foi o Pelé e Carlos Alberto Torres. Então, a Sandra é a grande sorteada.
2: Vamos,
1: Sandra,
2: lá.
1: Tem que passar seu endereço pra mim, tá?
13: Vai ganhar uma benção, né? Vai ganhar uma benção. Que tamanho que você vai ganhar uma benção? Do padre. Uma benção do padre. Aí
2: vai ganhar a benção do padre. Fala, Sandra.
15: Ganhei!
2: ganhou.
1: É, porque só teve vocês dois que acertaram. Então não adianta eu falar sortear o quê?
14: A Sandra merece. A Sandra é peça fina demais, ela merece.
1: Mas só foram os dois,
14: mesmo,
1: entendeu?
14: Sem entender, ela foi, arriscou e foi.
1: É, o nego botou Zagallo, o nego botou Coutinho, o nego botou Zico.
14: Até Romário, eu tava ouvindo aí.
1: Até Romário, exatamente.
2: Até Romário colocaram, até Zagallo.
1: Eu, porque no começo eu disse, não, Pelé ok, o outro não, já dei uma chance, dei 50% de chance.
2: Ah, eles querem te agradecer, né? Viu, querido? O Gabriel falou, eu acertei também, mas
1: eu
2: o Gabriel
1: sei,
2: já
1: Gabriel,
2: tinha ganhado.
1: Mas você, a Sara já levou, Sara. É. Então,
2: Sandra,
1: o Gabriel
2: fala aqui.
15: Obrigado, Aires, pelo elogio.
2: Tá agradecendo,
15: muito grata.
2: A Aires tá ouvindo, mas não ganhei ainda. Gabriel falou que não ganhou ainda, não.
1: Ah, tá ok. Eu vou conversar com o patrocinador pra ver se ele permitir, aí a gente coloca o seu nome.
2: 6h58, gente, direto aqui da Flórida, dos estúdios insuperáveis da Flórida, e eu tô chegando em Massachusetts, viu, seu Aires? Meu aniversário, aniversário do Espelho do Imigrante, Aires, dia 27, e nós estamos fazendo.
1: Você tá, faria, vários tá, sorteios. Estará fazendo o programa de esporte, depois o senhor continua e Evelyn vai fazer o Espelho do Imigrante com você.
2: Dia da viagem.
14: Que dia é esse aí?
2: Eu chego aí dia 23.
1: 23.
2: 23.
1: Vocês estão fazendo o programa.
2: É, porque eu não tenho chave, eu tenho que entrar.
1: Eu não quero desculpa sua.
14: Que você tá querendo,
1: já está escalado. Você
2: pra
1: já está escalado.
2: Dia 23 fazer Espelho do
1: Imigrante. 23, 24, 25, 26, 27, 28 ela volta.
14: Uai, ela tá aí na hora pro Brasil?
1: Ela volta. Não, 28 não, ela volta só dia 1º.
2: Depois te mando o endereço no privado. Tá bom, querida, daqui a pouco a gente se fala. Gente, obrigada, amanhã tem mais. Amanhã que é quarta-feira, né, Maurício? Eu tava dizendo que hoje era quarta. Amanhã é quarta-feira, amanhã estreia. Todo mundo é um técnico.

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0: Louvado seja nosso Senhor Jesus Cristo, para sempre seja louvado. Quarta-feira Mariana, Nossa Senhora, rogai por nós. Nossa Senhora do Carmo, madrinha da obra evangelizar, é preciso, intercedei por nós. Quero saudar a todos em plena novena, Jesus das Santas Chagas, pela libertação dos vícios. Saúdo a todos, sexto dia da novena. Saúdo a você pela Rádio Evangelizar, de onde tudo começa. As rádios irmãs, cujos nomes cito neste momento.
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0: Saúdo a você pela TV Evangelizar, sinal digital em todo o país, em várias cidades, canal aberto, pelo YouTube, Padre Manzotti Oficial, pelos aplicativos da Associação Evangelizar é Preciso e todas as plataformas digitais. Queridos irmãos e irmãs, é Nossa Senhora, rogai por nós. Em nome do Pai, do Filho e do Espírito Santo, amém. Naquele tempo, vieram ter com Jesus alguns saduceus que afirmavam que não existe ressurreição e lhe propuseram um caso. Mestre, Moisés deu-nos esta prescrição: se morrer o irmão de alguém e deixar a esposa sem filhos, o irmão desse homem deve casar-se com a viúva, a fim de garantir a descendência do seu irmão. Ora, criam agora uma casuística. Havia 7 irmãos. O mais velho casou-se e morreu, sem deixar descendência. O segundo casou-se com a viúva e morreu, sem deixar descendência. O mesmo aconteceu com o terceiro, e nenhum dos 7 deixou descendência. Por último, morreu também a mulher. Na ressurreição, quando eles ressuscitarem, de quem será essa mulher? Porque os 7 se casaram com ela. Jesus respondeu: acaso vós não estáis enganados por não compreenderdes a Escritura nem o poder de Deus? Com efeito, agora afirma Jesus sobre a ressurreição: quando os mortos ressuscitarem, os homens e as mulheres não se casarão, pois serão anjos no céu. Quanto ao fato da ressurreição dos mortos, não lestes no livro de Moisés, na passagem da sarça ardente, como Deus lhe falou: eu sou o Deus de Abraão, o Deus de Isaac, o Deus de Jacó? Ora, ele não é o Deus dos mortos, mas dos vivos. Vós estáis muito enganados. Senhor, nós cremos na ressurreição. Sois um Deus verdadeiramente vivo, ressuscitado. E este é o fim último de todos nós: ressuscitarmos, assim como ressuscitastes. Senhor Deus, sabemos que a vida eterna é um dom, é uma graça que provém de ti, Senhor. Nossa Senhora, Mãe querida, ajude-nos a viver como discípulos. Ajuda-nos a termos uma vida baseada na palavra de Deus, num seguimento verdadeiro, sincero, honesto. Ajude-nos, Senhor, por intercessão de Maria, que nossa vida seja pautada na palavra de Deus. Uma vida tomando a nossa cruz cada dia e o seguindo. Nossa Senhora, também colocamos as nossas necessidades, nossos pedidos, nossas súplicas. Você agora, acreditando que Maria é nossa intercessora. Tem um pedido, tem um clamor. Quem você quer colocar e dizer: nossa mãe, mãe santíssima, eu diria mais, hoje, às vésperas de Corpus Christi, mãe do Santíssimo Sacramento, a primeira custódia foi Nossa Senhora.
1: Deus tudo pode, eu creio no...
0: Melhorando a palavra para ser compreendido, o primeiro ostensório vivo, custódia, foi Nossa Senhora. Então, mãe do Santíssimo Sacramento, dai-nos a graça de vivermos e buscarmos adorar Jesus na Eucaristia. Quero incluir hoje todas as comunidades que de hoje para amanhã estarão envolvidos na preparação dos tapetes, das ruas, dos altares. Isso no mundo inteiro, no Brasil, de norte a sul. É de hoje para amanhã. Lideranças, pastorais, movimentos, todos envolvidos para adorar Jesus verdadeiramente presente na Eucaristia. Amanhã é Corpus Christi, o dia, a solenidade do corpo de Deus, do sangue de Jesus Cristo. Então, Nossa Senhora, primeira custódia, a nova Arca da Aliança, tabernáculo vivo do Senhor, abençoai todo este movimento, todo esse esforço, cuidai, zelai, e que haja realmente uma preparação externa e interna para o Santíssimo Sacramento. Nossa Senhora, Mãe de Deus, que o Brasil seja genuflexo, que o Brasil se coloque de joelho, o mundo se coloque de joelho para adorar Jesus Cristo. Nossa Senhora, que nós o reconheçamos como verdadeiramente corpo, sangue, alma e divindade, e todas as consequências, os desdobramentos da Eucaristia, intimidade com Deus, vida em comunidade, o ser igreja e, acima de tudo, ser parte deste rebanho cujo único pastor é Jesus. Portanto, já colocamos esta intenção, porque tenho certeza que muitos dos que estão nos ouvindo, muitos dos que estão nos acompanhando, vão estar envolvidos para a grande solenidade de amanhã. Nossa Senhora do Santíssimo Sacramento, rogai por nós. Eu volto já. Volte comigo.

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0: Deus abençoe. De onde você fala, filha?
1: De algum lugar de Fortaleza.
0: Tá bom. Uma filha de Deus de Fortaleza. Como é que você me acompanha?
1: Pelo aplicativo.
0: Tá certo, mas ali, graças a Deus, temos a TV Evangelizar, canal 21.1 e várias emissoras que citarei depois. O que está acontecendo, filha de Deus? Você pediu anonimato.
1: Padre, eu queria uma orientação.
0: Diga.
1: Eu fui casada durante 20 anos.
0: Tá.
1: Em meio a esse meu casamento, foi muito conturbado, porque meu marido...
0: Fala mais alto, querida.
1: Porque o meu marido foi usuário de droga durante o período todinho do nosso casamento.
0: Tá.
1: Então foi uma tribulação muito grande para mim, tanto para meus filhos também.
0: Sim.
1: Aí tirei ele de dentro de casa algumas vezes, e na última vez eu tirei ele definitivamente, né? Já estava com 1 ano e 4 meses afastado de dentro de casa.
0: Tá.
1: Só que esse 1 ano e 4 meses eu conheci uma pessoa. E essa pessoa era casado. E eu passei, eu me apaixonei por essa pessoa.
0: Sim.
1: Entendeu? Foi muito conturbado esse relacionamento. Causei muita discórdia entre ele, os filhos, a esposa. Eu tenho noção do meu pecado, sabe, padre?
0: Certo.
1: E por isso que isso daí também me causa muita angústia dentro de mim.
0: Tá.
1: E em meio a tudo isso, aconteceu a reunião do meu divórcio.
0: Alô? Alô? Oh, meu Deus. Alô?
1: Oi.
0: Oi, oi, oi.
1: Pois é, em meio a tudo...
0: Alô, filha.
1: Alô, padre?
0: Fale, filha.
1: Pois é, em meio a tudo isso, teve a reunião do último contato do divórcio.
0: Sim.
1: E em meio a tudo isso, em frente do juiz, ele pediu... pela misericórdia, para me dar mais uma chance a ele, ao nosso casamento. Padre, mas eu não o amo mais.
0: Certo.
1: Eu queria saber do senhor qual é o direcionamento que eu faço. Eu não amo mais ele. Eu passei a amar a outra pessoa que não é pra mim. Não é pra mim que ele é casado, ele tem a vida dele, né? E eu tô em dúvida a isso.
0: Bom, filha, fico feliz que você tenha consciência de que por mais que você goste da outra pessoa, esta outra pessoa não é para você. E você tem que cortar realmente, radicalmente, qualquer relação com este homem casado. Você tem consciência disso?
1: Padre.
0: Não vai ter recaída?
1: Não, da parte de mim não, e ele com certeza também não.
0: Pronto, então um mal desfeito. Segundo, você tomou consciência. Você procurou um padre e já fez uma boa confissão?
1: Sim, padre, fiz sim.
0: Certo. Você tem consciência que você é casada e você ainda é casada com ele? E
1: sim.
0: Que a partir do momento que você não quiser e encontrar outra pessoa, você não vai poder comungar?
1: Sim.
0: Então você vai ter que tomar a sua decisão. Eu apenas estou colocando os pontos. Que não ficando com ele, você é chamada e orientada na igreja a viver sozinha para poder continuar recebendo o sacramento?
1: Isso foi isso que o padre me falou.
0: Mas você tem consciência e aceita isto?
1: Não.
0: Então, voltando agora, então, isso é um peso. É um peso para você discernir. Você fala, eu não amo mais aquele marido. Você não ama o que ele era? Porque muitas vezes, filha, foi apagando o amor, foi desgastando. Mas ele pode, pelo sopro do carinho, da convivência, reacender. Não existe possibilidade alguma de você se permitir amar de novo?
1: Padre, eu não sei se é recente, porque eu ainda sinto muito forte pelo outro e ainda não, na minha cabeça ainda não entrou aceitar ele novamente, né? No meu coração.
0: Ele mudou?
1: Ele sim, ele mudou. Ele mudou, assim, em relação ao homem que ele era antes, né? De bebedeira, de droga. Isso ele mudou, porque ele fez um tratamento.
0: Certo. Então,
1: mas o medo fica... Eu fico com medo, não vou mentir.
0: Eu entendo. Só que eu digo pra você, eu coloquei vários pontos que você tem que levar a sério. E parece-me que você quer levar a sério a sua fé. Para você,
1: quero,
0: a Eucaristia é algo importante.
1: Com certeza.
0: Então, você sabe que isso exige de você uma postura. Como ele disse.
1: Sim.
0: Que se você não tem o que a igreja pede é que você se separando vai ficar só. Mas não é só por isso. Se você viveu 20 anos com ele, existe sentimento. O que hoje você está é ainda sob o efeito da paixão do outro. Comece a olhar de novo para o seu marido. Comece por aí, um olhar, um observar, se há mudança. Claro que você tem medo de que ele volte a beber, que ele volte a usar drogas. Mas se a pessoa mudou, dê uma chance, filha. Agora, é uma decisão sua. O amor, ele não se extingue de uma vez. Talvez dentro de você exista ainda a possibilidade do amor. Eu vou para o intervalo, eu volto já. Deus abençoe.

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0: Eu falava com a filha de Deus de Fortaleza. Espero que eu tenha ajudado, filha de Deus. Mas, na verdade, é você que vai decidir. Primeiro, você ainda está sob o efeito de uma paixão. Então, espere. Tem que curar essa paixão. Ainda você está sob efeito desta relação com o homem casado. Tem que dar tempo ao tempo. A decisão foi certa, cortar o mal pela raiz e, em hipótese nenhuma, nunca mais se relacione com homem casado e nem com mulher casada. Fica o recado. Se estragou a família, não estrague outra. Depois, aí está um reolhar para o marido, um olhar de novo. E talvez, filha, você redescobrirá o amor. Claro que talvez não venha aquele amor que arrebata, aquele amor sonhador, aquele amor, mas deixe o Espírito Santo soprar a brasa que está dentro de você. Deixe esse reolhar reacender a chama do amor e até peça isso para Deus. Se há uma mudança da parte dele, quem sabe seu casamento possa ser salvo. Uma filha de Deus de Fortaleza, TV Evangelizar, canal 21.1. Temos ali quem nos transmite. Rádio Jangadeira FM, Milton Turola, Shalom FM. Eu não sei quem é o diretor hoje. Dom Bosco FM, Padre Magno e Arcebispo Dom Gregório Paixão de Fortaleza. Era Padre Antônio Furtado, não sei se continua ainda na Rádio Shalom. Filhos e filhas, ontem nós colocamos no YouTube a catequese Fortalecer na Fé. Estreou ontem e, de modo geral, toda terça-feira o faremos. Catequese Fortalecer na Fé. Muitos acompanharam, inclusive comentaram. Se você perdeu ontem, assista hoje. Estou amando essa nova catequese, disse a Silvana Mares. Eu acompanho junto com o padre, só bênçãos. A Estela disse assim: amei essa catequese, estava precisando e passei por uma amiga que é catequista na igreja. Por isso, digo para você, assista a catequese no YouTube Padre Manzotti de ontem, Fortalecer na Fé, e deixe seu comentário. Muito obrigado. Bíblia aberta, cartilha de oração.
1: Fala comigo, Deus. Fala comigo, Deus.
0: Jó.
1: Fala comigo.
0: A resposta de Jó.
1: Quero ouvir tua voz.
0: Capítulo 27 de Jó. A resposta de Jó. Ele insistindo na sua inocência. Jó continuou a dizer: juro por Deus Todo-Poderoso, que não quer me fazer justiça e que enche de amargura o meu coração. Juro que enquanto Ele me der forças para respirar, meus lábios nunca dirão coisas más e minha língua não contará mentiras. Vou dizer de novo. Claro que sabemos que Jesus Cristo nos disse para não jurar, mas nós estamos num texto do Antigo Testamento. Nós já não podemos jurar por Deus. É um erro. Não jureis por nada. Dizer sim quando é sim, não quando é não. Jesus Cristo. Mas Jó é antes de Jesus. Juro por Deus, pelo Todo-Poderoso, que não quer me fazer justiça e me enche de amargura Ele não está negando isso. Quantas vezes nós estamos amargurados? Quantas vezes nos sentimos frustrados? Quantas vezes nos sentimos, eu diria, tristes, abatidos? Quantas vezes nos sentimos injustiçados? Mas veja, Jó não nega a sua amargura, mas ele mesmo na amargura diz: juro que enquanto ele me der forças para respirar, meus lábios nunca dirão coisas más e minha língua não contará mentira. Nunca direi que vocês têm razão de me acusar enquanto viver. Insistirei na minha inocência. Fico firme e não desisto de dizer que estou certo, pois a minha consciência não me acusou. Que todos os que são contra mim, os que são meus inimigos, sejam castigados como maus, como os perversos. Que esperança terão os ateus quando Deus lhes tirar a vida? Olha onde vai Jó. Jó tem consciência da inocência. E por mais que os amigos digam: você errou, você pecou, ele disse: eu examino a minha consciência e não pequei. Mas não me rebelarei contra Deus. E também, ele não perde a fé. Por que dizer isto? Versículo 8. Que esperança terão os ateus quando Deus lhes tirar a vida? Quando estiver em dificuldade, ele não ouvirá seus gritos. Pois Deus não é a alegria deles e nunca fizeram orações ao Todo-Poderoso. Veja que quando ele diz isso, ele está dizendo: eu estou sob a mão de Deus. Eu sei que Deus escuta meus gritos. Olha que ele afirma algo ao falar dos outros. Que alegria terão os ateus? Ele diz: Deus não está querendo me ouvir. Deus parece não estar me ouvindo, mas eu não me revolto contra Deus. Ao mesmo tempo ele diz: e alguém que não tem fé, como pode rezar? Quando estiver em dificuldade, quem ouvirá seus gritos? Pois Deus não é a alegria deles. No fundo está dizendo: Deus é a razão da minha alegria. Vou ensinar a vocês como é grande o poder de Deus. Vou explicar os planos do Todo-Poderoso. Não é preciso, pois vocês todos já viram isso. Então, por que é que ficam aí dizendo bobagens? Deus é todo-poderoso e, apesar de tudo, eu confio em Deus. Nós vamos para o intervalo e vamos voltar rezando. Essa resposta de Jó, ela tem tanta verdade. Nós voltamos já.

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0: a leitura orante do capítulo 27, do versículo 2 ao versículo 12. Eu gostaria que depois, oportunamente, você relesse mais uma vez. Porque o que você percebe, e eu somos chamados a perceber, Jó não nega a amargura, o sofrimento, mas ao mesmo tempo, ele se mostra profundamente submisso a Deus. Disse: enquanto Deus me der forças para respirar, meus lábios nunca dirão coisas más. Será que nós temos a mesma disposição? Quando algo nos acontece, como nós reagimos? Às vezes, até cozinhando, você queima o braço na panela, já sai um palavrão. Dá uma tropeçada, já sai um palavrão. Tô dando exemplos muito corriqueiros, mas aí a gente percebe o que está no coração. E quando acontece algo mais grave, a revolta contra Deus. Enquanto ele me der forças para respirar, os meus lábios nunca dirão coisas más. E minha língua não contará mentiras, porque, apesar de tudo, ele diz nos outros versículos: Deus ouve meus gritos nos meus momentos de dificuldades. Ele é a minha alegria. No livro Inabalável, hoje, eu indico, página 63. Jó nos mostra que a dor pode dilacerar a pele, abalar os pensamentos, mas não rouba aquilo que Deus depositou no mais profundo de nós: a possibilidade de dizer sim ou não, de nos mantermos interiormente em pé, embora o corpo se curve. Por favor, pegue o livro hoje, como leitura complementar. Leia página 63. Hoje, como leitura complementar, página 63. E me permite, eu quero fazer algo, porque foi ali a inspiração desta música. Sobe o som, sacristão. No Instagram, eu acabei de fixar. Nós vamos começar de novo a música, sacristão. Segura. Fixei a letra. Eu quero que você escute de novo, porque essa letra da música reflete esse capítulo 27. Agora, sacristão, por favor.
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0: Escute.
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0: Jó.
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0: filho,
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0: olha pra mim.
1: Escute esse refrão: a fé não é ausência,
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0: É saber onde ancorar.
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1: Sobe o som, sacristão.
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1: a minha fé,
0: minha fé
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0: É inabalável. Minha
1: acompanhe,
0: minha fé
1: está lá no Instagram, fixado a letra. Depois você acompanha melhor. Silita, que a paz de Jesus esteja com você.
2: A sua bênção, padre. Bom dia.
1: Bom dia, Deus abençoe. Você fala de onde, Silita?
2: De São Lourenço do Oeste, Santa Catarina.
1: Minha saudação a São Lourenço do Oeste, Santa Catarina. E como que você me acompanha?
2: Eu acompanho pela TV, pela rádio de Francisco Beltrão.
1: Tá certo. Diga lá, Silita.
2: Eu quero, antes de tudo, dar um testemunho. Depois eu quero pedir oração também.
1: Então vamos para o
2: testemunho. Que faz um ano e seis meses que eu fiz uma cirurgia contra o câncer. Eu descobri o câncer na mama.
1: Puxa, sim,
2: graças,
1: por isso.
2: Pela honra e glória de Jesus, eu fui curada.
1: Amém.
2: Hoje eu estou curada.
1: Amém.
2: Então... Fiz todo o tratamento em Florianópolis, fiz 15 sessões de quimioterapia, fiz 18 sessões de rádio, e graças a Deus, pela honra e glória do nosso Senhor Jesus Cristo, eu estou curada.
1: Então diga comigo: graça recebida.
2: Graça recebida, graça testemunhada.
1: Toca o
2: sino, São Cristão!
1: Isso, muito bem, Silita. Só quem passou por essa enfermidade sabe o que é a graça de poder dizer estou curada, não é verdade, filha?
2: Sim, com certeza. Eu agradeço a todos os médicos de Florianópolis que me atenderam no CEPOM em Florianópolis. Fui muito bem atendida, graças
1: Amém.
2: A Deus. E estou curada hoje e agradeço muito a Deus por essa cura. A Jesus das Santas Chagas, que eu fui curada.
1: Amém. Tá certo. E agora, quais os pedidos de oração?
2: Eu quero pedir oração pelo meu pai, Vitório Zanata, que ele vai fazer uma cirurgia, tirar um câncer de pele.
1: Tá.
2: E também quero pedir pela minha aposentadoria.
1: Certo. Anotei. Levarei no altar do Senhor, tá bom, filha?
2: Tá bom. A sua bênção, padre. Deus, que nosso Senhor continue abençoando o Senhor, para que o Senhor traga essas alegrias para nós.
1: Amém, querida. Deus abençoe. Silita, de São Lourenço do Oeste, Santa Catarina. Ela citou Rádio Onda Sul FM, de Francisco Beltrão. Diretor Padre Valdecir Bressani. Dom Odelir José Magri, arcebispo de Chapecó, de onde é a diocese que pertence a São Lourenço do Oeste, Santa Catarina. Chega longe, hein? Rádio Onda Sul. Amado povo de Deus, e amanhã? Você já se programou para Corpus Christi? Eu digo para você, na sua diocese, na sua paróquia, já descobriu o horário da missa e a procissão? A nossa será assim. Tem o programa de manhã. Ao meio-dia, presido a missa no Santuário de Nossa Senhora de Guadalupe. Teremos o tapete solidário. Ao vir a missa ao meio-dia, traga um cobertor, traga uma roupa, traga alimento. Vocês estão vendo imagens do ano passado. Traga roupas, objetos, tragam cobertores, blusas. Nós fazemos o tapete solidário ao meio-dia. Depois, à tarde, a partir das 14h30, estarei em frente à Catedral Basílica Nossa Senhora da Luz, nos 100 anos da Arquidiocese, celebrando, junto com a Arquidiocese, obra Evangelizar, transmitindo tudo pela TV Evangelizar, Rádio Evangelizar, YouTube Padre Manzotti. Teremos a missa presidida pelo senhor arcebispo Dom Peruso, concelebrada por Dom Reginei, Dom Adenes e centenas de sacerdotes e o povo de modo geral. É uma multidão que lá se encontra. Depois da missa, teremos a procissão pela Cândido de Abreu, quase 2 quilômetros de tapete. A bênção final. Faço no final um show de evangelização. Gravarei um clipe. Convido você para estar lá. Amanhã, Corpus Christi, eu volto já.

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Antes de falar dos aniversários, eu quero mostrar qual vai ser o mimo deste ano. 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Hoje, aniversário de Dom Moacir Silva Arantes, da Diocese de Barreiras, Bahia. Parabéns à cidade de Montes Claros, completando 168 anos. Lá temos a TV Evangelizar, canal 17.1. Aniversário da Rádio Coroado FM Curitibanos, Santa Catarina. Liberdade FM, Abelardo Luz, Santa Catarina. Morada Amiga FM, Assis Chateaubriand, Paraná. Princesa M de Xanxerê, Santa Catarina. Temos também Paraná Turismo Curitiba, aniversário hoje. TV União Natal Rio Grande do Norte e R3 Telecom. Bom, sobre Corpus Christi já falei. Amanhã, dia muito e mais que especial, tudo transmitido pela TV Evangelizar, YouTube, Padre Manzotti. Atenção Brasília, tenho um recado para você. Sábado eu estarei em Brasília. Sábado agora, Brasília, atenção Brasília, ainda há vagas, faça sua inscrição. Eu estarei na paróquia Imaculado Coração de Maria. Será um prazer imenso estar com vocês. Estarei na paróquia Imaculado Coração de Maria para o retiro espiritual do Sagrado Coração de Jesus. Mais informações para inscrição: padrereginaldomanzotti.com.br. Atenção Brasília, toda a região de Brasília, espero por vocês sábado agora, dia 6, na paróquia Imaculado Coração de Maria. Mais informações: padrereginaldomanzotti.com.br. E está chegando, dia 12 de junho, teremos o Arraiado Seu Vigário na TV Evangelizar, na Rádio Evangelizar, YouTube Padre Manzotti. Arraiado Seu Vigário, dia 12, sexta-feira. Começamos a contagem regressiva. Que maravilha, gente! A festa dos Santos Juninos. E no final do mês, se organize para as 24 horas. Venha para Curitiba, dia 24 e 28. 24 horas na presença do Senhor, completando e fechando no Sagrado Coração de Jesus. Chegou a hora. Sexto dia da novena. Rezemos. Senhor, Pai misericordioso, pelas santas chagas de teu filho Jesus, concedei a vida a todos aqueles que se encontram encarcerados no vício, escravos de alguma droga. Senhor, Pai cheio de misericórdia, pelas santas chagas dolorosas e gloriosas de Jesus, libertai o vício da bebida, do cigarro, das compulsões, mentiras, vício dos jogos. Quebrai todas as cadeias e grilhões das pessoas cujos nomes cito agora. Diga o nome. Senhor Pai misericordioso, Deus da vida, pelas santas chagas de vosso Filho Jesus, libertai as carências, traumas, desgostos,
toda a escravidão espiritual, afetiva, emocional e moral. Pelas cinco chagas de teu filho Jesus, tirai todos estes malefícios, dai serenidade no querer e no viver. Jesus, pelas tuas santas chagas, colocamos todos os dependentes químicos e as causas que levaram a essa dependência. Livrai, Senhor, de toda falta de amor, rejeição, de todo complexo de inferioridade, das más companhias. Pedimos também pela família que tanto sofre com familiares dado ao vício. Libertai as famílias e curai as feridas causadas. Senhor Jesus, pelas tuas santas chagas, libertai a família do vício. Jesus, pelas tuas santas chagas, libertai a família dos vícios. O Senhor esteja convosco. Ele está no meio de nós. Abençoai, Senhor, a água, a roupa dos enfermos, as fotos de família. Abençoai, Senhor, os doentes, os mais necessitados. Por intercessão de São Pio, Nossa Senhora do Carmo, nos méritos das Santas Chagas, em nome do Pai, do Filho e do Espírito Santo. Amém. Eu convido você a refletir agora a letra dessa música e como ela expressa Jó, capítulo 27. Inabalável. O clipe Evangelizar é Preciso. Deus

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1: Na Insuperável, 8 horas.
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